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Maravilha, maravilha. De volta aqui juntinho com você. Vamos interagir aqui no WhatsApp da Paz. A diaconisa Videlina, né? Já respondeu aqui que escutou o alô, tava lá ligadinha, sintonizada, ainda trabalhando, né? Mas já ia descansar. Bom descanso, diaconisa Videlina, minha amiga. Que Deus abençoe grandemente a sua vida. Muito obrigada pelo carinho e pela companhia. Meu amigo Janilson Pires de Macedo, que passou por aqui também, pedindo aí a canção com a Aurelina Dourado, Há Tempo para Todas as Coisas, né? E tá lá, ligado, sintonizado, nesse programa que é o melhor de todo o território. Olha aí, que benção, maravilha. Obrigada, meu amigo Janilson, Deus abençoe sua vida. Quem tá passando por aqui também é a... deixa eu ver, a Giovana, lá de Porto Nacional. Oi, boa noite, aqui é a Giovana de Porto Nacional, mandando mensagem pelo celular da minha mãe. Eu queria pedir a música Liberdade, da banda Resgate. Valeu, Giovana, um abraço pra você, minha querida. Beijo no coração, tá na grade, viu? Eu

abençoe grandemente. Quero mandar um abração também pra minha casa, né? Eu, meu pastor Wellington Monteiro, missionário Ivonete, AD 72, 605 Norte. Irmão Josaias tá por lá ligado. Irmão Getúlio, tem muita gente lá ligado, né? Mas quietinho, caladinho. Irmão Josaias, todo domingo que me vê na igreja, ele fala que vai mandar um alô. Mas não chegou aqui ainda não, mas eu espero, viu, irmão Josaias? Tô esperando. Tio Roseno, né? Pastor Roseno. Deus abençoe. Um abraço, um beijo no coração pra todo mundo. E olha, gente, dia 22, 8 horas da manhã, lá na AD72, vai ter Manhã com Deus.

preparava aí, já colocava na agenda. Um abraço aí pra minha amiga Maria Helena, lá da Chácara Cipó, sempre ligada, sintonizada, já sinalizou aqui. Rapaz, cadê a Leidinha, hein?

Maravilha, maravilha. De volta aqui juntinho com você, 9h53, isso mesmo, 9h53, chegou a hora, né? Mas não fica triste não, já deixa o nosso encontro marcado aí pra amanhã. Se assim o Papai do Céu permitir, estarei de volta aqui juntinho com você, porque daqui a pouco, logo mais, às 22 horas, tem Conexão de Líderes. Tenho certeza que Deus tem uma palavra para o seu coração, então não desliga o seu rádio, não saia daí, continue ligado, conectado. E amanhã, se assim o Papai do Céu permitir, volto para mais uma edição do Toca Toca da Paz, juntinho com você. Forte abraço, beijo no coração, a paz do Senhor Jesus. Fui!

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0: palavra certa na hora certa.
1: Palmas, 22:09.
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1: Meus irmãos, paz do Senhor Jesus, um grande privilégio estar aqui com o nosso querido pastor Eurípedes Venâncio para falar acerca de uma temática muito especial. Daremos continuidade hoje falando acerca da excelência da honra, da importância desse princípio que, sem sombra de dúvidas, quando cumprido, aplicado, gera uma colheita maravilhosa. Esse princípio pode ser entendido inicialmente como uma semente que posteriormente resultará numa excelente colheita. Pastor Eurípedes Venâncio, o senhor nos honra muito com sua excelentíssima presença aqui. Fique à vontade, se apresente.
2: A paz do Senhor Jesus, obreiro Vinícius Magalhães, a paz do Senhor Jesus, a todos os nossos ouvintes da Rádio Paz FM 89,9, né? A rádio da família. É uma alegria e um prazer nós estarmos aqui adentrando aonde você estiver agora, de repente na sua casa, ouvindo pelo celular, ouvindo pelo seu, no ônibus, no carro, de repente no táxi, aí no Uber, aonde você estiver nos ouvindo aí agora. É sempre um prazer e uma grata satisfação podermos estarmos compartilhando momentos abençoadores, edificadores, de conselho, de reflexão e, sobretudo, de bênção para a nossa vida, né? Vamos estar dando continuidade falando aqui sobre a excelência da honra, a chave que abre portas. Por certo, Deus tem algo especial ao nosso coração, ao meu coração, ao seu coração, a nós que aqui estamos no estúdio da Rádio Paz FM, e você que estão aí, com certeza será abençoado por Deus de uma forma muito especial. Alegria estarmos aqui junto com vocês. Aproveitando a oportunidade, também nós gostaríamos de estar mandando um abraço muito especial ao obreiro Williams, ao obreiro Daniel, presbítero Daniel, ao evangelista Cleudes, irmão Milton, esposo ali da irmã Rosana.

0: Ângela, a quem nós fizemos o compromisso desde o primeiro dia de janeiro até o final do ano de estarmos orando por ela todos os dias em um sorteio de oração que nós fizemos lá. E ele me puxou a orelha: pastor, nós estamos ouvindo aí o tempo todo a rádio, o senhor não me manda nenhum abraço. Um abraço, homem de Deus, a irmã Rosângela, a todos os nossos amados ali da ADARCE 142. Com amor e comunhão ali nós procuramos fazer amigos e levarmos a poderosa palavra de Deus. Um abraço à minha fiel e querida esposa Francisca Vera Alves Martins e a todos os nossos ouvintes aí da Rádio Paz FM. Um grande abraço. Por certo, Deus tem coisas maravilhosas para derramar em nosso ser nesta noite abençoada de segunda-feira.
1: Louvado seja o nome do Senhor. Quero aproveitar o ensejo para também mandar aqui alguns abraços. Forte abraço ao nosso pastor, pastor Diogo Vieira, que nos pastoreia pacientemente ali na DRC 12. Um cheiro para minha esposa Eline. Forte abraço para minha mãe, que é uma ouvinte assídua do programa Conexão de Líderes. Deus abençoe poderosamente. Também quero mencionar aqui minha querida amiga, cantora itinerante internacional, Elianai Carvalho. Tem CD lançado, diferenciada, coisa boa. Pastor Eurípedes, por gentileza, introduza mais uma vez essa temática. Fique à vontade, quero me assentar na cadeira dos aprendizes mais uma vez nessa noite. É com o senhor, fique à vontade.
0: Maravilha, bênção de Deus. Só o senhor não vai ficar sem fazer nada, e nós vamos estar aqui compartilhando e conversando, tirando dúvidas juntamente aqui com todos os nossos amados. Não posso também aqui deixar de registrar aqui o nosso abraço muito especial à cantora Elianai Carvalho. Como vocês já sabem, já informamos por aqui, tive o prazer e a grata satisfação de pastoreá-la ali na De Arno 72, na Regional Norte 4, que está no nosso coração também, aquela igreja, aquela regional, muitos amigos que ali estão também. Se porventura algum irmão ali da De Arno 72, ali também da Regional Norte 4, estiver nos ouvindo aí, um forte abraço, de uma forma muito especial. Eu não estou aqui com o livro em mãos, na correria hoje do dia a dia, vim direto para o trabalho e acaba deixando lá na mesa, em algum lugar ficou lá o livro, mas a gente tem alguns rascunhos e mais ou menos uma perspectiva daquilo que fala cada capítulo. Então a gente vai divagando e vamos conversando aqui acerca desse livro que eu considero, Vinícius, um marco realmente para minha vida, né? Eu não imaginava escrever, apesar de que sempre vivenciei muito essa questão da honra, do princípio da honra, e algo que a gente nunca deixou morrer dentro do nosso coração, na verdade. Sempre fez parte da nossa vida, né? Mas Deus colocou ultimamente, no último ano, muito fortemente no meu coração para estar falando sobre a excelência da honra. O livro, que a priori ele não teria esse título, ele teria, o título seria A Gratidão, a chave que abre a porta para o próximo milagre. E acabamos mudando, né? E ficou sonoricamente muito bom também. E o conteúdo, né? O importante, de repente, quem sabe ressaltar aqui, vale se dizer importante ressaltar, que esse livro tem sido bênção na vida de muitas pessoas, né? Eu não saio por aí, às vezes, divulgando, mas sempre tem pessoas comprando. Foi muito vendido, graças a Deus, lá por ocasião do lançamento na nossa AGE, na nossa CONEMAD. E muitas pessoas também adquiriram, outros pastores compraram, deles que estão dando estudos em suas respectivas congregações, aonde eles estão dirigindo, e todos eles recomendando e falando de uma forma muito carinhosa, né? Pastor Valdir Alves, de vez em quando nós conversamos por telefone, ele ali de Brasília, um dos comentaristas da revista da nossa EBD, tem livros escritos aí também pela editora Betel, um dos grandes grandes homens de Deus, grande escritor de livros aí abençoadores para a nossa vida. Ele conversando, ele dizendo: isso me honra muito. Eu não falo isso de forma nenhuma para envaidecimento, mas ele falando a respeito desta questão de que esse livro, dentro dessa temática, nos últimos 10 anos foi um dos melhores que ele leu, né? O dono da editora onde nós organizamos, é claro, eles fizeram toda uma revisão ali, foi feito assim meio que rapidamente, mas com tudo isso teve muita paixão, muito carinho, e graças a Deus temos alcançado o princípio, o objetivo do princípio principal, que é o de glorificar a Deus, de esclarecer algumas pessoas a respeito de algumas dúvidas e alguns comportamentos que às vezes nós acabamos por ter e que são às vezes inconveniente, incompatível com aquilo que nós aprendemos. E muitos deles, homens de Deus, e principalmente aqueles que são talentosos, e o talentoso, né? Mais na frente nós vamos falar sobre isso. O homem que tem muitos talentos, eu considero e eu penso que é o homem mais suscetível a ser rebelde, porque ele tem um talento, porque ele tem uma oratória, porque ele sabe falar e porque ele se sobressai, e às vezes ele não quer se submeter, ele não quer sentar para aprender, ele só quer ensinar. Então tudo isso nós, não é que nós aprendemos, nós estamos redescobrindo aquilo que às vezes muito fica por muitos esquecido, e é importante nós estarmos enfatizando. Hoje especificamente estaremos abordando acerca do capítulo 3, onde fala que Deus honra a quem o honra, né? Então é muito importante, né, nós termos esta percepção de que Deus honra quem o honra. Então, se verdadeiramente alguém quer ser honrado, necessariamente ele precisa passar pela obrigação de honrar primeiramente a Deus, porque quem honra a Deus, Deus o honrará, e ele vai destinar honra, ele vai destinar autoridades, ele vai estabelecer sobre a vida de muitos de nós alguns dons e alguns talentos, e sobre alguns alguma distinção de autoridade. E estes a quem recebe autoridade, nós precisamos reconhecer por duplicada honra. Eu vi agora recentemente numa congregação, o pastor saiu para tomar um copo com água e o obreiro resolve às vezes falar lá alguma coisa. Ele diz: olha, eu sou contra esse negócio de muita honra, pastor. Eu sou contra esse negócio de levar água em cima do púlpito do pastor, e todo mundo que quiser que desça lá embaixo e vai beber uma água. Eu digo: meu Deus do céu. E eu estava nessa igreja, e não vou dizer quando, mas aí você vai ver quanto que os nossos obreiros estão despreparados com relação a toda essa questão. Ora, quando você desonra um homem que sobre você tem determinada autoridade, você não está desonrando a pessoa, você está desonrando o próprio Deus que confiou aquela importante missão, né? Então é por demais revelador e importante nós falarmos a respeito de assuntos relacionados a isso. Com relação a isso, o senhor tem algum comentário sobre essa questão aqui desse capítulo? Deus honra quem o honra.
1: Pastor Eurípides, muito importante o que o senhor tem mencionado, e é interessante essa temática. O versículo 11 do capítulo 4 de Apocalipse diz: digno és, Senhor e Deus nosso, de receber a glória, a honra e o poder. De fato, Deus é absolutamente perfeito, santo, grandioso e deve ser honrado. É necessário reconhecer a nossa pequenez e também a grandeza do Deus que nós servimos. E esse processo no qual nós passamos a temer ao Senhor, a respeitá-lo reverentemente, ele se dá em alguns aspectos. Nós podemos ver um homem que não desonrava, ou melhor, um homem que vivia uma vida que desonrava o Senhor, passar a honrá-lo por meio de um processo gradativo operado pelo Espírito Santo. Nós podemos ver a limpeza do ser humano na sua jornada de fé sendo efetuada, operada por meio da palavra de Deus. Nós podemos ver que, de fato, o processo pelo qual alguém passa a viver o cumprimento desse chamado tão importante, ele necessariamente carece da presença da pessoa do Espírito Santo. Então, aquele que está nos ouvindo e tem percebido nas segundas-feiras quão importante é vivenciar esse princípio, é importante que você compreenda também o fato de que o Espírito Santo há de conduzir você nesse processo transformador que te levará de forma gradativa a passar a cumprir princípios bíblicos estabelecidos. Então, a pergunta que poderia surgir é: como eu passo a viver esse princípio tão importante? E nós temos várias facetas, vários pontos importantes nesse processo que faz com que alguém que porventura no passado vivia em desonra ao Senhor e hoje o honra em todas as áreas de sua vida, nas suas finanças, no seu comportamento exterior, bem como no seu interior, com seus pensamentos, com as suas prioridades. Então, esse processo de aprendizado, é possível aprender a honrar? Como que se dá esse aperfeiçoamento do indivíduo para que ele possa, por fim, vivenciar o cumprimento do princípio da honra e, por conseguinte, experimentar a colheita, os frutos de uma postura dessa forma, uma postura que agrada a Deus, o honrando?
0: Maravilha, muito boa a sua colocação, muito pertinente mesmo e valiosa, e eu penso que da forma como foi passada, dá para a gente organizar aqui de uma forma bastante instrutiva em se afirmar sem medo de errar, com muita segurança e tranquilidade. Eu falo isso, não só podemos aprender, como é preciso aprender, né? Então, é algo muito importante. A gente está em um constante aprendizado. Nós somos uma casa em construção, estamos sendo edificados, né? Eu costumo sempre dizer que o verdadeiro sábio é aquele que sabe que não sabe, pois quando ele sabe que não sabe, ele está aberto a mais saber. Então, a primeira coisa é estar disposto a aprender. Porque há pessoas que acham que já sabe tudo, então aí isso é complicado, porque aí não tem mais limite, não tem um espaço para ele querer aprender mais, porque ele acha, ele não sabe tudo, mas ele acha que já sabe tudo, ou é arrogante o suficiente, soberbo o suficiente, orgulhoso o suficiente para não dar o braço a torcer que ele precisa melhorar em alguma área. Todos nós precisamos, via de regra, estarmos melhorando em alguma coisa, né? Então nós vamos estar, se der tempo, a gente vai estar falando sobre 7 tipos de nível de honra. Se eu pudesse aqui enumerar a honra, os 7 principais que eu considero dentro da minha ótica e que eu abordo também no livro, nós vamos estar nesta noite, se for possível o tempo nos permitir, vamos estar falando, porque aí a gente vai aprender aqui conversando e falando, né? Então, dentro dessa perspectiva aqui do capítulo 3, que fala que Deus honra quem honra, nós vamos tomar como parâmetro aqui a casa do sacerdote Eli, dos seus 2 filhos Ofni e Finéias, e aqui nesse arcabouço, no pano de fundo, crescendo aquele que foi um dos maiores juízes que o mundo bíblico já conheceu, o profeta Samuel, né? E nós vamos conhecer que esta casa, que tinha tudo para dar certo, uma casa onde os filhos deveriam experimentar o melhor de Deus, porque quando nós aprendemos, e quando o Senhor fala do aprender, o homem ele só aprende ou ele só estará apto a experimentar o melhor desta terra quando este homem, quando esta pessoa, ele aprender os princípios bíblicos, sobretudo o princípio da honra. Quando ele aprender isso, de fato ele estará apto a experimentar o melhor de Deus, a usufruir o melhor de Deus na sua vida e na sua casa. Eu não tenho dúvida nenhuma com relação a isso. Porque quando nós honramos a Deus, inevitavelmente por ele nós seremos honrados. Quando nós honramos a unção que ele nos concede, algo maravilhoso acontece em nossa vida. O interessante é que a gente observa a respeito disso, pessoas, homens de Deus como John Bevere, como vários outros homens, falando a respeito da honra. A unção que você não honra é a unção que você perde, né? Então, se você não honra a unção, você vai perder aquela unção. Com a unção que você honrar, ela você herdará. Então, é um princípio por demais valioso e importante. Então, quem honra, Deus honra quem o honra. Porque a honra, irmãos que nos ouvem, isso é importante você entender a respeito disso. Deus honra quem o honra. Porque a honra revela temor, aquilo que você estava falando. A honra revela temor. O temor revela reverência. A reverência revela submissão. E a submissão vai mostrar que Deus tem a primazia no nosso coração. Vai revelar o Deus que tem primazia no nosso coração. Então é muito importante nós entendermos a respeito disso, a respeito dessa questão. O fato de sabermos honrarmos a Deus é de fundamental importância para o êxito total em nossa vida, né? Inclusive, tem um princípio que às vezes a gente não descobriu ele ainda na Bíblia, que é o princípio para ser rico e próspero. E tem o princípio para os filhos ser rico e próspero. Nós vamos, se der tempo, estar falando a respeito dessa questão aí. Então existe um princípio da melhor forma como devemos honrar a Deus. E como nós devemos honrar a Deus? Honrar a Deus é sobretudo reconhecer que ele é o agente promotor dessa honra. Deus, ele é o agente que promove a honra na vida do homem. Se nós entendêssemos isso, às vezes a gente fica preocupado com tantas coisas, quando deveríamos estar realmente preocupados com aquilo que importa, com aquilo que é interessante, com aquilo que nós poderemos ser abençoados. Então, entendendo que Deus, ele é o promotor da nossa bênção, a gente não vai se preocupar, a gente vai se conservar humilde, sem a necessidade de ser visto. Nós vamos permanecer fiel sem a necessidade de ser aplaudido. Nós vamos permanecer obediente sem a necessidade de ser observado. Nós vamos permanecer e continuar servindo ainda que ninguém esteja vendo, percebendo ou olhando. Porque quando se tem a certeza que aquilo que você está fazendo é para Deus, você já não se torna mais escravo da vontade de querer viver agradando os outros e a respeito daquilo que os outros pensam a respeito de você. Então isso é extremamente importante e valioso a compreensão, né?
1: Louvado seja Deus. Pastor, muito interessante o que o senhor traz, falando dessa perspectiva de... dessa característica daquele que honra o Senhor, e um dos desdobramentos disso é o fato de que essa pessoa está contente, estando agradando ao Senhor, mesmo que isso necessariamente não a coloque numa posição de destaque, porque ela não está olhando para essas coisas. Isso me faz recordar da pregação do pastor Marcos. Eu estava ouvindo ele falando acerca...
0: Marcos Gonçalves,
1: nosso professor ali no ITA. instrumento gracioso nas mãos do Senhor, ele falava ali na sede, numa das suas ministrações, acerca do catador de flechas. Eu não sei se o senhor estava presente nesse dia em específico. Ele menciona o fato de que o catador de flechas cumpre ali o seu papel naquela história de Jonatas e Davi, em que Jonatas dava alguns sinais a Davi acerca da segurança ou ausência de segurança, uma vez que ele estava sendo perseguido. E o catador de flechas simplesmente cumpriu o seu papel com contentamento. Muitas vezes a gente, ao olhar essas histórias, queremos nos colocar na posição de Davi ou numa posição de destaque, mas o catador de flechas tem uma função importante. Se nós formos chamados para catar flechas, nós estaremos desempenhando algo extraordinário para a glória de Deus, e isso deve ser motivo do nosso contentamento. Então, existe, pastor, de fato, uma linha que gera um desdobramento entre a honra e o contentamento do cristão na sua jornada de fé? É possível traçar essa?
0: Eu penso que, além do honrar, do segredo, que ele é muito importante e extremamente valioso para a compreensão de tudo isso, é a certeza de que o crente precisa viver feliz. O crente precisa viver em contentamento, em novidade de vida. Não há nenhuma razão porque o homem deva se sentir infeliz. A pessoa, mas, que consegue se sentir feliz ou só imagina que será feliz no dia que ele tiver a casa dos seus sonhos, o carro dos sonhos, o emprego dos sonhos, a família dos sonhos, o casamento dos sonhos. E isso, na verdade, ele vai perdendo o prazer de viver, porque ele vai vivendo uma expectativa que é uma expectativa frustrada, né? Então, o segredo da nossa vida com Deus, para nós sermos felizes aqui na Terra, é aprendermos a ter contentamento. Eu considero a epístola da alegria, do amor, da gratidão, e a mais bonita e inspiradora que apóstolo Paulo escreve, a carta de Paulo aos Filipenses. Ora, depois da igreja de Antioquia, a igreja que mais serviu, que mais honrou em oferta, em gestos e ações a Paulo e a obra missionária, foi a igreja de Filipos. Lá tinha, na verdade, três tipos de povos naquela igreja, mas eu não quero entrar muito nesse mérito. Então, daqueles quatro capítulos ali, de 114 versículos, nas 2017 palavras que estão ali presentes, nós vamos, do início ao fim, perceber o contentamento de Paulo. Ora, então, nós vamos perceber que 14 vezes ele vai dizer a palavra alegrai-vos. Então, alegrai-vos ali não é apenas um sentimento, é um mandamento, porque há um imperativo ali. Então, alegrai-vos. Então, se Deus está mandando, enfaticamente, é um mandamento, Deus está mandando, é da vontade dele que o homem seja feliz, que o homem seja alegre. Perceba que não era uma igreja perfeita, tinha vários povos, havia também dificuldades, mas como é que ele começa dizendo: eu dou graças a Deus, verso 3, capítulo 1, por tudo quanto me lembro de vós. No verso de número 8 do mesmo capítulo, ele fala: dou graças, ele vai dizendo: Deus é minha testemunha da saudade que tenho de todos vós. Então, ele não vai só dar graças a Deus por tudo que ele lembra, como ele vai chamar Deus por testemunha da saudade, do amor que ele sentia por aquela igreja. Você vai observar, a partir do verso de número 13, uma série de coisas que ele sofreu, mas ele vai dizer que em tudo, por tudo, contribuiu para que o evangelho fosse e alcançasse o que precisava ser alcançado. No final, nós vamos perceber, ele chega num determinado ponto da sua vida em que que ele vai pregar, ele vai para uma ilha que tem oportunidade das pessoas que ali estão em um naufrágio, deles terem presenciado um grande milagre. Ele não teria conseguido jamais ter pregado em Roma inteira, mas aqueles que ali ouviram passaram a ser seus discípulos, 269 pessoas que incendiaram Roma. Então, mais de 3 mil soldados, levando-se em consideração que 4 em 4 trocavam-se de turno e 4 em 4 horas, pregou para mais de 3 mil soldados. Então, da pretória, do pretório romano ali, algo que era muito difícil, pregou para reis, pregou para imperador. Então, tudo contribuiu para a expansão do evangelho. O Arão, ele tinha tudo para estar triste, mas contudo ele estava alegre, porque estava cumprindo o propósito de Deus. Então, eu não consigo entender como é que algumas pessoas, e se eu pudesse dar um conselho, eu diria: ninguém deveria gastar um tempo precioso da sua vida tentando ser visto por alguém que não consegue enxergar você. Vou repetir: ninguém deveria se permitir se esforçar por ser visto por alguém que não consegue lhe enxergar. Então, o que eu devo fazer? Você deve permanecer fiel no secreto, porque o Deus que a tudo vê fará aparecer no tempo certo aquilo que ninguém conseguiu perceber. Então, vou repetir, porque eu acho que isso é forte: ninguém jamais deveria perder um tempo precioso da sua vida tentando ser visto por alguém que não consegue o reconhecer. O que nós devemos fazer, então? Continuar servindo no secreto, porque o Deus que a tudo vê fará aparecer no tempo certo aquilo que ninguém conseguiu perceber. Então, às vezes a pessoa não está percebendo, então há pessoas que se entristecem porque não é reconhecido, e eu costumo dizer que é melhor você não receber elogios merecendo-os do que recebê-los sem merecer. Via de regra, nós nunca merecemos. Até a salvação, ela é um favor merecido. Não sei se eu consegui responder na plenitude a pergunta que o Senhor conseguiu me fazer, mas foi uma pergunta muito profunda e eu tentei responder da forma mais profunda possível.
1: Glórias a Deus, respondeu de forma plena, pastor. Muito obrigado. Meus irmãos, como tem sido proveitoso estarmos aqui ouvindo acerca da preciosa palavra de Deus, aprendendo mais acerca das verdades eternas que têm poder para transformar a nossa realidade, para mudar a nossa perspectiva e também, sem sombra de dúvidas, alterar o destino eterno de alguém. Uma vez que estamos nesta noite falando acerca da palavra poderosa de Deus, pastor Eurípides, eu hoje tomei realmente a liberdade para perguntar ao Senhor, e inicialmente o Senhor falaria acerca da gratidão. No livro, o título trazia, como o Senhor mencionou no início, esse termo, a gratidão. Existe alguma relação entre a gratidão e a honra? Como foi possível fazer essa transição, uma vez que ela foi realizada?
0: Eu considero que elas estão intimamente ligadas, né? A gratidão e a honra, elas não se separam, porque uma das formas mais sublimes de honrar alguém é sendo grato, né? Por tudo quanto a pessoa nos fez. E se você não consegue ser grato à pessoa porque de repente não consiga perceber nele algo que ele tenha lhe feito de bom, você precisa entender e ser grato a Deus, porque ele fez tudo por você. E é ele e a ele que nós devemos honrar quando nós honramos alguém que até mesmo não nos honra. É possível nós honrarmos a quem não nos honra? É possível, desde que aquela pessoa esteja imbuída de alguma autoridade. Ainda que me persiga, ainda que de repente fale mal de mim, mas ele exerce uma autoridade sobre mim. E sobre isso, nos níveis, nós vamos estar falando. Se eu puder até dar uma iniciadinha, depois a gente dá uma sequência a respeito disso, porque aqui de repente eu até respondo melhor a pergunta que o Senhor me fez com relação a isso. Então, sobre a gratidão, inclusive, é no capítulo 4, né? A gratidão abre a porta para o próximo milagre. É o próximo tema que possivelmente nós vamos estar falando. Então, quando eu falava, eu só dou uma triscadinha aqui, depois a gente volta para lá naquilo que o Senhor estava falando. Então, se eu pudesse enumerar dentro, claro, da minha perspectiva, cada um pode ter a sua, e eu entendo e compreendo a linha de pensamento de qualquer pessoa, desde que ela não contraria a palavra de Deus. Eu tive o maior cuidado, o maior esmero na hora de fazer esse livro, de procurar não só uma palavra que lhe agradasse aos ouvidos, mas que agradasse o coração de Deus e que não ferisse os princípios bíblicos da palavra de Deus, né? Então, não ferindo isso daí, eu tive todo esse cuidado. Eu penso que eu não feri em nenhum ponto, não exagerei em nenhum ponto aquilo que Deus tem em sua palavra para poder explorar esse assunto aqui que eu considero por demais importante. Então, assim, dentro de uma escala dos 7 principais, eu enumeraria aqui 4 níveis de honra que nós poderíamos estabelecer. Qual seria o primeiro dom, o primeiro dela? É que a honra, ela começa quando nós aprendemos a valorizar tudo aquilo que Deus coloca diante de nós. Olha como é forte. A honra, ela começa, nós estamos falando de nível. Então, a honra, ela começa, de fato, quando nós aprendemos a valorizar tudo aquilo que Deus coloca diante de nós. Até no pouco, às vezes, uma adversidade, nós precisamos entender que foi com a permissão de Deus e que ainda há algo, de repente, um instante que você considera algo que não seja nem tão bom. Olha a história de Paulo, aquilo pode se transformar. Então, tudo aquilo que você, que Deus coloca, que você sabe que foi Deus que colocou diante de você, você precisa aprender a valorizar. Então, esse é o primeiro princípio aí do nível da honra, se a gente dividisse por nível. O segundo nível aí é que a honra não está apenas no que você reconhece. Olha só, a honra, ela não está apenas naquilo que você reconhece, mas na forma como você trata aqueles a quem Deus decidiu honrar. Olha como é forte isso. Então, esse é um segundo nível muito importante que se transforma até em um princípio. Então, perceba que a honra não consiste apenas naquilo que você reconhece, mas na forma como você trata aqueles a quem Deus decidiu honrar. Então, cuidado para não tocar na vida de um homem de Deus a quem Deus decidiu honrar. Então, quando você está ferindo a integridade, a unção de alguém, muito cuidado, que muito possivelmente você pode estar tocando em alguém que com certeza foi ungido por Deus. Então, Davi vai dizer: Deus me livre, jamais eu iria fazer algo desta maneira, tocar no ungido do Senhor. Não sei se o senhor concorda comigo, mas depois o senhor pode até falar algo a respeito. Mas eu nunca vi, em todo o meu ministério, eu vejo às vezes até pela internet, nos púlpitos da vida, em algumas igrejas ao longo dos anos em que nós passamos, eu jamais vi um homem, um pastor, um obreiro, um membro que foi abençoado porque falava mal de pastor. Então, a gente deve ter muito cuidado com relação a isso. A unção que foi investida, às vezes nós queremos tomar o papel de legislador e de juiz, e existe apenas um legislador e um juiz. Nós não precisamos concordar, mas eu posso discordar sem desonrar. Então, esse é um princípio de mais importante, e esse é o terceiro nível aqui da honra, que jamais nós podemos esquecer, que a honra, ela não consiste apenas naquilo que você reconhece, mas na forma como você trata aqueles a quem Deus decidiu honrar. Deus não honra quem você escolhe para ele honrar? É aquele que ele escolheu e decidiu honrar. Então nós devemos aprender e ter muita segurança, e ter muita segurança em dizer isso, que quem não faz, por certo, não será abençoado ao fazer. Então é uma advertência. Se nós pudéssemos enumerar aqui um terceiro nível dentro da minha perspectiva, é que a honra, ela cresce quando nós aprendemos a valorizar a quem Deus enviou. Então Deus enviou, deu uma missão para alguém. Então aquela pessoa a quem Deus enviou, de repente para nos trazer uma mensagem, de repente para edificar a nossa vida, de alguma forma Deus enviou da parte dele alguém. Mesmo que de repente você não concorde com alguma coisa, então a honra ela cresce quando de verdade você aprende a valorizar aquele a quem Deus enviou. Valorize, então, porque foi Deus que o enviou. Então esse é um terceiro nível, por demais importante e revelador, que eu considero também. Tem ainda um quarto nível que eu gostaria de falar. Muito, meu Deus, como passa rápido, né, o tempo. Então, um quarto nível da honra aí é que a honra, ela se revela quando eu valorizo tudo aquilo que Deus me deu. Olha o quanto que isso é importante. A honra, ela se revela principalmente quando eu valorizo tudo aquilo que Deus me deu. Às vezes a gente quer valorizar só aquilo que nos é conveniente, mas se foi Deus quem deu, foi um aprendizado que Deus lhe entregou, valorize, que é um princípio da honra preciosíssimo para você ser reconhecido e abençoado lá no futuro, né? Se eu pudesse continuar aqui enumerando o quinto nível, então posso ainda, né? O quinto nível aqui da honra que nós poderíamos estar falando é que a honra é você ter consciência e você estar disposto a pagar um preço por aquilo que você reconhece como precioso. Então honra é o quinto nível aqui, é você saber honrar, ter essa questão dentro de você, é você estar disposto a pagar um preço por aquilo que você considera precioso. Então você quer a unção? Para você a unção é preciosa? Ser um obreiro da casa do Senhor é precioso? Ser um pastor é uma unção que você deseja? Então você precisa estar disposto a pagar um preço por isso. Por que que nós devemos? Para cada um desses, porque eu não estou tendo tempo, para cada um aqui eu tenho um versículo para você meditar a respeito disso, né? Então você não pode oferecer para Deus nada, algo que não lhe custe nada. Então você precisa oferecer um sacrifício para Deus. Então quando você vai oferecer para algo, você não oferecer algo para Deus, você não pode oferecer para Deus algo que não lhe custe nada, né? Um sexto nível aqui para a gente já ir caminhando e fechando aqui dentro dessa questão, se a gente pudesse enumerar aqui os sete níveis da honra, o sétimo nível seria que a honra permanece ou se estabelece por princípio e não por conveniência. Aqui nós entramos em um terreno extremamente perigoso. Por quê? Tem muitas pessoas que ele honra não por princípio, mas por conveniência. Então isso é extremamente perigoso. Olha o nível, o sexto nível, ele é muito importante a sua compreensão. E se você honra por conveniência e não por princípio, é um perigo muito grande. E para finalizar, não menos importante também aqui nessa sequência, o sétimo nível é que a honra verdadeira, ela prestigia não apenas na presença, mas principalmente na ausência. Então a honra verdadeira, ela prestigia principalmente, ou ela não apenas na presença, mas principalmente na ausência. Olha o quanto que isso é importante. Às vezes, na presença nós honramos, às vezes na presença nós prestigiamos a pessoa, mas basta a pessoa virar as costas que nós, com aquele pretexto da sua ausência, vamos concordar com alguém ou até mesmo levantarmos situações que possa denegrir a compostura e a história daquela pessoa que agora em pouco você estava honrando ou, entre aspas, prestigiando, porque você não honra. A honra verdadeira não é apenas na presença, mas principalmente na ausência. Quanto que é poderoso nós compreendermos aí esses 6 níveis aí da honra. Você compreendendo esses 7 níveis, perdão, você consegue já ter muito sucesso em boa parte de várias áreas da sua vida, né?
1: Louvado seja o nome do Senhor. De fato, muito enriquecedor o que tem sido trazido aqui no programa Conexão de Líderes nesta segunda-feira. Pastor, o senhor menciona no quarto nível o fato de que a valorização daquilo que Deus realiza é uma característica daquele que honra o Senhor. E eu me recordo do texto de Marcos no capítulo 8, a segunda multiplicação de pães e peixes operada, realizada por Jesus. Nós temos no capítulo 6 de Marcos a primeira multiplicação de pães e peixes, sendo que no capítulo 6 de Marcos o desafio era maior do que no capítulo 8, uma vez que a multidão era de 5 mil pessoas para alimentar. No capítulo 8 são 4 mil pessoas para alimentar. No capítulo 6 nós temos 5 pães e 2 peixinhos. Já no capítulo de número 8 nós temos 7 pães e alguns peixes. Então no capítulo 6 o desafio é superior porque a quantidade de pessoas é maior e a quantidade de alimentos é menor. Já no capítulo 8 a quantidade de pessoas é menor, significativamente menor, uma vez que são 1000 pessoas a menos para alimentar, e são 7 pães e alguns peixes. E quando eu estava fazendo a leitura do capítulo 6 e percebi que os discípulos presenciaram a realização do milagre por parte do Senhor Jesus, posteriormente passei pelo capítulo de número 7 e cheguei no 8, e quando li o subtítulo daquele capítulo, a segunda multiplicação de pães e peixes, é bem possível imaginar como seria a reação dos discípulos de Jesus, uma vez que nos primeiros versículos Jesus manifesta o seu desejo de realizar ali mais uma vez um milagre. Ele diz que não gostaria que a multidão fosse despedida sem se alimentar, que elas vieram de longe e poderiam desfalecer pelo caminho. E ao perceberem a intenção de Jesus de alimentar a multidão, tendo visto Jesus operar pouco tempo antes ali no capítulo 6, é muito natural que nós pensemos que a reação dos discípulos seria: o mesmo Jesus que estava conosco ali no capítulo 6 permanece conosco aqui no capítulo 8. Ele continua grande, forte, poderoso e há de realizar como realizou no passado, como ele proveu ali no capítulo 6, como ele supriu as necessidades no capítulo 6. Ele está no nosso meio, nós vamos descansar, ele há de suprir novamente as nossas necessidades, a nossa fé está firmemente depositada nele, nós confiamos no Senhor que nós servimos, a mão dele não está mirrada para não mais poder operar. E não é essa a reação dos discípulos. Eles dizem no versículo 4 do capítulo 8 de Marcos: quem num lugar deserto como este poderia alimentar tão grande multidão? Isso nos revela o fato de que muitas vezes o ser humano se esquece da grandeza do Deus que serve.
0: Verdade. Interessantíssimo, porque quando o Senhor coloca ali do quarto nível que a honra ela revela, e é importante nós termos essa compreensão, e ela vai revelar o quê? Ela vai nos revelar a importância de nós valorizarmos tudo aquilo que Deus nos dá. E ela vai casar muito bem aí com essa questão da multiplicação, e tem tanta curiosidade que nós poderíamos explorar aqui que falta-nos tempo para isso. Mas além da grandeza de Deus, esse Deus grande é o Deus das coisas pequenas também. Zacarias 4:10 vai falar da importância de nós valorizarmos as coisas pequenas. Por que que é importante nós valorizarmos as coisas pequenas? Porque ao valorizar as pequenas coisas, nós estamos valorizando a Deus. Por quê? Porque Deus está no começo das coisas. Deus está no começo das
1: coisas. Glória a Deus.
0: Outra questão é que muitos de nós estamos muito mais preocupados em crescer diante dos homens como deveríamos estar preocupados crescer diante de Deus. Tem muitos que estão preocupados em ser referência, em ser referência antes de ser exemplo. Então é mais importante nós sermos, antes de ser referência, nós procurarmos ser exemplo, né? Então Deus das pequenas coisas. Perceba que a multiplicação começou de algo muito pequeno. Então, para transformar, olha o poder de Deus. Algo que começa pequeno, que era insignificante, olha a importância daquilo que nós temos. Então vai casar com aquilo que nós estamos falando. Então a honra, ela precisa revelar a importância de nós valorizarmos tudo aquilo que nós recebemos de Deus, tudo aquilo que nós temos. Então temos só essa fatia de pão, temos só isso daqui, não se preocupe, Deus vai multiplicar, Deus vai honrar a sua fé, Deus vai nos abençoar. Eu acho isso extremamente, já para fechar aqui esse nosso pensamento, eu costumo dizer com relação a essas questões, e para falar às vezes com algumas pessoas, então talvez alguém que nos ouça agora nesse momento, eu falo especificamente, de repente dirigido pelo Espírito Santo de Deus, talvez você esteja se esforçando para crescer diante dos homens. Talvez eu esteja me esforçando para crescer diante dos homens. Talvez você, talvez nós, talvez algum dos nossos ouvintes esteja esforçando para crescer diante dos homens, quando Deus está querendo fazer que você cresça diante dele. Quanto que isto é forte. Talvez você que nos ouve aqui agora está buscando aplauso, como quando deveria, na verdade, procurar estar sendo aprovado. E nós estamos buscando aplauso. Talvez alguém esteja sofrendo porque alguém não reconheceu o seu valor, quando na verdade nós deveríamos descansar no Senhor, porque o Deus que eu falei que tudo vê e jamais nos abandonará e jamais deixará de recompensar todo o bem que nós houvermos feito. Se nós tivermos consciência de tudo isso daí, olha quanto nós poderemos sermos abençoados na presença do Senhor e quão frutíferos nós poderemos ser, né?
1: Louvado seja o nome do Senhor. Meus irmãos, nós já estamos finalizando o programa. Pastor, já deu 23 horas. Passou rápido. Nossa, hoje,
0: rápido,
1: né?
0: Rápido demais.
1: Muito rápido. Quero externar aqui a minha gratidão por poder estar aqui nesse momento, aprendendo mais acerca da palavra de Deus. E nesse momento, eu gostaria de solicitar ao Senhor, por gentileza, se for possível, meu pastor, que o Senhor fizesse por nós uma oração, já encerrando o programa Conexão de Líderes. Fique à vontade para fazer as considerações finais do Senhor e orar pelas nossas vidas.
0: Maravilha, bênção de Deus. Já estamos aqui com saudades, né? Agradecendo a todos os nossos ouvintes que pacientemente nos ouviram, mas por certo, você foi de alguma forma agraciado e abençoado por Deus. A você da Rádio Paz FM, aonde você esteja, eu tenho certeza a bênção de Deus lhe alcançou. Estamos transmitindo aqui também pelo TikTok, no nosso canal também no YouTube. Então, se você quiser depois estar lá também comentando, fazendo alguma coisa, se inscrevendo no nosso canal, fique à vontade aí. Está sendo transmitido agora também pelo TikTok, aqui uma live que nós estamos aprendendo ainda a mexer com isso. Daqui a pouco a gente se familiariza e eu é a primeira vez, tanto é que não mexo muito com essa questão de live, que é a primeira vez que estou aqui citando os nossos amados que estão nos vendo aí pelo TikTok por essa live. Nosso abraço a todos vocês que nos acompanharam até agora, que Deus possa os abençoar de uma forma muito especial. Próxima segunda-feira, permitindo Deus, estaremos aqui também no programa Conexão de Líderes, dando continuidade a esse tema, a excelência da honra, a chave que abre portas. Isso, se não aparecer com outra urgência, para nós estarmos falando sobre algum outro tema que também seja de relevância e importância para o crescimento e elevo espiritual dos nossos ouvintes. Vamos agora orar. Soberano Deus, eterno, bendito e maravilhoso Pai, Deus de infinita glória, grande poder e majestade, permita-nos, Senhor, em Tua presença como nós estamos. Nos aproximamos com ousadia, na certeza de que o Senhor nos ouve e que o Senhor é galardoador daqueles que Te buscam. Porque é necessário que aquele que se aproxima de Ti creia que o Senhor existe e que o Senhor é galardoador daqueles que Te buscam. Pai, eu sinto que estamos tomados agora por um mover sobrenatural da Tua parte. Antes de vir para cá, eu disse: Espírito Santo, vá comigo, faça-me lembrar, coloque em meu coração as palavras que às vezes durante o dia, na correria, no meu trabalho, não consegui conjecturar e organizar algo aqui para dizer, mas vim confiando em Ti. E o Deus que tudo vê, que tudo conhece, penso ter me inspirado a trazer algo poderoso da Tua parte para edificar a vida de alguém. Não tenho dúvida disso, porque por Ti também fui edificado. Nós aqui no estúdio também estamos sendo agraciados com a Tua presença. Meu Deus, abençoa cada um dos nossos ouvintes da Rádio Paz FM, os abençoando de maneira tal que tenhamos nós, que tenham eles uma semana frutífera, abençoada, de bênção, de paz, de muitas vitórias. Os guarde, os proteja-os, que nenhuma arma forjada pelo diabo possa prosperar contra a vida dos Teus filhos, contra os negócios, as finanças, contra o casamento, contra o ministério. Nós anulamos e jogamos por terra na autoridade do Espírito Santo que está investindo a nós agora de autoridade. Nós repreendemos todo o mal, decretamos a falência do inferno e abençoamos todas as vidas dos nossos ouvintes que nos ouve nesse momento através desta palavra de oração. Permaneça, pois, conosco, Papai querido, todos os dias da nossa vida, não só hoje, mas para todo sempre.

0: capítulo 8 de São Mateus, dos versículos 14 até o 17, diz assim a palavra de Deus: E Jesus, entrando em casa de Pedro, viu a sogra deste jazendo com febre, e tocou-lhe na mão, e a febre a deixou, e levantou-se e serviu-os. E chegada a tarde, trouxeram-lhe muitos endemoniados, e ele, com a sua palavra, expulsou deles os espíritos e curou todos os que estavam enfermos, para que se cumprisse o que fora dito pelo profeta Isaías, que diz: Ele tomou sobre si as nossas enfermidades e levou as nossas doenças. Graças a Deus. Queridos irmãos, o texto que nós vamos falar agora é a respeito da cura da sogra de Pedro. Quantas piadas nós ouvimos no dia a dia falando de sogra. E acontece que aqui nós estamos observando uma coisa, que a sogra de Pedro não estava na casa dela, mas Pedro, por seu grande amor, tinha levado ela para a sua própria casa. Ora, diz o texto aqui: tendo Jesus chegado à casa de Pedro, Cristo, Jesus, o Senhor, ele foi à casa de Pedro e André. Ora, na cidade de Cafarnaum, e lá em Marcos capítulo 1, versículo 21, aí também o 29, diz que ele estava acompanhado de Tiago e também de João. Ele tinha ido, Jesus tinha ido na casa de Pedro e João, mas também no capítulo 1, verso 21 e também no 29 de São Marcos, mostra que ele foi acompanhado dos outros dois apóstolos, também de Tiago e também de João. Ora, as pessoas dizem que somente porque Cristo não tinha casa, ou seja, não tinha onde ele reclinar a sua cabeça, nós não podemos pensar, nós não devemos pensar que porque ele não tinha onde reclinar a cabeça, também é proibido a nós termos casa. Não é isso que ele diz. Há muitas aplicações à palavra de Deus que às vezes as pessoas olham para ela e querem aplicar ela literalmente. Olha, porque Jesus não teve casa, eu também não posso ter. Ou fazer como o botão da camisa, né? Ter casa, mas morar do lado de fora. É interessante nós observarmos e aplicar a palavra do jeito que ela é. É por isso que o tema desse programa é esse: instruindo o sábio. Eu estou falando com gente inteligente. Esta é a palavra aqui que instrui as pessoas inteligentes. E é sobre isso que eu quero dizer para você. Jesus estava aqui agora na casa de Pedro para curar a sua sogra. Interessante que aquela visita ali inesperada, que quem sabe a sogra de Pedro recebeu, obviamente Jesus já tinha ouvido da parte de Pedro um convite para ir lá na sua casa. Quem sabe que até aquele dia Jesus ainda não tinha ido à casa de Pedro fazer-lhe uma visita, mas naquele dia Pedro disse para Jesus poder ir e curar a sua sogra. É tão interessante a palavra de Deus, tão interessante, que no milagre anterior, lá do servo do centurião, Jesus não foi na casa do servo do centurião. Ele estava a caminho, mas o centurião disse que não era digno de recebê-lo em casa, mas era apenas para dizer uma palavra. Jesus não foi à casa do servo do centurião. Jesus não foi na casa do centurião. Mas aqui ele veio à casa de Pedro, aonde estava enferma sua sogra. Irmãos, é tão interessante que Jesus faz da maneira como ele acha que deve fazer. Se ele achar que deve ir à sua casa, se achar que não deve ir à sua casa, é uma vontade pessoal dele e de acordo com a sua fé. Ou esse centurião, penso eu, até esse momento aqui, tinha mais fé do que Pedro. Aí você diz, mas por que então ele não foi chamado para ser apóstolo, se ele tinha mais fé? Ora, o time, os apóstolos, os ministros que o rei estava juntando, formando, eles tinham de ser da casa de Israel, das ovelhas perdidas da casa de Israel. É por isto. Agora, por que que Jesus não chamou esse homem que tinha uma fé tão grande? Jesus nunca chama ninguém capacitado, irmão. Jesus nunca vai chamar você porque você é um doutor, porque você é instruído em toda a ciência, porque você é capaz. Ele pode até chamar você, mas ele não chama você por causa da sua capacidade, porque ele chama as pessoas para capacitá-los. Ah, o centurião não precisou ir na casa dele para curar, mas aqui Jesus foi na casa de Pedro para curar a sua sogra. E eu quero dizer para você que aquela visita foi tão inesperada, que a bênção de receber Jesus em casa é tão grande. Aquele centurião não se achou digno, mas eu quero dizer para você, oh, como seria bom se Jesus aparecesse para mim e dissesse a Marildo, eu vou lá na sua casa. Você imagina a minha alegria, seria a alegria da mesma forma daquele moço chamado Zaqueu, que quando Jesus estava entrando lá na cidade de Zaqueu, e disse para Zaqueu, Zaqueu, desce depressa que hoje me convém pousar na sua casa. Irmãos, eu imagino o Zaqueu descendo, correndo daquela árvore. Você já imaginou receber Jesus em casa, esse hóspede, na minha casa, físico? Mas muito maior é eu dizer para você o que eu vou dizer agora. Maior ainda, alegria não é ter a visita esporádica do Senhor Jesus lá na sua casa. O maior do que isto é você ter a presença de Jesus, não como hóspede na sua casa, mas morando na sua casa diuturnamente, no seu coração, através do Espírito Santo. Porque Jesus foi claro, Jesus disse assim, olha, eu vou ter que ir embora daqui. E Pedro disse, não vá não. E Pedro não sabia o que ele estava falando. Mas Jesus olhou para Pedro naquela hora e disse assim, Pedro, se eu não for, o Espírito Santo não virá. E ele precisa de vir, e porque ele vai morar convosco, ele vai estar todos os dias com você, ele vai estar diuturnamente com você. O que é melhor? É apenas uma visita do Senhor Jesus ou a presença dele o tempo todo? Se você pegar a Bíblia, você vai ver que no Antigo Testamento o Espírito Santo vinha, se apoderava de uma vida aqui, ia embora, daqui a outros dias vinha ali, e foi assim. Ele vinha, pousava, voltava, vinha, pousava, voltava. Mas no dia de Pentecostes, o Espírito Santo veio e não voltou mais. Ele veio e não voltou mais. Aonde é que você vê isso tipologicamente? Quando Deus enviou o dilúvio, Noé, sua mulher, Sem, Cão, Jafé, suas esposas e mais todos aqueles animais estavam dentro da arca. Quando parou a chuva, Noé pegou uma pombinha e mandou ela sair e ver como é que estavam as coisas aí. A pombinha foi, voltou, depois ele enviou de novo a pombinha, foi, depois voltou, depois enviou de novo, a pombinha não voltou. Aquela pombinha é o símbolo do Espírito Santo. No Antigo Testamento, ela saía do céu, vinha aqui e voltava, vinha e voltava, vinha e voltava. Mas hoje, depois da inauguração da igreja, lá no Calvário, lá no Pentecoste, o Espírito Santo veio e não voltou. Ele não vai ser mais hóspede na sua casa, ele vai morar na tua casa, vai morar na minha, basta eu quiser, basta eu não entristecê-lo, basta não fazer nenhuma coisa para ele bater em retirada. Você está entendendo? O importante não é você ter apenas a visita desse hóspede na sua vida. O importante é você ter esta pessoa morando na sua casa. Vamos seguir para frente? Eu quero dizer para você que esta palavra é muito interessante. E Jesus, no versículo 14 aqui, diz que Jesus viu a sogra deste com febre. Se ele viu a sogra de Pedro ali, a primeira coisa que eu quero dizer para você, que Pedro era casado. Ora, se Pedro tinha sogra, obviamente Pedro tinha mulher, ele era casado. No Antigo Testamento, não há, nas antigas dispensações, nenhuma lei que proibia o sacerdote se casar. Eu estou falando para você, Levítico capítulo 21, não havia nenhuma lei que proibia o sacerdote casar, de forma alguma. Na nova dispensação que eu e você estamos vivendo hoje também, não há nenhuma lei que proíba o sacerdote casar. Não há nenhuma lei que proíba ninguém de casar. Pelo contrário, o Senhor Jesus disse no capítulo 13, no versículo 4, lá do livro de Hebreus, ele diz uma palavra lá, diz assim: digno de honra entre todos seja o matrimônio. Ora, se ele está dizendo digno de honra entre todos seja o matrimônio, o que, que ele estava querendo dizer? Estava querendo dizer que você, eu, nós, quem quiser casar, tem a bênção dele para casar. Digno de honra, digno de respeito seja o casamento entre todos, diz a palavra, entre todos. Respeitado deve ser entre todos o casamento. E eu quero dizer para você que Paulo chegou ao ponto de advertir a igreja de Corinto, e ele disse lá para aquela igreja que vivia em fornicação, que vivia em pecado de imoralidade. Paulo chegou para eles e disse o seguinte: olha, é melhor casar do que viver abrasado. É melhor casar do que viver abrasado. Ele diz mais: por causa da impureza, cada um de vós tem a sua mulher, cada uma de vós tem o seu marido, cada um de vós tenha a sua própria mulher. Sabe o que ele está dizendo? Ele está dizendo que não era proibido casar. Não existe lei nenhuma divina que proíba casar. As leis que proíbem casar, de sacerdote casar, ela não é de Deus, ela é dos homens, ela não tem nenhuma fundamentação aqui. Ah, mas você diz, mas alguns querem ficar solteiros, como diz a Bíblia, alguns querem ficar eunucos. Isso não é mandamento, isso não é mandamento, é se quiserem ficar eunucos. Eu sei que você está me compreendendo o que eu estou dizendo. Alguns perguntam, chegam para a gente e fazem a seguinte pergunta: pois bem, então Pedro era casado, certo, muito bem. Mas então, quando lá em Marcos capítulo 10, versículos 28, mais ou menos por ali, Pedro mesmo diz: mas nós, Jesus, deixamos tudo por amor ao Senhor e à sua obra. Ora, eu quero dizer para você, não fique interpretando a Bíblia ao seu bel prazer, pensando que tudo que está escrito nela é literal, tem muita coisa figurada, tem muita coisa figurada. Eu quero chamar a atenção de você agora para um outro detalhe. Ora, eles dizem para nós, se Pedro deixou tudo, então obviamente ele deixou a sua esposa. Ora, eu quero dizer para você o seguinte: se foi, em primeiro lugar, se foi a esposa de Pedro que o deixou, então Pedro não tinha as qualificações para o apostolado. Você sabe qual era as qualificações para o apostolado, para ser apóstolo do Senhor Jesus? Paulo faz menção disso lá mais tarde. Ele diz: convém que o bispo seja marido de uma mulher. É a primeira coisa. Isso está no capítulo 3, versículo 2, da segunda carta que Paulo ensinou e escreveu a Timóteo. Eu vou ler para você. Primeira carta que Paulo escreveu a Timóteo, capítulo 3, disse do 1 ao 2, basta esses dois versículos aqui para você entender bem. Se Pedro, se a mulher de Pedro houvesse deixado ele, ele não tinha essas qualificações aqui para ser apóstolo. Porque as qualificações é esta. Esta é uma palavra fiel. Se alguém deseja episcopado, excelente obra deseja. Convém, pois, que o bispo seja irrepreensível, marido de uma mulher, marido de uma mulher, vigilante, sóbrio, honesto, hospitaleiro, apto para ensinar, não cobiçoso, não espancador, não de torpe ganância, moderado, não contencioso, não avarento. Ora, se a mulher de Pedro tivesse deixado ele, Pedro não tinha as qualificações para o apostolado. E Pedro era apóstolo do Senhor Jesus. Agora vamos inverter a moeda. E se Pedro deixou a mulher? Se ele deixou a mulher, o pecado era muito pior. Aí que o pecado seria grande para Pedro. Se ele deixou a mulher, sabe o que acontece? Em 1 Coríntios capítulo 7, versículo 10. 1 Coríntios capítulo 7, verso 10. É escrito o seguinte, 1 Coríntios capítulo 7, versículo 10: todavia aos casados mando, não eu, Paulo está falando, mando, não eu, não mandamento de homens, mas o Senhor, que a mulher não se aparte do marido, porém se apartar, que fique sem casar, ou que se reconcilie com o marido, e que o marido não deixe a mulher. Ora, se a mulher tivesse deixado Pedro, ele não poderia ser apóstolo. E se Pedro tivesse deixado a mulher, ele tinha incorrido nesse pecado aqui. É por isso que eu quero dizer para você que não interprete a palavra de Deus ao seu bel prazer. A palavra de Deus, ela está completamente junta, uma coisa respondendo a outra. Então você não pegue um versículo separado e faça dele uma doutrina, porque se você fizer de um versículo separado uma doutrina, você vai se tornar um herege. Heresia você vai ensinar ao povo. Então muito cuidado com isso. Muito bem, do versículo 14 ainda, disse que Jesus viu a sogra de Pedro jazendo em febre. Eu quero dizer para você que Lucas disse assim, ela estava com uma febre muito alta. Lá Lucas escreveu, vez por outra, meu querido irmão, as nossas vidas são impedidas, algumas ações da nossa vida são impedidas por problemas de enfermidade. Ou você não, faz até mesmo uma agenda, faz mesmo um compromisso, mas às vezes você é obrigado a deixar de cumprir os seus compromissos por causa de uma enfermidade. A mãe, a sogra de Pedro estava aqui agora acamada, com um problema sério na sua vida, mas eu quero dizer para você que Jesus está com muito desejo, mas muito desejo mesmo, de nos libertar, de tirarmos desta cama, de estar acamado, de estar nesse leito dessa enfermidade. É a vontade do Senhor Jesus, é essa. Ele veio para desfazer as obras do diabo. Ah, não estou aqui porque esta é a vontade de Deus. Não, a vontade de Deus não é essa para a sua vida. A vontade de Deus, ela é perfeita, agradável. É uma vontade que Ele quer ver você como seu filho. Qual é o filho? Qual é o pai, me desculpe, qual é o pai que quer ver o seu filho sofrendo, acamado, doente, moribundo, choramingando? Qual é o pai que quer ver o filho dessa forma? Ele não quer ver o filho dessa forma. Por isso, eu quero dizer para você que a sua cura, a cura daquela mulher, da sogra de Pedro, ela veio em resposta ao pedido que Pedro fez, ao pedido que João fez, ao pedido que Tiago fez, ao pedido que os discípulos fizeram para Jesus. Eles fizeram aquele pedido e Jesus foi lá naquela casa para o curar. Eu quero dizer para você que no versículo número 15, a Bíblia diz que Jesus tomou ela pela mão. Jesus foi lá, misericordioso como Ele é. Eu quero dizer para você que você pode ir agora pedir a Jesus para ir curar seu filho, para ir curar a sua mulher, para ir curar a sua sogra, para ir curar o seu sogro, para ir curar o seu vizinho. Leve Jesus na casa do seu amigo, leve Jesus lá no hospital, leve Jesus lá na cadeia, leve Jesus lá onde você for. Ele é misericordioso e Ele vai resolver esse problema para você. Se você, meu irmão, se você, meu amigo, não está tendo condições de fazê-lo, leve Jesus, que Ele vai fazer sim. Ele tem misericórdia abundante para dar a você. Ele tem compaixão abundante para fazer essas coisas mudar na sua vida e mudar nas outras vidas. Jesus tomou ela pela mão. E a obra de Jesus curar não era uma ordem fria de autoridade, não era uma ordem simples, não. Jesus foi lá e com uma íntima compaixão, Ele pegou ela para a mão, tomou pela mão aquele doente, imediatamente a Bíblia disse que ela foi curada, aquele corpo foi transformado. E Jesus curou aquela mulher, mas curou aquela mulher de uma forma tão poderosa que aquela mulher já levantou uma gigante naquela hora, já levantou com toda a disposição de servir ao Senhor Jesus e a servir a todos aqueles que estavam ali à sua frente, o seu próximo e o seu semelhante. Nós vamos falar disso no nosso próximo programa. Ela foi curada, mas ela foi curada com um objetivo principal. Ela foi curada para se levantar e servir a Jesus e servir ao seu próximo, ao seu semelhante. Nós vamos orar agora. E no nosso próximo programa, eu estarei falando para você daquele momento que ela se levantou e serviu-os alegremente. Vamos orar. Nosso Deus e Pai, é no nome do Senhor Jesus que nós estamos vendo aqui mais uma vez a sua operação, a operação de milagres. O Senhor promoveu isto à tua igreja. O Senhor, quando colocou a igreja, mandou através de Paulo falar a respeito dos dons que o Senhor daria às suas igrejas. E ela, Senhor, recebeu os dons de curar, os dons de operar maravilha, os dons da fé. Pai, eu quero te pedir agora que em nome de Jesus, a esses irmãos que estão me vendo e ouvindo, dê a eles o dom da fé, os dons de operar milagre, os dons de curar. São vários dons de curar, porque eles estão em plural aqui na sua palavra. É plural, é dons de curar, é dom de operar maravilha, dom da fé. Abençoa teus filhos com os dons e que eles possam sair aí fazendo, Senhor, a tua obra por onde quer que estiverem. É a minha oração no teu nome, é o que eu te peço, em o nome do Senhor Jesus. Que Deus nos abençoe, que Deus nos guarde. Eu espero você amanhã, nessa mesma hora, nesse mesmo canal, juntos aqui, nós estaremos instruindo o sábio, segundo a sua palavra. Que Deus nos abençoe, a paz do Senhor e até amanhã.
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mensagem. Eu também tô aqui, ó, esperando o seu recadinho nesta madrugada de terça-feira, no dia 18. Pode ser através do nosso WhatsApp. Você participa, deixa aí o seu alô, fique à vontade. O nosso WhatsApp para você mandar uma mensagem, o DDD é o 11, hein? O telefone é o 974-181-456. Posso esperar o seu recado nesta madrugada, então? Legal, daqui a pouquinho a gente paramos, né? Alguns minutinhos para aprender de maneira prática a palavra de Deus com o nosso momento devocional. É a leitura do presente diário. Você tem um presente diário? É. Então já deixa ele preparado. Vamos juntos parar alguns minutinhos e aprender de maneira prática a palavra de Deus. Eu convido você para fazer esta leitura junto comigo. Pode ser? Então tá bom. Além do nosso momento devocional, a leitura do presente diário, pastor Itamir Neves vem em dois momentos aqui com um amigo na madrugada. 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E logo mais às 2:30 da manhã, ele traz um estudo detalhado da palavra de Deus com o programa Através da Bíblia. E eu convido você para vir junto comigo para aprender mais da palavra de Deus, sim! E a gente aproveita também para começar a programação de hoje, trazendo o melhor da música para você.

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E nesta terça-feira, 18 de agosto, o título do presente diário: Perseverança. A leitura bíblica fica em Tiago, no capítulo 1, do versículo 2 até o versículo 4. Versículo-chave, Tiago, capítulo 1, versículo 3. Vocês saberão que a prova da sua fé produz perseverança. Meus pais se conheceram muito jovens. Casaram-se e viveram 35 anos juntos. Um dia meu pai saiu de casa e foi viver uma nova vida. Nossa família sofreu a ausência e o abandono, mas minha mãe nunca desistiu de orar por ele. Alguns anos se passaram e, quando as mágoas foram amenizadas, meu pai voltou a se reunir com os familiares em datas festivas. Mãe conservou seu lugar à mesa e continuou a tratá-lo com carinho. Como a vida não é um conto de fadas, a história dos meus pais ainda levaria muitos anos para terminar com um final feliz. Muito tempo se passou e um dia, finalmente, meu pai se rendeu ao amor de Jesus. Com emoção e alegria, meu irmão, que é pastor, serviu a ceia do Senhor para meu pai e minha mãe na cozinha da nossa velha casa, em meio às lembranças, ao cheiro de temperos e ao eco do riso das crianças já aquecidas. Por 70 anos, minha mãe orou pelo meu pai e Deus ouviu o seu clamor. Humanamente falando, esta talvez não seja uma história de amor. Pois se fosse um filme ou novela, terminaria com "e viveram felizes para sempre". No entanto, este é um relato de perseverança e perdão. E indiscutivelmente uma história do amor de Deus. Meus pais não viveram felizes para sempre como marido e mulher. Mas meu pai já vive feliz para sempre com o Senhor Jesus. Se o conceito de uma vida feliz se limitar a este mundo, jamais alcançaremos esse momento de felicidade e êxtase. Aqui na Terra teremos momentos felizes e infelizes, vitórias e derrotas. Buscamos alegrias e encontramos separações, provações e opressões. No entanto, a felicidade eterna existe e podemos experimentar um prenúncio dela quando, com alegria, contemplamos os grandes feitos do Senhor e nos rendemos, agradecidos a seus pés. Assim, temos a certeza de que a felicidade eterna virá e viveremos felizes para sempre com o Senhor Jesus. Nunca desista de orar por sua família. O Felizes para Sempre é uma história de amor que continua na eternidade.

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2: Pai, obrigado por nos amar e nos querer bem. Graças te damos por ser um Deus amoroso, santo e bom. Sabemos que no Vietnã, muitos que se convertem enfrentam rejeição da família e dos amigos. Como é difícil a hostilidade daqueles que amamos. Ainda assim, Pai, que os cristãos do Vietnã sintam teu enorme amor e bondade sobre eles. Que eles se lembrem do que tua palavra diz, que ainda que me abandonem pai e mãe, o Senhor nos acolherá. Eterno, que sobre essa certeza, nossos irmãos do Vietnã alicercem suas vidas e sejam norteados. Que nunca lhes falte confiança, contentamento e força em ti para continuarem. E que tua igreja seja reflexo do teu amor na vida deles. Oramos assim no nome de Jesus. Amém. Eu sou Marcelo Fávero e sou grato por suas orações.
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0: bem, voltamos, hein? Ah, voltamos aqui com um amigo na madrugada. Bom dia pra você. Uma excelente terça-feira. Tá chegando agora, muito prazer. O meu nome é Cláudio Ronchi. Peço licença pra entrar na sua casa. Peço licença para entrar no seu trabalho. Junto com toda a família Transmundial, seguimos até as 4 da manhã. Inclusive, vou separar um tempinho aqui. Vou aqui, ó. Um momento especial nosso aqui, aonde eu vou ler o seu recado. A sua mensagem que chega através do nosso WhatsApp. Lembrando que para participar através do WhatsApp, o DDD é o 11. O telefone é o 974-181-456. 974-181-456. E já para iniciar aqui as mensagens, mandar um abração para Andaluza. Andaluza chegou de mansinho, devagarinho. Mandou mensagem dizendo: a paz, Claudinho. Ô, moça. Eu vou mandar um abração. Pode? Abração. Seja sempre bem-vinda. Irmão Cláudio Ronchi, é a primeira vez que participo. Sou de Belém do Pará, mas moro em Bordeaux, na França. Na França, por causa do fuso horário, vez ou outra escuto o programa, amo o jeito de, o jeito do Buchichudo se comunicar. Mensagem de Jesus através da RTM, da Transmundial, manda um hino aí, Deus continue te abençoando, teu ministério, todos os comunicadores desta rádio que escuto há mais de 30 anos. Saudações em Cristo, irmão João Maria, da ADDI Bordeaux. Ele mandou um JM, que é o J João Maria, Cláudio Ronchi, as iniciais. Primeiramente, João Maria, ou JM, bonjour. Ah, não posso perder a oportunidade, né, meu amigo? Bonjour, ça va? E fala? Bonjour, ça va? Provavelmente o JM não fala desse jeito, Cláudio Ronchi. Não fala desse jeito, não fala.
1: Provavelmente sim.
0: Enfim, tá conosco aqui na manhã desta terça-feira. Provavelmente o JM já está comendo um croissant. É igual o JM, igual o pessoal que nos acompanha no Japão. A gente acha que o pessoal come sushi todo dia, toda hora, né? Que coisa. Não, Cláudio. Não. Provavelmente ele está comendo um pão, porque lá já está na França, então não é pão francês, é só um pão. Não sei, será que ele chucha o pão no café? Ah, é bom, vai. De vez em quando é bom chuchar o pão. Olha, é miami. É bom. Lógico que é bom. Tá com a gente nesta madrugada. Não sei se está em casa ou no trabalho, mas está acompanhando a gente provavelmente pelo nosso site ou pelo aplicativo, né? Ele é de Belém. Belém é lá que é o açaí? Mas lá em Belém o pessoal come açaí diferente, né? Açaí que não é igual aqui. Aqui o pessoal vai de açaí com leite ninho. O pessoal coloca kiwi. JM, o pessoal põe kiwi. Põe Nutella, põe granola. Que mais? E como é que chama aquele? Esqueci o nome. Põe paçoca. paçoca também, não, mas tem um outro também. Tem outra coisa. É, põe banana, põe morango, põe um monte de coisa. O pessoal inventa cada moda aqui. Enfim. Mais de 30 anos acompanhando a gente, então já faz parte da família aí. Seja sempre bem-vindo, hein, moço?

paz do Senhor, meu amigo Claudinho. Márcia Serra. Ó, costurando, viu? E ouvindo através da Rádio Pai FM em Goiânia, Goiás. Um abraço de urso pra você. Ô, moça, seja bem-vinda. Bom trabalho, vamos juntos. Um aproveita pra fazer companhia pro outro. E eu aproveito pra mandar aquele abração bem apertado, pode? Apertado. Seja bem-vinda. Será que Márcia tá costurando com um cafezinho do lado? É, faz uma costura aqui e toma um cafezinho ali. E segue com a gente. Seja bem-vinda. Olha, quem também aproveitou para mandar mensagem nesta madrugada, deixa eu ler aqui. Estou acompanhando diretamente aqui em Natal, Rio Grande do Norte. Um abraço e doce paz. Família Alcântara, olha só, a turma toda com a gente, hein? Sejam bem-vindos. Uma excelente terça-feira. Quem também aproveitou para mandar mensagem nesta madrugada foi a Eucinete. Eucinete, você acredita que a Márcia Serra tá costurando essa hora e ela tá sem o cafezinho dela? Você acredita, moça? É, falou que vai fazer um cafezinho. Vai fazer um cafezinho rapidinho. Rapidinho também, né? Rapidinho. Vai acompanhar a gente. Vai tomar um cafezinho. E vai também ouvir aqui os pedidos de Eucinete Coutinho, que nos acompanha no Maranhão. Eucinete tá pedindo pra gente tocar aqui ou Banda Rara, Estrela da Manhã, ou Quarteto Gilead, Além do Rio. Além do Rio Azul. Isso é bom, hein, moça? Essa é bom, hein? O Estrela da Manhã, você sabe que quando eu escuto assim o Estrela da Manhã e o Cinete, eu então vejo, só de ver a mensagem, eu lembro que quando comecei a tocá-la na igreja, Estrela da Manhã era o hit do momento. Para você que está nos acompanhando, talvez, né? Não sei, tenha aprendido também. Gente, tocar Estrela da Manhã é difícil demais para quem tá aprendendo. Muita escala de manhã, muitas notas que a gente chama de, né, aquela nota aranha, sabe? Que um dedo tá lá na ponta e o outro tá lá embaixo. E tem que fazer um monte de nota. Dan, dan, dan, dan. Aí no meio tem. Ih, é uma complicação. Estrela da Manhã pra tocar. Toda vez que eu vejo Estrela da Manhã, lembro da época. Que o Buchichu sofreu pra aprender. A gente quando fazia as, como é, né, partitura, fazia as cifras, ela pega a folha inteirinha de ponta a ponta e a fonte tem que ser pequenininha porque a letra é gigantesca. É, quem toca sabe. Você que está nos ouvindo, você toca aí na sua igreja, você é da época que quando a gente começou a tocar o Estrela da Manhã, não era assim, não era a folha inteirinha, és a nossa Estrela da Manhã, tururum, tom, tom, acordei, né? Assim, aí eu lembro, isso como era difícil, gente. Mas a gente não desanimou não, viu? Não, a turma não desanimou não. Dava umas desafinadas. É, o baterista às vezes colocava um bumbo a mais. É. Como é que é? Fazia o prato de ataque na hora que não era. É. Boas lembranças. Enfim, Estrela da Manhã ou Além do Rio? É o
pedido de Elcinete Coutinho, que vem com a gente nesta madrugada. Muito bem. Vamos dar um chega pra lá. Aproveitar para mandar um abração aqui, ó, pro missionário Rodrigo Coelho. Segue com a gente nas madrugadas. Seja bem-vindo, uma excelente terça-feira. Tem o missionário Rodrigo também, hein? Vamos juntos, vamos. Vamos aproveitar para fazer a companhia pro outro. Seja bem-vindo. O Johnny nos acompanha em Natal, hein? Tá pedindo pra gente tocar uma com o Fernandinho. Ele tá voltando, viu? Ele já começou cantando aqui no Amigo na Madrugada, mas ele volta. A Miriam Martins, tá sumida, hein, moça? Seja sempre bem-vinda. Muito bom receber seu recadinho. No comecinho desta terça-feira, a Miriam que nos acompanha, Aparecida de Goiânia, Goiás. Também tá com a gente, Miriam, mandou mensagem, Dorinha. Sim, Dorinha nos acompanha ontem, você acredita? Sim, nos acompanha ontem, porque ela vem junto com a gente, tá ela e tá a sobrinha, a Caroline. As meninas nos acompanham em Rondônia, tá chegando hoje, né? Tá chegando hoje de mansinho, devagarinho. Sejam bem-vindas, bom demais receber a mensagem das duas. Quem mais tá conosco aqui? Deixa eu ver. Ah, o Zé Chaves tá com a gente aqui, ó. Bom dia! Sinta-se bem na cabine do meu Scania. Vamos que vamos juntos na madrugada. José Chaves, carreteiro de Porangatu, Goiás. Rapaz, ele mandou foto aqui da cabine. Poderosíssima cabine do Scania, hein? Gente. Bom, já que o José Chaves está na estrada, meu amigo, você sabe, né? Tá na estrada, por que não, né?

0: José Chaves.
1: Tem estrada aí, é chão que não tem
0: entradão de Goiás.
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0: Tá tudo escuro, mas daqui a pouco clareia.
1: Sim, começa mais uma jornada.
0: Já vai preparando aí, ô José Chaves, abaixando o vidro devagar. Não precisa baixar tudo de uma vez. Devagar. Glória a Deus.

0: isso, Deus abençoe aí o seu trajeto. A gente aproveita pra te fazer a companhia também. Sim! Um abração! Seja sempre bem-vindo. Quem também aproveita para mandar mensagem pra gente? Thales, Bugueiro de Cristo, mandou um recadinho pra gente. É, cadê o recado dele?
1: Olá, boa noite, a paz do Senhor.
0: Ai.
1: Glória a Deus. Quem que fala é Thales, Bugueiro de Cristo, Natal, Rio Grande do Norte, há quanto tempo?
0: Sumido.
1: Claro, do
0: é.
1: Ronk.
0: Eu.
1: Uma paz do Senhor pra todos os ouvintes. Graças a Deus, tudo bem, Natal, Rio Grande do Norte.
0: Ótimo.
1: Meio de agosto, muito vento. Noitezinha maravilhosa de frio.
0: Olha aí, ó.
1: Mas pra glória de Deus, Deus está no controle, tá tudo maravilhoso.
0: Amém.
1: Um abraço a todos e a paz do Senhor, madrugada de oração.
0: Uhum.
1: Aleluia. Deus abençoe a todos, hein?
0: Amém.
1: Pai do Senhor, Natal, Rio Grande do Norte, Thales, Bugueiro de Cristo.
0: Ô sumido, seja sempre bem-vindo, hein? É, faz um bocado de tempo que o Thales não participa aqui, hein? Faz um bocado de tempo. Muito bem, quem aproveitou para mandar mensagem pra gente também no comecinho desta terça-feira foi o Francisco. Bom dia, em Cristo Jesus, peço oração, ele pede oração pela família, pela esposa, sim, conta conosco. Ele mandou aqui bandeiras do Brasil. Entendimos. Francisco que nos acompanha em Natal, Rio Grande do Norte. A gente, sim. Sempre bem-vindo. Ele mandou aqui o nome da esposa, mandou. A dona Madalena. Abração pro Francisco, um abraço pra Madalena. Abração pra família todinha. Quem aproveitou também pra participar foi, deixa eu ver aqui, pastor Edmilson. Edmilson, Cláudio. Edmilson, diretamente de Senges. Eu tô sem óculos aqui, viu, pastor? Só pra avisar, é bom avisar, né? É Senges, é assim que fala? Paraná. Eu tô forçando a vista. Deixa eu aumentar essa vista. Ei, Cláudio. É, por isso que a gente não tá nem aqui, né? No nosso... Mas chama no nosso site. Tô sem óculos, aí fica ridículo você ver. Nossa, mas esse apresentador aí, ele não tem óculos? Tenho, é que eu esqueci. É por isso que você tá vendo só essa imagem no nosso site. Enfim, vamos lá. Então, o pastor Ednilson, ele que é da Igreja Presbiteriana de Senges, é assim mesmo que fala, pastor? Tô falando direitinho? Senges, é isso mesmo. Vamos dar uma olhada aqui, vamos lá no Google Maps.

0: que é que a gente é assim, viu, pastor? A gente cisma aqui com um lugar que a gente não conhece. Ah, a gente dá uma olhada pra ver como é que é. Não custa, né? Ah, Cachoeira do Corisco. Quínium do Jaguaricatu. Tô sem óculos, hein, gente? Não pega no meu pé, não. Tem que ler devagar. Cachoeira das Pencas. Rapaz, o lugar é bonito aí, hein, moço? Ih, rapaz, mas é bonito demais aí, hein? Bom, hein? Conheça Sem Gés. A cachoeira de lá é linda demais, gente. É o paraíso das cachoeiras. Bom, pra você que vai passar no Paraná, não custa dar uma esticadinha até Sem Gés, né? Paraná. Gosta de uma cachoeira? Dá uma passadinha lá, né, pastor? Aproveita, dá uma passadinha também na Igreja Presbiteriana de Sem Gés. Conhece o pastor Ednilson, a turma toda. É, ué. Sem Gés, 115 anos, segundo o pastor aqui, ó. Rapaz, que lugar bonito, hein? Eu tô vendo as fotos aqui ainda, viu, pastor? Só pra informar, viu? Eu tô vendo aqui as fotos, hein? É, bom, hein? Gostei, gostei. Olha, um grande abraço pra você que nos acompanha. É a primeira, segundo o pastor aqui, é a primeira cidade de fronteira. Olha aí, ó. Vamos aprendendo um pouco mais da cidade de Sem Gés. Pastor, deixa eu fazer uma pergunta pro senhor. O Estrela da Manhã, lembra do Estrela da Manhã? Banda rara, né? És a nossa estrela da manhã, tchururu. Pastor, o senhor não quer cantar junto com a gente, não? O Sinete pediu Estrela da Manhã. Bora? Vai ser legal. Não lembra a letra inteira? A letra também é bem grande, viu? É quase igual Consagração da Aline Barros. É gigantesca a letra. Mas é bonita. É bom. Tem um pessoal que não. Como diz a modernidade, não curte muito, não. Porque fala de Estrela da Manhã, aquela coisa toda. A letra é bonita, hein? É bonita. Enfim. Tá falando que é desafinado. Não, mas o Cacá Rodrigues daqui da nossa equipe, ele também é e canta que é uma maravilha, viu, rapaz? Olha eu entregando os amiguinhos de trabalho. Pastor, você precisa ouvir o Cacá Rodrigues cantando. Nossa, meu pai amado. Samuel Matos, então. Então não desanima não, moço. Não desanima não. É, a gente vai se ajudando, viu? Isso, a gente vai se ajudando. Não se preocupa, não se preocupa. Vamos. O missionário adora te tá vindo pra cá. Missionária, a senhora canta, a senhora nunca cantou aqui ao vivo, hein? É, o pastor Ednilson tá lá com receio, ele falou que é desafinado. O missionário, você já ouviu Samuel Matos cantando? Olha. Ai, ai, meu. Não, é triste. Dá uma vontade de chorar, moça, você precisa ver. Ah, é difícil. É difícil. Mas tudo bem. Ai, ai. Grande abraço, pastor. Seja sempre bem-vindo. Rapaz, ele mandou aqui, ó, uma curiosidade. A nossa igreja foi hospital de campanha na Guerra de 30. A igreja foi metralhada, gente. Olha, para você que já está aí na vontade de conhecer Sengés, dá uma passadinha lá na Igreja Presbiteriana de Sengés. Saiba que na década de 30 a igreja foi um hospital. Foi metralhada a igreja, se você acredita, gente. Olha aí. E as curiosidades das madrugadas e das novas cidades que a gente vai conhecendo, porque Sengés é a primeira vez que a gente recebe uma participação de Sengés, né? Muito bem, vamos lá, vamos seguir aqui na madrugada, mandar um abraço para Salvina, Salvina, diretamente de Anicuns. Salvina acordou 10 da noite achando que era madrugada. Mas achou que era as 2 da madrugada. Ainda não, moça. Que coisa, hein? Vamos juntos. Toma um cafezinho agora. A gente aproveita para te fazer a companhia também. É uma excelente madrugada de terça-feira. Vamos juntos, vamos. Olha quem tá com a gente aqui, ó. Mandou mensagem nesta madrugada, e Dinael. Mas esse também anda sumidíssimo aqui das madrugadas, hein? Mandou um recado? Cadê?
1: Vou com Deus na estrada.
0: Isso!
1: Nunca estou sozinho. Cheguei agora de Teresina, Cláudio.
0: Olha aí, ó. Seja bem-vindo então, moço. Vamos juntos? Vamos! Bom demais receber seu recadinho. Tá sumido também, hein? Tá sumidíssimo. Wellington, Wellington mandou recado pra gente aqui, ó. Deixa eu ver.
2: Bom dia, amor! Aqui é o Ed Silva de São Luís do Maranhão. Acabei de largar meu plantão.
0: Opa!
2: 12 horas. Agora estou indo aqui a caminho na cidade de Raposa.
0: Legal.
2: Maranhão.
0: Opa!
2: Ô, glória a Deus! Bota um louvor pra nós escutando aqui nessa estrada maravilhosa.
0: Legal. Vambora então, moço. Um aproveita para fazer companhia pro outro. Sim! Deus abençoe seu trajeto. Vamos juntos. Quem também aproveitou para participar nesta madrugada foi o Fernando Mourão. É um moço que nos acompanha em Tianguá, Ceará. Rapaz, o Fernando também anda sumido aqui das madrugadas, hein? Tá sumidíssimo, hein, moço? Tá sumidíssimo. Seja bem-vindo. O Fernando, sabe quem vem com a gente, rapaz? Mandou mensagem. Ah, quase agora. Será que ela vai cantar? E será que tem cantoria hoje de Aurileide? Vamos lá.
3: Confia no Senhor e ora.
0: Isso é bom, hein?

0: Confia no Senhor, confia nele, ele tudo fará. Isso. Pai do Senhor, Cláudio Ron, que aqui é o orientador, estou aqui em Natal, Rio Grande do Norte, ouvindo pela Rádio Nordeste. Oh, amém.
1: Amém. Ô, moça, vou mandar um abração sumidíssima. Que abração, sabe, moça, que quem também participou aqui de um amigo da madrugada foi o José Eurípides, outro sumido, viu?
2: Olá, meu amigo Cláudio.
1: Ô, moça. É,
2: o José Eurípides, da cidade de Edé, Goiás. Sumido. Tô na escuta do seu programa.
1: Boa.
2: Acabei de chegar do trabalho.
1: Olha aí, ó.
2: Já liguei o celular aqui na RTM.
1: Legal.
2: Ouvindo aqui pelo aplicativo.
1: Boa.
2: Bom dia a todos.
1: Bom dia. Tá com o pezão pra cima, um cafezinho. Não é assim, moço? É. Tá sumido também, viu? Tá sumido. Bom dia. Uma excelente terça-feira. O José Francisco mandou mensagem. Eu já coloquei a mensagem do José Francisco.
3: Hã? Bom dia, Pai do Senhor Jesus.
1: Pai.
3: Aqui é o irmão Francisco, aqui de São Luís Maranhão.
1: Olha aí, ó.
3: Eu estou na escuta do programa todas as noites. Opa. Eu não desligo o meu rádio, é 24 horas ligado. Gostaria de ouvir uma música com Rose Nascimento, A Semente de um Sangue.
1: Na Semente de um Sangue? Falando nisso, a Rose também anda sumida daqui, hein? Primeiro a gente vai com uma banda rara aqui, Francisco, cantando Estrela da Manhã. Lembra do Estrela da Manhã? És a nossa estrela da manhã. Tururu. Apesar que a gente podia cortar a música no meio, né? Porque essa música é comprida a beça. Depois a gente pode ir com a Rose, né? Né? Ainda tem. A gente pode ir com Além do Rio Azul. É, acho que é melhor. Muito bem. Vamos lá. Missionária Dorte já tá aqui perguntando. E aí, Cláudio Ron? Vou trazer mensagem hoje? Sim? Não? Antes, deixa eu mandar um abraço aqui pro Diego. Diego nos acompanha nas madrugadas. É, DDD 35 em Minas, não é? Ele mandou sua mensagem curtinha aqui, deixou. Acho que é Minas. Ah, o Robson botou um tweet e também aproveitou para mandar mensagem nesta madrugada. Chegou de mansinho devagarinho, mandou um abração pro Izinho. Quem mais mandou mensagem pra gente? O Dias, deixa eu ver aqui, o Dias mandou recado. Ah, ele pede ajuda. O pai está na fila. De cirurgia na aorta abdominal, implante em uma eu tô sem óculos aqui, pera só um pouquinho. Endoprótese, é assim que fala? Nos ajude orando que a cirurgia saia logo. Ele tá dizendo que no caso da espera, a espera é muito perigosa, então tem que ser pra ontem, né, Dias? Entendi o seu recado, viu? Sim, conta conosco, deixa eu ver aqui o nome do pai do Dias. José Alves da Costa, sim, conta conosco, sim, viu, Dias? Mas vai passando notícias aí, tá bom? Vai passando estado de saúde, vai passando pra gente as informações assim que você tiver saindo logo essa cirurgia, você avisa pra gente também. Obrigado. Aí o Dias, que também segue junto conosco, faz parte da família RTM. Vamos acompanhar aí também o caso do pai do Dias. 1:04 no horário de Brasília. Missionária Dorothy, chegou a sua vez. você que está nos ouvindo, peço atenção também, com bastante carinho. A missionária Dorothy tem, durante as madrugadas, tem separado esse momento, né? Para trazer uma mensagem para você. E ficamos aqui na expectativa de que você ouça com o coração aberto as mensagens que a missionária tem trazido durante as madrugadas. E agora chegou esse momento também de você abrir o seu coração e ouvir o recado que ela tem para você.
4: Olá, aqui é a Dorothy. Se possível, abra a sua Bíblia em 2 Reis, capítulo 5. Quero falar sobre uma menina. Nós nem ao menos sabemos o nome dela. Parece que ninguém dá muita atenção às meninas desconhecidas que estão por aí, em lugares estranhos, talvez longe de seu lar natural, mas Deus as vê. Nas situações de aflição que acontecem nas nações, quando as crianças ficam órfãs, porque a violência as afasta dos próprios pais e faz com que se tornem refugiadas, Deus está de olho em cada criança. A história que estou me referindo é sobre um homem que era muito importante. Na verdade, nós lemos no capítulo 5, versículo 1, Naamã, comandante do exército do rei da Síria, era um homem importante e muito respeitado. Este homem importante, todavia, tinha um problema, pois lemos que ele era um guerreiro valente, porém leproso. Você já reparou que alguém muito famoso pode simplesmente acabar por baixo e depois escreverem sobre ele, fulano era um leproso? Por toda a Bíblia, a lepra sempre representa a necessidade de o pecado ser purificado na vida de alguém. Esse homem tinha tudo. Ele tinha a aclamação do mundo, por assim dizer, mas por baixo, ele nunca teve nada certo em seu coração em termos de um relacionamento com o Senhor, pois era leproso. O texto continua a dizer no versículo 2 que quando eles conquistaram todas as vitórias e levaram povos ao cativeiro como escravos, havia, entre estes, uma menina da terra de Israel. Nós não sabemos o nome dela, mas o texto diz que ela passou a servir a mulher de Naamã. Eu não faço ideia de onde ela dormia, eu não faço ideia do que lhe davam para comer, eu também não faço ideia de como era a vida dela. Tenho certeza que, de alguma forma, a vida dela era como a vida normal da menina que você tem em casa. Mas eu creio nisto. Alguém, em algum lugar, havia imprimido no coração dessa menina o fator mais importante de que há um Deus no céu. E esse grande Yahvé ama e conhece você. E que ele a conhecia e a amava. Ele havia providenciado para que o povo de Israel, naqueles dias, procurasse pelo Senhor que viria para morrer por eles. Em vez de todos os sacrifícios que eles trouxeram a Deus, na tentativa de tratar com seus pecados, um dia, um Salvador, seu Messias, viria. Assim, essa menina tinha um testemunho. Ela deve ter trabalhado muito para ganhar o respeito de sua senhora. Quando ela ouviu a triste história do que estava acontecendo com o marido de sua senhora, ela deu um testemunho ousado. Ela poderia ter sido morta pelo que disse, porque estava nas mãos de seus capturadores. Em vez disso, ela teve fé para declarar de forma bem clara

0: quanto a sua filha. Se ela estivesse naquela situação, ela teria uma fé viva no Senhor? Você já falou do Senhor para ela? Ela experimenta a fé através da sua vida? É muito grande o impacto que podemos causar nas crianças à nossa volta. Que tal dizer ao Senhor que você deseja falar com Ele sobre os seus filhos? Diga a Ele que você deseja construir aquela fé interior, para que seus filhos possam ser um testemunho entre aqueles que um dia eles conhecerão e servirão. Para a glória do Senhor Jesus. Amém.
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1: Olá, seja muito bem-vindo e bem-vinda ao Entendendo a Bíblia, o programa que é feito para você e com você, que nos ajuda a produzir o conteúdo a partir da sua pergunta. Eu sou Renata Borjato e ao meu lado,
2: André Castilho. Uma alegria poder conversar com você e junto com você entender a Bíblia também com ele.
3: Itamir Neves, nós queremos entender a Bíblia a partir da sua pergunta. Vamos procurar responder a partir da palavra de Deus.
1: Vamos para a pergunta da Maria Fernanda, e ela é uma estudante de 12 anos de idade e mandou o seguinte: onde a história da criação se encaixa com a história dos australopitecos?
3: Olha, essa é uma pergunta interessante, principalmente o nome é muito interessante. Como que é? Australopithecus. Que coisa, hein? Você que é mais jovem, eu queria que você traduzisse isso para nós, para os nossos ouvintes. Que bicho é esse daí?
2: É um bicho. Os australopitecos, o nome significa macaco do sul.
3: Olha só.
2: Então, piteco é macaco. Uhum. Não é o personagem da Turma da Mônica, mas também tem um personagem da Turma da Mônica que chama Piteco, mas Pitecos do grego é macaco. E Australis é do sul. Sim, Austrália, sim. Terra Australis, que é terra do sul.
3: Exatamente.
2: Então você tem vários austros. Quando fala austro, normalmente tem a ver com o sul. África austral.
3: Parte do sul.
2: Exatamente.
3: Né?
2: Então, então, quando fala Australopithecus, é o macaco do sul. Ele vive pelos fósseis que encontraram. Isso. E aí a gente vai começar a entrar num terreno que eu sei que para alguns irmãos é um pouquinho, para alguns cristãos é um pouquinho complicado. Mas vamos falar aqui do que se tem de dados científicos. Isso. Daquilo que o pessoal mediu, né? E depois a gente vai falar até de uma questão aqui importante.
3: Não,
2: né?
3: Os arqueólogos vão procurando, vão e cavando e vai achando alguma coisa.
2: E tem,
3: né,
2: as metodologias deles para datar, principalmente.
3: Isso,
2: né?
3: Exatamente.
2: Então,
3: isso.
2: Dentro da arqueologia tradicional, uhum, esse bicho, né, esse animal, sim, viveu entre 4 e 2 milhões de anos.
3: Uhum.
2: Qual que. E aí, existem vários fósseis que foram encontrados de vários gêneros. E os australopitecos, eles são muito conhecidos por terem sido os primeiros, ou estarem entre os primeiros primatas.
3: Isso.
2: Eles não são macacos, seriam primatas. Que eram bípedes, ou seja, andavam sobre duas pernas. E aí, o pessoal encontrou diversos fósseis que eles entendem por diversas questões anatômicas, uhum, que eles andavam sobre duas pernas. Tem a ver com o tamanho do o tamanho, a anatomia da bacia, abertura na base do crânio por onde passa a coluna vertebral. Então essas coisas indicam que eles andavam de maneira ereta.
3: Muito bem, eu gostei da sua explicação, foi uma grande aula, né? Ciências naturais.
2: Isso.
3: Muito bem, mas eu gostaria que a dona Renata pudesse ler para nós, porque a pergunta da Maria Fernanda é: será que isso se encaixa com a história da criação? Temos alguns versículos que podem nos ajudar a entender que, de fato, isso tudo que o André falou não é uma coisa utópica, não, é alguma coisa real, porque foram encontrados ossos, né?
2: Exato.
3: Que mostram que realmente existiram.
2: Só me permite aqui uma parte, professor, também, que assim, o que a gente tem são fósseis, a gente tem as coisas que a gente encontra. A questão, e aí são feitas as análises dessas coisas que são encontradas. O que que você faz a partir disso que é encontrado? Montam-se teorias,
3: sim,
2: são feitas algumas ideias, são colocadas ali. Então existem diversas ideias que foram colocadas, a gente pode daqui a pouco até discutir um pouco delas. O pessoal tenta encontrar, né, onde é que isso se encaixa, em primeiro lugar, na história humana. E os cristãos procuram isso, essas questões na Bíblia. Então, isso é importante porque, assim, o fóssil existe. A questão é, exato. O que ele é?
3: Vamos ver aqui, então, na Bíblia. Temos dois versículos em Gênesis, capítulo 1, que é o capítulo da criação. Eu queria que a Renata lesse Gênesis 1, 21 e depois o 24 e 25. Só para a gente ver o ambiente que estava nessa criação aqui.
1: Deus disse: oceano, encham-se de peixes e de toda espécie de vida marinha. Pássaros, voem pelo firmamento acima da terra. Deus criou as enormes baleias, todos os seres vivos que fervilham em grande quantidade nas águas, e todas as espécies de pássaros. E Deus viu que tudo aquilo era bom. Então os abençoou e disse: cresçam e reproduzam-se.
3: Muito joia. Então, na minha versão, diz assim: Deus criou os grandes animais aquáticos. É, como se fosse a baleia, por exemplo, né? E agora temos também dois versículos no livro de Jó. Lembra quando Deus está conversando com Jó e Deus faz algumas perguntas para ele? E aí ele coloca algumas coisas assim diante de Jó que realmente são bem interessantes. Jó 40, versículos 15 até 24, é um texto um pouco longo, mas valeria a pena você ler para nós, Renata, por favor?
1: Sim.
3: Jó 40.
1: De 15 a 24.
3: Isso.
1: Olhe para o grande bemote. Eu o criei, assim como criei você. Ele pasta sobre a grama e é dócil, como um boi. Apenas olhe para a força do seu lombo. Os músculos poderosos da barriga, a cauda balança como cedro ao vento. As enormes pernas são como as palmeiras. Seu esqueleto é feito de aço. Cada osso do seu corpo é duro como ferro. É um animal imponente entre as minhas criaturas. Mas eu o conduzo como um cordeiro. As colinas cobertas de grama servem de comida para ele, enquanto os ratos do campo brincam à sua sombra. Ele tira uma soneca à tarde debaixo da sombra das árvores, refresca-se nos pântanos lamacentos, preguiçoso, refresca-se enquanto a brisa se move por entre os salgueiros. E quando o rio se agita, ele não sai do lugar, apático, tranquilo, mesmo quando o Jordão fica bravio. Mas você não o desejaria como animal de estimação. Você não seria capaz de domesticá-lo.
3: É interessante, né? É o Senhor falando para Jó a maneira como Deus criou também todas as coisas. E aí também no capítulo 41, que é o capítulo logo depois do 40, do versículo, todo o capítulo, na verdade, do capítulo 41:1 até o 34, é muita coisa, mas pelo menos eu queria que você lesse o 41, 1, 2 e 3.
1: Você seria capaz de pescar como um anzol o Leviatã e guardá-lo no cesto? Poderia laçá-lo como uma corda ou fisgá-lo como um gancho? Será que ele suplicaria por misericórdia ou bajularia você com 12 suas palavras? Será que ele faria um acordo com você e se disporia a servi-lo pelo resto da vida? Você brincaria com ele, como se faz com um peixinho dourado?
3: Então, o que é interessante a gente entender que realmente esses fósseis, né, esses animais grandes que já não existem mais, foram criados também por Deus. Então, nós temos que entender isso daí. Esses dois versículos de Jó são bastante úteis para a gente poder entender que eles faziam parte dessa criação que Deus fez.
2: Fala. Então, uma coisa importante que a gente não pode deixar de falar, porque tem a ver com a pergunta da Maria Fernanda. Esses australopitecos, né, que foram encontrados, eles são estranhos. O pessoal não sabia direito onde encaixar. Então, a teoria da evolução, a ciência, colocou eles no meio do caminho, certo, da evolução entre os primatas e os seres humanos. E aí, que a gente faz na questão da Bíblia? A gente deixa a ciência discutir e brigar entre eles, porque os dados científicos mudam, e o pessoal descobre coisas novas. Eles fazem teorias, mas eles vão fazer novas descobertas. E aí existem pelo menos três ramos principais. Um ramo que é o criacionismo da Terra Jovem, que vai entender que essa ossada fachada, ela pertence a um macaco comum. E ela não tem esses 2 milhões de anos que é colocado. Outro ramo, que tem um estudo do Joel Klenk, que é um cristão, que coloca o Australopithecus como sendo parte lá em Gênesis 2, de 18 a 20, de uma parte da criação que o Adão procurou alguém que lhe correspondesse e não encontrou. Uhum. Achou até algo parecido, mas não encontrou. Então, Joel Klenk diz, ó, entre esses que ele achou meio parecido, está o Australopithecus.
3: Exatamente.
2: E existe a teoria do criacionismo, ou melhor, do evolucionismo teísta, que entende que Deus conduziu a evolução. Uhum. E por causa do texto de Gênesis, principalmente 2:7 e 1:26-28, em que Deus cria o homem como intermediário entre a criação e o divino, então essa condução feita por Deus encontrou algo especial no ser humano com uma intervenção divina para que ele fosse superior aos demais da criação. Então essas são as teorias, desculpa aí a gente ter se estendido, mas é algo importante para se colocar.
3: Então, Maria Fernanda, com 12 anos, não é isso que você falou?
1: Uhum.
3: Ah, ela parece ser uma boa estudante. E agora você vai ter, Maria Fernanda, alguns textos bíblicos, algumas explicações que podem te ajudar a entender como é que essa criação envolveu também os australopitecos.
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0: bom saber que você vem junto com a gente nesta madrugada de terça-feira. Bom dia. Tá chegando agora? Muito prazer, viu? Meu nome é Cláudio Ronque. Peço licença para entrar na sua casa, peço licença para entrar no seu trabalho. Seguimos até as 4 da manhã. Um aproveita para fazer companhia para o outro. Fique à vontade para deixar o seu recado. Tem o nosso WhatsApp, onde você participa também. O DDD é 11, o telefone é o 974-181-456. 974-181-456. Aproveitar para mandar um abração pro Zeca. Inclusive, o Zeca mandou mensagem pra gente.
1: Bom dia, Cláudio Ronco.
0: Bom dia.
1: Paz do Senhor.
0: Paz.
1: Meu irmão, roda aí a música aí. Paulo André.
0: Opa.
1: Amor Sem Limite.
0: Isso é bom, hein?
1: Pra nós ouvirmos que somos ouvintes da RTM.
0: Boa.
1: Bom dia, meu irmão.
0: Bom
1: Paz
0: dia.
1: Do Senhor. Sou aqui de Rampa, de Humberto Campos, Maranhão.
0: Legal. Seja sempre bem-vindo. Tá sumido também das madrugadas, hein? Tá sumidíssimo. Olha, quem também aproveitou para participar foi o Rogério, que nos acompanha nas madrugadas. Também anda sumidíssimo. Aqui de um amigo na madrugada, mandou recado hoje. Seja sempre bem-vindo. A Fran, Fran nos acompanha em Ipueiras, Ceará. Chegou de mansinho, chegou devagarinho. A Eucilene, Eucilene vem com a gente nas madrugadas. Aproveitou também para marcar presença no comecinho desta terça-feira. Zeus, eu mandou mensagem dizendo o seguinte: Cláudio Ronk, toca aí o 5 pães e 2 peixinhos, 4x1. Ou, hein, faz tempo que a gente não toca o 4x1 aqui. Ah, faz um tempão. Vamos juntos. Antes da gente seguir com os pedidos musicais, vamos convidar o pastor Paulo Biasi, ele tá por aqui. Vai trazer pra gente o Correndo para Vencer.
2: Corramos com perseverança a corrida marcada para nós, com os olhos fixos em Jesus, o líder e aperfeiçoador de nossa fé. Alguém já disse que a maneira mais rápida de testar o caráter de um homem é amassar o carro novo dele, ou talvez privá-lo de sua comida favorita. O povo de Israel passou por um teste no deserto para revelar onde estavam suas lealdades. No fim, Deus separaria os ingratos dos agradecidos. 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Estamos no capítulo 16 do livro de Êxodo, nesta série sobre a vida e os tempos de Moisés, chamada Aproximando-se de Deus. Hoje ouviremos pensamentos finais sobre uma atitude de gratidão, daquele momento em que Deus purificava o coração do povo de Israel.
3: Lembrem-se de como o Senhor, o seu Deus, os guiou pelo deserto estes 40 anos, humilhando-os e pondo à prova seu caráter, para ver se vocês obedeceriam ou não a seus mandamentos. Sim, ele os humilhou, permitindo que tivessem fome. Em seguida, ele os sustentou com maná, um alimento que nem vocês nem seus antepassados conheciam, a fim de lhes ensinar que as pessoas não vivem só de pão, mas de toda palavra que vem da boca do Senhor. O que Deus fez foi plantar algumas sementes, sementes de fé no coração de Israel. E depois, ele fez o povo passar por circunstâncias difíceis para purificar a incredulidade. Ele dizia: coloquei vocês nessa situação para saberem o que tem no coração de vocês. Deus já sabe o que tem no seu coração. O que ele estava dizendo aqui é para vocês verem o que existe no coração de vocês, para que enxerguem isso e para eu poder corrigir, purificando. É esse o propósito de todas as provações. para que Deus não apenas semeie plantando essas sementes, mas também limpe o coração, purificando-o ao arrancar toda incredulidade, toda raiva, todo ódio e tudo que está escondido no coração humano. Ele traz tudo isso à tona para então poder tratar. Você sabia que existem coisas mais importantes do que comer? Jesus respondeu ao diabo usando o Deuteronômio capítulo 8. Uma pessoa não vive só de pão, mas de toda palavra que vem da boca de Deus. E quando foi tentado de novo, saia daqui, Satanás, pois as escrituras dizem. O que esse texto está nos dizendo é que existe uma responsabilidade espiritual que é ainda mais importante do que a responsabilidade física. Talvez você esteja pensando: ah, pastor Lutzer, isso não é verdade. Nada pode ser mais importante do que comer. Você sabia que pessoas já entregaram a própria vida sem estarem lutando para defender a sua pátria? Pessoas foram colocadas na cova de leões. Pessoas foram amarradas em estacas e queimadas. E na França, quando os protestantes estavam sendo conduzidos para morrerem na estaca, ao longo de mais de um século de perseguições, eles cantavam com tanta força e volume que, de tanto constrangimento diante da firmeza deles, as autoridades que os perseguiam precisaram contratar bandas para tocarem e abafar os cânticos dos cristãos. Por quê? Porque eles não consideraram a própria vida como algo precioso demais. Entenderam que o seu compromisso com Deus era mais importante do que o compromisso com a vida ou com o alimento. Talvez você esteja pensando: mas como é que comemos esse alimento espiritual? Tem outra passagem que você precisa abrir nesta mensagem, e ela se encontra no capítulo 6 do Evangelho de João. João capítulo 6 vai conectar tudo isso para nós. Jesus estava conversando com os fariseus sobre o maná e temas relacionados. João 6, versículo 27 diz: não se preocupem tanto com as coisas que se estragam, como a comida, e toda comida estraga, não é verdade? Mas usem suas energias buscando o alimento que permanece para a vida eterna. Essa é a prioridade. O que importa é a comida que permanece para a vida eterna. E Jesus continuou dizendo: o qual o Filho do Homem pode lhes dar, pois Deus, o Pai, colocou em mim seu selo de aprovação. Então eles perguntaram: o que devemos fazer para realizar as obras de Deus? E Jesus respondeu: esta é a única obra que Deus quer de vocês. Creiam naquele que ele enviou. E no versículo 30, eles pediram um sinal. Se deseja que creiamos no Senhor, mostre-nos um sinal. O que o Senhor pode fazer? Afinal, nossos antepassados comeram maná no deserto. As escrituras dizem: Moisés lhes deu de comer pão do céu. Versículo 32. Jesus disse: eu lhes digo a verdade. Não foi Moisés quem lhes deu pão do céu. É meu Pai quem dá o verdadeiro pão do céu a vocês. O verdadeiro pão de Deus é aquele que desce do céu e dá vida ao mundo. Versículo 35. Jesus respondeu: eu sou o pão da vida. Quem vem a mim nunca mais terá fome. Quem crê em mim nunca mais terá sede. Repare nessas palavras de Jesus. Meu amigo, quero que saiba que no meu coração e no seu existe uma necessidade espiritual que é muito maior do que nossa necessidade por alimento. Ainda assim, a maioria de nós come 3 ou mais vezes por dia. Nos sentamos à mesa, comemos, apreciamos o momento, somos nutridos, somos revigorados. Bebemos alguma coisa e nos sentimos fortalecidos. Mas, muitas vezes, negligenciamos a nossa alma, que precisa muito mais de Deus do que o nosso estômago precisa de comida. Jesus disse: "Eu sou o pão da vida." E se dedicássemos tanto tempo quanto dedicamos ao corpo exterior, nutrindo espiritualmente o homem interior, imagine o tipo de relacionamento com Deus que desfrutaríamos. Seria absolutamente maravilhoso. O que precisamos fazer é buscar a Cristo todas as manhãs, ir até a palavra de Deus todas as manhãs para alimentar nossa alma e permanecer em sua presença até estarmos satisfeitos. Lembra que vimos que a maior responsabilidade de todo crente em Jesus Cristo é satisfazer a sua alma em Deus? E quando começamos a nos alimentar assim, descobrimos que o pão da vida não é apenas alimento, mas também mel, força, nutrição e energia espiritual. Veja, nós que pregamos e ensinamos, fazemos todo o possível para que o maná que oferecemos no domingo dure para além da segunda-feira. Chegamos até a criar esboços criativos como direção, provisão e purificação de Deus para ajudar todos a lembrarem do que dissemos. Mas não estamos iludidos. Amanhã, os compromissos vão lhe pressionar. Amanhã, haverá decisões, tentações e necessidades, e será muito fácil você esquecer o que aprendeu hoje. Então, o que precisamos fazer amanhã é receber o maná logo cedo, de manhã. Assim, ele transformará o nosso dia. E seremos pessoas gratas, que agradecemos a Deus por sua direção, provisão e por todas as circunstâncias que trazem a purificação daquilo que Deus não aprova em nós. Encontrei pela manhã, quando o dia estava em seu melhor momento, e sua presença chegou como o nascer do sol, como uma glória dentro do meu peito. Durante todo o dia, sua presença permaneceu. Durante todo o dia, ele esteve comigo. Naveguei em perfeita calmaria sobre um mar agitado. Outros barcos foram açoitados e quebrados. Outros barcos estavam em grande aflição. Mas os ventos que pareciam empurrá-los me trouxeram apenas conforto e descanso verdadeiro. Então me lembrei de manhãs passadas com um forte arrependimento na alma, quando também soltei as amarras, deixando sua presença para trás. Por isso, creio que descobri o segredo, aprendido em muitos caminhos turbulentos. É preciso buscá-lo pela manhã, se você quiser tê-lo contigo ao longo do dia. Deus disse: "Vocês não devem viver um único dia sem mim, nem sequer um. E se tentarem, isso vai resultar em podridão e mau cheiro." Por isso, ele determinou que o povo de Israel colhesse o maná dia após dia após dia. Jesus respondeu: "Eu sou o pão da vida. Quem vem a mim nunca mais terá fome. Quem crê em mim nunca mais terá sede." Vou lhe fazer uma garantia: quanto mais você beber dele, quanto mais você comer dele, mais o seu apetite por ele e pela palavra dele vai crescer, até você perceber que aquelas devoções que você não fazia há semanas, de repente se tornam indispensáveis, porque você desenvolveu o lado espiritual da sua vida que só pode ser preenchido por Deus. Alguns de vocês precisam, pela primeira vez, crer neste pão da vida, porque nunca fizeram isso antes. O que você precisa fazer é reconhecer a sua incapacidade, ir até ele com fé e recebê-lo como seu Salvador. Outros de vocês podem ter percebido que o seu apetite foi estragado. Minha mãe sempre dizia que não podíamos comer doces antes das refeições para não estragar o apetite. E o seu apetite está estragado por tudo que você vem consumindo do mundo. Tudo isso precisa ser deixado de lado e confessado para você poder participar de Cristo todos os dias. E qual é a promessa? Não estou inventando. Crer é receber. Comer é não ter fome. Beber é não ter sede. Vamos orar? Pai, agora nos lembramos dos israelitas. Muitos deles desobedeceram ao Senhor tentando armazenar o maná e o Senhor se irou contra eles. Outros saíram no sábado também lhe desobedecendo. Devedor a tua graça, cada dia e hora sou. Teu cuidado sempre faça com que eu ame a ti, Senhor. O meu ser é vacilante, toma-o, prende-o com amor, para que eu a todo instante glorifique a ti, Senhor. Pai, pedimos que o Senhor desenvolva em nós uma fome tão profunda, uma sede tão intensa, até não conseguirmos enfrentar um único dia sem sermos alimentados pelo Senhor. Desenvolva isso em nós. Em nome de Jesus nós oramos. Amém.
2: 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Sou Héctor Nóbrega. 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

0: vista de escola dominical. A ideia, como nós falamos, o Daniel Palumbo teve a ideia de fazer o vídeo e nós fizemos uma série de vídeos sobre disciplinas espirituais.
1: Agora, só para não ficar nenhuma dúvida, ele não é um livro desse que você lê, alguém que foi lá, você vê um artigo e tudo mais. É uma revista mesmo para ser usada nas escolas bíblicas, para ser usada nos pequenos grupos. Isso. E realmente ele é muito robusto para fazer isso.
0: Exatamente. Né? Ele, como que você usa? Você vai entrar lá no site da editora Kalel, então você vai procurar. É, nós falamos porque ela foi nossa parceira nesse projeto, então editorakalel.com, e lá você vai encontrar essa revista de disciplinas espirituais, entre em contato com eles. E essa revista, ela funciona, você vai pegar, são 13 lições, cada lição. É, uma lição sobre, dando um contexto geral sobre disciplinas espirituais, e outras 12, no total 13 lições, que dá um trimestre. Uhum. Você vai, cada lição falando sobre disciplina espiritual, e no final, como ter um devocional. Existe a revista do aluno e a revista do professor. Então, é como é uma escola bíblica dominical, ou um pequeno grupo, tem que ter um facilitador, alguém que vai ministrar a aula, vai conversar, vai ter as dicas na revista, e a pessoa que vai ter aquele conteúdo vai ler, e aí a ideia da aula é levar a discussão, conversar, e a revista ela tem todas as ferramentas para que você faça isso.
1: Não, isso é legal, porque você tem o texto-chave, né? Ele já começa com uma sessão do texto-chave, onde os nossos olhos vão estar ali focados, mas ele tem do devocional diário, né? Exatamente. Que ele fala de sabedoria diária. Isso. Então, de segunda até domingo você tem leituras a fazer e tudo, e as ênfases que vão ser trazidas durante a lição, né?
0: Exatamente.
1: A leitura bíblica principal e depois introdução, disciplina, todos os processos que estão colocados lá, né?
0: Exatamente.
1: E ele é bem prático, né? Porque ele tem aplicação, né? De tudo que a gente estudou, e para os alunos de forma geral, depois da conclusão e a reflexão da semana, você tem um espaço ainda para você escrever. E esse negócio de diário, né? Isso é uma coisa muito legal, né? De fazer.
0: Porque assim, você vai ler a coisa, e algumas coisas ali, ou da leitura da Bíblia, vão falar ao seu coração, vão falar com você.
1: Claro.
0: E aí, você tem que ter um espaço, alguma coisa para colocar, de repente acrescentar, adicionar aquilo. Algumas coisas vão fazer sentido para você muito mais do que vão fazer para outros. E aí, e às vezes você vai ter insights e fazer associações que não estão diretamente no texto. Isso é muito legal.
1: Então, o legal é depois de algum tempo você voltar para ler.
0: Também,
1: né? Gente fez lá a gente sempre faz a jornada de devoção lá na igreja, né? Já fez vários temas e tal. A gente fez um que era 30 dias para viver.
0: Uhum.
1: Né? E aí eu fiz um diário, entendeu? Baseado em cada capítulo do livro para as pessoas escreverem suas experiências e tal. E depois de muito tempo, alguém falou: sabe que eu tava olhando lá e comecei a ler o meu diário da jornada, tipo, sei lá, 8 anos depois. Entendeu? E como eu pensava diferente, como mudou a minha cabeça, como aquilo foi importante para mudar algumas coisas que eu via. E quando tava escrito, você consegue relembrar esses processos. É muito legal isso.
0: É muito legal. Então, é uma ferramenta para você utilizar, para que isso gere em você o desejo de você ter mais comunhão com Deus, traga para você informações importantes, para você entender adequadamente o que são disciplinas espirituais e como que elas podem ser, de maneira saudável, aplicadas na sua vida e na vida da sua comunidade.
1: Agora, você, tanto lá no vídeo que está no YouTube, né, que você pode assistir, você fez tanto lá em vídeo quanto no capítulo aqui escrito da revista, você fez sobre serviço, né?
0: Sim.
1: Aonde serviço é disciplina espiritual? Porque a gente fica assim numa de, então, né? Oração, jejum, isso aí eu entendi que é espiritual, né?
0: Sim.
1: Mas serviço?
0: Pois é. A gente até fala, no começo a gente falou um pouquinho, porque primeiro a gente contextualiza, faz a ponte entre o porquê que a disciplina espiritual ela é considerada um serviço. A ideia é que, primeiro, a disciplina espiritual, ela tem a ver com uma intencionalidade. Então, eu quero fazer algo de maneira intencional. Eu tenho, e aí eu faço uma diferenciação aqui no começo, entre o que é dom espiritual e a questão da disciplina como devoção e experiência. Então, o dom espiritual é algo que o Espírito me deu e que eu vou

0: desenvolver, que eu vou fazer, mas é uma inclinação natural do meu coração, seja dado pelo Espírito ou na própria criação de Deus e potencializado pelo Espírito. Então, a Bíblia vai dizer que existe dom de serviço. E aí, o que é o dom de serviço? São pessoas que têm uma predisposição maior para servir. É aquela irmã que chega na igreja e, sem ninguém falar nada para ela, já está na cozinha com café, bolo, tudo pronto. É aquele irmão que você nem falou nada para ele e às 4 horas da manhã ele está servindo.
1: É muito mais vocacional. Exato. Do que uma questão de obrigação.
0: Exato. Agora, a Bíblia também dá um mandamento: sirvam uns aos outros. Então, beleza, serviço é dom? Ok. E se eu não tenho dom de serviço, eu não vou servir? Não.
1: Claro que vai.
0: Você vai. Você precisa servir, porque você é um mandamento que Deus deu, e aí você vai intencionalmente se colocar na postura de serviço, e por isso que a gente
1: pode ser um sacrifício, porque não é a sua vocação natural, mas você vai se sacrificar para fazer, porque você sabe que aquilo é espiritual, mandamento, chamamento de Deus.
0: Exatamente. Acho que é importante também uma coisa legal, né, João, que sim, você vai ter uma renúncia, né? Vai envolver renúncia. Jesus falou: carreguem, cada um carrega sua cruz, né? Então, você vai ter uma renúncia, até aquelas coisas que são mais difíceis para você fazer. Agora, a gente tem que lembrar que o fardo de Jesus é leve. Então, também não é aquela coisa assim que, eu vou morrer e não vou sentir nenhuma satisfação. Não. A ideia de você ter o serviço como disciplina e essa postura de servir é que, após fazer isso, você vai sentir alegria, porque você vai estar, acima de tudo, servindo a Deus.
1: E é tão louco isso que você está falando, porque o próprio texto bíblico diz isso sobre Jesus, né? Ele não veio para ser servido, mas para servir.
0: Né? Esse é o ponto.
1: A ponto de sacrificar-se e entregar-se até a morte.
0: Essa é a questão. Então, o serviço como disciplina, ele é uma postura, um modo de pensar. E eu tô olhando aqui mesmo pro que gente colocou, né? Onde a gente prioriza a submissão a Deus e o benefício dos outros. Então, eu tô lembrando, né? Tem o serviço como a submissão, porque a submissão como disciplina, como está lá em Efésios, lá no meados do capítulo 5, se não me engano, é 22, que fala: submitam-se uns aos outros por temor a Cristo. Então, o serviço, ele está ligado à submissão, porque eu tenho que ter uma postura de, acima de tudo, não fazer as coisas para que elas revertam para o meu interesse. Eu tenho que fazer as coisas porque eu sei que aquilo é importante, primeiro para Deus, primeiro para glorificar a Deus, primeiro para adorar a Deus, e em segundo lugar, aquilo é importante para aliviar o sofrimento daquela outra pessoa, para abençoar aquela pessoa, para mostrar o evangelho de Jesus para aquela pessoa. Eu gosto muito de conversar com missionários que têm, e pessoas que têm a vocação e fazem aquilo que é conhecido como o serviço voluntário em desastres, né? Existem os voluntários de momentos de
1: desastre. Terremoto em algum lugar.
0: Aconteceu agora na Venezuela um terremoto, e eu conheço uma pessoa que, assim, aconteceu um desastre, pode ser onde for, ela vai dar um jeito de ir. E ela foi para Venezuela, e ela serviu lá, e ela foi. E às vezes você vai para esses lugares, e muitos lugares não é permitido falar de Jesus, né, levar o evangelho, mas você vai só servir. Você vai ajudar a tirar pedra do lugar no caso de terremoto, você vai ajudar a cuidar de gente no caso de doenças, você vai ajudar a limpar. Teve os desastres em Minas Gerais, que aconteceram de rompimento de barragem, e muitas igrejas simplesmente foram nos lugares para tirar a lama.
1: Não, no Rio Grande do Sul, quando inundou, ficou meses lá inundado.
0: Muitas pessoas também, houve gente, essa pessoa que eu te falei foi lá também. Então, aí foi uma postura que foi, quando ela faz isso, quando ela chega nas pessoas, é muito comum que as pessoas perguntam: o que você está fazendo aqui?
1: Você sabe que eu ouvi um testemunho, acho que foi de Portas Abertas, conversando com uma pessoa na Indonésia, quando teve o tsunami.
0: Isso, isso.
1: E um dos primeiros socorros que chegaram foram da igreja, sim, foram das agências missionárias cristãs. Sim. E ela perguntava: mas o que vocês estão fazendo aqui? Se o Deus de vocês está punindo a gente porque a gente rejeitou e maltratou vocês.
0: É.
1: Aí ele falou, não, a gente veio aqui para mostrar o amor dele por vocês.
0: Exato. Nesse sentido...
1: Forte esse, né?
0: É, exato. Então a gente tá usando uma situação extrema, mas para mostrar que o serviço, ele acaba no fim das coisas, isso é muito legal, né?
1: Pode ser uma coisa simples, né?
0: É, e ele no fim das contas, ele é evangelizador, ele leva o evangelho. Então, a gente, e aí a gente deixa isso só para quem tem o dom? Não, peraí, todos nós fomos chamados para servir. E aí isso é desde essas situações, como que eu encaro o meu trabalho? O meu serviço, né? O meu trabalho, minha profissão. Eu encaro como só o ganha-pão? Não, eu preciso encarar como um serviço. Um serviço para o outro, e um serviço primeiro para Deus e um serviço para o outro. Como que eu encaro a minha vida na família? Como que eu encaro as minhas ajudas em casa? Então, como eu vou encarar a vida? A disciplina espiritual do serviço leva você a encarar a sua vida sob a ótica do serviço.
1: É, muito bom isso aí. E é só o começo da série, né? A gente só fez uma introdução e falou sobre um hábito espiritual, né? Hábito, né?
0: Hábito, boa.
1: Porque acho que tá mais para esse lugar aí. Exatamente. Do que disciplina. Disciplinas espirituais é bonito, né?
0: Sim.
1: E essa é o título da nossa série. Mas são hábitos, né? É um estilo de vida.
0: É verdade.
1: Né? Que Jesus mostrou pra gente como fazer.
0: É isso aí, muito obrigado, João, e só para deixar um recado, né? É publicado pela editora Kalel, aqui em parceria com a RTM Brasil, então você pode entrar lá no site da editora Kalel, é com K-K-A-L-E-O, e adquirir aí esse material. 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
1: Muito bem, Deus abençoe a todos.
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4: Bom dia, hein? Voltamos aqui com um amigo na madrugada nesta terça-feira. Como é bom saber que você tá conosco. Inclusive é Marilene. Marilene junto com um filho, o Daniel Campelo. Estão sempre conosco aqui, né? Fazendo parte da família RTM. Aproveitar para mandar um abração nos dois. Aquele abração. Assim, ó. Sejam bem-vindos. Bom demais receber o recadinho dos dois. E vamos aproveitar também para convidar você que nos acompanha para mandar uma mensagem através do WhatsApp, o DDD 11. O telefone é o 974-181-456. 974-181-456. Aqui o pastor e professor Itamir Neves também vem, hein? E traz de forma detalhada o capítulo 18, com o programa Através da Bíblia, que você acompanha agora.

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1: Querido amigo, hoje o nosso propósito é estudarmos Apocalipse 18, 1 a 24. O capítulo todo de Apocalipse. Ao introduzirmos nosso estudo, devemos lembrar que João já nos apresentou os principais inimigos do povo de Deus. Apareceu o dragão no capítulo 12, apareceram as duas bestas no capítulo 13 e a grande meretriz no programa passado no capítulo 17. Já sabemos o destino desses inimigos de Deus, pois o Cordeiro e seus fiéis são os vencedores e os seus adversários então serão derrotados. Antes da identificação das características dos inimigos, a sétima trombeta já tinha declarado: o reino do mundo se tornou do nosso Senhor e do seu Cristo, e ele reinará pelos séculos dos séculos. Capítulo 11, versículo 15. Antes da descrição da grande meretriz, veio a declaração da queda dela. Lembre-se lá do capítulo 14, versículo 8. E nesse capítulo e nos subsequentes, enfatiza-se então aquilo que já foi revelado: os verdadeiros vencedores são aqueles que adoram a Deus. Todos os outros, os adoradores da besta, a própria besta, o dragão que dá o poder a essa besta, todos serão derrotados. Então, a partir desse capítulo, veremos a queda desses inimigos do Senhor. Surgiram numa sequência: dragão, bestas, meretriz. E agora eles cairão na ordem invertida. Então, nós vamos estudar esse capítulo dando-lhe o seguinte título: a queda final dos inimigos de Deus. Com base, então, em Apocalipse 18, 1 a 24, o título é A Queda Final dos Inimigos de Deus. Querido amigo, desde Gênesis 11, as menções à Babilônia foram significativas. A construção da Torre de Babel foi uma clara desobediência a Deus. Lá se tentou estabelecer uma base política para a unidade. A Babilônia sempre significou um símbolo de poder político e econômico, mas só que de uma maneira perversa. E por isso, então, o povo de Deus foi advertido para se afastar do seu contato. Lemos isso lá no capítulo 50 de Jeremias, no capítulo 51 também. Nesse texto, a Babilônia não simboliza apenas o poder político, mas se apresenta como um modelo de riqueza injusta e luxúria. Lembrando também que ele é um retrato da falsa religião dos últimos dias. Nesse capítulo, toda essa afronta a Deus chega ao fim. A queda da Babilônia se torna um exemplo da queda final dos inimigos de Deus. A destruição da Babilônia, a falsa religião pela besta e os seus 10 reis vassalos, que representam o poder político, são descritos por João de um modo muito marcante. Mas o seu foco, o que João deseja nos mostrar, é algo maior que a queda de uma só cidade. Ele transmite para nós o colapso completo da civilização que se opõe a Deus. O juízo final significa a derrota cabal de tudo e de todos que são contrários ao Senhor. O princípio, então, para esse texto, o princípio para Apocalipse 18, 1 a 24, nós percebemos nessa frase: a queda final da Babilônia exemplifica a derrocada completa de todos os que se opõem a Deus. Eu repito, esse é o princípio que temos a partir do capítulo 18 de Apocalipse. A queda final da Babilônia exemplifica a derrocada completa de todos os que se opõem a Deus. E nesse capítulo nós vamos encontrar três etapas que descrevem a queda da Babilônia. A primeira etapa se observa no anúncio dessa queda, do anúncio da queda da Babilônia, versículos 1 a 8. Nós temos três constatações aqui. Primeiramente, nos versículos 1 a 3, o anúncio da queda. Depois dessas coisas, diz o texto, vi descer do céu outro anjo que tinha grande autoridade, e a terra se iluminou com a sua glória. Querido amigo, a força que sustentava a meretriz vinha debaixo das águas, isso é, das nações, da besta que surgiu do mar e dos reis da terra. Os próprios reis seriam instrumentos de Deus no castigo a esta cidade. Por quê? Porque o anúncio da queda vem de cima. Um anjo já tinha anunciado a queda da Babilônia em 14:8, e outro mostrou para João o significado da meretriz e o seu julgamento, 17:1-7, conforme vimos no programa passado. Agora, um outro anjo desce do céu para confirmar a sentença contra a Babilônia. A autoridade para falar vem do céu. Não há dúvida sobre a veracidade da sua mensagem. A terra se iluminou com a presença do anjo, pois ele traz uma declaração de Deus. São boas notícias para os servos fiéis. Por quê? Porque Deus é a fonte de luz. O versículo 2 então mostra a sua voz potente. Caiu a grande Babilônia e se tornou morada de demônios. Potente voz vem da mesma expressão traduzida por grande voz em outros versículos. A voz de Jesus, a voz dos anjos, a voz dos adoradores de Deus são grandes vozes no livro de Apocalipse. Enfim, essa linguagem é a maneira profética de mostrar que Deus tiraria do poder daqueles que dominavam e abusavam dos outros. Isaías profetizou contra o rei da Babilônia histórica. Lembre-se lá de Isaías 14:4-7. Esta e outras profecias foram cumpridas na queda do domínio babilônico e até na destruição da cidade, mas não literalmente de uma forma imediata e desastrosa. A cidade caiu, sim, diante do rei persa, diante do persa Ciro o Grande, em 539, data que geralmente marca o fim do Império Babilônico. Desse grande império, ele ruiu diante dos persas. Sabemos que os persas e os medos se ajuntaram para vencer os babilônicos. Isaías fala especificamente de Ciro em 45:1-2, em 48:14-15, mas ele fala também sobre os medos como os instrumentos de Deus para esse castigo contra a Babilônia. Jeremias também foi muito específico quando disse que o castigo da Babilônia viria logo depois dos 70 anos do cativeiro de Judá. Lembre-se de Jeremias 25:12, que os medos seriam instrumentos de Deus para castigá-la. Jeremias 51:11. E que a destruição dela seria repentina, Jeremias 51:8. Nós não podemos forçar uma interpretação literal, mas a linguagem profética afirma a humilhação dos poderes que perseguiam os santos. A grande cidade que estava cheia de atividade de pessoas poderosas seria abandonada, se tornaria uma cidade suja. O versículo 3 diz assim: pois todas as outras nações têm bebido do vinho do furor da sua prostituição. Esse versículo repete alguns dos motivos pelos quais a grande cidade seria castigada. A meretriz contaminou as nações com a sua maldade, com a sua avareza, com a sua falsa religião. A Roma histórica também, nos dias de João, foi uma grande cidade, procurando e tomando para si tudo o que traria prazer carnal ou glória material. Pelo fato do império controlar o comércio entre os continentes da Europa, África e Ásia, as nações exportadoras dominadas pelos romanos se enriqueceram por causa desse comércio. A luxúria é o desejo descontrolado, um termo que muitas vezes descreve a sensualidade e a lascívia. Por isso, no versículo 4 e 5, temos então esse outro detalhe, o aviso para deixar a cidade. Retirai-vos dela, povo meu, para não serdes cúmplices dos seus pecados. Essa linguagem vem de Isaías 52:11, um trecho que fala sobre o fim do cativeiro dos israelitas. Deus promete trazer o seu povo remido de volta para Jerusalém, mas exige que venha sem a impureza e a idolatria praticada pelos seus opressores, os babilônios. A purificação e a fidelidade do povo seriam essenciais para a comunhão com o Santo Senhor. Essa santidade é oposta à imundícia e à luxúria da meretriz. Se participassem dos seus pecados, receberiam o mesmo castigo que ela. Deus então chama o povo para ficar separado. A santificação, querido amigo, é uma exigência fundamental do evangelho como base da comunhão com Deus. No versículo 5, então, nós temos essa palavra: e Deus se lembrou dos atos iníquos que ela praticou. Que palavra mais objetiva, mais dura. A meretriz, essa grande cidade, acumulou tanta iniquidade que chegou até o céu. O Senhor não podia ignorar a sua maldade. Ela se exaltou em rebeldia contra Deus e contra a sua vontade. E o castigo então se tornou o quê? Inevitável. Uma terceira constatação é que nos versículos 6, 7 e 8 temos o juízo da cidade. Dá-lhe em retribuição, como também ela retribuiu. Pagai-lhe em dobro, segundo as suas obras. Querido amigo, a justiça divina acontece pelo princípio da colheita. Lembra-se de Gálatas 6, 7. Ela conduzir a outras nações a participarem da sua iniquidade e sofrerem as suas consequências. Agora veio a hora da retribuição. Induzir os outros ao pecado não é um ato de amor ou amizade. Causa sofrimento e os leva ao castigo. Por ter feito isso, essa meretriz terá que beber do cálice da ira de Deus. No versículo 7, o quanto a si mesmo se glorificou, dá-lhe em igual medida tormento e pranto. Ela que tinha dito: viúva não sou, pranto nunca hei de ter, agora ela teria tormento e pranto. O castigo na medida do crime cometido. É. Ela se entregou à luxúria sem limites e agora sofreria um tormento sem limites. Na sua arrogância, a cidade se achava invencível. Ela dominava o mundo e nem imaginou alguém capaz de tirá-la da sua posição exaltada. A cidade e os seus imperadores chegaram a ser adorados como Deus. Você deve se lembrar de Daniel 3, Daniel 6, em que imagens dos seus imperadores deveriam ser construídas e todos deveriam adorá-los. A sua confiança era exagerada. Por isso, diz o versículo 8, num só dia sobrevirão os seus flagelos, morte, pranto e fome. A autoconfiança da Babilônia a deixou totalmente despreparada e vulnerável diante do juízo divino. Mas um versículo de Isaías salienta o perigo que a Babilônia, ou que a Roma ou outras cidades se colocaram contra Deus. Eles enfrentariam esse Deus poderoso, o mesmo que enfrentamos hoje numa sociedade dominada pelos avanços da ciência e da tecnologia. A palavra traduzida por flagelos, então, é a mesma que descreve os açoites dos castigos divinos. Aqui e em outras ocasiões, o Apocalipse identifica os açoites de castigo como vindo da parte de Deus. Deus é o verdadeiro onipotente e ele julgou a meretriz e ela não escapará desse castigo. A segunda etapa se observa na tristeza pela queda da Babilônia, versículos 9 a 20. E aqui nós temos três constatações: o lamento dos reis e outros dois lamentos que vamos perceber. Chorarão e se lamentarão sobre ela os reis da terra. Os mesmos reis que odiavam a meretriz e contribuíram à destruição dela agora lamentam a queda da Babilônia. Apesar de detestar a meretriz que os dominava, eles viviam do comércio gerado pela ganância, pela luxúria dela. A destruição da meretriz teria um impacto econômico muito negativo para os países comerciantes. Eles então chorariam, pois em uma só hora chegou o teu juízo. As nações participaram dos lucros e até dos erros, mas não querem se envolver na hora do castigo. A poderosa cidade que dominava os reis do mundo recebe a justa recompensa do seu erro. O juízo de Deus chega repentinamente, tomando a orgulhosa meretriz de surpresa. Haveria também o lamento dos mercadores e depois haveria o lamento também dos navegadores. Versículo 11. É uma confirmação do motivo egoísta da tristeza das nações. Eles não estavam chorando pelo amor da cidade, mas sim estavam chorando pela perda dos seus lucros. O egoísmo e o materialismo são características das pessoas que não amam a Deus. Mercadores vem da palavra que sugere atacadistas, aqueles que transportam mercadorias de longe para vender em grandes quantidades. E essa mercadoria, então, nos versículos 12 e 13, nós temos uma lista delas: ouro, prata, pedras preciosas, pérolas, linho finíssimo, púrpura, seda, escarlate, toda espécie de madeira odorífera, todo gênero de objeto de marfim, toda qualidade de móvel de madeira preciosíssima, bronze, ferro, mármore, canela de cheiro, especiarias, incenso, unguento, bálsamo, vinho, azeite, flor de farinha, trigo, gado, ovelhas, cavalos, carros, escravos e até almas humanas. Querido amigo, que lista! Essa lista de produtos mostra a extrema riqueza, a visão apenas humana para os valores dessa vida. A opulência da Babilônia, de Roma e de outras cidades dos nossos dias leva a cidade ao exagero de um consumismo desenfreado. E as nações exportadoras lucram com isso, mas um dia receberão o castigo do Senhor. Os produtos citados vêm de diversos países em continentes diferentes. Roma, por exemplo, na época do Apocalipse, controlava o comércio do mar Mediterrâneo. E com isso, uma boa parte dos negócios entre os continentes da Ásia, África e Europa era feita através dela. A palavra traduzida por mercadoria normalmente indica a frete de um navio. Depois de gerações de luxo, haveria perda de poder e prosperidade. Versículo 15, os mercadores dessas coisas, que por meio delas se enriqueceram, estavam agora chorando e pranteando, dizendo: ai, ai, ai da grande cidade. Os mercadores estavam repetindo esse refrão, mas a Babilônia tinha tudo e se achava superior a todos. Agora, diante de Deus, ela perdia tudo. Mas nos versículos 17 a 20, nós encontramos também o lamento dos navegantes. E todo o piloto e todo aquele que navegava livremente, os marinheiros e quantos labutavam no mar, conservaram-se de longe, mas choravam também. Nos dias de João, as economias das nações dependiam do comércio com Roma. Os mercadores dependiam desse comércio e por isso tinham motivo para chorar. Não por causa da cidade, novamente, mas por causa dos seus negócios. Então, vendo a fumaceira do seu incêndio, gritavam: que cidade se compara à grande cidade? As palavras de blasfêmia de novo. Os aliados do diabo se exaltaram diante dos homens, tanto que os habitantes da terra acreditavam por um tempo nas suas arrogantes afirmações. Mas o motivo dessa arrogância virou o quê? Virou fumaça. Lançaram pó sobre a cabeça e choraram, dizendo: ai, ai, ai da grande cidade. Novamente, essa expressão. Esse é o terceiro refrão dessas lamentações. Os motivos dos pilotos, como dos mercadores, é motivo egoísta. Nada de tristeza pela cidade. Não, eles choram porque perderam seus contratos como transportadores. Por isso o versículo 20 diz: exultai sobre ela, ó céus, e vós, santos, apóstolos e profetas, porque Deus contra ela julgou a vossa causa. Os habitantes da terra podem lamentar, mas os que habitam no céu celebram a vitória. Santos, apóstolos e profetas foram perseguidos e oprimidos por aqueles que habitavam na terra. A queda da Babilônia, a meretriz que bebera o sangue dos santos, um sangue inocente, foi um passo importante na direção da vindicação total da causa dos servos do Senhor. E por isso então chegamos à terceira etapa, que se observa na concretização da queda da Babilônia. Versículos 20 a 24. Três constatações. Deus é quem promove o juízo. O conteúdo do juízo também é do Senhor. E nós precisamos entender esses dois pontos em primeiro lugar. Então um anjo forte levantou uma pedra com grande pedra de moinho e a arrojou para dentro do mar, dizendo: assim, com ímpeto será arrojada a Babilônia, a grande cidade, e nunca mais será achada. Esse ato simbólico do anjo declara a morte e a derrota total da meretriz. A primeira vez que a Babilônia aparece no Apocalipse, já foi anunciada a queda dela. E a última vez que ela aparece agora no versículo 21 é para declarar que a sua derrota é total e final. Da mesma maneira que entendemos as profecias sobre a Babilônia histórica, aceitamos essas profecias sobre a destruição da Babilônia simbólica. O ponto não é a forma de castigo, mas a sua certeza vai acontecer. Ela afirmou na sua arrogância que nunca haveria pranto. Deus declara não, que ela vai chorar e ela nunca mais verá a vida. Babilônia foi jogada no mar e se afundou. Versículo 22, e a voz dos arpistas e músicos, tocadores, não se ouvirá mais nessa cidade. Não há mais sons de festas. O que se acha é apenas o sangue dos santos, motivo da morte da meretriz. A Babilônia nunca voltaria a ser a mesma. O silêncio da morte toma conta da cidade. E a razão do juízo, então, está nos versículos 23 e 24. Era o sangue dos justos. Era o sangue dos profetas, dos santos de Deus, e por isso ela foi castigada. A Babilônia foi exaltada e exercia poder e influência sobre os outros, e os motivos do castigo dela são resumidos. A meretriz seduziu as nações, e a meretriz perseguia os santos. Deus trouxe a merecida vingança pela perseguição do seu povo. Por isso, querido amigo, a cidade caiu. A Babilônia pode se exaltar e se colocar em posição a Deus, mas ela foi jogada no mar. Querido amigo, que possamos aprender a não nos orgulharmos diante de Deus. Deus resiste aos soberbos, porém dá sua graça aos humildes. Um grande abraço e até o próximo programa.
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Sim, voltamos nesta última hora aqui de um Amigo da Madrugada. Bom demais ter você conosco. E vamos aproveitar e vamos com o melhor da música. Lembrando que daqui a pouco tem a palavra do pastor, hein? E o Asaf Borba, chegando de mansinho, devagarinho.

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0: música, Grupo Logos, autor da minha fé. 3:16, vamos com a palavra do pastor?
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2: Alô, você que está nos escutando neste momento. Aqui é o pastor Jair Salgueiro, da Igreja Batista no Cambuci. Estou tendo o privilégio de ser usado por Deus neste momento para trazer até você uma palavra de conforto, de consolo, uma palavra que realmente vai responder às suas questões. O nosso título é O Senhor Soberano é a Nossa Força, baseado no livro de Abacuque 3, verso 17 e 19, onde diz: mesmo não florescendo a figueira, não havendo uvas nas videiras, mesmo falhando a safra de azeitonas, não havendo produção de alimento nas lavouras, nem ovelhas no curral, nem bois nos estábulos, ainda assim eu exultarei no Senhor e me alegrarei no Deus da minha salvação. O Senhor soberano é a minha força. Ele faz os meus pés como os do cervo. Ele habilita a andar em lugares altos. Abacuque 3, 17, 19. A fé não se alimenta daquilo que vemos ou ouvimos naturalmente, mas da palavra de Deus que está guardada em nós. Com os olhos naturais, Abacuque só podia ver uma figueira sem flor, uma videira sem uva, uma azeitona falsa, campo sem mantimento, o sumiço de ovelhas e do gado. Era uma visão desastrosa, tal qual hoje nós estamos presenciando lá no Rio Grande do Sul. Mas o profeta, ao olhar para dentro de si, ele encontrou coisas que lhe renovaram a esperança. A alegria de estar na presença de Deus. A certeza de ser salvo. A fortaleza segura que Deus era para ele. E Abacuque então descobriu que poderia vencer qualquer coisa que tentasse abatê-lo por causa daquela certeza da presença de Deus em sua vida. Meu querido, você tem a certeza de Deus em sua vida? Então anime-se, caminhe, Deus lhes dará a vitória. Aleluia! Isso alimentou a fé de Abacuque no momento que ele mais precisou. Também nós podemos e devemos fazer o mesmo para enfrentarmos esse vírus que está ameaçando não só o Rio Grande do Sul, mas o Brasil, o mundo. Ah, amados, se fixarmos os olhos nessa ameaça, seremos levados ao desespero. Porém, se buscarmos a presença de Deus em nossa vida e fixarmos neles os nossos olhos, encontraremos razão e forças para exercer fé e realizar o impossível aos olhos dos homens. Pois na presença de Deus há condições para transformar a pior situação em vitória. Não deixe a sua fé passando fome. Levante os olhos e veja que Deus está aí bem perto de você. Creia na palavra de Deus. Rejeite as palavras negativas e, em vez disso, louve, adore e honre ao Senhor. Você o verá operar em seu favor. Olha, eu sigo daqui, orando e torcendo pela sua vitória. Que Deus vos abençoe.
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2: Alô, amigos. Antes do nosso café, um breve anúncio. 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
3: Olá, amigos que tanto amam neste imenso mundo de fala e expressão portuguesa. Vamos para mais um Café com Deus? E o tema de hoje tem a ver com as inquietações que este vosso amigo, no serviço do Pai, através de culturas, por várias vezes viu surgir no coração, e em especial nesses dias de novas rotas a traçar, e a ver-se um pouco como Israel, naqueles dias de sair do Egito.
4: Ô, cafeteiro, falo por mim. Se eu fosse um israelita, já tinha desistido logo na primeira curva do deserto.
3: E provavelmente teria aberto meu aparelho móvel à procura de um vídeo com o título Sete Passos para Transformar o Mar Vermelho numa Oportunidade de Crescimento Pessoal. Mas imaginemos, Israel acabara de ser liberto e foi para a estrada, finalmente livre. Mas bastou olhar para trás e ver a poeira levantada pelos carros de Faraó para a confiança evaporar mais depressa do que água em frigideira quente. À frente, o mar. Atrás, um exército. Dos lados, deserto. E por dentro deles, ansiedade. Curioso como somos parecidos, e falo por mim, confesso, queremos seguir Jesus, mas também gostávamos que ele nos enviasse um mapa completo da viagem, com previsão do tempo, postos de combustível, hotéis de primeira e a garantia de que nenhum problema aparecerá pelo caminho. Afinal, quem gosta de caminhar sem saber exatamente o que vem na próxima curva? O problema é que Deus nunca prometeu explicar cada etapa, mas algo infinitamente melhor, prometeu-nos a sua presença. Enquanto o povo de Deus queria respostas, o Senhor deu-lhes uma ordem quase ofensiva para quem estava em pânico. E está lá em Êxodo 14:14. O Senhor pelejará por vós e vós vos calareis.
4: Traduzindo para os nossos dias, desliga esse laboratório mental que já imaginou 47 tragédias para amanhã e vamos embora.
3: Ou como a minha avó portuguesa usava dizer, esquece o que sabe e faz o que mando. Mas nós preferimos outro evangelho, aquele do controle absoluto. Pois sempre há um coach pronto para garantir que se mudares o teu mindset, fizeres a rotina das 5 da manhã, beberes água alcalina, visualizares o sucesso e repetires diante do espelho, eu mereço, o universo abrirá todas as portas. É curioso, mas muitos desses especialistas ensinam o caminho para o topo sem nunca terem saído do primeiro andar. Vendem mapas de caminho por onde nunca andaram. Mas Deus faz exatamente o contrário. Não vende fórmulas, ele declara promessas. E não promete ausência de mares, mas faz-nos abrir caminho através deles. Não promete que Faraó desapareça antes do susto, mas garante que o Faraó não terá a última palavra. Ora, manos, a fé nunca foi a certeza de conhecer o caminho inteiro, mas é a confiança em quem o conhece.
4: Enquanto isso, os crentes desenham caminhos baseados em versos fora do contexto e acham estar seguros no que lhes disseram, mas nunca de lerem na palavra, não é mesmo?
3: Pois, porque convenhamos, Israel não atravessou o Mar Vermelho por dominar técnicas de inteligência emocional, nem porque participou numa mentoria sobre liderança resiliente no deserto. Atravessou porque Deus os dirigiu e lutou por eles. Talvez hoje também estejas parado entre um mar e um faraó, sem resposta, sem certeza, sem plano B. Então lembremos-nos, a maior segurança do cristão nunca foi saber o futuro, foi saber quem já está lá.
4: Boa, cafeiteiro! Essa soou como diz a música da banda Resgate. Um tapa bem na cara te colocou no seu lugar.
3: Então, vamos falar com Deus. Obrigado por mais este tempero para o nosso café. Confessamos que muitas vezes queremos controlar aquilo que só tu podes conduzir. Perdoa-nos por trocarmos as tuas promessas por falsas garantias deste mundo. Ensina-nos a descansar quando tudo nos parece incerto, a confiar quando não vemos saída e a lembrar que o mesmo que abriu o Mar Vermelho continua a governar cada passo da nossa caminhada. Que a nossa paz esteja menos nas circunstâncias e mais na tua fidelidade. Por Jesus pedimos-te. Amém. Alô, amigos queridos e companheiros deste café. Escrevam-nos e tragam as suas críticas e sugestões, como também repartam comigo e os que comigo produzem este programa, em que vos temos ajudado. Um abraço nosso, meu e da turma toda que vos serve, desde São Paulo, no Brasil, como em Lisboa, Portugal.
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Mensagem para hoje. O perigo não está na imagem, está na adoração. Deus disse: não farás para ti imagem de escultura, não as adorarás, nem lhes darás culto. Ele não proibiu toda a arte, proibiu transformar uma imagem em objeto de confiança e culto. Fotografias, pinturas e filmes podem guardar lembranças e contar histórias. Algumas culturas evitam imagens por medo da idolatria. Outras valorizam a arte como expressão da criação. O problema nunca foi a tinta, a pedra ou a fotografia. O perigo não está na imagem, está na adoração. Cristo confirmou esse mandamento. Ele veio reconciliar o pecador com Deus Pai. A misericórdia é Deus tratando com bondade quem está condenado. Jesus não nos chamou para confiar em objetos, chamou-nos para confiar nele. O perigo não está na imagem, está na adoração. Quando o coração se apega mais à representação do que ao Senhor, nasce um ídolo, mesmo sem altar. Talvez você nunca tenha se curvado diante de uma escultura, mesmo assim pode viver preso às imagens. A fotografia pode alimentar orgulho, o filme pode ensinar valores contrários às boas notícias do Evangelho, as redes sociais podem transformar aparência em identidade. Deus não condena a beleza da criação, ele condena qualquer imagem que tome o lugar do Criador. Cristo nos chama a olhar além da aparência e voltar o coração para Deus Pai. Hoje você pode agradecer pela arte sem adorá-la. Pode usar fotografias como memória e não como devoção. Pode apreciar a beleza da criação, lembrando que toda beleza aponta para o Criador. Quem recebeu a misericórdia de Cristo aprende a usar na realidade os objetos, os cultos, sem ser dominado pela idolatria. O perigo não está na imagem, está na adoração. Você quer uma cópia escrita dessa mensagem? Então, acesse o site ruajanos.com.br. Eu vou soletrar: ruajanus.com.br. Até já. Mensagem

0: Eu sou o Cacá Rodrigues e no programa de hoje o pastor Kleber Lima traz um tema muito interessante. Acompanhe.
1: Amós, capítulo 3, versos 1 e 2 diz assim: ouçam esta palavra que o Senhor falou contra vocês, ó israelitas, contra toda a família que tirei do Egito. Dentre todas as famílias da terra, escolhi apenas vocês. Por isso, eu castigarei vocês por todas as suas maldades. Uma família escolhida. Antes de anunciar o juízo, Deus relembra quem era aquele povo. Uma família que havia sido resgatada do Egito e escolhida para viver em aliança com ele. A eleição não significava privilégio para viver de qualquer maneira, mas responsabilidade para refletir o caráter de Deus. O mesmo princípio continua válido para as famílias que pertencem ao Senhor. E aqui, algumas recomendações que extraímos desse texto. Número 1, lembrem-se de quem vocês são. Deus inicia recordando sua obra de redenção. Antes de corrigir Israel, lembra que foi ele quem libertou aquela família da escravidão. A identidade do povo não foi construída por conquistas pessoais ou mesmo por esforços coletivos, mas tão somente e a partir da graça clara e atuante do Senhor. Por isso, nunca permitam que sua família esqueça as obras de Deus. Contem aos seus filhos como o Senhor tem cuidado da casa, sustentado vocês nos dias difíceis e conduzido cada etapa da caminhada. Famílias fortes cultivam a memória da graça de Deus. Em segundo lugar, vivam de um modo digno do privilégio recebido. A escolha de Deus não era motivo de orgulho, mas de compromisso. Israel foi separado para refletir a santidade, a justiça e o amor do Senhor diante das demais nações. Quanto maior o privilégio, maior a responsabilidade. Por isso, lembrem-se que o chamado de uma família que segue a Jesus é de ser luz. Que o amor, a honestidade, o perdão, a fidelidade sejam marcas visíveis dentro do lar. A maior evidência da escolha de Deus é uma vida que honra o nome dele. Terceiro lugar, recebam a correção como expressão do meu amor. O juízo anunciado não negava a aliança, pelo contrário, demonstrava que Deus continuava tratando Israel como seu povo. O Senhor disciplina aqueles a quem ama, porque deseja restaurá-los e conduzi-los novamente ao caminho da obediência. Por isso, não desprezem as correções do nosso Deus. Os momentos de confronto podem tornar-se oportunidades de arrependimento, crescimento e renovação. Famílias que acolhem a disciplina do Senhor amadurecem na fé e experimentam sua restauração. Por isso, pense, a maior honra de uma família não está no sobrenome, nas conquistas ou patrimônio material, mas em pertencer ao Senhor. E toda família que pertence a Deus é chamada a viver de modo coerente com essa maravilhosa vocação.
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4: É isso. Seja feliz e até o nosso próximo encontro.
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4: Bom dia para você, muito bom dia, uma excelente madrugada, madrugada de terça-feira, dia 18, em 18 de agosto de 2026. E eu, Fábio Zamana, tô chegando por aqui, sigo junto com você até às 9 da manhã. Bom demais estarmos juntos e começarmos juntos essa terça-feira. Quero já mandar um abraço especial para você acompanhando a gente em qualquer lugar do planeta, através do nosso aplicativo, do site, das rádios afiliadas. Sempre bom ter você por aqui, fazendo parte da família RTM. Daqui a pouquinho tem Hinos que Tocam e 4:30 tem Música da Terra com Cláudio Ronchi e Zé Dequias. Vamos com música, oferecendo para você e para todo mundo sintonizado. Vamos com Disco Praise, Pedra na Mão, aqui na programação.

0: Disco Praise, Pedra na Mão.
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0: Bem-vindo a mais uma edição do Hinos que Tocam. Hoje ouviremos sobre a história do hino Ó Adorai o Senhor. A letra desse hino foi publicada pela primeira vez em 1863 no hinário Hymns of Love and Praise, ou seja, hinos de louvor e adoração, hinos de amor e louvor. A música na versão original compõe-se de 5 estrofes, já na versão em português há apenas 3 estrofes. A tradução para a língua portuguesa é de Dário Pires de Araújo. A autoria original do hino é de John Samuel Bailey Monsell, que era filho do arcebispo de Londonderry, na Irlanda, sendo ordenado como pastor em 1834 pela Universidade Trinity College, na capital irlandesa, Dublin. Recebeu um posto na Inglaterra em 1853 como vigário de Edgham. Foi hinista produtivo, produziu 11 volumes de poemas e cerca de 300 hinos. Vamos então ouvir Ó Adorai o Senhor, na versão da coletânea Hinário Adventista do Sétimo Dia.

0: E ouvimos coletânea na área adventista do sétimo dia, ó, adorai o Senhor. Agora vem chegando Comigo Habito a Deus, do CD ao Eterno, seguindo para a segunda parte do programa, na qual veremos músicas selecionadas para você.
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1: E ouvimos Comigo Habito a Deus, do CD ao Eterno. Agora você ouve Quarteto Bonaire, Manso e Suave.

Ouvimos Wesley Marlene cantando Achei um Bom Amigo. E com essa canção chegamos ao fim a mais um programa Hinos que Toca, um programa que teve a produção de Raquel Campelo, revisão Marcos Olivares, apresentação Fábio Zamana. Até o próximo Hinos que Tocam.

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3: Para todo mundo ouvir, agora 4 horas 28 minutos, horário de Brasília. Vamos juntos, já chegando para você mais uma edição do nosso Música da Terra. Mas antes, mandando aquele abraço, aquele bom dia especial para você acompanhando a gente em qualquer lugar do planeta. Isso mesmo, muito bom dia.

0: sobre isso. Muito bom dia para você, uma excelente madrugada. Eu quero já começar mandando abraços aí. Bom dia para Maria Raimunda, lá no bairro Camboa, participando com a gente. Bom dia, Maria Raimunda, como é que você tá, menina?
1: Bom dia, Fábio Zamana, aqui é Maria Raimunda Corrêa, do bairro Camboa, São Luís do Maranhão. Um abraço de leão para você, sua família, todos os ouvintes da RTN.
0: Valeu, um abraço de leão para você também, Maria Raimunda, obrigado pela companhia. Chegando conosco, participando, José de Ribamar, falou, chegou a hora de tomar café, bora. Ô, meu amigo, obrigado pelo cafezinho, daqui a pouco vou tomar café. Meu xará Fábio Aurélio, lá no Maranhão, tá por aqui, bom dia. Bom dia, xará.
2: Bom dia, bom dia.
0: Opa. Pastor
2: Fábio Zamana.
0: Tudo bem, meu amigo?
2: Mandando um alô aqui para todos os missionários da SEMADET, Secretaria de Missões do Campo Tiriricau, em São Luís do Maranhão, do âmbito de missionários urbanos, interestaduais, estaduais e transculturais. Que Deus me abençoe o nosso dia. Venha nos dar uma semana de paz e tranquilidade, um dia próspero, no nome de Jesus. Que Deus abençoe, em nome de Jesus Cristo amado.
0: Valeu, meu xará, aquele abraço para você também, obrigado pela companhia, obrigado pela participação. Quem tá conosco também, Ezequias lá em Goiás, participando, manda um abraço, bom dia para todos os ouvintes.
3: Bom dia, quem é que está na escuta com nós hoje é o Fábio Zamana?
0: Opa, opa.
3: Cláudio Roque vai chegar aí.
0: Cláudio Roque já foi embora.
3: Bom dia, na paz do Senhor. Tô ligadinho aqui. Manda um alô pra nós aqui, pra Goiânia, Ezequias da Costa Silva, do bairro Fim Social. Ligadinho aí nesse programaço aí de muito tempo. Eu já nasci, entendi, meu pai, usando um radinho que ele tinha, eu já boti na Transmundial.
0: Oh, que bacana, né? Vai passando aí de geração para geração, bom demais, viu? Um abraço, meu amigo, Elisênia de Cristianópolis, está ouvindo pela Rádio Paz, falou que ama ouvi-lo, obrigado, obrigado, Elisênia. E falando aí o pessoal da Rádio Paz também, tem ele aí, Gilbertão, lá no Real Conquista, sintonizado com a gente. Como é que você tá, meu amigo Gilbertão? Muito bom dia para você, muito bom dia para todos os ouvintes aí da Rádio Paz FM.
4: Fala, meu amigo Fábio Zamana, seu amigão Gilbertão do Real Conquista, mandar um abraço, minha esposa Raquel, Aldeneia, Sebastiana Campilo, Arlinda Campilo, River Kennedy, o nosso amigo Israel Rocha, Monique Grazelli, o nosso amigo pastor Jean, Jessé, Deide Padeiro, Tiagão, Bize Lídia, Ezequiel, nosso amigo Emanuel também, tá antenadinho. E para todo mundo que vai antenado, que meu bom dia, um abraço. Falou, menino!
0: Valeu, valeu, Gilbertão. Abraço de leão pra você também. Gessé Portugal, como é que você tá, meu amigo?
5: Ô, meu amigo Fábio Zamana, muito bom dia. Bom dia a todos, vem da Rádio Transmundial. Uma ótima terça-feira, uma ótima semana a todos. Que Deus abençoe. Eu tô aqui saindo de Portugal, entrando aqui na Galícia. E quero deixar um abraço aí a todos que estão ligadão aí, meu irmão. Valeu.
0: Valeu, meu amigo. Bom trabalho, boa viagem. Obrigado pela carona top de sempre, viu? Um abraço, Elisângela, de Interlândia. Graça Imperial, Natal, Rio Grande do Norte. Bom dia.
6: Rapaz, sim, meu pastor Fábio, tudo bem?
0: Tudo, tudo
6: bem? Aqui, mando um abraço para todos que estão ouvindo a RTM. Um dia abençoado, a vida de cada um dos ouvintes, dessas vidas. Para o pastor Fábio, sua família. E que nosso Deus continue vitória, nos ajudando. Em nome de Jesus. Amém.
0: Valeu, Graça. Abraço para vocês. Seguimos em oração pelo seu filho, viu? Já deu tudo certo, já deu tudo certo. Um abraço aí, pastor Jean, direto da França.
7: É Fábio Zamana.
0: O quê?
7: A voz das galáxias traz alegria e amor. 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
0: Bate forte o coração. É isso aí.
7: Bom dia, Fábio Zamana.
0: Bom dia, bom dia, bom dia. Como é que tu tá aí,
7: pastor? Você animado hoje, né?
0: Eu tô vendo.
7: Ontem eu tava aqui ligadinho, assim, mas não podia mandar áudio.
0: É mesmo.
7: Hoje, tamo aí.
0: Hoje
7: um abração
0: pode, hoje
7: pra
0: pode.
7: Todo mundo que tá ligado aí. E é nóis. Tamo junto. Vamos lá, Fábio. Tchau, obrigado.
0: É Fábio Zamana. Ô, meu meu amigo. Valeu, valeu. Um abraço pra você, pra toda a família aí, viu, pastor Jean? Pastora Débora, como é que você tá? Como é que está, pastor Marcos? Bom dia.
8: Bom dia, Fábio. Bom dia, meu Fábio, acabei de acordar.
0: Tô percebendo.
8: Tô em alfa ainda.
9: Meu Deus, sabe que desânimo, né, meus irmãos?
8: Não, não é desânimo, não. É que o processo devagar de manhã.
0: Eu também sou assim.
9: Sabe aqui em casa, acho que você já sabe, né? Eu acordo acelerada, meus irmãos. O Marcos acorda em câmera lenta.
8: A Débora acorda, entendeu? Parece
0: eu sou desse meio. Time.
9: Depois fala aí pra gente, Fábio. Como é que é aí, meu irmão, na casa de vocês?
8: Eu sou normal, porque a gente acorda e vai acordando, né?
9: Então, um vai desacelerando o outro e um vai acelerando
0: o outro. É sobre
9: isso. Deus abençoe o dia de vocês, que se eu der um dia abençoado, cheio do favor dele.
8: Fiquei na paz, querido.
9: Beijo no coração.
0: É isso aí, cafezinho pra dar aquela animada, né, pastor Marcos? Então, eu sou desse time também. Quando eu acordo, eu gosto de ficar quietinho. Mas assim, né? Aí eu acordo, praticamente já tô aqui na rádio. Então não tem como, né? Já começa logo com isso que toca. Não tem nem tempo de ficar quietinho. Já tem que acordar à força. Mas eu no meu dia a dia sou assim também, viu, gente? Quando eu acordo, dá uma preguiça. Não tenho nem vontade de conversar, você acredita? É sobre isso. Ai, é assim mesmo, né? Faz parte. Quem também tá com a gente participando, interagindo, mandou seu recado, Vânia Souza de Goiânia. Bom dia, Vânia, como é que você tá? Como é que tá o Zezinho? Como é que tá o Davi?
10: Bom dia, Fabinho. Abraço pra você, pro Zezinho também, pro Davi.
0: Abraço pra toda a família. Obrigado pela companhia de sempre. Bom demais ter você conosco, fazendo parte da família RTM. Gildo de Ipaporanga falou que tá voltando a participar. Isso aí, Gildo, participe, a gente gosta aí dessa interação com vocês, né? Desse bate-papo, saber como é que vocês estão. Muito bom, muito bom. Vanderlei Tocantins, bom dia.
11: Bom dia, pastor Fábio Zamana. Aqui nós ligados na Mundial, ouvindo hinos que tocam, finalizando mais um plantão tranquilo.
0: Maravilha, maravilha, graças a Deus aí, né? Também conosco, Elisênia de Cristianópolis, bom dia.
12: Bom dia, paz do senhor Fábio Zamana, todos os irmãos que estão ligados na RTM, aqui Elisênia em Cristianópolis, através da Paz FM 89,5, ouvindo vocês sendo abençoados. Um abraço à sua família, Fábio Zamana.
0: Obrigado,
12: as gêmeas, as suas filhas.
0: Obrigado.
12: Deus abençoe você e toda a sua família, no nome de Jesus. Abraço também ao Cláudio Ronk. Ofereço a ele um chazinho de giló com café. Qual será que ele vai escolher, né?
0: Com certeza o café. Abraço e o café gelado ainda, né, Elisênia? Tem essa questão aí. Café gelado, menina. É a única pessoa do planeta que eu conheço que gosta de tomar café gelado, né? Vocês conhecem alguém aí que gosta de café gelado? Cláudio Ron que gosta. É sobre isso, vamos agora com Música da Terra, tá chegando pra você aqui na RTM, Cláudio Ronchi e Zé de Quias. Mas antes, olha só quem chegou por aqui, Aldilene. Como é que você tá, Aldilene? Como é que tá o Juari? Como é que estão todos aí na JDL Gourmet? Espero que estejam todos bem, viu? Saudade de vocês aí, um forte abraço e um bom trabalho aí na JDL Gourmet. Abraço, Aldilene, Música da Terra chegando.
13: Zé de Quias. Zerequias, acorda, rapaz.
14: Ora, acordar pra quê?
13: Ué, nós queremos ouvir música.
14: Então vamos, ué. E vamos conferir se vai de música aqui na sua Transmundial. Música da Terra, só. O Zé da Rosa vem chegando à igreja Arca do Senhor.

0: ficará terra cantando igreja, arca do senhor só.
1: Sabe quem bordou aqui pro música da terra, Underground?
2: Não, quem?
1: Os peregrinos, a verdade é mentira.

Você ouviu os peregrinos, a verdade e a mentira, seu Cláudio. Tá servindo, seu Cláudio? Acabei de fazer esse cafezinho. Senhor sabia que tem gente que chama o café de ouro da terra, seu Cláudio? Pois trouxe muita, mas muita riqueza pro Brasil desde a época de Dom Pedro. É verdade, Zé de aqui, esta minha cordura, zô. A região que mais produz no mundo é o sul de Minas Gerais. Eita, minerado que trabalha os cafezais, viu? Olha, são mais de 180 mil pessoas trabalham naquela colheita toda, zô. E colhendo mais de 10 mil sacas e só nessa região, sabia disso, Grosso? Café é a bebida natural mais consumida do planeta. Eita, cafezinho bom esse, zô. É bonito demais ver aqueles pés de café, tudo enfileiradinho, e os frutinhos do café no cesto, sendo seco mesmo no sol. Olha, seu Grosso. Não tem preço tomar café com leite ou com um pedazinho de rapadura, um pedazinho de queijo, não é verdade, seu Grosso? Na Bíblia, não fala nada de café. Mas eu acho que manhãzinha, nosso Senhor Jesus Cristo devia sentar com os pais dele para conversar e tomar pelo menos um, não acha, seu Grosso? Não podia ser verdade, seu Grosso?

0: Samuel e Israel Sirva aqui cantando Eterno Fanal. O senhor Cross, sabe o que é fanar?
1: Não sei.
0: Depois eu explico pro senhor.

Você ouviu o Zé Mané cantando com Israel Silva, Eterno Faná? O Zé Ocrado Faná, você sabia que é um luminoso bonitão assim, que ele fica mandando uns olhos assim dos navegantes, para os navegantes saber aonde estão indo. Isso que é Faná, é aqui no Música da Terra. Você também tem muita coisa, cultura aqui na sua Transmundial.

0: você que tá nos ouvindo, preste bastante atenção, abre seu ouvido que vai começar o boletim rural. Acompanhe as informações do campo. Daqui a pouco nós voltamos, Sérgio Grande.
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2: Começa em seu rádio Boletim Rural. Hoje na apresentação de Cláudio Ronchi. E nesta edição, você fica sabendo, preço do etanol volta a subir após meses de queda. Esta e outras notícias, agora no Boletim Rural.
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2: Depois de 4 meses em queda, o preço do etanol começou a subir no mercado. A reação ocorre principalmente por causa do aumento da demanda. Com isso, a orientação é que os consumidores fiquem atentos aos preços nas bombas, já que o combustível pode ficar mais caro nas próximas semanas. O avanço da colheita da terceira safra tem pressionado os preços do feijão carioca. Segundo o CPE, as cotações acumulam queda de mais de 20% em agosto, embora ainda estejam acima dos valores registrados no mesmo período do ano passado. Na última sexta-feira, a saca de 60 quilos do feijão carioca de qualidade superior foi negociada a pouco mais de R$ 251 em Goiás. Já o feijão preto tem apresentado preços mais firmes devido à menor oferta, principalmente na região sul. No Paraná, a saca ficou em cerca de R$ 207. Os preços do milho continuam subindo no mercado brasileiro, mesmo com a previsão de uma safra recorde em 2025-26, estimada em mais de 143 milhões de toneladas pela Conab. Segundo o CPE, a alta é influenciada principalmente pela menor oferta dos produtos, pelo atraso na colheita e pela valorização no mercado internacional. Em Campinas, a saca de 60 quilos chegou a R$ 66,35 na última sexta-feira, acumulando alta de quase 1,7% em agosto. Os compradores seguem ativos, mas esperam que o avanço da colheita aumente a oferta e ajude a conter os preços. Com fonte de Globo Rural, produção de Karina Joubert, coordenação de Marcelo Fávero, direção de André Castilho, com realização da sua RTM Brasil, na apresentação de Cláudio Ronchi, esta foi mais uma edição do seu Boletim Rural.
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vamos com Festival de Música aqui na sua Transmundial, música da terra, só. Vai lá, Zeriquias, a sua é próxima. O que é próximo? Você é a música. Ah, então tá, a Marta Valéria? Sim, vai lá, anuncia ela. Você vai ouvir Marta Valéria cantando O Vento que Sopra.

0: hoje é só 0,15.
1: Aí não tá bom. Logo, logo a gente volta. E com muito mais música. Ei, peraí.
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1: São 5 horas em ponto, horário de Brasília.
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1: Fala gente, bom dia pra você, ô bonito, muito bom dia, vamos chegando, Edi Galicia, sou eu, depois de 15 dias da tranquilidade, agora é nós, hein? Chegando aqui na zona Rádio Paz FM, vamos que vamos. Aos trabalhos, né, gente? Aos trabalhos. De volta, vamos nós, Edgar Messias, com você, comandar aqui o Amanhecer com Cristo. Com muita alegria, naquele ritmo, naquele pique, no melhor da música sertaneja. O seu primeiro programa ao vivo aqui na sua Rádio Paz FM, a Rádio da Família, minha gente. Senhora, e aí, como vão as coisas? Tudo sobre controle? Espero que você esteja bem, esteja animado para mais um dia. Hoje, terça-feira, né, gente, amiga? Terça-feira, dia 18 de agosto. O que, é isso, produção? É 18 de agosto 2026 e é nós, gente. Edgar Messias com você de volta depois de 15 dias de férias. Que 15 dias longo, hein, rapaz? Eu percebi assim.
2: O quê?
1: Parecia que não ia terminar nunca mais, dona Juju. Mas olha, voltamos, meu amigo pastor Gabriel, mandando muito bem aqui. Esteve com você, te fazendo companhia durante esses dias. Com muita excelência, pastor Gabriel mandou muito bem, comandando aqui o Amanhecer com Cristo na minha ausência. Isso, melhor da música sertaneja. E você interagiu, participou, pôde conhecer também aí o nosso amigo pastor Gabriel, ele que está sempre por aqui nos estúdios da Rádio Paz FM. É o homem das avenidas da nossa capital, comandando muito bem, com muita excelência. E agora é nós, gente, com muita alegria de volta. Vamos que vamos, dezembrão, hein? Agora vamos só até final do ano, se Deus quiser. É logo ali, né, rapaz? Passa muito rápido. Já estamos aí terminando o mês de agosto, né, gente? 5 horas e 3 minutos, horário de Brasília, confira, 5 horas e 3 minutos, apoiando aqui a nossa programação, tem Ferpan, Instituto Icog, Minibox, Itengu e Kart Gold. E você, nossos parceiros, nossos amigos, nossas amigas, e aí, tranquilo? A você no sítio, na chácara, nos peais, nos assentamentos, a você que nos ouve aqui em Palmas ou em outra cidade do estadão do Tocantins, nos ouve em 89,9 ou em 91,3. Tá valendo. Boa até você por aí. Nosso WhatsApp já tá salvo aí? Ainda não? Salva o nosso WhatsApp. Anote aí, vai. Vou mandar pra você participar comigo agora. Tá valendo a sua participação. O nosso WhatsApp é o 639-8420-6868. Isso mesmo. Anote aí, vai lá. Vou repetir mais pausadamente, 639-8420-6868. Mande o seu olá, o seu bom dia, tô na escuta, isso, vai participar a primeira vez, esquece de mandar, não esquece, né? Não esquece de mandar o seu nome, isso, o seu nome e de que região você está nos ouvindo. Está nos ouvindo no estado do Tocantins ou fora do Tocantins pela internet, gente? Olha, não temos limite. Onde quer que você esteja, e outros estados da Federação Brasileira ou fora do Brasil, diz pra mim, será uma alegria receber você nesse retorno, né? Depois de 15 dias que nós estivemos aí dando uma descansada. Aqui pra nós, daqui pra nós, descansar, não dá pra descansar, gente, porque se eu for fazer a vontade de ficar dormindo até as tantas, como é que eu volto bem agora, né? Então, já tá no ritmo, já tá no automático, como eu sempre digo, a gente acorda cedo mesmo, independente de ter que estar aqui ou não, é claro que com aquela tranquilidade de não ter o que estar aqui às 5 da manhã, mas eu não me dei o luxo, né, produção? Não me deu o luxo de ficar
2: o quê?
1: Nada, dona Juju, aqui não, pica pau. Tem coragem. Mas legal, legal mesmo é estar com você e você comigo interagindo. Já vou mandando o meu bom dia para quem tá chegando agora. Minha amiga e irmã Sara, sempre fiel companheira, marcando presença aqui no Amanhecer com Cristo ininterruptamente, irmã Sara. Que legal recebê-la. Meu amigo Amadeu Farias, meu amigo Nex Santos, bom dia para você. Minha amiga irmã Dalva, olha quanta gente chegando, hein, produção? Legal, sejam bem-vindos também, claro, sejam bem-vindos e chega mais. Você que está aí nos ouvindo, não fala nada, sempre tem esses... Sempre tem aqueles que não falam nada, né? Tô sabendo, tô sabendo. E aí a gente encontra por aí, né? É na faculdade, encontra no mercado, na igreja. Pastor, tava ouvindo o programa lá, o senhor tá de férias. Ó, sabe até que a gente tava de férias. Pois é, então, diz aí, você que está nos ouvindo, participa comigo. 639-8420-6868. Obrigado, minha amiga irmã Dalva, minha amiga Dan Pereira Lima. É Caldas Nova do Goiás. Ligado aí na paz, muito bem. A missionária Maria Ruth, meu presbítero Valdeci, meu companheiro fiel, bom dia pro senhor. Tá pra que lado, meu presbítero Valdeci? Tá lá pelo lado do Paraná fora ainda? Chega pra cá, rapaz, o clima tá bom aqui em Palmas, hein? Muito bem, daqui a pouco eu vou abrir suas mensagens, vou ler seus recadinhos. De volta, vamos nós. Gente, vamos seguir com aquele ritmo. As músicas do qual você decide, tá de volta. E você vai conferir aqui a primeira, que hoje tá assim, ó, com Ednan Rufino, a primeira opção. Sim. A primeira música para você analisar com carinho é O Processo, é o nome dessa primeira opção, que é linda demais, merece a sua atenção, ouve com carinho, e se você gostar, já rocha aí, mandando o seu voto, já escolhe, essa é a primeira opção, vai Ednan Rufino, com Lucas Oque e Gabriel Processo.
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0: Elias Oliveira.
1: Eu acredito.
0: Pode sonhar.
1: Que
0: é o nome da segunda opção.
1: De Deus
0: já deu pra você ter uma ideia legal? Dá pra você ter uma ideia legal aqui na nossa programação. 5:09 e nós vamos avançando. Já está no ar o Amanhecer com Cristo, edição desta terça-feira, gente amiga. Terça-feira, dia 18 de agosto, Edgar Messias de volta com você. Vamos até às 7. Lembrando que você pode mandar o seu pedido de oração, porque a partir das 6 da manhã tem palavra de Deus. E irmã Grácia Ramos. Irmã Grácia Ramos, que também já aparece aqui na nossa lista de participantes, meu amigo Antônio Donizete, legal, hein? Olha, você que tá chegando por aí agora, já pode mandar o seu pedido de oração aqui no 639-8420-6868. Tô te aguardando, tá bom, gente, amiga? Vamos juntos! E a nossa sequência musical que tá

viu? Em alto e bom som, Aguinaldo e Daniel chega mais. Arrocha aí, menino. No braço da viola, essa aí é top demais. Pra você que tá tomando esse cafezinho agora aí, ó. Oh, acordou agora, chega pra cá. 5 horas e 15 minutos, rapaz. Bom dia.

Tudo bem, gente, amiga? Você ouviu aí com Aguinaldo e Daniel, no braço da viola aqui no Amanhecer com Cristo. É, começamos aí muitíssimo bem. É, no pique, no ritmo, pra você que tá chegando por aí agora, já senti a pressão? Já senti a pressão, e aí? Vamos mais, olha, daqui a pouco já vou de alô, já vou, olha, a turma vai que vai aqui, hein, produção? Vai que vai crescendo aqui, a turma vai que vai, legal, olha, meu amigo João Batista de Divinópolis chegando também aí, olha, meu amigo Antônio Donizete, olha, dona Videlina, minha diaconisa Videlina, é ouvinte fiel, hein, gente? Essa aí não perde, não. Essa tá presente sempre. Meu presbítero José de Arimateia. Ô, queridão, e aí? Olha o Thiago Ribeiro chegando também, Bruno. O Thiago, dona Juju, também aqui comigo, marcando presença aqui no Amanhecer com Cristo. É nós, chegou. Saudade dessa turma toda, hein, rapaz? Que isso, rapaz? Bom demais, bom demais. Daqui a pouco já vou abrir os seus recadinhos. Nós vamos de alô. Calma, muita calma nessa hora. Já vou adiantando que o seu nome já aparece aqui pra mim, já pra fazer uma média aí com você. Tá bom? Mas daqui a pouco eu vou abrir o seu recadão. Fica comigo, já deu muito certo. E aí, já tem café no jeito aí, sim ou não? Hã? Bora, rapaz, acelera. Esse negócio de cair, ó. Dona Juju, ô, dona Maria, a rocha aí daqui a pouco já tem balde d'água no jeito pra mandar pra quem tá roncando por aí, hein? Pelo amor de Deus, vamos lá. Anote aí, acelera o processo, são 5 horas e 20 minutos, horário de Brasília, não perca o compromisso, vamos voltar às ativas, minha gente. Esse negócio de andar por aí atrasado, tá por fora, hein, produção? Tá por fora. Hã? Isso, 5 minutinhos antes, se você... Não, só mais um pouquinho, cuidado. 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E aí, que é isso aí, hoje? Bora de Alderci Santiago agora com Daniel e Samuel. Dicionário de Deus, aqui na Paz.

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2: A inteligência artificial está cada vez mais presente na rotina dos pequenos negócios brasileiros. Pesquisa realizada pelo Sebrae em parceria com a Fundação Getúlio Vargas e o Google mostra que micro e pequenas empresas utilizam a tecnologia principalmente em ações de marketing e divulgação. Entre os principais benefícios apontados pelos empreendedores está a economia de tempo. O analista de competitividade do Sebrae Nacional, Eduardo Curado, explica que a inteligência artificial deixou de ser uma ferramenta restrita às grandes empresas.
3: Sabe aquele tempo em que a inteligência artificial parecia coisa de filme, ficção científica ou alguma coisa que só as multinacionais bilionárias ou as grandes empresas podiam pagar? Isso aí ficou passado. Hoje ela está no nosso bolso, no celular que a gente usa para trabalhar. Para o pequeno negócio, a inteligência artificial ela funciona como aquele assistente nota mil, assim. Ela te ajuda a organizar ideias, a escrever um texto mais caprichado para vender um produto, a planejar promoções e garantir, por exemplo, que nenhum cliente que manda mensagem no final de semana fique sem uma resposta.
2: Além de facilitar a divulgação de produtos e serviços, a inteligência artificial também pode ajudar no atendimento aos clientes, na criação de conteúdos e na organização das atividades da empresa. O analista de competitividade do Sebrae Nacional, Eduardo Curado, explica como dar os primeiros passos.
3: Meu primeiro conselho é não tenta fazer tudo de uma vez. Escolha um problema que hoje consome muito o seu tempo. É responder mensagem? É criar ideias de postagem? É organizar as contas? Escolha essa dor. Busque uma ferramenta simples de IA para te ajudar e vá testando aos poucos, sem medo de errar.
2: Segundo

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6: Estamos de volta com o programa Amanhecer com Crisa de Galicia.
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6: É a melhor.
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6: ser, é melhor, com certeza. Simbora, vamos nós. Chegando participação. Vamos de alô, então? Ah, vamos lá, tá no jeito aqui. Opa, olha aí, olha aí. Vamos de bate-papo, então, deixa eu ver. Aê, garoto, vamos saber. Eu quero muito mencionar você, claro, claro que quero. Se quero, hein, produção? Nós gostamos de mencionar essa turma que sinaliza aqui no 639-8420-6868. Participa mesmo, é uma turma animada.
7: Aqui tem
6: a
7: coragem.
6: Turma que consegue arrumar um tempinho aí, né, gente? Eu sei que logo pela manhã é desafiador, então eu quero dar aqui os meus parabéns pra você que participa, arruma um tempinho aí, um minutinho, escreve uma mensagem de texto, manda um áudio, manda um joinha, um emojizinho, manda alguma coisa aqui no 639-8420-6868. Eu quero mencionar aqui, irmã Sara, que essa é a primeira, é sempre a primeira, chega na frente mesmo. Ela tá mandando o seu bom dia, perguntou como foi minhas férias, foi maravilhosa, minha amiga. Muita saudade aqui da programação, fala sério, hein? Muita saudade mesmo. Mas, ó, faz parte, é necessário, até pra gente sentir saudade também, né? É bom sentir saudade. Muito bem, obrigado, irmã Sara, pelo carinho de sempre. Ela diz o que mais ainda? Olha, tudo pronto pra batalha de novo? Sim, pronto. E ela sugere Raiz e Ravel, está oferecendo pra todos os caminhoneiros, pra o Edgar Messias, obrigado, pra Danilo Natalino, pra Dona Alvina, pra todos os que estão ouvindo aqui a nossa programação.
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6: obrigado, irmã Sara, é bom recebê-la sempre aqui, o seu Natalino, toda a sua turminha aí no Monte do Carmo, forte abraço, obrigado pelo carinho de sempre. O meu amigo Amadeu Farias, ô cabra bom, hein? Esse aqui é fiel ouvinte, é companheiro fiel, mandou pra gente aqui João 14, verso 13 a 14, pra meditação dos nossos ouvintes. Obrigado, meu amigo Amadeu Farias, é o homem bíblia, viu, gente? Pra quem não sabe, Amadeu Farias sempre compartilhando textos bíblicos. Dá uma lidinha aí, Evangelho segundo João, capítulo 14. Meu amigo Ney Santos tá no Taquari, bom dia de Cabexias, a Pardo chegou. Um abraço a todos os ouvintes, e eles sugerem uma canção aqui com o De Lucas e Lucian. Abração pra você, meu amigo Ney. Deus abençoe sempre. Dona Dalva mandou aqui também a paz do Senhor. Ela sugere com Marcelo Rocha, as portas vão se abrir e vai pra todos os ouvintes. Obrigado.

Mandalva, é bom recebê-la por aqui também, hein? A você que não aparece o seu nome aqui, mas está ligado aí, sim. Ó, legal, hein? Eu quero saber quem é você. 639-8420-6868. Participa do Amanhecer com Cristo. Meu amigo Adão Pereira Lima mandou aqui o seu bom dia, tá nos ouvindo em Caldas Novas do Goiás. Como vão as coisas aí, meu amigo? E a saúde? Vamos prosseguir em oração, tá bom, querido? Ele mandou aqui, deixa eu ver o que ele mandou. Ah, olá, bom dia, paz do Senhor Jesus, pastor Edgar, seja bem-vindo de volta, obrigado. Ele tá dizendo o que mais? Oração em favor da irmã Francisca, que ela não está, ela tá com problema de visão, né? Teve a sua visão prejudicada aí, né? Vamos orar, viu? Vamos falar com Deus, vamos juntos aí, pode contar com a gente nas orações, tá bom, querido? Também pelo seu sobrinho que está no mundo, tá? Tá no mundo aí da rebeldia. Vamos orar pela vida do seu sobrinho. O Senhor Jesus é poderoso para fazer uma obra. Também em favor, deixa eu ver quem mais, da irmã que está em um. Tá com úlcera, é isso? Nossa irmã. Tá com úlcera venosa. Muito bem, vamos falar com Deus, querido. Vamos orar sobre todas essas demandas aí. Pode contar, meu irmão Adão Pereira. Daqui a pouquinho, a partir das 6 da manhã, vamos orar juntos. Missionária Mari Ruth, seja bem-vinda, pastora Edgar de Férias. Olha, estou ligada no seu rádio, é isso? Então, desde as 6 da manhã? Olha que benção, hein? Obrigado, irmã missionária Mari Ruth, acompanhando aí as programações, ela que vai orar com a gente daqui a pouco. Vamos unir forças em oração, gente. Vamos falar com Deus a partir das 6 da manhã. Graça Ramos é outra ouvinte fiel, seja bem-vindo de volta. A gente diz aqui ainda, você foi muito bem representado pelo pastor Gabriel. Que coisa boa, irmã Graça Ramos, com certeza. Pastor Gabriel mandou muito bem aqui esses dias, com muita excelência, excelente comunicador. Pastor Gabriel, um abraço. Se ele estiver roncando aí, não tem como ouvir, mas se tiver ligado, vai o nosso bom dia para esse companheiro aí. Obrigado, irmã Graça Ramos, pelo carinho de sempre. Ouvinte sempre ligada na gente. Olha, quem mais aqui? O Antônio Donizete. É muita gente, meu povo. Tenham paciência. 5:35, meu amigo Antônio Donizete mandou aí Romanos capítulo 8, verso 31, para meditação dos nossos ouvintes. E o meu amigo João Batista, de Divinópolis, rapaz, eu tava com saudade do senhor, viu, querido? Diante de Deus, eu vim lembrado do senhor, falei, rapaz, eu tô voltando de férias, e muita gente que esteve ausente aparecem, outros que estavam presente desaparecem. E o meu amigo João Batista tava alegando aqui que tava com problema, tá com problema de visão, também, e nós vamos orar, mas ele disse que tá sempre ligado em Divinópolis. Alô, Divinópolis! Meu amigo João Batista, obrigado pelo carinho, e que bom que você conseguiu dar um sinal aí com a gente e tá aqui na nossa lista de ouvinte, participando aqui com a gente, e nós vamos orar em favor da sua visão, em favor da sua vida, tá bom, meu amigo João Batista? Seja bem-vindo de volta! Minha amiga diaconisa Vitalina, Pai do Senhor, pastora de Gabecias, pastora Jalene, Irenai, Marcos, os caminhoneiros, salgadeiros e todos os ouvintes aqui do Amanhecer com Cristo, vamos orar juntos, diaconisa Vitalina. Meu amigo Tiago Ribeiro, biscoito frito e cia, bom dia, pastor Edgar, vamos novamente, depois das férias merecidas, obrigado, irmão. Sigamos firme do lado de cá, atravessando agora a ponte, estava atravessando, era 5:20, atravessando a linda ponte, né, gente, que liga Palmas a Luz e Mangues. Tá bonita demais, tem passado por aí, sempre também. Hoje mesmo devo voltar pro lado do Luzimangues, tá? Um abraço aí, meu amigo Tiago.

0: música do quadro Você Decide, gente. Olha, na primeira opção tá assim, ó.
1: Assim, ó.
0: Ednan Rufino, Lucas Roque e Gabriel, O Processo é a primeira canção pra você escolher no quadro Você Decide para hoje, gente, amiga. Deixa eu cantar um pouquinho aí, vai lá. São 5 horas e 50 minutos. Tá chegando a palavra de Deus, hein? Daqui a pouquinho.
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0: Tranquila, né? Essa canção bonita. É boa, rapaz.
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0: Essa é a primeira opção, tá bom? Só pra você ter uma ideia, a segunda chega mais aí, ó. Misaías Oliveira, Pode Sonhar. É uma linda canção também. Vamos ouvir um pouquinho rapidamente.

pra sair, eu não lembro, não conhecia. Bonita. Muito bem. Já dá pra você ter uma ideia, 5 horas e 52 minutos. Vamos de mais alô rapidamente aqui antes da palavra de Deus, Edgar Messias. Vamos dar uma olhadinha aqui então. Vamos ver. Opa, opa, isso. Muita gente chegando para a oração. Meu amigo presbítero José de Arimateia, obrigado. Estou passando aqui para pedir oração. Muito bem, vamos orar, presbítero José de Arimateia. Em um instante, vamos falar com Deus aqui, tá bom, querido? Fica tranquilo aí, toda a família. Já deu muito certo, vamos falar com Deus. Ah, deixa eu ver o Luiz Donizete. Vamos pra cima, né, Luiz? Abração pra você, querido. Obrigado pela sintonia de sempre. Ele participa aqui com a gente também. Vamos orar. Ah, meu amigo evangelista Jadson, Pai do Senhor, diga Messias. Deixa eu ver o que ele manda aqui. Ah, mandou a sua opinião nas músicas e também mandando aí uma alusão, oferecendo a próxima canção pra sua esposa, nossa irmã Socorrinha, os seus filhos, Sara, Joel, toda a família aí, meu amigo evangelista Jadson, obrigado, querido, pela sintonia de sempre, meu amigo presbítero evangelista, né? Evangelista Jadson, ah, é isso, muito bem, obrigado, corrigimos aí. Ah, e o meu amigo irmão Manuel, o irmão Manuel está em Luz e Mangues, rapaz, animado, ritmo batente aí, meu irmão Manuel. Deus abençoe aí o senhor, querido. Obrigado pelo carinho. Ele sugere uma canção animada. Vou dar, olha, tem uma próxima aqui. Boa demais, com Alan e Alex. A Minha Casa. Vou mandar pro senhor aí, tá bom, querido? Penso que o senhor vai gostar. A sequência musical tá maravilhosa. Obrigado, meu irmão Manuel. O Alessandro Pereira. Ah, bom dia, Edgar Messias. Bem-vindo. Que Deus lhe abençoe. Obrigado, meu amigo. Alessandro Pereira é de Goiânia. Forte abraço pra você.

0: você querido e toda a sua família e toda a nossa audiência, minha amiga e mãe Isabel. Olá, paz, estamos por cá ligados sempre. Minha amiga e irmã Isabel, é Porto Nacional na Estação do Pão. Muito pão por aí, mãe Isabel. Todo mundo aí, Porto Nacional, nosso carinho, nosso abraço. A Maria de Santana, bom dia, Padre Senhor de Caxias, bom dia, vamos orar juntos. Vamos orar, irmã Maria. A senhora é sempre muito bem-vinda também aqui na nossa programação. Meu pastor Marcos Costa mandou aqui, indo a Gurupi a trabalho, mandou foto aqui na pista. O homem tá acelerando o poção de com os dois pés. Ligado aqui na melhor, é nóis.
1: Obrigado,
0: meu irmão pastor Marcos Costa. A você e família, nosso carinho aí. Deus abençoe sempre todos os irmãos. Mais um aqui, irmã Maria. Nossa irmã Maria de Jesus é Fazenda Campo Grande, produção. Também marcando presença. Bom dia, pastora de Camessias. Como é que é? A paz do Senhor, que bom que você está de volta. Ah, que bom, é? Pois é, vamos avançando. Em nome de Jesus, Deus abençoe. Obrigado pelo carinho de sempre, irmã Maria de Jesus, meu amigo Ronaldo, aí na Fazenda Campo Grande. Nossa irmã Vanusa Jovem, bom dia, paz do Senhor, pastor de Cabecias. Muito bem, o pastor Gabriel, foi uma bênção. É, eu pude ver, foi uma bênção sim. E a nossa amiga irmã Vanusa Jovem tá aí, rente no batente também aqui. Vamos orar, tá, querida? Daqui a pouquinho vamos falar com Deus, apresentando a sua vida, a sua família, toda essa demanda. Vamos falar com Deus. Bom dia, na paz do Senhor. Estamos aqui na comunidade terapêutica. Ah, é meu amigo Fernando. Meu amigo Fernando em Paraíso. Comunidade terapêutica Jovens de Valor em Paraíso. Nosso carinho, nosso abraço. Deus abençoe. Eu vou pausar aqui, gente. Rapidamente, já volto com o momento da palavra. Chega o intervalo. Eu tenho que pausar. Fica comigo que daqui a pouco a gente volta. Eu vou mencionar você que está chegando agora no momento da oração. Calma que eu já volto trazendo muito mais para você.
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7: À medida em que o ensino médico exige que mudanças climáticas entrem para os currículos, estudantes de medicina e professores criam fóruns de debate e ferramentas para compartilhar informações e disseminar a reforma curricular em faculdades de todo o mundo. O relatório de saúde planetária foi desenvolvido em 2019 por estudantes dos Estados Unidos. A ferramenta ajuda a criar métricas para avaliação do ensino, bem como facilitar as mudanças nos currículos. Outro projeto colaborativo é o Recursos Climáticos para a Educação em Saúde. Trata-se de um repositório de planos de aula e materiais sobre temas de meio ambiente e saúde, todos revisados por especialistas. Ele é público e gratuito.
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0: São 6:01.
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0: Meu bom dia para você, são 6:02, horário de Brasília. Seu amigo pastor Edgar Messias, depois de alguns dias de férias, tivemos 15 dias aí, e você esteve muito bem acompanhado aqui com o pastor Gabriel. E agora nós de volta, né, gente? Nesta terça-feira, estamos no momento da palavra de Deus, momento de meditarmos aqui no texto bíblico e orarmos ao Senhor. É a sua primeira oração ao vivo. Primeiro momento de mensagem, de palavra. Quero chamar a sua atenção para, se possível, meditar comigo na carta que Paulo escreve aos Filipenses, capítulo 4, versículo 19. Da carta que Paulo escreve aos Filipenses, diz assim: o meu Deus, segundo as suas riquezas, suprirá todas as vossas necessidades em glória por Cristo Jesus. O apóstolo Paulo, homem conhecido, tarimbado, experiente, e muita gente conhece bastante, ele, com muita propriedade, muita convicção, expressa dessa forma, escrevendo essa carta aos irmãos de Filipos. Ele diz que o Deus, o seu Deus, segundo as suas riquezas, suprirá todas as vossas necessidades em Cristo, em glória por Cristo Jesus. Ou seja, o nosso Deus é um Deus que supre. E aqui não está dizendo que não vai faltar. Vai faltar, mas você não sentirá falta. É diferente isso. É como o Salmo 23, que no original é: o Senhor é meu pastor,
12: e de nada sentirei falta. Ainda que me falte a saúde, ainda que me falte o recurso, o dinheiro, o amigo, ainda que me falte os recursos, se o Senhor é o meu pastor, de nada eu sentirei falta. Paulo não diz, talvez Deus suprirá. O texto diz com convicção. Ele afirma, o meu Deus suprirá. E o suprimento de Deus, a provisão de Deus, ela não é precipitada, né, gente? Ela não é precipitada. Ela chega na hora certa, né? A nossa provisão vem de Deus, isso é fato. Nós já temos vivido muitas experiências na prática. A nossa provisão vem de Deus, que conhece nossas necessidades antes mesmo de nós pedirmos. Aleluia. E diz que ele suprirá, o meu Deus suprirá as nossas necessidades segundo as suas riquezas. Ou seja, Deus não está limitado à nossa escassez. Não, a fonte da nossa provisão são as riquezas de Deus e não apenas os recursos que temos em nosso alcance, em nossas mãos. A fonte de toda provisão está em Deus. E diz que esse suprimento, Deus suprirá todas as nossas necessidades por Cristo Jesus. Ou seja, é através de Cristo, o meio pelo qual eu e você, nós somos alcançados pela provisão de Deus, chama Cristo Jesus. A maior provisão de Deus para mim e para você nesta manhã de terça-feira, ela não é material, mas ela é espiritual, ela é eterna, é em Cristo. Em Cristo nós temos a salvação, nós temos graça, nós temos o cuidado, nós temos a esperança. Portanto, podemos confiar, Deus não nos abandona. Não, Deus não abandona aqueles que pertencem a Ele, que estão em Cristo Jesus. Portanto, aí o texto diz claramente, o meu Deus, segundo as suas riquezas, suprirá todas as nossas necessidades em glória por Cristo Jesus, através de Cristo Jesus. Precisa entender isso, vai passar por Cristo. Por isso disse Jesus, sem mim nada podeis fazer. Tudo que pedirdes ao Pai em meu nome, passando por mim, ó, vai se cumprir, vai acontecer. Portanto, podemos confiar, Deus não nos abandona, Ele supre as nossas necessidades. A necessidade, ela pode ser grande, pode, não sei qual é a sua necessidade para hoje, para esse momento. O que é muito importante ressaltar, o que você está sentindo agora, qual é a sua realidade nesse momento? Viva o agora, não fique assim naquela de antecipar as coisas. Como diz um amigo, sofrer por antecipação. Calma, segura essa ansiedade. Qual é a sua necessidade nesse momento? Pode ser grande? Ela é grande. Mas você bem sabe, não é maior do que o Senhor nosso Deus. Maior é o Deus da provisão. A sua necessidade pode ser grande. Maior é o Deus de toda a provisão. A porta pode parecer fechada, mas Deus, Ele continua sendo a nossa provisão. A porta pode estar fechada, pode parecer fechada, na verdade. Aos seus olhos ela está fechada, mas acredite, Deus continua sendo a nossa provisão. Ele continua sendo a sua provisão. Receba essa palavra, creia, porque assim está escrito. E a palavra de Deus é fiel para cumprir. Deus não é homem para que minta. Deus, Ele suprirá todas as vossas necessidades em Cristo Jesus. E todas, é todas. Emocional, espiritual, financeira, no seu relacionamento, não importa, em todas as áreas, apenas creia no nome do Senhor Jesus.
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12: Eu quero orar nesse momento, em favor de todos os que eu já mencionei, daqueles que chegaram agora durante o momento da palavra, a irmã Eliana Ribeiro, a nossa irmã Elisete, o nosso irmão Lucimar, a nossa irmã Sara voltou aqui confirmando a sua participação, a irmã Marlene, aí da 409 Norte, o Danilo de Monte do Carmo, o Jastão Pereira, o Antônio Martins, nossa irmã Nivaldina Souza, vamos orar nesse momento, a Jarlene, minha esposa, também está ouvindo, está acompanhando agora o momento da palavra, o momento da oração. A você que não, seu nome não aparece aqui na nossa lista, mas está agora comigo aí na oração, quem sabe ao som do seu veículo, a caminho do seu compromisso, na sua viagem, você que está chegando na capital, está saindo, está pegando a estrada, olha, nós vamos orar ao Senhor nesse momento, vamos falar com Deus. Senhor, em nome de Jesus, nós te glorificamos por mais um dia, esta manhã agradável de terça-feira, que o Senhor está nos proporcionando a oportunidade de estarmos de pé. Obrigado, Senhor, pelo ar que respiramos. Obrigado pela vida. Obrigado, Senhor, por toda a provisão, por todo o cuidado do Senhor para conosco, pois verdadeiramente, se aqui estamos nós, é porque a mão do Senhor não esteve encolhida, é porque a mão do Senhor esteve estendida e tem nos sustentado, tem nos concedido esta grande oportunidade. Obrigado, Senhor, por todos os benefícios. E nesta manhã nós te rendemos graças e pedimos ainda o favor do Senhor para conosco em mais um dia. Que desfrutemos da bondade e da misericórdia do Senhor mais uma vez. Senhor, dá-nos hoje o necessário, dá-nos hoje o pão nosso de cada dia. Senhor, seja mais uma vez o nosso escudo forte, a nossa proteção, seja mais uma vez o nosso refúgio, a nossa fortaleza, a nossa porta de saída. Oh, meu Deus, seja mais uma vez, oh Senhor, conosco. Eu estendo minhas mãos sobre esses nomes que aqui estão, ó Pai, que aparecem aqui na nossa lista de participantes através deste WhatsApp. Senhor, em nome de Jesus, esta pessoa que o seu nome não aparece aqui, mas estão agora clamando, buscando, quem sabe no leito de enfermidade, quem sabe impossibilitado de enxergar. Olha quantas pessoas com problema de visão perderam a sua visão, chegou, estão cega, mas em nome de Jesus, eu as apresento agora, porque tu és o Deus de

0: teus filhos, abençoe este empresário, abençoe este empresário, abençoa, meu Deus, este chefe de família, este pai de família, esta dona de casa, este comerciante, esta pessoa que está viajando agora, meu Deus, ó, cuida do teu filho, cuida da tua filha, que esse dia seja marcado como um dia de resposta, um dia de portas abertas, de solução, direção, um dia de conquista, verdadeiramente um dia de provisão. É o que nós te pedimos, ó Pai, e já te agradecemos por todas essas bênçãos, no nome de Jesus.
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0: Agora em Palmas são 6:13.
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0: 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Nós vamos ouvir uma linda canção e na sequência eu volto trazendo muito mais para você.

vamos prosseguindo, vamos lá. Bom dia pra você, gente amiga. Muito bom dia mesmo, seja bem-vindo, seja bem-vinda. Aqui a nossa programação, 6:17. Minha gente, vamos prosseguindo, tem muita coisa aqui pra acontecer, já vou mandar alô, vou sim, mas antes quero falar pra você, gente, do Instituto

0: 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Vamos de participação, vamos dar uma olhadinha aqui, muita gente interagindo, participando. Como é que tá esse café aí? Tá no jeito, minha gente? Tá no jeito? Que é isso, hein? Oh, meu Deus do céu, muita gente já suando a blusa, você da caminhada, você da academia, essa turma que acorda cedo, já tá no ritmo, aqui tem coragem. Meus amigos do rural, alô você, meus amigos do campo, lá no sítio, na chácara, nos peás, nos assentamentos, meus amigos taxista, motorista por aplicativo, nos dando carona nessa manhã, a você, meus amigos caminhoneiros, sintonizado nas nossas BRs aqui do Estadão do Tocantins, nos dando carona, minha amiga Eliana Ribeiro, tá comigo aqui, marcando presença, mandando a paz do Senhor, diga mexia, seja bem-vindo. Obrigado, irmã Eliana Ribeiro, ouvinte fiel aqui nas nossas programações, é bom recebê-la por aqui também, tá bom? A minha irmã Elisete tá em Brejinho de Nazaré, alô Brejinho! Todo mundo aí, Brejinho de Nazaré, bom dia, pastora de Cabecinhas, Padre Senhor, ótima terça-feira, bem-vindo, obrigado, minha amiga. E ela diz ainda, ó, foi muito bom com o pastor Gabriel, com certeza foi, pastor Gabriel, gente boa, gente, pastor Gabriel arrochou, mandou muito bem, isso, foi com muita excelência aqui, comandou amanhecer com Cristo esses 15 dias. Obrigado, minha irmã Elisete, é bom recebê-la, é o feedback do povo aí, né, produção? Legal. Meu amigo Luciano, mandando aí o seu bom dia também, tá aqui comigo, marcou presença, orou comigo, a minha irmã Sara. Irmã Edgar, você, muito bem, obrigado, irmã Sara, obrigado. A senhora quer nota mil? A senhora é nota 1 milhão, vai. Obrigado. A minha irmã Marlene também marcando presença. A Marlene é aquela menina lá da 409 Norte. Sempre ligada, sempre acompanhando. Obrigado, irmã Marlene. É bom recebê-la por aqui no Amanhecer com Cristo. Ô Danilo, mandando muito bem lá do Monte do Carmo. Já tá lente no batente aí, Danilão. Trabalhando, ligado na melhor. 6:20, ele sugere com as andorinhas de Cristo. Tá programado ali, tá bom, Danilo? É nóis, vamos nós. Jaston Pereira. E aí, Jaston? Tranquilo, irmão? Ele diz aqui, ó. Olha só, bem-vindo. Já estava com saudade. Você pode acreditar, Jaston? Eu também estava com muita saudade, rapaz.
1: Que?
0: Dona Juju querido. Do céu, é um negócio terrível, viu, rapaz? Negócio de estar aqui na Rádio Paz, produção do céu. Mas eu disse na primeira hora do programa que é bom sentir saudade também, viu? É bom.
1: Ai,
0: é, que coitado aqui, é bom sentir saudade, sim. E eu estava assim, viu, Jaston? Não foi só você, não. Ele tá sugerindo aqui uma canção bonita, é julgado pela aparência. É nóis, Jaston, Deus abençoe você, irmão, e toda a sua família. É Paraíso Tocantins, meu abraço aí pra todo mundo em Paraíso Tocantins. A todos os nossos amigos e amigas, sinalize comigo aí, você é de Paraíso, hein? 63 984 20 68 68. Nossa irmã Ivaldina Souza também esteve orando com a gente, obrigado, irmã Ivaldina, ela participa sempre, interage aqui com a gente. Meu amigo Antônio Martins também, muito bem, Santa Fé do Araguaia, alô você aí em Santa Fé do Araguaia, meu amigo Antônio Martins, abração pra você, irmão, Deus abençoe sempre, ligado na Paz FM no norte do Tocantins, produção. É, nossa irmã Marilene, né? Irmã Marlene já foi, agora é a Marilene, mandou aqui o seu bom dia, estou aqui aqui ligadinha todo dia, aguardando o momento da oração. Obrigado, irmã Marilene. Seja bem-vinda. A nossa irmã Vanusa Jovem também esteve orando com a gente. Vou pausar, não dá pra ir até o final da fila. Nossa irmã Leonete, calma, já vou ler seu recadinho também. O Aguinaldo, a diaconisa Cleonita, meu amigo Edson Barão, Bearia Destaque. Como é que tá aí o J.E. Caseirinhos? Firme! Meu amigo Edson, é Barbearia Destaque, mas nessa hora ele tá lá na correria, na J.E. Caseirinhos, né? Ah, Dona Maria por aí, aquele jeito, café legão, né? Tô sabendo. Muito bem, missionário Esmeraldina, Graça Ramos, a Williams e Araújo. Calma que eu já volto com mais participação, porque agora eu vou chamar uma canção bonita com Alan e Alex. A Minha Casa. Vai pra você, ó. Pra você que ligou o rádio agora. Amanhecer com Cristo. Edgar Messias com você.

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5: Estamos de volta
6: com o programa Amanhecer com Cristo, 131.
5: Família, vamos nós, vamos prosseguindo, gente boa, gente amiga, 6h32 já, né? 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Gente, eu quero chamar a sua atenção, as músicas do quadro Você Decide, tem o Ednan Rufino, a música é O Processo e o Isaías Oliveira, Pode Sonhar. Daqui a pouco nós vamos anunciar a campeã mais votada para hoje, mas agora eu quero mesmo é mandar alô pra você. Oh, meu Deus do céu. Eu quero mencionar o seu nomezinho, você que chegou por aqui agora, no 639-8420-6868. A moçada aí, você nos pontos de café, na sintonia do Amanhecer com Cristo. A você, meus amigos que estão me dando carona. Tá me levando pra onde aí, hein, gente? Tá me levando de carona pra onde? O meu amigo Adriano tá lá em Jiparaná, em Rondônia. Ô, meu companheiro, obrigado, seja bem-vindo sempre. Ele mandou aqui o seu bom dia na parte, chegou, tamo junto na oração, Edgar. Que legal, meu amigo Adriano, é bom recebê-lo aqui, é o ouvinte de sempre, sempre na sintonia. A dona Rosângela vai bem por aí, em Rondônia, nos ouvindo pela internet. Gente, aproveitando aqui o exemplo, o caso aqui do Adriano, que nos ouve lá em Rondônia, a você que nos ouve em qualquer outra capital do Brasil, em qualquer outra cidade, pela internet, seja bem-vindo, viu? Participa comigo aqui, olha, você que participar a primeira vez, não esquece de se apresentar, mandar o seu nome e de que cidade, que estado, né? De que estado você está nos ouvindo. O meu presbítero Valdeci tá lá no sul do Brasil e mandou aqui dizendo estar lá na sintonia aqui da nossa programação, tá se organizando lá e já está de mudança também, né? Ok, ele que nos ouve, ele está nos ouvindo, deixa eu ver, é Flor da Serra, no Paraná, lá em Flor da Serra, no Paraná, meu presbítero Valdeci, popularmente conhecido aí, o homem da água, aqui em Palmas, tá passando uma temporada aí no sul do Brasil, muito frio por lá, né, meu amigo? Aqui em Palmas, a temperatura tá agradável, né, minha gente? Vamos assim dizer, 35, 37, tá soprando aquele vento maravilhoso, muita poeira por aí, que é isso? abraço pra toda a nossa audiência, você que nos ouve pela internet em qualquer outra parte. Vamos junto, minha amiga Leonete de Castro, manda aqui o seu abraço, a paz do Senhor. Ela diz ainda o texto de Isaías 43:13, ainda antes que houvesse dia, eu sou e ninguém há que possa fazer escapar das minhas mãos. É o que diz lá Isaías 43, né, minha amiga? A Isaías 43, versículo 13, minha amiga Leonete de Castro, sempre compartilhando textos bíblicos, meu amigo Aguinaldo. A dona Jordânia tá lá em Las Minas Gerais, né? Tá em Araguari, Minas Gerais, nos ouvindo aí. Aguinaldo, olha, não sei se você ouviu, mas tocamos Aguinaldo e Daniel lá no início, hein? Top demais, essa dupla Aguinaldo e Daniel aqui na Paz FM é o que toca. Abração pra você, meu irmão. Ele diz aqui, ó, tô por cá, na sintonia, é nóis. Obrigado, querido, você e toda a sua família, a todos os nossos ouvintes aí na Terra Boa de Minas Gerais, nos ouvindo pela internet. A Diaconisa Cleonita também manda aqui o seu bom dia, sugere canção, tá mandando aqui dizendo o seguinte, que mais? Diz aqui, estava com muita saudade, olha só, rapaz, que é isso? Mas que bom recebê-la, minha amiga Diaconisa Cleonita, obrigado pelo carinho de sempre, meu amigo Edson, aí na JE Caseirinhos, bom dia, graça e paz, meu amigo pastor de cabeça, seja bem-vindo de volta, estamos aqui ligados, que Deus abençoe nosso dia, que assim seja, né, Edson? E a dona Maria, tá aí animada? Já tem café no jeito por aí na JE Caseirinhos, é nóis. Ah, missionária Esmeraldina, paz do Senhor de cabeça, seja bem-vindo, obrigado, irmã missionária Esmeraldina, meu amigo pastor Otávio, aí na 607 Norte, ouvinte fiel. Olha, gente, uma turma de ouvintes fiéis aqui na nossa programação. Essa turma não é brincadeira, não, hein, produção? Essa turma nos empolga, nos anima. Obrigado, valeu. Graça Ramos mostrou aqui que acompanhou o momento da palavra, orou comigo. Obrigado, Graça Ramos. Mandou aí o texto, tirou foto lá do texto bíblico, né? De Filipenses. Muito bem. Ó, o Eliezer Araújo mandou aqui também pra gente o seu oi. Tô na escuta. É isso aí, né, Eliezer? Abraço pra você, Eliezer Araújo, do Água Boa, próximo ao sonho meu. A toda essa turma aí na sintonia. Obrigado, meu irmão Eliezer. Deus abençoe, missionária Denise Maria. Mandando aqui também a sua participação. Deus abençoe, missionária Denise Maria e toda a sua família. Mais uma, produção, mais uma, dá tempo. 6:38 na tarde, tem música chegando. Ah, muito bem, muito bem. Deus abençoe, mandando o seu voto aqui, irmã Sara, interagindo do começo ao fim da nossa programação. Obrigado, mandando o seu bom dia, meu amigo, irmão divino. A nossa irmã Maria, lá do Santo Amaro. Deus abençoe. Vou pausar, daqui a pouco eu volto com mais participação. Eu volto com mais alô. Eu vou chamar uma canção bonita. O Adê Manoel. Ô, oh, Adê Manoel. De volta pra minha terra. Amanhecer é nóis. São 6:38.

volta pra minha terra, você ouviu aqui no Amanhecer com Cristo. Agora em Palmas são 6:41, horário de Brasília, 6:41. Confira aí a hora certa, não perca o compromisso. Tá chegando, atendendo mais uma pedida nessa manhã. Meu amigo Danilo, lá no Monte do Carmo, pediu as Andorinhas de Cristo. Vamos ouvir aí, Danilo. Lá vem ele. Ô, meu irmão Manuel. Essa vai pro senhor também aí, Luzibanes. Alô, meu amigo João Batista de Milópolis. Vai pro senhor também. Bom dia.

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1: Muito bem, você ouviu aí com as andorinhas de Cristo. Lá vem ele, 6h45 na Paz FM. 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
1: 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Muito bem, muito bem, muito bem. Diga 6h49, 6h49. O meu bom dia para você também. Ah, muito bem, claro, claro, claro. Você que está comigo, meu muito obrigado pela sintonia, pela participação aqui no 639-8420-6868, nosso WhatsApp. Você participe, interage, manda o seu olá. Você pode sugerir uma moda de viola. Nós vamos juntos o amanhecer com Cristo. gente. É de segunda a sexta-feira, a partir das 5 da manhã. Vamos até às 7, o seu primeiro programa ao vivo. O melhor da música sertaneja, Edgar Messias do comando, meus amigos aí da Lanchonete Sabor Tocantins, marcando presença. Como vão as coisas por aí, pastor? O senhor está proibido. Como é que é? Opa! Como é que é o negócio? Oh, meu Deus do céu. Não, não, não, não, não. Daqui a pouco eu vou tirar mais uns dias, viu? Fique sabendo. Deus abençoe, meninos. Meninas aí da Lanchonete Sabor Tocantins, obrigado pelo carinho. Sempre ouvindo, interagindo. Esteve aí esses dias com o pastor Gabriel. E agora é de cabeceira de volta de férias. É, muito bem. Obrigado aí toda essa moçada, hein? Sejam bem-vindos. A missionária Jo, marcando presença aqui também, mandando a paz do Senhor, pastor Edgar, que o nosso Deus abençoe sua vida poderosamente. Obrigado, irmã. E muito bem, o que mais? Ela está aí ligada, sugere canção aqui, não sei se vai dar tempo, vamos correr ali, mas ela está oferecendo, mandando alô para todas as famílias, nossa irmã Rejane, Mônica, Érica, Maria, Socorro, a Cristina, Shirley, a Flávia, a Vitória, Marilene, Jaqueline, para a mocidade, as crianças, os caminhoneiros e todos que trabalham aqui na Rádio Paz, né, missionária Jô? Viu? Muito obrigado, querida, Deus abençoe, obrigada pelo carinho de sempre, é bom recebê-la aqui na nossa programação 6h51, Edgar, vamos mais aqui rapidamente, Pai do Senhor Jesus, olha só, rapaz, acompanhando a gente também a nossa irmã Edileuza, muito bem, tá aí sintonizada, mandando aqui a paz do Senhor, ouvindo, oferecendo aí, já ouvimos, né? Ouvimos mais cedo aqui essa canção, tá bom, querida? Deus abençoe, meu forte abraço, seja bem-vinda sempre. Eu vou fazer o seguinte, vou chamar mais um aqui, atendendo meu amigo evangelista, meu amigo Jaston, né? É o Jaston.

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7: Muito bem, de volta aqui o Amanhecer com Cristo, só pra fechar, hein?
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7: 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Eu fico com você. Fechando aqui, né? 7 horas em ponto, horário de Brasília. Eu vou dar no pé, vou liberar o espaço aqui, né? Querendo Deus, amanhã é nós de volta por aqui a partir das 5 da manhã. Foi bom demais estar de volta depois de 15 dias aí na tranquilidade, né, gente? A minha amiga irmã Edileuza, obrigada, irmã, tá mandando alusão aí para a Eduarda, né? Ok, obrigada, irmã Edileuza, seja bem-vinda sempre. Gente, valeu, foi bom demais estar com você. Fica por aí, tá chegando muito mais ao longo desta terça-feira. Amanhã é nós, se Deus quiser, com muito mais pra você. 7 horas e 1 minuto, vou chamar a campeã de hoje, que deu na primeira opção, o Edilão Rufino. E Lucas Roque Gabriel, o processo. Uma linda canção pra você concluir aqui o Amanhecer com Cristo, edição desta terça-feira. Abraço pra você, fique com Deus e até amanhã. Valeu.

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1: 7:06.
0: 7:06. 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
1: Terça-feira, 18 de agosto de 2026. Bom dia para você. Começando mais uma edição do Jornal da Manhã e já vamos para a previsão do tempo. Olha, para esta terça-feira deve ser de sol o dia todo, sem nuvens no céu, muitas nuvens à noite, mas não tem previsão de chuva. A temperatura pode variar entre mínima de 23 e máxima de 33 graus.
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1: Notícias dessa edição do Jornal da Manhã. Ótima terça-feira para você. Nós começamos falando sobre a Anvisa, que aprovou canetas genéricas e similar para diabetes. A reportagem é de Alan Barbosa.

0: liberou nesta segunda-feira o registro de duas novas canetas com o princípio ativo semaglutida, obtido por via sintética. Ambos são agonistas do receptor GLP-1. Um dos medicamentos é uma caneta genérica produzida pela EMS. Essa não terá nome comercial, como acontece com a caneta da EMS disponível no mercado com o nome Ozive. A outra caneta é um medicamento similar, registrado pelo laboratório Germed e que será comercializado com o nome Semaclic. A expectativa é de que os novos medicamentos cheguem ao mercado com valor 30% menor que o de referência. As duas canetas aprovadas pela Anvisa são indicadas para o tratamento de adultos com diabetes mellitus tipo 2, insuficientemente controlado, como adjuvante à dieta e ao exercício. Assim como os demais medicamentos similares, a caneta de solução injetável é de administração semanal. Os produtos devem ficar armazenados em geladeira em temperaturas que variam de 2 a 8 graus, antes e depois de iniciado o tratamento. Outro cuidado que o paciente precisa ter é de não deixar o medicamento congelar. A venda da semaglutida está sujeita à prescrição de receita médica em duas vias. Agência Rádio Web de Brasília, Alan Barbosa.
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2: 7h09 e a indústria completa 20 meses de pessimismo. Vamos saber mais informações com a repórter Valquíria Rios.
3: Após 2 meses de recuo, o índice de confiança do empresário industrial subiu 1,9 ponto em agosto, indo aos 46,3 pontos. Mesmo com esse resultado, o ICEI segue abaixo da linha divisória de 50 pontos. O gerente de análise econômica da CNI, Marcelo Azevedo, explica o cenário.
4: O índice de confiança do empresário industrial, ele saiu de 44,4 para 46,3 pontos. Então, houve uma alta significativa até na passagem dos meses, mas o índice continuou bastante abaixo da linha de 50 pontos, mostrando ainda uma falta de confiança. Já são 20 meses de falta de confiança dos empresários industriais.
3: Marcelo Azevedo destaca que o ICEI é composto pela avaliação das condições atuais dos negócios e pelas expectativas para os próximos meses.
4: Essas duas avaliações, elas melhoraram na passagem de julho para agosto e explicam a melhora do índice de confiança como um todo. O índice de avaliação das condições atuais, ele segue no campo negativo, então os empresários ainda percebem piora das condições de seus negócios e da economia brasileira, mas essa percepção de piora, ela se suavizou na passagem de julho para agosto. Já com relação às expectativas, houve uma forte melhora, os índices aumentaram mais de 2 pontos.
3: O avanço reflete a alta dos dois principais componentes do ICEI, o índice de condições atuais e o índice de expectativas. O primeiro cresceu devido a uma avaliação menos negativa dos empresários sobre o momento vivido pelas empresas e pela economia. Ainda assim, os industriais continuam insatisfeitos com o desempenho dos negócios e da atividade econômica na comparação com 6 meses atrás. Já o índice de expectativas subiu graças a uma projeção mais positiva dos empresários sobre o futuro das empresas e a uma percepção menos negativa quanto ao futuro da economia. Apesar disso, o indicador continua apontando pessimismo da indústria em relação aos próximos 6 meses. Agência Rádio Web, produção e reportagem, Valquíria Rios.
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2: 7h12 no horário de Brasília, a repórter Valquíria Rios falando do futuro das empresas. E olha, Casas Bahia demitiu 3 mil funcionários e pede recuperação judicial. Vamos saber mais informações com o repórter Eduardo Amaral.
5: Uma das maiores redes varejistas do país, o grupo Casas Bahia, começou a semana em meio a uma crise. Ainda no domingo, a empresa protocolou um pedido de recuperação judicial na Justiça de São Paulo. O pedido envolve a própria empresa e outras 9 que pertencem ao grupo e tem como objetivo reorganizar as finanças, renegociar uma dívida que supera 17 bilhões.

0: e uma loja física custa bastante financeiramente. Então, é um modelo já bastante desatualizado. E essa guerra, ela acaba impactando, sobretudo, essas grandes varejistas, como a Casa Bahia. As pessoas praticamente alteraram o seu hábito de consumo e as compras acontecem via internet. Poucas pessoas buscam a loja física.
1: Segundo o economista, a resistência do comércio físico hoje se concentra mais nos shopping centers. Contudo, manter uma loja nesses espaços é mais caro e reduz a margem de lucro das empresas. As Casas Bahia também sofreram nos últimos anos com os escândalos envolvendo o nome do fundador da empresa, Samuel Klein, depois da publicação de reportagens que mostram o envolvimento dele em um suposto esquema de exploração sexual de menores de idade. Bergo avalia que, embora menos impactante do ponto de vista econômico, o escândalo sim ajudou a abalar a imagem da rede de lojas.
0: No caso de um escândalo como esse da Casa Bahia, que foi uma questão moral, afeta, lógico, mas o pior é o desfalque, é o uso da empresa, outros fins, né? De lavagem de dinheiro, por exemplo, como aconteceu em outras varejistas, né? Não é o caso específico da Casa Bahia, pelo menos até agora, né? Mas afeta sim, afeta a imagem, a preocupação das pessoas com relação a esse ponto de atendimento.
1: Para César Bergo, a situação das Casas Bahia acende um alerta para a necessidade de adaptação urgente de todo o mercado varejista, até mesmo para preservar os empregos gerados por esse setor.
0: Varejistas como a Casa Bahia têm um emprego bastante intensivo de mão de obra, e isso implica numa demissão de grande número de pessoas e redução dos postos de trabalho, que não é bom. E no caso, assim, do modelo da Casa Bahia, não vemos alternativa, né? A não ser o pequeno negócio localizado em determinadas cidades e pontos de atendimento, grandes varejistas como a Casa Bahia vai ter dificuldade. E aí entra aquele modelo mais de e-commerce, mantendo um centro de distribuição e vendendo bastante pela internet.
1: Desde 2023, as Casas Bahia vem implementando o chamado plano de transformação, que levou de imediato ao fechamento de 55 lojas, consideradas deficitárias, também a redução na época de mais de 8 mil postos de trabalho. Na petição apresentada neste domingo, a empresa atribui as suas dificuldades principalmente ao ambiente de juros elevados, à queda no consumo de bens duráveis, ao aumento da inadimplência e às pressões enfrentadas pelo setor varejista nos últimos anos. Grupo Rádio Web 25 anos, áudio que amplifica conexões. Produção e reportagem, Eduardo Amaral.
2: 7:16 e olha, a escassez de mão de obra já afeta 80% das empresas brasileiras. Tem reportagem da Priscila Mendes sobre o assunto.
3: Encontrar profissionais qualificados tornou-se um desafio para as empresas brasileiras. Segundo a pesquisa global da escassez de talentos 2026 do Manpower Group, 80% dos empregadores enfrentam dificuldades para preencher vagas, índice que coloca o Brasil entre os países com maior escassez de mão de obra, superando a média global de 72%. Entre as regiões brasileiras, o estado de São Paulo aparece no topo da lista, com 88% das empresas relatando dificuldades para encontrar trabalhadores qualificados. Em seguida, aparece Minas Gerais, com 85%, e Rio de Janeiro, com 80%. Ana Paula Mendonça, especialista em carreira e liderança e administradora registrada no CRAMG, Conselho Regional de Administração de Minas Gerais, fala sobre quais habilidades comportamentais se tornaram indispensáveis para conquistar uma vaga, além do conhecimento técnico.
4: Hoje as empresas buscam profissionais que consigam transformar esse conhecimento técnico em resultado dentro de ambientes cada vez mais dinâmicos. Então, o que eu destacaria como principais pontos? Comunicação, colaboração, adaptabilidade, pensamento crítico, resolução de problemas e, principalmente, a capacidade de aprender. Estão entre as competências mais valorizadas pelos empregadores. O profissional, ele não precisa saber tudo, mas ele precisa ter a capacidade de continuar aprendendo e incorporando novas formas de trabalhar.
3: De acordo com a pesquisa, a transformação digital e o avanço da inteligência artificial estão ampliando a disputa por profissionais com formação técnica específica. específica. A especialista em carreira e liderança destaca os impactos da escassez de talentos para a produtividade, a inovação e o crescimento.

0: crescimento das empresas.
1: A escassez de talento representa muito mais do que simplesmente uma vaga que permanece aberta. Ela pode produzir consequências para toda uma operação da empresa. Isso pode gerar sobrecarga, retrabalho, atraso, perda de produtividade. Existe também um custo de oportunidade. Um projeto pode atrasar, uma expansão, né, pode ser postergada, ou uma oportunidade comercial, ela também pode deixar de ser aproveitada porque a organização não possui determinada competência naquele momento.
0: Em um mercado que muda cada vez mais rápido, qualificação e adaptação deixaram de ser diferenciais. São requisitos para profissionais e empresas que querem continuar crescendo. Agência Rádio Web, produção e reportagem, Priscila Mendes.
2: 7:18 no horário de Brasília. E olha, mudando agora de assunto, a Justiça Eleitoral trabalha em regime de plantão. Tem mais informações no Manual do Eleitor com a repórter Ana Paula Costa.
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4: Desde o último final de semana, os cartórios eleitorais e as secretarias dos tribunais regionais eleitorais passam a funcionar em regime de plantão e ficarão abertos aos sábados, domingos e feriados. A medida serve para que a Justiça Eleitoral receba petições e consiga cumprir prazos. O funcionamento não garante atendimento ao público. Cada Tribunal Regional Eleitoral pode elaborar agendas próprias para atendimento ao cidadão, além dos horários convencionais em dias de semana. Mas o eleitor consegue resolver muitas pendências e tirar dúvidas pela internet no tse.jus.br.
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2: 7:20 no horário de Brasília e agora tem as notícias do Tocantins. Um diagnóstico apresentado nesta semana analisa as cadeias produtivas do gado, madeira e ouro na Amazônia Legal, incluindo o Tocantins. O levantamento propõe medidas para melhorar o rastreamento das atividades e combater problemas como desmatamento, grilagem de terras e crimes ambientais. A proposta é ampliar a transparência e fortalecer práticas econômicas mais sustentáveis.
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2: Uma mobilização realizada na Via Lago vacinou mais de 500 cães e gatos contra a raiva. A ação fez parte da campanha Agosto Verde Claro e também levou orientações aos tutores sobre prevenção de doenças e cuidados com os animais. A Prefeitura informa que novas ações de conscientização estão previstas para esta semana. E uma iniciativa voltada à população idosa reuniu cerca de 250 pessoas em Araguaína. O projeto Aliança pela Dignidade da Pessoa Idosa promoveu atividades de integração e orientações relacionadas aos direitos e à qualidade de vida da terceira idade. A ação foi realizada pela Prefeitura em parceria com o Conselho Municipal dos Direitos da Pessoa Idosa.
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2: Sobre Araguaína, olha, estudantes da Escola Estadual Paroquial Luiz Augusto conquistaram 5 medalhas de ouro e outros resultados de destaque em competição escolar. Com o desempenho, 3 alunos garantiram classificação para representar o Tocantins nos Jogos Escolares Brasileiros de 2026. 7:20.
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2: 7:22 agora. E olha, a Universidade Federal do Tocantins mantém até esta terça-feira, 18 de agosto, inscrições para o processo seletivo do Programa de Agentes Regionais de Inovação. O edital prevê oportunidades ligadas ao desenvolvimento de projetos de inovação e empreendedorismo. A homologação das inscrições está prevista para o dia 21 de agosto.
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2: 7:22 e a Universidade Estadual do Tocantins prevê para hoje, 18 de agosto, a publicação do resultado final de um dos processos seletivos da instituição. Os candidatos devem acompanhar a divulgação pelos canais oficiais da Unitins. Sete e vinte e três no horário de Brasília. E olha, quem está de olho em concursos públicos no Tocantins precisa ficar atento aos prazos desta semana. A Câmara Municipal de Araguatins está com concurso público aberto. São 21 vagas, conforme o levantamento atualizado, e as inscrições seguem até 7 de setembro. Há oportunidades para diferentes níveis de escolaridade. Aí, para quem já se inscreveu no concurso da Prefeitura de Araguaína, as provas objetivas estão previstas para sábado e domingo, dias 22 e 23 de agosto. Mais de 38 mil pessoas estão inscritas no certame. Os locais de prova já foram divulgados conforme o cronograma.
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2: 7h24 agora, no horário de Brasília, e nós estamos chegando ao final de mais uma edição do Jornal da Manhã. Obrigada pelo carinho da audiência. Uma ótima e abençoadíssima terça-feira para você. A gente se encontra amanhã em mais uma edição do Jornal da Manhã. Ótimo dia, grande abraço e até lá.
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1: 7:31.
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1: Olá, moçada, muito bom dia na paz do Senhor. Estamos no ar a partir de agora, iniciando mais uma edição do meu, do seu, do nosso programaço Paz e Amor. Hoje é terça-feira, turma. Terçou, gordinho.
3: É bom demais.
1: Terça-feira, sua linda, chegou. Chegou e chegou bonito, né? Manhã.
4: Ai, mas tá bom. Tá refrescante.
1: Manhã ensolarada. Bastante vento aí, né? Clima sensacional aqui na capital, mas jovem, abençoado e querido do país. A queridinha Palmas Tocantins. Chicão na área com você. Sou eu mesmo, cheguei.
3: Aí,
1: estou pronto por aqui para comandar a verdadeira festa do seu rádio que se chama Paz e Amor. Comigo aqui nos estúdios da Paz FM, o Hilton Andrade. O homem tá ligeiro que só um gato morto. Hoje ele tá agoniado. E você, como é que tá por aí? Tudo bem? A família tá boa? Como é que tá, parceiraça? Tudo tranquilo? A partir de agora, o nosso WhatsApp tá liberadaço para vocês interagirem no 639-8420-6868. Estamos ao vivo para todo o estadão do Tocantins, Brasil e mundo afora, através das ondas do rádio 89,9, 91,3 Araguaína e região, do nosso aplicativo também da Rádio Web. Então, tem como você nos ouvir de qualquer forma aí, tá? Uma excelente terça-feira, um ótimo dia para os meus amigos que estão curtindo as programações em casa, no trabalho, muita gente nos levando de carona no som do veículo. Super bom dia para você que está nos levando no trânsito aí, para a galerinha da zona rural, meu compadre, minha comadre, as donas de casa, a galera do comércio atacadista, varejista, aos servidores públicos, aos meninos da construção civil, meus amigos parceiros, corretores de imóveis, autônomos, imobiliárias, construtores, construtoras, todo mundo, pastores, meus amigos padres, todo mundo se encontra aqui na Paz FM, na rede Paz FM, sua melhor companhia.
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1: Já estamos preparando por aqui o momento da palavra.
3: Glória.
1: Momento Kids também. Hoje teremos a hora do riso, né? Vamos sorrir a beça por aqui, nos divertir. Porque agora eu vou trazer já canções lindas no seu rádio. Daqui a pouquinho eu volto. Sai daí não.
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2: Olá, amados ouvintes da Rádio Paz, a Rádio da Família. Nós estamos aqui no Momento da Palavra. É uma alegria falar o teu coração com a palavra. Nós estamos aqui no Momento da Palavra, apacentando pela palavra, né? A gente sabe que a palavra de Deus apacenta, a palavra de Deus cuida, a palavra de Deus tira o carrapicho, a palavra de Deus alcança a alma. Imagine, você não precisa de conceitos psicológicos, você não precisa de autoajuda, você não precisa de uma psicologização da escritura. Não, a escritura, ela é simples, ela é penetrante, ela é viva em si mesma, ela é atualizada. A escritura não ficou rota, não ficou velha, o tempo não manchou as sagradas escrituras. Ela é o livro mais atual que pode existir, porque todas as notícias se referem a passado e presente, o resto é futurologia, né? Mas o que a Bíblia não, a Bíblia é profética, ela abre janelas e ela nos mostra o futuro através da escritura. Então a escritura é a joia preciosa que o cristão tem dentro dele e que ele se alimenta e mergulha na palavra de Deus. Então nós estamos aqui muito animados com a palavra, falando sobre a grande salvação, trazendo essa consciência de que salvação é algo especial, muito glorioso, é o presente, a dádiva e o dom maior para a nossa vida, e que ela é alcançada em Cristo e que ela nos dá base para viver as tribulações, né? O salvo vive as tribulações porque ele nasceu de novo. A gente está falando um pouco sobre esse contexto de novo nascimento, 1 Pedro capítulo 1, verso 3. Bendito seja o Deus e Pai de nosso Senhor Jesus Cristo, que segundo a sua grande misericórdia nos gerou de novo para uma viva esperança pela ressurreição de Jesus Cristo dentre os mortos. Queridos, nós estamos aqui vivendo uma nova realidade de Deus na nossa vida pela palavra. Nós estamos vivendo um novo pensamento. A gente já imagine quantas notícias boas já chegaram para você, né? Notícia que você pode, da mesma forma, tantas notícias más, né? Mas a maior notícia é a notícia da salvação, a notícia do evangelho. O evangelho é um evangelho de glória, um evangelho de poder, porque o evangelho traz coisas como essas que a gente acabou de ler. O problema é porque às vezes nós não estamos vivendo aquilo que nos foi entregue. Cristo despojou o cenário maligno, Cristo despojou, saqueou o inimigo, Cristo venceu na cruz. É por isso que Pedro diz aqui, pela ressurreição de Jesus Cristo dentre os mortos. Olha que fundamento que está estabelecido para a salvação. A salvação está fundamentada na ressurreição de Cristo Jesus. Ou seja, Cristo morreu, ao terceiro dia ele ressuscitou, e essa ressurreição, ela é carregada de implicações que nos trazem tranquilidade, paz, certeza, para saber que nós somos salvos. Por que que somos salvos? Porque Cristo ressuscitou dentre os mortos. Se Cristo ressuscitou dentre os mortos, a obra que ele fez de justificação foi aceita pelo Pai. A ressurreição de Cristo demonstra a aprovação do seu sacrifício. O Pai recebeu e aceitou, e toda a justiça de Deus foi satisfeita, foi saciada, né? De forma que ele ressuscitou para reinar com o Pai à direita de Deus eternamente, e todas as demandas da salvação, tudo aquilo que impedia o homem de ser salvo, foi vencido por Cristo. Ele ressuscitou, despojando todo o reino das trevas, despojando todos os inimigos de Deus, e agora vai esperando só o tempo certo para consumar essa vitória, aniquilando todos os inimigos. Ei, aquilo que você está lidando hoje, que está sendo como um inimigo para você, já foi vencido por Cristo na cruz. Só está esperando a hora de ser consumada a aniquilação. Você está lidando com inimigos derrotados. É por isso que você não pode perder para isso. Como é que você não perde para isso? Quando você luta em Cristo. Porque quando você luta em Cristo, você desfruta daquilo que ele venceu por você. O problema é porque às vezes nós estamos tentando conquistar coisas que já foram conquistadas em Cristo. Nós estamos querendo ter coisas que Cristo já nos deu, e a gente está lutando por coisas que ele já nos entregou. O que falta é nós, pela fé, viver viver isso, mas eu só possuo aquilo que a minha identidade traz para mim. O problema é que a gente está querendo conquistar coisas que somente um homem novo pode ter em Deus. Efésios fala que nós fomos abençoados com todas as bênçãos espirituais em Cristo Jesus. Tá vendo que não é ter, é ser? O reino de Deus não funciona naquilo que você tem, mas naquilo que você é. Aquilo que você tem só está evidenciando a sua identidade, né? Às vezes nós andamos como mendigos sendo rei. Nós temos uma mentalidade de mendigos, de homens de miseráveis, mas na verdade nós somos reis, porque estamos reinando com Cristo nas regiões celestiais. O texto de Efésios traz claro isso, e Pedro vai estruturando a igreja aqui para que a igreja possa viver nesse nível, né? Quando você é rei e você reina com Cristo, o cenário externo não te desanima, porque você sabe que todas as coisas contribuem para o bem daqueles que amam a Deus. Então esse horizonte espiritual te dá vida para você viver em meio à morte, te dá condições de você viver em meio a lugares inabitáveis, mas você, estando habitado em Deus, você vive nesses lugares de forma satisfatória, porque Cristo te preenche, te satisfaz e te gera contentamento. Deus abençoe você e toda a sua família, em nome de Jesus.
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1: de volta aqui na sua Paz FM 89,9, sua melhor companhia. Ficam na área com você, Papai do Céu, nos permitindo até as 10. Eu quero te fazer companhia, então olha. WhatsApp da Paz FM tá liberadaço pra vocês interagirem com a gente a partir de agora, 639-8420-6868. Como disse meu amigo gordinho, vai ser bom demais. Uma programação daquele jeito, do jeito que vocês gostam. Louvores, brincadeiras, interatividade. Já ouvimos a palavra de Deus, né? Palavra linda, ministrada pelo homem da palavra refinada, pastor Diogo Vieira. E agora a gente vai pra cima com tudo. Então vem pra cá, tem hora do riso hoje, hein, turma? Hoje é dia de sorrir, de se divertir aqui no Paz e Amor. Antes de trazer a primeira sequência de louvores, eu vou falar do Gaúcho Hamburgueria, porque tá rolando aquele...
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4: É bom demais, Júnior.
1: 8 horas, 5 minutinhos, vamos pra riba, vamos tocar a música. Chegando! Essa é linda demais. Morada, banda Morada, te quero o nome dessa canção. Daqui a pouquinho eu volto, hein? Sai daí não.
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0: tempo
1: é sensacional. 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
1: Não, filho. 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Falta ainda duas semanas pra te mandar um Pix pra você, tá? 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E agora eu quero aproveitar, mandar um forte abraço, desejar uma excelente terça-feira pro meu nobre companheiro, amigo Wilson, lá da Macpão. Muito bem, voltei, 8:18, 8:18. Deixa eu só dar uma bisoiada aqui no nosso mural de recado. Já tem gente chegando aqui. Ah, gente boa, chegando por aqui a minha amiga cantora, a cantora Rosa, né? Lá de Bom Jesus do Araguaia, do Estadão do Mato Grosso. Super bom dia pra ela, pra toda a família. O Irceu também passou por aqui, meu amigo Irceu. Super bom dia pra você também, meu querido. Tá na sintonia também da Rádio Paz FM. Comunidade Zona Sul vai chegar e cantar bonito pra gente. Essa eu quero oferecer também pro meu amigo Milton, né? Um forte abraço, Milton Paiva. Ele que está no Estadão.

Goiás, ligadaço com a gente lá em Trindade, né? Trindade, forte abraço, Milton. E pra vocês que estão ligados e sintonizados aqui na Paz, canta, moçada, é só comunidade Zona Sul aqui na Paz.

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0: aqui na sua Paz FM, seu amigo Chicão, até as 10 da manhã. Quero te fazer companhia, eu de cá, você de lá, juntos e misturados. Como é que tá chegando o nosso som aí? Tá legal? Você tá me ouvindo no somzinho de casa mesmo, né? É, através das ondas do rádio, tá me ouvindo através do aplicativo, da rádio web. Conta pra mim aí, muita gente boa curtindo a Paz FM fora de Tocantins, ouvindo a gente pelo appzinho daí, pela rádio web. Lá no Reino Unido, minha prima Josiane tá lá curtindo a Paz FM. Super bom dia pra você, Josi, que Deus te abençoe. Passam 4 horas na frente, né? São 12:30 agora, tá almoçando.
1: Okay,
0: a Josi tá almoçando essa hora, né? Meu amigo Jimmy Swagger, lá em Toronto, no Canadá também. Sempre que pode, sintoniza, ouve a gente pelo aplicativo.
1: É bom demais.
0: Jimmy, aquele abraço pra você, meu queridão. Fora do país também, quem está nos ouvindo é a família Capuchinho, lá em Balsas, né? Balsas é Maranhão, né? Aquele abraço pro meu primo Manel Raimundo, né? O Sebastião Cleito também, lá em Bacabal. Pessoal curtindo a gente também, ouvindo a gente pelo aplicativo. Maranhão em peso, né? Curtindo a...
2: sai de problema.
0: Forte abraço. 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
1: É zima total, zima total.
0: Não
1: zima.
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Vamos de mais canções, então? Lívia Soares, Reina, ó Senhor, vai pra minha amiga Rose Silva, Rose, lá no Taquarizão de Açúcar, e vai pra você também que tá me ouvindo aí, curte esse som abençoado. Lívia Soares, canta, Lívia, aqui no Paz e Amor.

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1: De volta aqui na sua Paz FM. De volta, 8 horas 45 minutinhos. 8h45. Temos alguns recadinhos para vocês que se ligam por aqui, que estão em nossa companhia. Você que está me ouvindo aí na região norte do estado, né? Através da 91.3. Aquele abraço para vocês. É bom demais tê-los em nossa companhia. Olha só, a Igreja Batista do Lago Norte está preparou um super seminário. Cuidado com o corpo, né? Templo do Espírito Santo de Deus, vai ser dias 28 e 29 agora de agosto, né? Você é o nosso convidado para estar participando das palestras que vão acontecer ali na Igreja Batista lá do Lago Norte. No dia 29, no dia 28, por exemplo, às 19h30 horas, a pastora Ana Paula Araújo vai estar aí trazendo uma palavra legal sobre esse tema, né? E no dia 29, a partir das 17 horas, pastor Daniel Iramatsu, né? Ele é médico cirurgião, vai estar palestrando também. E no dia 29/8, às 19h30, a pastora Gilma Fachini, nutricionista, também vai estar ministrando sobre o tema, né? Cuidado com o corpo, templo do Espírito Santo de Deus. E você que quer participar desse super seminário, entre em contato, já faça as suas inscrições, né? Mais informações, pastor Domingos Santos, 639-99261-1326. 9261-1326, Igreja Batista do Lago Norte. Muito bom dia para você que se liga por aqui. 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

0: Só se for agora, criança. Antes de tocar, deixa eu só mandar um forte abraço pra minha amiga Jô, que tá na sintonia. Ela já passou por aqui. E a gente vai tocar uma canção chamada Sistemas, né? Da Gisele Nascimento. E a irmã, eu quero oferecer pra ela, né? E pra todos os ouvintes que gostarem dessa canção. E a minha amiga Jô já mandou um recadinho aqui, oferecendo o próximo louvor, né? Ela quer ouvir um louvor infantil, oferecer pra todos os casais. Tião, Maria do Socorro, Mônica, Érica, Maria do Socorro de novo aqui, Cristina, né, a Shirley, a Flávia, a Vitória, a Marilene, a Jaqueline, para toda a mocidade, para todas as crianças, para os caminhoneiros e para todos que trabalham na Rádio Paz FM. A missionária Jô, não esquece de ninguém, é uma mãezona, né? Ela, o Rush, forte abraço. Vamos então de Gisele Nascimento, Sistemas, daqui a pouco eu volto. Sai daí não, tá na paz? Tá bom demais.
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4: De volta aqui na sua Paz FM. Uma excelente manhã para você.

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1: 9:02.
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1: Muito bem, de volta por aqui, seu amigo Chicão. Chegamos agora para fazer aquele bloco sertanejo rapidinho, porque logo após essa sequência de louvores, dessas modas boas, vem aí a hora do riso, hein, turma? Vamos abrir com Goiânia e Paranaense, então? Goiânia e Paranaense abrindo a sequência de louvores. Daqui a pouquinho volto.

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0: Só você precisa do pai aí.
1: Faz barulho.
0: Valeu, São Paulo.
1: Obrigado.
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3: 9:09. Voltei, gente, pra trazer a Hora do Riso, né? É, Hora do Riso chegando por aqui. Muito bom é ter você por aí, você que está na sintonia, em nossa companhia, em casa, no trabalho, no trânsito. Se prepare para sorrir a partir de agora, nada de tristeza ou cara feia, né? Nada de testa enrugada. Vamos sorrir, vamos nos divertir. Nós temos, como diz meu primo André Raimundo, nós temos problema, tem problema, né? Mas nós temos um Deus que cuida de nós temos saúde, paz, né? Paz no coração. E a companhia do Chico.
4: Eu gostei, fiquei até
3: emocionado. Wilton Andrade me ajudando a comandar a programação aqui na Hora do Riso. O homem tá ligeiro, que é um gato morto, né? Agoniado, né? Eu pedi pra voltar pra casa. Será o que que você me deixou em casa pra estar agoniado assim? Eu, hein?
5: Pelo bem que você quer, sua mãe não bota esse celular, não.
3: Olha só, deixa eu começar falando isso aqui pra vocês. Se alguém falar mal de mim, pode acreditar com toda certeza. É porque eu me posicionei e a pessoa não gostou. Essa é a verdade, viu? Agora eu vou dar um conselho pra você na Hora do Riso. Eu tô começando diferente hoje, né? Se você encontrar alguém mais inteligente do que você, trabalhe com essa pessoa, não contra ela. É, perto dos bons você fica ainda melhor, tá? Um conselho meu pra você. Forte abraço pro Tiagão. Tiagão, que essa semana foi no oftalmologista, né? Fazer renovar a consulta lá, tava com um probleminha no algarismo no esquerdo. Foi lá, né? É, e aí o doutor falou assim: abre o olho, abre o olho. Aí ele me ligou desesperado, falou: Chicão, será que o médico tá sabendo de alguma coisa? Eu falei: não, rapaz, larga de ser seu fiado. Ele é abrir o olho pra fazer o exame, pra tirar a pressão do olho, essas coisas. É porque na consulta com o oftalmologista ele manda abrir o olho. O povo desconfiado. Ah, Jesus.
4: É zebra total, zebra total, zebra.
3: Tá chegando, chegou. Chegou aquela época, né, Wilton? Que o pessoal começa a fazer promessa culposa aí, né? As eleições estão aí. Promessas culposas, sem intenção de cumprir.
4: Gostei, fiquei agora, fiquei até emocionado.
3: Lembrei do candidato lá do Cabo Vida, lá no interior do Maranhão, Sebastião Filomeno. O pessoal sempre pedia óculos, né? Pra ele, sempre pedia óculos. Seu prefeito, tá precisando de um óculosinho aí? Tô com um probleminha no algarismo direito e tal. Chamou um óculosinho pra mim. Um dia zangou e foi lá em São Luís, mandou fazer um balaio com mais de 200 óculos. Falou assim, ó, na ótica, falou assim, ó, faz 200 óculos pra mim, tudo quanto é grau aí, que o povo da minha cidade, todo mundo pedindo óculos, vou levar. Levou um balaio de óculos pra casa, chegou lá o seu tiozinho, né, e o verdureiro chegou lá. Falou, seu prefeito, arruma um óculosinho pra mim aí. Aí falou assim, seu tiozinho, vai ali na sala, lá tem um balaio cheio, lá se escolhe um, fica melhor pro senhor, o senhor pode levar.
4: Onde é que
3: lá
4: é
3: Bacabal. Aí. Tá no Cabo Vida. Aí. Seu tiozinho escolheu, rapaz. Gostou de um. Rapaz, esse aqui tá bom, hein? E aí tinha um. Saiu. Oh, obrigado, seu prefeito. Agradeceu e foi embora. Tinha um menino vendendo machute, né? Veio na porta da casa lá e falou: filho, quanto é essa jaca aí? Fala pra mim o preço.
5: O quê? Não acredito.
3: Tinha um grauzinho bom, seu óculos. Ai, ai. É igual confundir lagartixa com jacaré. Será que o óculos tava bom?

0: pra vocês, ou errado. Por favor, não leia o contrário, tá? Só não leia o contrário.
1: O quê? Não acredito.
0: Você sabia, Wilton Andrade, que o esforço de hoje, né? Todo o esforço de hoje nasce o resultado do amanhã. Então não reclame não, bora trabalhar, bora correr pra cima, né? E um dia normal pra mim e pra você é o sonho de alguém aí, pode ter certeza. Então vamos agradecer a Deus também por mais um dia, né? Alguém tá sonhando em ter um dia normal como a gente. E às vezes tá numa cama de hospital. Ainda bem que a gente tá contando umas histórias boas aqui pra pessoa sorrir. Forte abraço pro Arthur e pra Vânia, né, Turvânia? Bom dia pra vocês, viu? Né? Lá na cidade do interior de Goiás, onde moram os meus sobrinhos, né? O coleguinha do meu sobrinho lá foi preso, né? O Tiaguinho. Aí na delegacia, o delegado perguntou pra ele, né? Você vai ligar pra alguém pra vir aqui? Ele falou, não, eu vou ligar sim. Eu vou ligar pro meu irmão, né? Que é ministro lá em Brasília. Ou então pra minha mãe, que é promotora, né? Ou posso ligar pro meu pai, que é procurador também. E o delegado falou, não, amor, eu vou soltar o celular, não precisa ligar pra ninguém, não. Desse jeito aí, né? Promotora, procurador, ministro lá em Brasília. Não, não, pode ir embora, pode ir embora. Aí ele falou, tá bom, seu delegado. Aí saiu. Lá fora o guardinha falou, rapaz, sua família é importante, né? Sua família é importante, né? Esse irmão seu que é ministro lá de Brasília, e qual ministério? Ele falou, ministério Madureira, Assembleia de Deus. Ministro. E sua mãe é promotora de ele falou, da Avon. É promotora da Avon, meu pai é procurador de emprego.
1: Não acredito.
0: Mas deu certo, né?
1: Ai, coitado.
0: Tá bom, tiozinho, tá bom. Agora eu vou falar uma verdade pra você que talvez você não vai gostar de ouvir, não. Olha, não é a Rede Globo que mente pra você, né? É você que procura a Globo pra ouvir mentira. A TV não liga sozinha, não, tá? Vou mudar de assunto logo aqui. Vou mudar de assunto pra não arrumar confusão com ninguém, porque hoje eu tô... Hoje eu tô igual de pirona, né? Ou me engole ou passa mal.
1: Ai, coitado.
0: Deixa eu dar um conselho pra você que está me ouvindo agora. Aqui na Hora do Riso, tá curtindo a Hora do Riso? Mande um joinha pra nós aqui no 639-8420-6868. Só pra não saber que se vocês estão curtindo aí, estão gostando. Deus do céu. Tira essa menina daqui. Essa tia do machista, ela vem atrás dessa cria dela, né? Tira essa. Leva essa menininha pra brincar lá fora. Rapaz, na minha época de criança, se falasse um trem desse pra um adulto, ficava de cartilho 3 dias em riba do mundo.
1: Ai, coitado.
0: Podia nem passar os adultos conversando, você não podia nem passar perto. Se passasse no meio, menino, velho. Olha só, deixa eu dar um conselho pra você que está me ouvindo agora. Antes de postar alguma coisa, né, no Instagram, no Facebook, gente, pense, né? Pense, pare e pense. Será que vai gerar alguma confusão, intrigas, discórdia? Caso a resposta for sim, você sabe o que deve fazer, né? Então, ó, por favor, vai lá e poste. Não é pra postar, viu? Não poste. Se for gerar essas coisas aí. Você já sabe o que fazer. Ô Wilton, você sabe por que aquelas fotos pequenininhas são chamadas 3x4? Então as pequenininhas, né, que a gente tira pra documento 3x4 é porque cada 3 pessoas que vê 4 cai na risada quando vê aquelas fotinhas da gente. Agora, deixa eu mudar de assunto agora, né, gente? Deixa eu mudar de assunto. A moçada faz a festa, a moçada gosta. Ai, ai. Deixa eu mudar de assunto agora, Wilton Andrade. Só mudando de assunto, vocês já se pesaram.

0: hoje.
1: O quê? Não acredito.
0: Você diz, eu fui me pesar, Wilton. Fui na farmácia ali na preço baixo, fui lá me pesar, subi na balança e apareceu uma mensagenzinha na balança. Evite aglomerações, subi um de cada vez. Eu falei, mas é só eu que tô aqui.
2: Eu gostei, isso aqui agora eu fiquei até rapaz, emocionado.
0: Balãozinho desaforado.
1: Ai, coitado.
0: Porque duas coisas que eu tenho na vida de sobra, né? Duas coisas que eu tenho na vida de sobra. Uma é vontade de emagrecer, tem essa vontade, e a outra é fome o dia inteiro. Aí a conta não tá fechando por enquanto, não. Nem a monjada tá resolvendo. Mas vai dar certo, né? Lembrei do nosso diretor esses dias conversando com ele, né? Eu sei que muita gente vai se identificar com isso também. As minhas amigas que estão ouvindo a gente em casa, né? Vai se identificar com isso. Ele falou, eu tenho saudade. Saudade quando eu passava hidratante no corpo. Hoje é gel, né? Aquele de arnica. É sebo de carneiro. Canela de véio, cataflã. Essas coisas. É a idade, né? Vai chegando. É a idade. Gente, só por educação, não se diz tá caro quando você entrar numa loja ou no mercado. Né? Por educação você vai dizer, daqui a pouco eu volto.
2: Eu gostei, fiquei agora, fiquei até emocionado.
0: É verdade? Sem graça pra falar que tá caro na casa dos outros, né? Você sabe qual é a diferença? O Wilton Andrade vai agora vai descobrir isso, né? Você sabe qual é a diferença da esposa tímida para a esposa chata? O Wilton Andrade ainda não sabe, né? Tá começando agora. Eu vou falar para você. A esposa tímida, ela pega na mão, né? E a chata?
1: Pelo bem que você quer, sua mãe gosta de
0: suar,
1: não.
0: Ai, ai.
3: Rapaz, tu sai de problema, rapaz.
0: Vou falar em problema, esse dia pra trás eu arrumei um problema, Wilton. Eu liguei pra mulher e falei assim, meu bem, você tá tranquilo, tá em casa? Tô, falou assim, sabe aquele iPhone 17 que você gostou, aquela corzinha laranjada e tal? Ela, meu bem, eu sei isso aí, pois é, meu bem. Você comprou? Eu falei, comprei sim, meu bem. Eu comprei uma chinelinha de dedo da mesma cor do iPhone que você tinha gostado.
1: Ai, coitado.
0: Uma rasteirinha. Ai, ai. Não pode nem...
2: Eu gostei, fiquei agora, fiquei até.
0: Não pode nem brincar com o povo tá apelando com a gente, eu não sei porquê. Fazer o. Eu lembrei dos meninozinhos, né? Esses dias o priminho do Arthur e da Vânia lá, do interior de Goiás. O pai dele falou, Thiaguinho, vem cá, filho. Foi lá, falou assim, enfim. É, a seta do carro dele tava estragada, né? Ele tava consertando ali, não quis levar na oficina, tão duro demais. Falou, dá uma olhada ali, vê se a luzinha do carro do papai tá funcionando, aquela a seta. Papai vai ligar aqui. Ele foi lá fora, olhou e falou, tá funcionando, filho? E o menino, você sabe que o pessoal do interior de Goiás são super inteligentes, né? Acima da média, eu falo, vocês não acreditam. Aí o menino falou assim, liga aí, pai. O pai ligou e falou assim, tá, não tá, tá, não tá, tá, não tá, tá, não tá. A seta do carro.
1: O quê?
0: Eita, moçada. Deixa eu olhar a hora aqui, eu tô esquecendo da hora.
4: Onde é que é isso daí,
0: meu? Interior do estadão de Goiás. Terra de gente bonita e inteligente, né? Você é muito, muito gostoso aqui. Eita, moçada. Olha, lavar roupa uma hora, né? Lavar roupa na máquina ali uma hora. Estender 10 minutos. Já guardar as roupas de 14 a 17 dias úteis. Será que é verdade isso, meninas? Eu não acredito nisso, não.
4: Pode crer.
0: Só mandaram pra mim aqui. Eu tô replicando aqui, né? Os homens, né, o Wilton Andrade, eu tava vendo uma pesquisa, né, feita pela Universidade de Harvard nos Estados Unidos. A pesquisa é a seguinte: os homens acham que o sonho de toda mulher é encontrar um homem perfeito, né? Isso está na cabeça dos homens hoje em dia. Na cabeça das mulheres é outra coisa. Segundo essa mesma pesquisa, diz que na cabeça da mulher, o maior sonho da mulher é comer sem emagrecer. Comer sem engordar, né? Comer sem engordar. Esse é o sonho da mulher. E os homens achando que é encontrar um perfeito. Já foi o tempo que a mulher sonhava com aquele homem montado num cavalo branco, sabia? Antes tinha isso, né? Hoje a mulher quer um homem que não seja cavalo, já tá bom.
4: É zebra total, zebra total, zebra.
0: Estamos chegando ao final da hora do riso. Deixa eu deixar uma... Deixa uma passagem para você refletir nessa linda manhã de terça-feira. Bem-aventurados aqueles que andam pelas ruas à noite, como se nada estivesse acontecendo. Em breve eles verão ao Senhor. Teimoso 24, versículo 3. Fala em teimoso, viu? Em breve, muito em breve. Eu
2: gostei, isso aqui agora fiquei até emocionado.
4: Total, total,
0: já que agora vocês sabem a importância de higienizar as mãos, né? Eu falo aqui vez por outra, né? A importância de higienizar as mãos. Vamos mudar de assunto, vamos falar agora sobre sovaco. O que vocês acham? Ah, Jesus! Ah, isso, colega meu da matriz apelou comigo. Ele sabe, o povo sabe que eu sou brincalhão, ainda fica apelando, né? Me ligou e falou: Chica, me indica um filme de terror. Eu falei: O Reflexo. Você nunca assistiu? Ele falou: Não, não, é bom. Eu falei: Eu acho que sim. Ele falou: Onde eu posso encontrar? Eu falei: No espelho. Vamos fazer o seguinte. Hora do riso ficando por aqui. Papai do céu nos permitindo. A gente volta na quinta-feira trazendo mais pra você.
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0: Muito bem, cortei. Chicão na área com você, muita gente boa chegando por aqui, pessoal sorrindo e se divertindo a beça hoje na hora do riso, né? Hoje tava legal, né, gente? A Leide Alves passou por aqui, deixando a sua risada, valeu, Leide! A Maria Lúcia também passou por aqui, a costureira, né? Tá trabalhando lá, curtindo a gente. É uma companhia super agradável ter vocês por aqui. Olha, a Maria José, setor Amanda, também passou por aqui. Tá se divertindo com a gente. A Elisete lá de Brejinho de Nazaré. Pessoal de Brejinho de Nazaré também por aqui. A minha amiga Rose lá no Taquarizão de Açúcar. Muita gente chegando, interagindo, participando, brincando, sorrindo. Essa é a intenção da Paz FM, levar alegria, levar louvores, levar a palavra de Deus, né? Chegar em seu lar para fazer companhia para você no seu trabalho, no seu veículo, né? Muita gente nos levando de carona, transitando aí nas rodovias, viajando, mas o somzinho tá ligado, tô sabendo. 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
0: Agora eu vou chamar as lindezas do Titio Chicão. Quero aproveitar para dar um forte abraço para o nosso queridíssimo pastor João Milton, pastor presidente do campo de Araguaína. Lá em Araguaína, muita gente boa curtindo as programações da Paz. Super bom dia para vocês aí de Araguaína e região, né? Pastor José Maria Gomes, pastor presidente do campo de Babaçulândia. Forte abraço para todos os ouvintes de Babaçulândia, para o pastor, para a família. Pastor Gleidione Lourenço, né? Pastor presidente do campo de Filadélfia. Aquele abraço para o senhor também, para toda a família e para toda essa turma legal que estão com o radinho ligados e sintonizados na Rede Paz FM. Pastor Nelson, né, de Nascimento, pastor presidente do campo de Santa Fé do Araguaia. Forte abraço para o senhor, para toda a família, para todos os ouvintes aí da região de Santa Fé do Araguaia. Pastor José Anderson, meu amigo pastor José Anderson, pastor do campo de Vanderlândia. Forte abraço, pastor, para o senhor, para a família, para toda essa turma legal que estão aí sintonizados na Paz. Pastor Gaspar Turíbio, pastor presidente do campo de Xambioá. Forte abraço para todos esses pastores, para todos os ouvintes de Xambioá. Toda a região norte do Estadão do Tocantins, curtindo a Paz FM através da 91.3. E a gente fica feliz demais, né, gordinho? É bom demais.
17: É bom demais.
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0: E agora é hora das princesas e dos príncipes do Titio Chicão. As crianças mais lindas, fofas e abençoadas estão aqui em Palmas, estão em todo o Tocantins, Brasil e mundo afora. Criançada linda, a partir de agora, Momento Kids está no ar.

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1: Estamos por aqui, já estamos chegando ao final de mais uma edição do programa Paz e Amor. Grato a Deus, feliz demais com a sua companhia. Bom demais ter você com a gente até agora. Mas olha só, Pastor Paulo Rodrigues está chegando aí para comandar mais um campeão de audiências, que é o Manhã na Paz. Programaço que vai com você até o meio-dia e meio, por aí, né? Até a oração do meio-dia. Tem aquela comunicação alegre, suave, boa de ouvir do Pastor Paulo. Tem canções selecionadas, um cunho mais pentecostal. É um programaço, então não sai daí, continue na Sintonia da Paz. Amanhã eu volto logo após o Jornal da Manhã para alegrar o seu dia, a sua manhã aqui na Paz FM, a rádio da família. Vamos nessa, gordinho! Um beijo no coração, que Deus abençoe o seu dia, a sua terça-feira. Que Deus abençoe a sua família, seus negócios. A paz do Senhor e até amanhã, Brasil!
2: Brasil!

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15: Já tô por aqui na melhor. Ótimo dia pra você que tá ligado aqui na Paz FM, a Rádio da Família, hoje terça-feira. Ótimo dia pra você, obrigado querido, obrigado minha amiga, ouvinte da Paz FM. Ótima terça-feira pra todo mundo. Hoje, dia 18 de agosto, mais um programão por aqui, mais um Manhã na Paz, mais um campeão de audiência aqui na melhor. Ótimo dia pra você, querido. Meu amigo, minha amiga, onde você estiver aí, obrigado pelo carinho da tua audiência. Começa mais um Manhã na Paz, vamos juntos a partir de agora até o horário do almoço. Eu de cá, pastor Paulo Rodrigo, levando essa programação abençoadora pra tua vida. Então chega pra cá, fica à vontade pra participar. Dia abençoado pra tua vida, uma ótima terça-feira. Lembrando que o nosso WhatsApp tá liberado pra você mandar sua mensagem, pra você participar. Coloca o seu pedido de oração, fica à vontade pra participar, tá? O nosso WhatsApp tá liberadaço pra você mandar sua mensagem. Bora lá, 10 horas e 2 aqui na Melhor na Paz FM. Alô pra você que tá sintonizado através da frequência 89,9 FM aqui pra Palmas e toda a região aqui do Centrão do Tocantins. Alô você que tá aí, Araguaína região 91,3 FM. Meu bom dia, uma ótima manhã, uma ótima terça-feira, tá? Dia abençoado pra tua vida. Fica bem aí, ó, onde você estiver, espero que você esteja bem. Se não tiver, continue sintonizado aqui na programação da Paz FM e você vai ficar bem. Programação abençoada, curadora, transformadora. Daqui a pouquinho, às 12 horas, a oração das 12, você não pode perder. Momento do clamor que nós fazemos juntos, eu de cá, você daí, em um momento maravilhoso. Então, meu amigo, minha amiga, continue. Para você que estava ligado, obrigado. Deixa eu fazer parte da sua manhã. Me dê uma moralzinha aí. Deixa eu entrar na sua casa. Deixa eu te fazer companhia aí no seu carro. Me dê uma carona, né? Deixa eu fazer companhia para você no seu trabalho. Para você que está chegando agora, bem-vindo, bem-vinda. Todos bem-vindos. Começa agora. Manhã na Paz. E para cantar, Emily Santos, Deus de Obras Completas. Canção para nós iniciarmos aqui o nosso programa. Daqui a pouco eu volto. O programa está começando agora. Não sai daí. Eu volto já.

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10: Muito bem, uma ótima manhã para você que está ligado aqui na Paz FM. Ótimo dia para você, 10h30. Dia abençoado, uma ótima terça-feira para você que está ligado aqui com a gente. Bom dia pelo carinho da tua audiência. Bom dia. Ótimo dia para você, obrigado pelo carinho da sua audiência. Ótimo dia para você que está conectado com a gente pelo rádio, pela internet, onde você estiver. Manhã abençoada para a sua vida. Gente, bora lá, ó. 10h30 aqui na Melhor. O programa já está no ato por aqui. Pastor Paulo te fazendo companhia nessa linda, boa, agradável manhã de terça-feira. Da manhã com bastante vento aqui na capital. Ótimo dia para você que está por aí, né? Ótima manhã para você que está no carro, está no trabalho, está em casa, está me ouvindo. Obrigado. Bora falar de saúde, bora falar de coisa boa, bora falar do Cart Gold, da Ducaps. 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
10: 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Muito bem, 10 horas e 35 aqui na Melhor, na Paz FM, a Rádio da Família. Bom dia, bom dia, bom dia, bom dia, bom dia, bom dia. Ótimo dia pra você que tá ligado aqui na Melhor. Ótima manhã pra você, ótima terça-feira. Alô pra você no assentamento, na fazenda, no sítio, aonde você estiver. Obrigadão pelo carinho, obrigado pela tua audiência. Obrigado você, meu amigo, minha amiga. Obrigado você que tá aí sintonizado na Paz FM. Alô você que me ouve através da frequência 89,9 FM, a Rádio da Família aqui pra Palmas e toda a região. Alô você lá em Araguaína, 91,3 FM, Araguaína e toda a região. Meu abraço, meu alô. Manhã na Paz você tá curtindo, programão que vai ao ar de segunda a sexta-feira, sempre a partir das 10 da manhã, comigo, pastor Paulo Rodrigo, te fazendo companhia nessa linda manhã de terça-feira, manhã ensolarada, quente aqui na região norte do nosso Brasilzão. Nós já estamos acostumados com isso, tá tudo certo, 40 graus para nós é moleza, então tá aí, ó, ótimo dia para você, ótima manhã para você, fica bem, continue sintonizados aqui na Paz FM, a Rádio da Família. Tá chegando para cantar pra gente, Ieda e Oneida, No Controle, é o nome da canção. Daqui a pouco eu volto, até já, não sai daí.

0: O Brasil tem petróleo na Foz do Amazonas, segundo confirmou nesta segunda-feira a presidente da Petrobras, Magda Chambriard, em entrevista coletiva no Oiapoque, Amapá. A exploração de poços na margem equatorial é fonte de preocupação de ambientalistas desde quando começou a ser cogitada. No entanto, no evento do anúncio da mais nova reserva petrolífera brasileira, o meio ambiente não foi ponto de questionamentos. Chambriard afirmou que a descoberta dará continuidade ao Brasil como produtor relevante de petróleo.
1: Vocês sabem que hoje em dia nós produzimos 80% do petróleo do Brasil do pré-sal. Esse pré-sal vai ter um pico de produção mais ou menos em torno de 2034, 2035. E a partir daí nós precisamos repor reservas para que a gente não perca a posição de um dos 10 maiores produtores de petróleo do planeta, né? Hoje nós somos o 7º maior produtor de petróleo do planeta, mas já fomos no passado importadores de grandes quantidades de petróleo.
0: O investimento da Petrobras na perfuração do poço de Morpho é de US$ 1 milhão por dia. Ainda não é possível saber quanto de petróleo poderá ser explorado no local. De acordo com a presidente da Petrobras, essa informação deve ser obtida entre 15 ou 20 dias, quando a sonda concluir a perfuração.
1: Chegamos em 2006, 2008, autossuficientes em petróleo e hoje, graças ao pré-sal, essa riqueza nos garante o nosso primeiro produto de exportação há 2 anos. Tudo indica que esse ano nós vamos ter de novo o petróleo como primeiro produto de exportação. De forma que perder essa posição seria uma lástima, né? E a gente gosta de dizer que não tem futuro para uma empresa de petróleo sem exploração.
0: A sonda do Poço de Morpho deve percorrer mais 1.000 metros para chegar ao fundo. De acordo com Magda Chambriard, outros 3 poços devem ser perfurados na Foz do Amazonas. Agência Rádio Web de Brasília, Alan Barbosa.
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3: Opa, de volta por aqui na melhor. Ótimo dia para você, uma ótima manhã, uma ótima terça-feira. Pastor Paulo por aqui te fazendo companhia na melhor, na Paz FM, a Rádio da Família.
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3: Gente, ótimo dia para você. Obrigado pelo carinho da sua audiência. Tô por aqui, ó, na Paz FM, a Rádio da Família. Dia abençoado para tua vida. Ótima manhã para você. Agora são 11 horas, né? 11 e 1. 11 horas mais um minutinho aqui na Melhor, na Paz FM. 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Tá aí o recado dado, né? Muito bem. Bora lá. Ótimo dia pra você que tá me ouvindo, pra você que já participou aí, ó. Já você que já entrou lá no nosso WhatsApp. Alô, alô. Alô, alô, Palmas. Alô, alô, Capital. Alô, Tocantins. Alô pra você que me ouve em outros estados do Brasil, sintonizados pela internet, pelo app da Paz FM. Meu muito obrigado. Ótimo dia. Quero mandar um alô pra Elisete, lá em Brejinho de Nazaré. Ela que mandou mensagem: a paz do Senhor, pastor. Estou na sintonia, aguardando a oração das 12. E eu peço oração para Deus resolver todas as causas. Bom dia na paz do Senhor. Obrigado, irmã Elisete. Quero mandar um alô lá pro Janilson, lá do Aurene 3. Pastor Paulo, queria pedir a canção Quem Mandou Largar a Rede pra vossa... deixa eu ver aqui... Enfim, pra todo mundo que tá ligado, sintonizado. Melhor programa de todos. Obrigado, querido. Muito bom dia. Bondade sua. Ótimo dia. Janilson Pires. É o Janilson Pires, lá do... Quero mandar abraço para ele, para a esposa, para Maria Fernandes, lá no Aurene 3. Sempre gente boa quando nos encontra na rua aí. Sempre gente boa, né? Sempre simpático com a gente. Creuza e Lucimar. É isso? Creuza e Lucimar, meu bom dia. Tá participando, tá ouvindo, tá sintonizado na melhor. É ouvinte assídua. Laura do Assentamento Família Feliz também passou por aqui. Bom dia, pastor Paulo, na paz do Senhor. Laura, obrigado, Laura, obrigado pelo carinho. Vânia Lopes passou aqui, por favor. Quem é o nome da cantora que está cantando nesse exato momento? Era 10 horas mais 41. Agora vou ter que pesquisar, né? Pra ver se a gente descobre, Vânia. Nivaldina, oi, bom dia. Paz do Senhor, pastor Paulo. Pastor Paulo Rodrigo, passando só para dizer que vamos orar juntos. Quero incluir minha irmã Irene, que precisa de um milagre em sua vida. Fica na paz, que é bom demais. Obrigado, querida Nivaldina, muito bom dia. Maria Amélia, bom dia. Minha amiga Jo, passou aqui a paz do Senhor, pastor Paulo. Próximo louvor, ofereci para Dejane, para Josefa, para Mônica, para Elisange, para Leila, para Érica, para Maria do Socorro, para Cristina, para Flávia, para Francisca, para Vitória, para Jaqueline, para Éder, parente, para o Chicão, para a Juventude, para as crianças, para o sogro Rufino, quem mais? Para caminhoneiro, para todo mundo. Meu sogro Rufino, para os caminhoneiros e todos que trabalham na Rádio Paz FM. Você viu que eu dei uma acelerada aqui, liguei o modo 2, 3, 4. Ótimo dia para todo mundo que está sintonizado por aqui na melhor. Gente, atenção você que está aí ouvindo, ó. Nosso WhatsApp está liberado para você participar. E atenção para você que está ouvindo aí, ó. Divulga a nossa rádio para as pessoas, né? Divulga a rádio, fala da emissora para aquele amigo, para aquela amiga, para aquela pessoa que está precisando de um milagre, precisando de ouvir uma palavra, né? Aquela pessoa que você conhece, que está precisando de uma ajuda, né? Aquela pessoa que você sabe que precisa de ouvir uma programação que literalmente leva paz para a alma. Então divulga. Ah, não tem o rádio. Não tem problema. 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Então é muito importante isso. 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Muito bem, 11 horas mais 6 aqui na Melhor na Paz FM, bora lá, quero falar pra você agora da Marinho Auto Center. 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Muito bem, 11 horas mais 7 minutinhos aqui na Paz FM, a rádio da família. Quero mandar abraço especial para você que tá me ouvindo lá no norte de Tocantins. Alô para você em Araguaína, alô capital do norte, alô Araguaína. Alô para você lá em Nova Olinda, alô Nova Olinda. Quero mandar abraço lá para Vanderlândia, alô Vanderlândia. Abraço lá pro meu amigo pastor José Anderson, lá em Vanderlândia, nosso amigão presidente lá do Campo Nação Madureira. Quero mandar abraço para Filadélfia, alô Filadélfia, Babassulândia, Santa Fé do Araguaia. Alô para Xambeuá, alô para Aragominas. Quero mandar abraço para Carmolândia, alô para Araguanã, Bandeirantes do Tocantins, Muricilândia, Darcinópolis. E eu finalizo mandando um alô especial para Piraquê. Todas essas cidades na região norte do nosso estadão sintonizados através da frequência 91,3, não é isso? 91,3 FM. Daqui a pouquinho, já já, também em Gurupi, 102,7. Daqui a pouco, já já, em Gurupi, três frequências aí, né? A rádio será transmitida de maneira simultânea para Palmas, Araguaína e Gurupi. E é claro, não só para essas cidades, mas para todas as cidades circunvizinhas, né? Que ficam perto aí dessas cidades maiores. Então, atenção, Palmas já tem toda essa cobertura maravilhosa da Paz FM, Araguaína e toda a região também já conta com essa cobertura sensacional da Paz FM, e muito em breve, questão de dias, Gurupi receberá o sinal da Paz FM. Olha que bacana! Rede Paz FM de comunicação, ó. Rede Paz FM de comunicação, tá? Então, pra você que tá aí, meu amigo, Rede Paz FM de rádio, ótimo dia pra você que me ouve aqui no Centrão, pra você que me ouve lá no Norte, pra você que me ouve pela internet, alô Maranhão, alô Pará, alô Goiás, alô você que tá me ouvindo em outros estados do Brasil. Ótima manhã pra você, ótima manhã pra você, ótimo dia pra você, ótima terça-feira pra você, ótima semana pra você. Vamos ouvir? Ó, tá chegando pra cantar pra gente aqui, peraí, vou colocar aqui. Bondade de Deus. Deus é bom, hein? Ele é maravilhoso. Vamos ouvir essa canção, Wellington Lima, Bondade de Deus, sua graça nunca falha. Daqui a pouco eu volto, não sai daí, até já.

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0: 37 aqui na Melhor. Suede Silva, Eu Cuido de Tudo. Você também ouviu Valesca Maíssa, Árvore Cortada, Ministério Avivar, Maranata. Ótimo dia para você, uma ótima manhã para você que tá conectado aqui com a gente. Obrigado pelo carinho da tua audiência. 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Muito bem, 11 horas mais 31 minutos aqui na Melhor, na Paz FM, a Rádio da Família. Meu bom dia, uma ótima manhã para você. 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
0: Muito bem, tá aí, ó, dado o recado para você que está sintonizado aqui na Melhor da Paz FM. Ótimo dia para você. 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Muito bem, bora lá, 11 horas mais 43 para você não perder a hora. Daqui a pouquinho, já a oração do meio-dia, você não pode perder aqui na Melhor, na Rádio Paz FM, a rádio da família. 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Ok, 11 horas mais 44 minutinhos aqui na Melhor na Paz FM, a Rádio da Família. Bom dia, bom dia, bom dia. Alô, alô pra você. Alô, você que tá aí sintonizado aqui na Melhor, tá me ouvindo, tá no trabalho, tá em casa. Alô, você que tá me ouvindo no carro. Alô, você taxista. Alô, você motorista por aplicativo. Alô, meu amigo caminhoneiro. Uma ótima manhã pra você. Obrigado pelo carinho, tá bom? Ótimo dia pra você. Dia abençoado. Deus abençoe o seu trabalho. Que Deus possa cuidar da sua vida aí de maneira toda especial. Daqui a pouquinho a gente ora juntos aqui na Melhor na Paz FM. E agora, chega pra cantar pra gente Marcos e Rosângela. Quem brilha é ele. Eu volto já, não sai daí, não perca daqui a pouquinho a oração do meio-dia. Até já!

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está dizendo: e a paz, e a paz de Deus que excede o entendimento, a paz de Deus que excede todo o entendimento, guardará o coração e a mente de vocês em Cristo Jesus. Então, meu amigo, nele nós temos a paz, nele nós podemos confiar. Através da oração, nós temos a oportunidade, um privilégio, através da oração, de nós colocarmos diante de Deus aquilo que nos preocupa, as causas impossíveis, aquilo que nós não conseguimos fazer, aquilo que nós não damos conta de fazer, nós conseguimos através de Deus. Deus pode fazer isso, ele é um Deus do impossível, não há nada que ele não possa fazer. Então, independente do que você está vivendo, independente do que você está passando, independente do que você... Pastor, eu estou passando uma aflição danada, estou vivendo dias difíceis. Isso não é novidade para nós. O Senhor nos fala isso. João 16:33, eu disse essas coisas para que em mim vocês tenham paz. Nesse mundo terão aflições. Contudo, tenham ânimo. Eu venci o mundo. Então, aflição, irmão, não é novidade para nós. Aflição, minha amiga, não é novidade. A palavra do Senhor deixou isso para nós. O Senhor deixou essa revelação para nós. O Senhor fala conosco sobre as aflições. E ele diz: olha, no mundo tereis aflições, contudo, né? Contudo, ânimo. Ânimo. Né? Contudo, ânimo. Eu venci o mundo. Nós também, em Deus, nós vamos conseguir e nós vamos vencer. Com Ele, com a ajuda dEle, com a força que vem do alto, nós vamos vencer. Deus é poderoso para nos guardar em meio às adversidades. Deus é poderoso para nos guardar em meio às adversidades. Não preocupa não, confia no Senhor. Confiam no Senhor. Confia no Senhor, nele nós encontramos a paz, nele nós encontramos segurança. Também em João 14, o Senhor fala para nós o seguinte, 27 de João 14, deixo a paz a vocês. Já falei isso aqui, já li esse texto aqui outras vezes, a minha paz vos dou. Deixo a minha paz eu dou, e não a dou como o mundo a dá. Não se turbe o vosso coração, nem tenha medo. Palavra de Deus, ei, Deus está dizendo para nós o seguinte, Jesus está dizendo para você o seguinte, você que está me ouvindo agora, na sua casa, no seu trabalho, no seu carro, ele está dizendo: olha, a minha paz eu te dou, ponto. E ele diz: eu não dou como o mundo a dá. Não é da paz, não é dessa paz aí que, né, essa paz do mundo, eu não dou como o mundo a dá. Há uma paz de Deus, e nós já lemos no texto anterior, que a paz que ele tem para as nossas vidas, está lá em Filipenses 4, 6 e 7, a paz que ele tem para nós é uma paz que excede todo o entendimento, ou seja, o homem, o entendimento do homem não é capaz, excede o entendimento, está acima. E agora nós temos aqui em João 14, ele diz: olha, eu deixo a paz, eu não a dou como o mundo a dá. Ele diz: não turbe o vosso coração, nem tenha medo. Não tenha medo, não há necessidade de ter medo, se nós já temos a garantia da paz. Nós já temos a garantia de que as aflições não vão nos matar. As aflições, eu não estou falando de morte física, irmão, né? Nada é capaz de anular aquilo que Deus tem para nós na eternidade. Eu confesso a você que eu não fico preso apenas a esta vida. Meu coração não está apenas nessa vida, porque essa vida passa, é passageira. Que nós vamos embora daqui, isso é certo. Se Jesus não voltar logo para a nossa geração, nós vamos passar, assim como outras gerações passaram. Então a morte é algo certo. Não tem como nós fugirmos dessa realidade. Agora, meu coração não está ligado apenas nessa vida, mas sim na vida eterna. Então não há nada nesse mundo, não há aflição, não há nada que vai anular aquilo que Deus tem para nós na eternidade.
Isso é importante, porque quando nós pensamos mais na eternidade do que nesta vida aqui, nós conseguimos lidar melhor com as aflições. Tem muita gente pensando demais apenas nesse contexto aqui. Isso aqui é rápido, isso aqui é passageiro, como nós falamos aqui sempre. Então ele tem a paz, e não tem como, ele diz o seguinte para nós: a paz que eu tenho a vocês, que eu dou a vocês, eu não a dou como o mundo a dá. E ele diz: não perturbem, ou seja, não turbem o vosso coração e nem tenham medo. Ou seja, se eu tenho paz para dar, não precisam ter medo. Esse é o nosso Deus, esse é o nosso Senhor, ele é Deus fiel. Lá no livro dos Salmos, no número 29 e o verso 11, ele diz assim para a gente: a palavra do Senhor diz assim: o Senhor dá força ao seu povo, o Senhor dá ao seu povo bênção da paz. Então há uma bênção de paz liberada do céu, há uma unção de paz liberada do céu para as nossas vidas. Então, se você quer, toma posse. Eu ministro sobre a tua vida a paz do céu. Eu ministro sobre a tua vida a paz do céu. Eu profetizo na tua casa a paz do céu, a paz que excede todo entendimento. Essa paz eu profetizo sobre a tua vida hoje. Recebe, toma posse. Não precisa ter medo, não turbe o vosso coração. Ele é contigo. Pastor, e a aflição? Ele já falou: tereis aflições, mas não abaixa a cabeça. Não desista, tenha ânimo, porque ele venceu. E ele está dizendo, é como se ele estivesse dizendo para mim o seguinte: olha, eu venci, a vitória de vocês está comigo. Para mim, eu entendo assim: Jesus falou, olha, eu venci, a vitória de vocês, é só ter ânimo, a vitória de vocês está comigo. Então, quando nós estamos no Senhor, a nossa vitória está garantida. Eu quero orar por você nesse momento, quero chamar a sua atenção para que nós possamos orar juntos agora. Vamos, você que está aí, se você puder parar um pouquinho, inclinar sua cabeça, para que nós possamos orar. Senhor Deus e Pai, Deus, mais uma vez nós clamamos ao Senhor, Papai. Nós oramos, meu Pai, nesse momento. Eu sei que há muitas centenas de pessoas que estão comigo agora no rádio, nossa audiência boa, alcançando várias cidades, estados, pessoas que me ouvem pelo rádio, pela internet, em casa, no trabalho, no carro. Eu oro com essa pessoa agora, eu uno a minha fé com a fé dessa pessoa. Nós lemos aqui da tua palavra, o Senhor revelando para nós, se revelando para nós por meio da palavra, dizendo que o Senhor tem a paz para nos dar. E eu sei que nesse momento tem muita gente que ora comigo, pessoas, meu Pai, que estão de alguma maneira, Senhor, por alguma razão, estão aflitas, estão desesperadas, estão, Senhor, estão agoniadas, medo e tantos outros sentimentos ruins tem tomado conta do coração dessa pessoa. Nesse momento, meu Pai, nós oramos, nós clamamos ao Senhor, Pai, por vida. Eu clamo ao Senhor por vida. Eu clamo ao Senhor por vida. Eu não estou falando de vida apenas no contexto da terra, não. Eu clamo ao Senhor por vida. O Senhor diz na tua palavra que no Senhor nós temos vida abundante. Deus, eu sei que tem muitas pessoas, muitas vidas que precisam ser libertas, muitas vidas. E nós oramos em favor da vida dessa pessoa agora. Nós intercedemos em favor da alma das pessoas que estão orando comigo agora. Eu sei que tem pessoas que estão enfrentando situações difíceis, causas impossíveis. E aqui é o momento de uma oração profética. Nós estamos, meu Pai, aqui orando, entrando na tua presença com temor e tremor, porque nós sabemos que através deste momento, meu Pai, pessoas que estão comigo orando agora podem viver um divisor de águas. Eu sei que através desse momento o quadro dessa pessoa pode mudar, o estado dessa pessoa pode mudar, a vida dessa pessoa pode mudar agora. Eu sei que nesse momento, enquanto nós oramos, pessoas podem receber a cura do alto agora de maneira instantânea, porque é assim que o Senhor faz. Pai, se o Senhor quiser, o Senhor pode entrar na casa dessa mulher que está orando comigo agora e operar o milagre na vida dela agora, instantaneamente. Eu sei que o Senhor pode fazer isso, porque o Senhor tem poder para fazer. E o Senhor já fez diversas e diversas vezes. Então nós oramos, nós apresentamos, meu Pai, cada vida, cada pessoa, cada ouvinte, cada pessoa que está unindo a sua fé com a minha fé na tarde desse dia. Cada pessoa, meu Pai, que está unindo a sua fé com a minha fé. Cada pessoa, meu Pai, que entende que esse momento é um momento de milagre.
cada pessoa que entende que esse momento é um momento de cura, é um momento de transformação, é um momento de paz para a sua casa e para a sua vida. Aquelas pessoas que entendem que esse momento, meu Pai, é relevante. E nós unimos a nossa fé, eu uno a minha fé com a fé dessa pessoa que ora comigo agora, com a fé dessa mulher, com a fé deste homem. Eu não a conheço, eu não sei os detalhes, eu não sei o que ela tem vivido, eu não sei o que ela tem passado, eu não sei, meu Pai, quais os problemas, meu Pai, que essa pessoa está tendo que administrar. Mas o Senhor sabe. O Senhor diz que o Senhor sonda os corações. Aquilo que o homem não enxerga, o Senhor consegue enxergar. Aquilo que nós não vemos, o Senhor vê. Aquilo que está oculto aos olhos humanos, meu Pai, não estão ocultos aos olhos do Senhor, porque o Senhor sonda todos os corações. Pai, entendendo, meu Pai, isso, compreendendo a tua palavra, sabendo que o Senhor conhece, meu Pai, de maneira completa e absoluta cada pessoa, eu peço ao Senhor, meu Pai, eu intercedo em favor da vida dela. Eu sei que o Senhor sabe o que ela está vivendo. Eu sei que o Senhor sabe o que essa pessoa está passando. Quantas vezes, Pai, essa pessoa talvez não tenha acordado durante a madrugada e as lágrimas, meu Pai, têm sido constantes, as dores, as aflições, o medo, o trauma, a depressão, a ansiedade, a insônia. Talvez essa pessoa está enfrentando uma enfermidade física. Está tratando, meu Pai, de uma doença na carne, nos nervos, na pele, no sangue. Não sei, talvez ela está, Senhor, diagnosticada com alguma doença ruim, né? Todas as doenças são ruins, mas eu falo, meu Pai, talvez uma doença, Pai. Uma doença crônica, uma doença incurável, uma doença que a medicina não consegue curar. Talvez alguém, meu Pai, que está nesse momento tratando do câncer, de um tumor maligno, Pai. Ó, Senhor, talvez nós estamos orando agora por alguém que já foi sentenciado à morte. Alguém que já foi sentenciado à morte, talvez a medicina já deixou bem claro. Não há mais o que fazer. Talvez alguém que já está nos paliativos, mas o Senhor pode devolver a vida. O Senhor pode restaurar a saúde dessa pessoa agora, aleluia. O Senhor pode restaurar a saúde dessa mulher agora, aonde houver alguém. Talvez essa pessoa que está orando comigo, não é ela que está enferma, mas ela está orando por alguém, Senhor, que está enfermo. Então nós estamos orando juntos agora. Há um clamor que nós levantamos, eu aqui no rádio, essas pessoas em casa, no trabalho. Nós levantamos um clamor profético para cura, para milagre, para vivermos o sobrenatural, para que a provisão do Senhor possa alcançar a vida, a casa, a família. Deus, aonde houver um problema agora, Papai, vai resolvendo, meu Deus. Ô, Jesus amado, entra com providência na vida dessa pessoa agora. Pai, que essa pessoa possa viver um milagre. Que as pessoas, meu Pai, possam ver a glória do Senhor por meio dela. Que as pessoas, meu Pai, possam contemplar a glória do Senhor através do milagre que o Senhor vai operar na vida, na casa dessa pessoa. Que através, meu Pai, do que o Senhor vai fazer na vida dela, o seu nome seja glorificado. Nós oramos agora, meu Pai, para que vidas que oram comigo agora possam ter testemunhos para contar. Porque quando o milagre acontece, Senhor, ficam os testemunhos para serem contados. E nesse momento nós oramos, meu Pai. Senhor, opera o milagre, abra a porta, a provisão do Senhor, meu Pai. Quantas pessoas nesse momento não dependem da provisão do alto, da provisão que vem de cima? Nós lemos aqui sobre paz e nós clamamos ao Senhor pela paz que a tua Bíblia diz que é excede todo entendimento. Nós clamamos por essa paz. Eu ministro essa paz na vida das pessoas. Eu intercedo, meu Pai, ao Senhor. Eu oro ao Senhor para que a paz do Senhor, que excede todo entendimento, possa alcançar a alma dessa pessoa agora, no nome do Senhor Jesus. Se você crer naquilo que Deus pode fazer na sua vida, você diz assim: eu creio e eu tomo posse no nome do Senhor Jesus. Eu creio e eu tomo posse no nome do Senhor Jesus.

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1: Meio-dia e meia.
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3: Queridos irmãos, amigos, mais uma vez nós estamos aqui juntos para estudarmos a palavra de Deus. Instruindo o Sábio, eu tenho certeza que esta palavra, ela vai ao encontro do seu coração, da sua mente. Eu tenho certeza que o Espírito Santo, aquele que revela a mim, ele revela a você, ele, o autor da Bíblia. E é por isso que ele diz para nós: instrui o sábio e ele se tornará mais sábio. E vamos continuar então a palavra de São Mateus capítulo 4, o início do Evangelho do Senhor Jesus. Como Jesus principiou o Evangelho? Nós já estamos hoje estudando o versículo 20, nós estudamos ontem o versículo 19, quando Jesus disse: vinde após mim e eu vos farei pescadores de homens. E hoje nós vamos falar a respeito do versículo 20, 21, 22 e possivelmente o 23. Vamos tentar avançar um pouco mais na palavra de Deus hoje aí. Se você puder, na sua casa também, pegue a sua Bíblia, pegue ela, vamos juntos. Você pega uma caneta, se você quiser anotar alguma referência, aí é bom que você o faça, porque amanhã ou depois, quando você precisar desse texto, ele já está bem marcado aí na sua Bíblia. Vamos ouvir então. Vou ler a partir do versículo 20. Diz assim: então eles, deixando logo as redes, seguiram-no. E adiantando-se dali, viu outros dois irmãos, Tiago, filho de Zebedeu, e João, seu irmão, num barco com seu pai, consertando as redes, e chamou-os. E eles, deixando imediatamente o barco e seu pai, seguiram-no. E percorria Jesus toda a Galileia, ensinando nas suas sinagogas e pregando o evangelho do reino e curando as enfermidades e moléstias entre o povo. Queridos irmãos, nós estaremos falando hoje a respeito do versículo 20 a seguir. Quando diz então eles, o texto diz aqui: então eles, deixando logo as redes, seguiram-no. Que coisa interessante. Um dos maiores segredos que eu imagino do grande êxito daqueles primeiros missionários, daqueles primeiros discípulos, que depois tornaram-se apóstolos do Senhor Jesus, eu acho que do segredo deles foi que eles não vacilaram. Eles não olharam para trás. Eu acho interessante esse texto aqui, que diz: então eles, deixando logo. Logo quer dizer que imediatamente. Meu querido irmão, quando o Senhor Jesus está chamando você para o ministério, às vezes você ainda está como aquelas pessoas que dizem assim: deixa eu primeiro enterrar meu pai, deixa eu primeiro resolver o problema da minha mãe, ah, eu preciso casar, ah, eu comprei uma junta de bois, preciso ir testá-la, ah, eu fiz isso, eu preciso resolver aquilo, ah, eu preciso primeiro, sabe o que é? Eu tenho que me formar, ou eu preciso passar em um concurso, adquirir uma estabilidade, para que depois eu possa atender o seu chamado ministerial. Você não vai ter sucesso para isso. Se você estiver esperando os tempos passarem, você não vai ter sucesso no seu chamado. Em momento nenhum, quando o Senhor Jesus chama, ele que capacita, é ele que realmente faz aquilo que você precisa. Ou você não imagina que ele não saiba da sua necessidade, daquilo que ele está lhe chamando para o ministério? Quantas pessoas hoje eu estou procurando, às vezes, vamos na nossa linguagem aqui da nossa igreja, quantos pés de piqui Eu estou hoje tendo aqui em Palmas e procurando um homem ou uma mulher que se apresente, que deixa logo as suas redes, que deixa logo os seus afazeres e deixa esse negócio. Não, eu estou pronto. Eu sei que, em primeiro lugar, eu tenho que amar a Deus sobre todas as coisas. E depois, as coisas aqui, ele mesmo vão aumentar. Porque o texto de São Mateus 6, verso 33, ele diz claramente, nós vamos estudar sobre ele em poucos dias agora, porque nós estaremos fazendo um estudo da palavra de Deus, aqui começando com Mateus, aqui, nós estaremos uma sequência aqui. Mas eu quero dizer para você que o versículo 33 de São Mateus 6 diz assim: mas buscai primeiro o reino de Deus e a sua justiça, e todas estas coisas vos serão acrescentadas. Eu quero dizer para você que o segredo, que o êxito daqueles primeiros apóstolos, aqueles primeiros discípulos, que depois se tornaram apóstolos do Senhor Jesus, depois pais da igreja, o sucesso, o êxito deles, foi o que está escrito na palavra de Deus. Então eles deixando logo, meu amigo, meu irmão, você está sendo convidado para ser pescador de homem. É tão nobre ser pescador de homem, muito mais do que ter um cargo político, do que ter um cargo civil, do que ter ouro, fama ou coisa preciosa. É alguma coisa que Deus escolheu nesse mundo as pessoas a dedo. Você se lembra como Jesus, no meio de 500 irmãos, ele escolheu apenas 12 apóstolos? A Bíblia diz que ele passou a noite orando, 3:13 de São Marcos. Ele passou a noite todinha orando para escolher aquelas pessoas que ele queria dar o privilégio. A Bíblia diz que os anjos queriam esse privilégio, mas não tiveram. Mas você tem. Jesus está chamando você. E eu tenho certeza que ele está falando poderosamente no seu coração. Se você está nos acompanhando esses dias nesta palavra, eu tenho certeza que Deus está falando poderosamente ao seu coração. Não resista, não endureça o vosso coração. Eu quero dizer para você que o êxito que estas pessoas, que os primeiros discípulos que foram chamados para a grande seara do Mestre, o êxito que eles alcançaram, eu quero dizer para você, só o único segredo foi que eles deixaram logo. Eles eram igual a você, eles eram igual a mim, não tinha nenhum deles diferente. Pedro era nervoso, Pedro era descontrolado, ele pegava um facão e queria cortar a orelha do servo do sumo sacerdote. Ora, João, que era o apóstolo do amor, ele era igual a você, igual a mim. Ele queria um dia, quando estava em Samaria, que descesse fogo do céu e consumisse aquele povo ali de Sicar, porque não havia dado morada ou repouso ou um pouso para o Senhor Jesus. Eles eram desta forma. Jesus tinha um discípulo no meio deles lá que era ladrão, mentiroso, tudo que caía ali na sua sacolinha ou caía lá no seu cofre, ele roubava, era Judas. Você conhece a história melhor do que eu. Lá tinha também no seu colégio apostólico um rapaz que não era bem crente, nada. Ele era um homem chamado Dídimo. Depois o nome dele foi colocado Tomé. Você sabe que o Senhor Jesus apareceu a ele um dia e disse a ele o seguinte: olha, Tomé, seja crente e não incrédulo. Eu quero dizer para você que não fique aí de trás de alguma coisa dizendo que você ainda não está preparado. Eu quero dizer para você, Jesus chegou para os discípulos e disse assim: vinde após mim e eu vos farei. É Jesus que vai te profissionalizar, é Jesus que vai te perdoar, é Jesus que vai transformar, é Jesus que vai lhe capacitar. Então não se preocupe não, deixe logo essas redes aí, deixe logo esses atrapalhos da sua vida aí e passe a segui-lo, passe a servi-lo. A obra do Senhor é grande e eu estou precisando de muitos ceifeiros para a sua obra. Por favor, se apresente, diga para nós aqui, eu estou pronto para fazer a obra de Deus. Eu quero dizer para você, tem muitos pés de piqui aqui nesta Palmas, aqui em algum lugar nesse estado aqui, para que você possa ir ao campo missionário, para você poder ir servir ao Senhor Jesus da maneira como você pode, da maneira como você quer, da maneira como você está. Se apresente ao Senhor Jesus, faça como esses discípulos aqui. O segredo do grande êxito desses primeiros evangelistas aqui, sabe qual foi? Eu vou repetir a você: deixaram logo. O texto é claro, e eles deixando logo as redes, o seguiram. É isto que eu gostaria de deixar claro para você nesse primeiro momento. Ora, por amor a Cristo e por amor ao Evangelho, por amor àquelas almas ali, eles abandonaram mesmo tudo que eles tinham, mesmo aquilo que eles tinham para produzir o fruto cotidiano. Ora, o barco dele, as redes dele, que o texto diz, deixando logo as redes, era tudo aquilo que tinham para eles produzirem o seu alimento no dia a dia, para pagar o seu aluguel, para fazer essas coisas todas acontecerem. Eu quero dizer para você que eles partiram, deixaram tudo, e lá na frente você vai ver que o Senhor Jesus disse a eles: olha, vocês que deixaram tudo isso, vocês vão receber 100 vezes mais aqui, e na vida futura receberão a vida eterna. Que Deus te abençoe, que você possa compreender a grandeza desta palavra. E eu quero pedir aqui, Espírito Santo, revela esta palavra aos corações daqueles que estão me ouvindo aqui agora, em nome de Jesus. Muito bem, o versículo 21 e o 22 diz assim: e adiantando-se dali, viu outros dois irmãos, Tiago, filho de Zebedeu, e João, seu irmão, num barco com seu pai Zebedeu, consertando as redes, e chamou-os. Olha, interessante, Jesus havia chamado agora dois, André e Pedro, que eles estavam pescando, lançando rede ao mar, pescando. Esses aqui já tinham pescado, eles estavam lavando as redes. Sabe por que que estavam lavando as redes? Porque rede suja não pega nada. Rede suja, diz os pescadores aí, que o peixe vê aquilo e se desvia. Rede suja não pega nada. E aqui diz o texto aqui que nós lemos aqui, que João, Tiago e João, filhos de Zebedeu, eles estavam ali agora consertando as redes. E o texto diz assim: e Jesus chamou-os. Às vezes você, meu irmão, já é discípulo do Senhor Jesus. Você já atendeu Jesus? Você já ouviu o chamado dele de vinde a mim? Você já ouviu e atendeu o chamado dele de vinde após mim? Você já é um obreiro do Senhor? Você já é uma pessoa que já está trabalhando na obra e na seara do nosso Senhor? Mas às vezes está com as suas redes sujas. Você está como esses rapazes aqui. Talvez tenha pescado a noite toda. Talvez tenha pescado todo o tempo. Mas não conseguiram apanhar nenhum peixe. E às vezes você já está pensando assim: eu vou deixar o ministério, eu vou largar isto, está tão difícil, eu não estou conseguindo de forma alguma aqui, de forma alguma, pescar nada. Às vezes eu lanço a rede e a rede não sai nada, sai apenas suja. Eu quero dizer para você, não desista não. Jesus está te chamando de novo, Eles chamam aqui novamente esses dois discípulos aqui, Tiago e João. Eles estavam lavando as redes. Eles já eram discípulos também de João Batista. Eles já estavam lá no colégio de João, mas não estavam pegando mais nada. Mas agora Jesus chega para eles aqui e diz para ele, chamou-os. Você pode atentar aqui no verso 21. E adiantando-se dali, viu outros dois irmãos, Tiago, filho de Zebedeu, e João, seu irmão, num barco com seu pai Zebedeu, consertando as redes, e chamou-os. Jesus viu eles lá consertando as redes e chamou-os. Só de você estar consertando as suas redes já é uma prova de que você tem um chamado para a obra de Deus. Você está querendo consertar a sua rede. Eu quero dizer para você, não abandone o seu ministério só porque às vezes o mar está alto, revolto, ou você não está conseguindo pegar nada, ou esta lua não está para peixe. Eu quero dizer para você, não se preocupe não. Jesus está te chamando de novo. E quando Ele te chama, Ele vai lhe dar perfeita condição, mas perfeita condição mesmo, de estar pescando muito peixe, porque agora é Ele que está fazendo você pescador. Talvez a primeira vez que você foi, você não foi porque foi chamado. Você foi porque às vezes você era invocado, você achava bonito o ministério, mas agora Jesus está te chamando. Lave essas redes, conserte essas redes aí, e que você em breve vai estar pegando uma multidão de peixe que você não vai estar conseguindo arrastar de forma alguma. Eu quero que você compreenda esta palavra desse jeito. O verso 22 está escrito: e eles, deixando imediatamente o barco e seu pai, seguiram-no. É interessante observar que com Tiago e João sucedeu semelhante. Pedro e André, deixando logo as redes, o seguiram. Com Tiago e João, eles deixaram não só as redes, mas eles deixaram o barco e deixaram também o seu pai e seguiram. É possível, meu querido irmão, que a reputação do Senhor Jesus já estivesse falando poderosamente aqueles dias. Obviamente que Jesus já estava ali curando os enfermos. É claro que as pessoas já sabiam perfeitamente de que Jesus já tinha vencido o diabo lá no deserto. É certo que o povo de Nazaré já tinham falado que tinham expulso aquele homem dali. A reputação de Jesus já estava grande naquele momento. E é possível que naquela mesma hora que Jesus chamava Tiago e João, eles deixaram logo, deixaram o barco, só olharam para o seu pai e disse: pai, nós vamos seguir esse homem. Olha que coisa maravilhosa. Eles imaginavam que Jesus não era apenas este homem que estaria resolvendo o problema interno naquele primeiro momento do homem, o reino dos céus internamente, mas eles pensavam que aquele Jesus que tinha chamado eles era um Jesus que estaria resolvendo os problemas políticos. Ou seja, naquele primeiro momento eles foram seguindo Jesus daquela forma ali e pensavam que aquele Jesus estaria resolvendo todos os problemas do Império Romano, e quem sabe que algum deles ali, quando Jesus subisse ao Império Romano e destronasse os Césares, quem sabe que eles ali iam ser um dos governadores nomeado, ou um dos tetrarcas, ou um dos prefeitos, alguma coisa semelhante. Mas aos poucos Jesus foi mostrando a eles a que veio, mostrando a eles que o Evangelho, que é poder, ele é em primeiro lugar o reino de Deus. Eu vou lembrar você: o reino de Deus é Deus controlando o coração dos homens. Aos poucos eles foram compreendendo isso, e eles deixaram logo o barco, seu pai, seguiram Jesus. A reputação que Jesus tinha não era apenas disso, mas eu tenho certeza que João Batista já havia falado muito de Jesus. Se você lembrar comigo, meu irmão, você vai ver que João Batista falava as coisas gloriosas a respeito de Jesus. João Batista dizia: olha, tem um aí no nosso meio que eu não sou digno de me abaixar, desatar as correias da sua sandália. João Batista dizia que ele era tão poderoso que ele tinha a pá na sua mão, e com a sua pá ele ia separar o joio do trigo, o grão da eira. João Batista dizia que aquele era tão poderoso que ele, João, batizava com água, mas aquele que estava no meio deles era tão poderoso, que iria batizar com o Espírito Santo e com fogo. Ora, João Batista já tinha dito que quando ele viesse, ele não estaria cobrindo o pecado de ninguém, não, porque lá no Salmo 32 diz que bem-aventurado é o homem que tem o seu pecado coberto. E João Batista dizia: quando esse vier e aparecer aí, ele não virá cobrindo o pecado de ninguém, não. Ele é o Cordeiro de Deus que tira o pecado do mundo. E aquelas pessoas já tinham esse conceito de Jesus. É por isso que eles já sabiam. Eu quero perguntar a você: será que você já não ouviu também o conceito, a boa reputação do Senhor Jesus, para que você também possa segui-lo? Eu quero dizer para você que João Batista falou muito sobre isso, e aqueles discípulos realmente, eles, por certo, entenderam essa mensagem. Talvez a própria personalidade do Senhor Jesus também pudesse estar atraindo eles com esta reação. Porque você vê, lá no capítulo 1 de João, quando Jesus passou, João falou: eis o Cordeiro de Deus que tira o pecado do mundo. Os discípulos correram atrás dele. E Jesus olhou para trás e disse: quem vocês estão buscando? Ele disse: olha, nós queremos saber onde você mora, Rabi. Ele disse: olha, então vem ver. E a Bíblia diz que eles foram para a casa onde Jesus estava, e ficou com eles, Jesus ficou com eles o dia todo ali, quem sabe instruindo a eles, falando a eles a respeito do reino de Deus, a respeito da vontade do Pai. Eu tenho certeza que quando Jesus os chamou, ele já estava pronto para a grande batalha e para o grande ministério que eles estavam recebendo do Senhor Jesus. Pois bem, o versículo 23 diz assim: e percorria Jesus toda a Galileia. Que palavra importante esta! Percorria Jesus toda a Galileia. Eu quero dizer para você que nunca se ouve um homem mais esforçado do que o Senhor Jesus. Jesus sabia que tinha apenas 3 anos para percorrer todo e fazer todo aquele ministério, fazer toda a obra do seu Pai. E o texto diz aqui: e ele percorria toda a Galileia. Que homem esforçado, que homem enérgico. Ele era obstinado para alcançar o alvo que ele havia lhe proposto, que era evangelizar o mundo de então, levar o evangelho a todos os que habitavam ali em Galileia, ou em todo o território, ou todo o estado da Galileia, porque Galileia era um estado, como Decápolis, outro estado, Judeia, Samaria, também eram estados, mas ele tinha lá no seu coração que devia primeiramente, já que ele evangelizou Nazaré, agora ele indo a Cafarnaum, ele precisava agora evangelizar todo o estado que estava lá sob a sua responsabilidade, sob os seus cuidados. Eu fico imaginando, por isso que Jesus falou no capítulo 1, do versículo 8, do Evangelho do Espírito Santo, ou seja, Atos dos Apóstolos. Ele disse assim que eles precisavam levar o evangelho primeiro para Jerusalém, depois Judeia, depois Samaria, depois os confins da terra. Eu quero dizer para você, meu querido irmão, Jesus era obstinado para fazer a obra do Pai. Um dia ele estava aguardando os discípulos. Quando eles foram comprar comida, ele estava lá em Samaria, e os discípulos haviam comprado comida, e quando chegaram, ofereceram comida para ele, ele estava evangelizando uma mulher, e os discípulos chegaram para ele e disse: come, Rabi. Ele disse: uma comida eu tenho para comer que vós não conheceis. Os discípulos olharam para o outro, e disseram: será que alguém comprou alguma marmita e trouxe para ele? Ele disse: não. Na comida eu tenho para comer que vocês não conhecem. Vocês não dizem que ainda há 4 meses até que venha a ceifa? Eu quero dizer para vocês, que os campos estão brancos para a ceifa. Jesus sempre obstinado para cumprir o seu ministério. Eu quero perguntar a você, meu irmão, você está perdendo oportunidades para evangelizar? Quando senta com alguém dentro do ônibus, quando senta com alguém dentro do carro, quando dá carona para alguém, ou quando pega carona com alguém, ou quando senta dentro do avião, ou quando você está junto na sua escola, ou no trabalho, ou em algum local que você está andando, você é obstinado para fazer a obra de Deus? Ou você está esperando aí que alguém venha e pregue o evangelho para o seu pai, para a sua mãe, para o seu irmão, para o seu amigo, para o seu vizinho, ou para alguém que você está convivendo e vivendo perto de você? O texto aqui diz que Jesus percorria toda a Galileia, pregando o evangelho do reino de Deus. Eu quero dizer para você que, além de ele ser obstinado para evangelizar, ele também tinha um alvo muito nobre. O alvo dele era salvação das almas. A mensagem que ele pregava era só para a salvação das almas. O reino de Deus, o evangelho do reino, o evangelho da graça, o evangelho de Deus, o reino dos céus é chegado, arrependei-vos e credes no evangelho. Eu quero dizer para você, meu querido irmão, meu querido amigo, Jesus chamou os discípulos, tanto Tiago como João, tanto Pedro como André, ensinou eles a evangelizar e mostrou a eles, andando com os quatro, apenas Jesus com os quatro, andando à beira do mar da Galileia. Ele conseguiu percorrer toda a região da Galileia, percorreu tudo aquilo levando o evangelho do reino de Deus. Eu quero dizer a você, Jesus está esperando isso de você também. Ele está esperando que você, de alguma forma, esteja aí evangelizando e anunciando a sua palavra até que ele venha. Vamos orar agora. Senhor meu Deus e meu Pai, é no nome do Senhor Jesus que eu estou agora agradecendo ao Senhor por esta grande oportunidade que o Senhor está nos dando. O Senhor está nos mostrando, está nos movimentando, está nos motivando, ó Deus, para sermos mais diligentes, para sermos mais obstinados, para levarmos a sua palavra, levar esse evangelho do reino a todas as pessoas, porque nós temos a palavra mais sublime, nós temos a missão mais importante que o Senhor poderia dar a um homem nesta terra, a de pregar o evangelho do reino e anunciar o ano aceitável do Senhor Jesus. Que Deus nos abençoe, que Deus nos guarde, em nome do Senhor Jesus. Até amanhã, se Deus quiser, em uma próxima oportunidade, nesta mesma hora, nesse mesmo canal, nós estaremos juntos aqui para continuarmos a falar que o Senhor Jesus também estava ensinando, não só à beira do mar, mas agora passaria agora a ensinar nas sinagogas também dos judeus. Que Deus os abençoe, até amanhã, no nome do Senhor Jesus.
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1: Um evento de tecnologia também pode movimentar a economia muito além do setor de inovação. É o que deve acontecer em Florianópolis com o Startup Summit. O estudo estima que a realização do evento pode gerar um impacto de mais de 36 milhões de reais na economia da cidade. A gestora de startups do Sebrae Nacional, Cristina Mieco, explica de onde vem essa movimentação.
2: Estamos falando de cerca de 10 mil participantes presenciais que vão movimentar hotéis, restaurantes, transportes, comércio, serviços e toda a cadeia de fornecedores durante a semana do evento. O impacto direto estimado é de aproximadamente 20,2 milhões, que ao aplicar, né, o efeito multiplicador da economia, chega aí por volta de 36,3 milhões de reais.
1: O impacto pode continuar depois do evento. Para este ano, a projeção é de mais de 350 milhões de reais em intenções de investimento. Cristina Mieco explica como essas conexões podem se transformar em novos negócios.
2: Esse encontro normalmente representa o início de uma relação. Depois vão vir as diligências, as negociações, as validações que podem resultar nesses aportes, nas parcerias comerciais, em contratos de inovação aberta e até processos de internacionalização. Então, o Startup Summit, na verdade, acelera essas conexões.
1: A expectativa é reunir 10 mil participantes no Startup Summit deste ano. O evento acontece de 26 a 28 de agosto em Florianópolis. Grupo Rádio Web, 25 anos. 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Produção e reportagem, Virgínia Alves.
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0: Olá, ótima tarde pra

Os amigos caminhoneiros também dando carona pra gente na boleia do seu caminhão. Muito obrigado por sua companhia. Uma ótima tarde, uma excelente terça-feira pra você. Terça-feira calorosa, né? Terça-feira tá quente aqui no nosso estado. O calor tá reinando aí na nossa capital. Coisa boa, né? Deus sabendo o tempo certo para todas as coisas aqui debaixo dos céus. Então, basta a gente confiar, nós crermos que Deus está cuidando de tudo, né? Mas nós temos que fazer a nossa parte também, viu? É, a temperatura tá alta aí, ó, média de 35 graus aí na nossa capital. Para você que está aí trabalhando, tá fazendo aquele exercício, tem muita gente, tira o horário do almoço aí para fazer aquela atividade física. Vamos aí cuidar da saúde, né? Então vamos também tomar aquela água, não vamos fazer exercícios aí no sol, né? Nesses períodos de calor, calor intenso, a umidade tá bem baixa, né? A umidade tá bem baixa aí, a média de 27%, a umidade aí na nossa capital, com o calor aí de 35 graus, temos que tomar cuidado. Deus sabe o tempo de todas as coisas, sabe o tempo certo de todas as coisas, mas nós temos que fazer a nossa parte também. Uma delas é nos hidratarmos, tomarmos bastante água e cuidarmos para não ficar sempre exposto. Você que trabalha aí no sol, né, meu amigo, que está aí nas construções civis, a galera trabalhando aí, cuidando da limpeza da nossa capital, fazendo um trabalho muito bem feito, mas sem cuidar da saúde também, né? Passar aquele protetor solar, tomar bastante água, sempre se hidratar. Muito bem, é com essa dica que nós começamos o nosso programa Sol do Céu, mais uma vez aqui com você. Eu sou Alex Nascimento, sempre uma honra estar com você de segunda a sexta-feira, sempre a partir de 1h, levando para você essa programação, contando com a sua participação aqui também, viu? No 63-984-206-868, é o nosso número de WhatsApp. Nosso programa está recheado de coisas boas para você, coisas boas da parte de Deus, as boas novas de Deus para a sua vida. Então fique ligado no nosso programa que só está começando. Nós vamos até às 4 horas com você. Teremos aqui o nosso momento de recordarmos, fazemos a nossa viagem no tempo, é o nosso arquivo musical, trazendo à memória canções que marcaram a época, que você relembra aqui no nosso programa Som do Céu. Teremos o nosso momento de oração e intercessão em prol do seu milagre, é a oração da hora nona. Então, se você tem um pedido de oração, pode mandar também aqui no nosso WhatsApp. Estaremos colocando seu nome nessa lista especial de intercessão em prol do seu milagre, em prol da sua família, dos seus amigos, da sua vida. 63-984-206-868 é o nosso número de WhatsApp para você participar, mandar aquele abraço, falar de onde você está acompanhando a nossa programação e também fazer o seu pedido de oração aqui no nosso programa Sol do Céu, que está no ar, está apenas começando. Fique ligado conosco.

0: Branco, com a participação de Israel Salazar e Eli Soares, cantaram Eu Te Agradeço. Linda canção para abençoar e engrandecermos o nosso Deus nessa tarde de terça-feira. E você que está aí acompanhando o nosso programa, meu, muito obrigado por sua companhia aqui. Papai do Céu, posso estar te abençoando, posso estar sendo presente com você. Daqui a pouquinho nós vamos voltar aqui para trazer a nossa reflexão de hoje. Então, não sai daí, pelo contrário, já compartilha com todo mundo que o nosso programa Som do Céu já está no ar. Nós vamos com você levando o que há de melhor da música evangélica para adorarmos o nosso Deus. Fazemos um culto aqui através da Paz FM, adorando o nosso Pai nessa tarde agradável de terça-feira, viu? Ó, você pode compartilhar o nosso aplicativo, basta você pesquisar aí na loja de apps do seu smartphone, Rádio Paz Palmas. Lá você vai encontrar o nosso aplicativo e ali você pega o link e compartilha com todo mundo, com sua família, com os amigos, aquela pessoa para qual você está falando sobre o Evangelho de Deus, você pode estar compartilhando com ela também, uma forma de você estar anunciando, viu? Também o nosso site radiopazpalmas.com.br, você acessa e ouve a nossa programação ao vivo, além de você ficar informado através das notícias que são sempre atualizadas ali no nosso site, tá bom? Nós vamos para um rápido intervalo, já estamos de volta trazendo muito mais para você aqui na sua Rádio Paz, a Rádio da Família.
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2: Opa, estamos de volta com você aqui na sua Paz FM, a rádio da família, no nosso programa Som do Céu. Ótima tarde pra você, sempre a sua melhor companhia.
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2: Aqui sempre tem um programa que combina com você, viu? Desde as 5 horas da manhã você fica sintonizado aqui na nossa rede Paz FM com o nosso amigo pastor Edgar Messias. Vamos trazendo aí sempre um programa que combina com você, trazendo informações no Jornal da Manhã, alegria e descontração com meu amigo Chicão. Depois vem trazendo aí meu amigo pastor Paulo Rodrigo, pastor Amarildo Martins no programa Instruindo Sábio. É aqui comigo Alex Nascimento no nosso programa Som do Céu. Depois vem o Modão da Paz, o meu irmão Éder Parente, Toca Toca da Paz FM com a nossa amiga Eliana Carvalho e Conexão de Líderes. De segunda a sexta-feira, essa programação feita com muito carinho para você, sempre levando para você a palavra de Deus, uma programação para toda a família acompanhar, ouvir sem medo, viu? Pode compartilhar com todo mundo, sem medo de errar, porque aqui sempre anunciando as boas novas do Evangelho, anunciando a palavra de Deus. E por falar na palavra de Deus, nós vamos começando aqui a nossa segunda parte aqui do programa, meditando na palavra do Senhor. Lá em Neemias 8, no verso 8, diz: e eles liam o livro da lei de Deus, explicando e interpretando, para que o povo entendesse o que estava sendo lido. Ali o povo tinha a palavra diante de si, e mesmo assim, ó, eles precisaram de alguém para que pudessem entender. Então, precisar de explicação não é falta de fé, viu? É o jeito como Deus sempre ensinou o seu povo desde o início. Então, talvez você leu algo na Bíblia e não entendeu o que estava escrito. Então, você procurar alguém para lhe explicar aquilo que está escrito não é falta de fé, não é porque Deus não revelou para você. Você sempre vai ter ali os pastores, vai ter mestres, vai ter teólogos para que possam lhe ensinar a compreender o que Deus quis dizer nessa palavra. Por muitas vezes Deus vai falar diretamente com você, mas por outras Deus vai usar os pastores para que possam interpretá-la ali e trazer a explicação da poderosa palavra de Deus para a sua vida, e para que você possa entender com clareza o que ele quis dizer. Porque quando nós tiramos algo da nossa cabeça ali, algo que ninguém nunca ouviu antes, tome cuidado, porque provavelmente pode estar nascendo uma heresia em seu coração. Então, para que você não corra esse risco, procure sempre estar estudando, compreendendo e perguntando a outras pessoas, principalmente por pessoas mais maduras na fé, para lhe ajudar a compreender o que a palavra de Deus está querendo falar ao seu coração. 1h40, esse é o nosso programa Som do Céu, e nós vamos juntos até às 4h.

0: Aline Barros, cantor, autor da vida. 1:50, esse é o nosso programa Som do Céu. E agora vamos ouvir mais uma linda canção, vamos ouvir Jadson Moreno cantando Pra Sempre. Linda canção, chegando aqui na sua Rádio Paz, a rádio da família.
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0: 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Linda canção que você acompanhou aqui no nosso programa Som do Céu nessa tarde de terça. E vamos mandar aquele abraço pros meus amigos. Ó, a galera tá participando, tá mandando um alô aqui pra gente no WhatsApp. E você que ainda não participou, ó, dá tempo pra você mandar aquele alôzinho pra gente, hein? Antes de você continuar a sua correria do seu dia a dia, no 63-984-20-6868. Participa aqui conosco. Ó, quem já tá participando, mandando aquele abraço, é minha irmã, a Maria José. Tá aí sempre na nossa companhia. Uma ótima tarde pra você, minha irmã. Participou aqui também, deixando o seu abraço, a nossa irmã Maria Amélia. Maria Amélia tá lá no Santa Bárbara, aliás, tá no Santa Fé, tá acompanhando também o nosso programa. Maria Amélia, ótima tarde pra você, minha irmã. Quem chegou por aqui, tá aí sempre ligado conosco, é minha irmã, a Iranildes. Minha amiga Iranildes, ótima tarde, minha amiga. Deus abençoe a sua vida, paz do Senhor Jesus. Quero mandar um alô pra minha amiga Maria Jesus, tá lá na fazenda Campo Grande também, sempre acompanhando. Um abraço, Maria Jesus, Deus abençoe a sua vida. Um abraço aí pro Ronaldo, para Maria Clara, toda essa galerinha aí na fazenda Campo Grande que estão acompanhando o nosso programa. Ótima tarde pra vocês, viu? A Grácia Ramos, olha ela por aqui. Tá aí, ela fica sumida. Aí de vez em quando ela aparece por aqui, meu amigo. Um abraço, minha irmã Grácia Ramos. Deus abençoe a sua vida. Tá dizendo assim, ó, passa o Senhor Jesus, irmão Alex, irmãozinho do Som do Céu, ó, tô por aqui na escutas, como sempre. Como você está? E como está se virando nessa ventania com essa cabeleira? Minha amiga, tá difícil, principalmente de manhã. A hora que vai sair, misericórdia, porque o cabelo tá molhado, né, de manhã. Aí vem esse vento, fica daquele jeito, misericórdia. Abraço, minha amiga Grácia Ramos, obrigado pela companhia. Só você que acompanha a rede social sabe como é que é essa cabeleira aqui, viu? Só você que tá lá no Instagram da Rádio Paz que sabe como é que é. Acompanhando também aqui, ó, minha irmã, pastora Elismar, lá em Porto Nacional, tá acompanhando o nosso programa também, tá deixando seu boa tarde, tá dizendo boa tarde, irmão Alex, ótima semana, abençoada pra você e sua família, meu muito obrigado, e a família tá aumentando, viu? Tá aumentando a família. Abraço, minha amiga, pastora Elismar, tô deixando aqui, ó, um abraço pra todos os ouvintes. Colocando aí, ó, as roupas no varal. Tá certo, meu amigo. Solzão tá. Não pode ficar aí muito tempo, né? Se ficar muito tempo, misericórdia. Tem que ficar ali meia horinha, já tá pronto, né? Já tá ok. Um abraço, minha irmã, pastora Iris Var. Tá aí sempre ligada conosco. E aí, hoje tem aquele bolinho? Tem aquele bolinho pra mais tarde pras menininas? Um abraço pra você, viu? Obrigado pela companhia. A minha amiga, a diaconisa Cleonito, também está participando conosco, deixando seu abraço. O Raimundo, diretamente de Morrinhos, meu amigo Raimundo. Uma ótima tarde para você, meu irmão. Abraço aos amigos aí de Morrinhos. Nossos amigos lá no Salão do Goiás. Cadê meus amigos lá de Iporá? Meus irmãos lá em Caldas Novas também estão acompanhando o nosso programa. Que Deus abençoe meus amigos aí no Estadão do Goiás, lá no Estadão do Goiás também, ó, lá em Turvânia. Deixa eu mandar um abraço pra ele logo. É meu primo, o Gustavo, tá por ali em Turvânia, tá acompanhando também o nosso programa, sempre sintonizado aqui na Paz FM. É minha amiga Cleonita, ela mandou uma mensagem aqui, ó, dizendo assim, a paz do Senhor Jesus, irmão Alex, estou sempre ouvindo, gostaria de continuar pedindo ajuda em oração e agradecer a Deus por tudo que ele tem feito, está fazendo em minha vida, me ajudando a subir a cada dia mais um degrau até a escada para vivermos aí eternamente felizes com Jesus. Amém, minha amiga. Vamos colocar assim o seu nome na oração da hora nona. Obrigado pela companhia, um abraço para toda a sua família. Nós vamos para um rápido intervalo agora, mas já já estamos de volta, trazendo muito mais para você aqui no nosso programa Som do Céu.
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6: Já seguimos trazendo mais uma linda canção. Vamos ouvir Midian Lima, ó. Midian Lima que vai estar aí no Cibão, hein? Trazendo aí canções, adorando junto com as irmãs aí nesse evento maravilhoso. Daqui a pouco vamos trazer mais informações acerca desse evento para você fazer sua inscrição e não ficar de fora, hein? Midian Lima, eu vim te adorar.

Ouvinte adorar, na voz de Midian Lima, você ouviu aqui no nosso programa Som do Céu nessa tarde, uma ótima tarde para você, que Deus possa estar abençoando. E eu falei, ó, tô de volta aqui para reforçar esse convite para o Congresso Estadual de Mulheres. Esse é um encontro preparado aí para mulheres que carregam um propósito, uma missão e o desejo de anunciar aquilo que Deus tem feito. Será no dia 5 e 7 de setembro, que aqui na nossa capital, aqui em Palmas, esse Congresso Estadual de Mulheres, e estará presente, ó, Midian Lima, Gabriela Lopes, Kayla, Laila Caroline, Neide Martins, pastora Majorri, pastora Marina, Camila Barros e banda Som e Louvor. Dia 5 e 7 de setembro, você já deixa aí agendado. Para saber mais sobre esse evento, sobre toda a preparação, sobre local, horário certinho, você vai lá no Instagram e vai pesquisar CIB Unificado TO. CIB Unificado TO. Ali vai ter toda a programação, os horários, locais e tudo que estará sendo feito para também você ajudar neste evento, nesse Congresso Estadual de Mulheres aqui na nossa capital, mulheres comprometidas com a evangelização. Então, você que é comprometida com a evangelização, essa que é a grande comissão, hein? Anunciar o evangelho. Então, você tem que estar sempre comprometida aí com a evangelização. Afinal, essa é a grande comissão, esse é o grande mandamento do nosso Senhor Jesus. Então, está aí, dia 5, de 5 a 7 de setembro, aqui na nossa capital, esse Congresso Estadual de Mulheres, conhecido como Cibão, né? 2:13, quero falar agora com você sobre, ó, o final de semana tá um pouquinho longe, tá? 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Vamos ouvir Nívia Soares cantando Reina, ó Senhor.

0: Gabriela Rocha, eu creio. Linda canção que você acompanhou, hein? Agora são 2:32. Esse é seu programa Som do Céu. Daqui a pouquinho nós estamos de volta, trazendo muito mais, vou trazendo informação bem legal para você, um evento que está acontecendo aqui na nossa capital. Então fique ligado conosco, nós vamos para um rápido intervalo, já já estamos de volta aqui com você.
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2: Aqui no nosso programa Som do Céu na sua rádio Paz, agora são 2:39. Boa tarde. Sempre a sua melhor companhia, Paz FM, a rádio da família. 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Ó, 2:39, daqui a pouquinho tem a oração da hora nona, aquele momento de intercedermos em prol do seu milagre, mas agora tem um recado para você, ó, um convite, principalmente você aí da região norte, até mesmo você que pode estar indo até ali, ó, na Igreja Batista, lá no Lago Norte, lá com o meu amigo Pastor Domingos, vai estar acontecendo nos dias 28 e 29 de agosto, anota aí, hein? Dia 28 e 29 de agosto, um seminário falando sobre o cuidado do corpo, é isso mesmo, cuidado com o corpo, que este é o templo do Espírito de Deus. Estarão ministrando no dia 28 às 19h30, a Ana Paula Araújo, pastora Ana Paula Araújo, no dia 29 às 17h, pastor e médico cirurgião Daniel Iramatsu, e no dia 29 às 19h30, a nutricionista Gilma Facchini, falando também sobre este tema do cuidado com o corpo, templo do Espírito Santo de Deus. Para saber um pouco mais sobre o evento, sobre as inscrições, porque são vagas limitadas, viu? Porque não tem como abrir para todo mundo, porque o espaço tem ali as suas cadeiras limitadas. Então, para saber um pouco mais, você pode estar mandando a mensagem no WhatsApp, conversando com o pastor Domingos Santos, através do 63 99261 1326. 63 99261 1326, e faça a sua inscrição então, para saber um pouco mais sobre as informações sobre esse seminário. Fale aí com o nosso amigo pastor Domingos Santos, dia 28 e 29, cuidado com o corpo, templo do Espírito Santo de Deus, ministrando a pastora Ana Paula Araújo, pastor Daniel Iramatsu e a nutricionista Gilma Facchini. 2:41, nós seguimos com o nosso programa Som do Céu, agora mandando aquele abraço para os meus amigos, para a galera que está participando. E você que ainda não mandou o seu recado, é no 63 984 2068 68, a minha amiga, a minha irmã Elisete, lá em Brejinho, tá acompanhando, tá dizendo a paz do Senhor Jesus. Irmão Alex, ó, estou na escuta, um abraço para todos, e coloca meu nome na oração da hora nona. Tenha todos uma ótima terça-feira, muito obrigado pela companhia, minha irmã Elisete, vamos colocar assim o seu nome nessa oração da hora nona de hoje, e também aí sempre orando juntos com a senhora, viu? Obrigadão pela companhia. Missionária Esmeraldina, um abraço, minha irmã, dizendo boa tarde, meu Alex, passando para desejar uma excelente semana para todos nós. Amém, minha amiga, ótima tarde. E misericórdia, minha amiga Graça Ramos, hora dessas não, que foto, essa foto é proibida para esses horários. Misericórdia, acabei de passar um cafezinho corajoso, a minha amiga manda foto aqui dos quitutes, que é isso? Tá fazendo lá um bolo, rapaz, esse aqui, esse outro aí, é um bolo de duas cores. Misericórdia, a boca encheu d'água agora, vou até tocar música, depois dessa aqui, meu amigo, vamos ouvir música. Eu vou tomar o café lembrando desse bolo aqui agora. Vamos ouvir Casa do Oleiro e Lucas Agostinho cantando Fazer Morada.

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0: Maria Marçal cantou Guarda o Meu Coração. 2:54, esse é o nosso programa Som do Céu e daqui a pouquinho, nosso momento de oração e intercessão em prol do seu milagre, hoje com o pastor Diogo Vieira, intercedendo em prol do seu milagre. Nessa terça-feira, dia 18 de agosto, hoje é aniversário do nosso amigo pastor Sebá Ribeiro, né? Que maravilha, aproveitando hoje aí também. A família, feliz aniversário, meu amigo pastor Sebá, ele que sai todos os dias, né? De segunda, quarta, quinta e sexta, trazendo um momento de oração aqui na Rádio Paz, oração da hora nona. E hoje está aí completando mais um ano de vida. Feliz aniversário, meu amigo pastor Sebá Ribeiro, muitos anos de vida. Que papai do céu possa estar sempre trazendo para você chuvas de bênçãos e mostrando a você qual é a boa, perfeita e agradável vontade dele para sua vida. Porque nós estando debaixo da vontade de Deus, nada mais importa, né? Que ele possa estar mostrando para você qual é a vontade dele para sua vida e que você possa estar reconhecendo isso em nome do Senhor Jesus. Forte abraço, pastor Sebá Ribeiro, muitos anos de vida, nosso amigo de todos os dias aqui da oração da hora nona. 2:55, nós vamos para um rápido intervalo, já já estamos de volta aqui com você na sua Rádio Paz e um momento de oração.
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4: Internacional e Remo fecharam a 23ª rodada do Brasileirão nesta segunda-feira. E tudo igual, 1-1. Acontece que o torcedor colorado ficou frustrado, já que o gol marcado pela equipe paraense foi já nos acréscimos da segunda etapa. O Colorado teve amplo domínio do jogo, mas não conseguiu segurar os 3 pontos. Para o técnico Paulo Pezzolano, é importante ganhar, não apenas jogar bem.
5: Todos estamos trabalhando para lo mejor para Inter. Tenemos que pensar en lo que tenemos, pensar en lo que en las cosas que tenemos nosotros que mejorar internamente y próximo show ganar. ¿Cómo? Y ganar. Ya no hay llanta, ser mejor que el rival, merecer, hay que ganar. Así que trabajaremos para el próximo show ganar.
4: Com o resultado, o Internacional agora é o 16º colocado na tabela de classificação, com 24 pontos fora da zona do rebaixamento. Um a mais que o Remo, que é o 18º colocado. Os próximos jogos, o Remo visita o Fluminense no Maracanã às 4 horas da tarde de sábado. O Internacional joga também no sábado às 6:30 da noite, no estádio Beira Rio, diante do Atlético Mineiro. Agência Rádio Web com informações do Brasileirão, Daniele Esperon.
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14: Olá, amados ouvintes da Rádio Paz, a Rádio da Família. Nós estamos aqui na oração da Hora Nona e vamos falar brevemente a palavra de Deus e logo em seguida orar ao Senhor. Mateus, no capítulo 7, diz que aquele que escuta as palavras e pratica, ele é como um homem prudente que edifica a sua casa sobre a rocha. Aí ele, depois de descrever como é que é uma casa na rocha, ele diz no versículo 26: aqueles que ouvem e não as cumpre, não pratica, compará-lo-eu a homem insensato que edificou a sua casa sobre a areia. Aí depois ele descreve a mesma cena e os dois resultados, né? Tanto daquele que constrói a sua casa sobre a rocha, quanto aquele que constrói a sua casa sobre a areia. E o ponto aqui é a prática da palavra. É a vivência da escritura, é a palavra se tornando atos, se tornando vida, é a palavra afetando decisões, mudando vontade, transformando mente, removendo aquilo que está desajustado com o reino de Deus, retirando aquilo que não é da vontade de Deus, colocando o reino de Deus no nosso coração. É uma obra, uma operação contínua das santas escrituras nos corações daqueles que vão gerar a palavra. Porque quando se fala aqui sobre a prática da palavra, Jesus ele aponta aqui algo muito interessante, que é com relação ao que acontece quando nós... Não somente aquilo que acontece quando nós não praticamos a palavra, mas o ponto que ele reforça é o perigo de você só ouvir a palavra e você não praticar a palavra. Ou seja, só ouvir não basta, só conhecer não basta, só dizer que ama a Deus não basta, só ir para o culto não basta, só ter a Bíblia em casa não basta, só dizer que é religioso não basta, só falar que conhece a Deus não basta, só dizer que tem vários e vários anos de igreja ou esse tipo de coisas que trazem para nós uma certa segurança não basta. É preciso viver a palavra. É preciso praticar a palavra. Por exemplo, quando eu digo que creio, o meu crer em Deus, A minha fé em Deus, ela deve converter o meu coração, porque se o meu coração não estiver convertido, a palavra ela não foi praticada, porque ela não ganhou vida no meu coração. A Bíblia diz que até o diabo crê que estremece. Quantas pessoas dizem eu conheço a Deus, mas não fazem, mas não agradam a Deus? Quantas pessoas dizem que conhecem a Deus, mas confiam em si mesmas? Então, amados, não é só conhecer, é praticar a palavra. É viver a palavra é para ser praticada. E ela é para ser praticada nos ambientes mais difíceis que sejam. É para nós lembrarmos que nós temos fé. Eu quero que você lembre de toda a palavra que Deus já colocou no seu coração. Porque às vezes nós estamos tão ansiosos, tão inquietos, né? Com tanto medo, cheio de tantas dúvidas. Estamos nos distanciando do lugar do amor, sempre buscando algum meio para trazer para nós uma segurança, sempre corrompendo as coisas boas. Deus nos dá coisas boas, mas nós vamos corrompendo ela porque falta a prática da palavra nessas horas. Nós não estamos praticando a palavra, ou seja, amar o próximo como nós amamos a nós mesmos, dar a face, confiar no Senhor, crer na sua, obedecer a sua palavra, esperar a ação de Deus, crer nas promessas de Deus. Em vez disso, nós estamos tentando ser os nossos próprios deuses, ouvindo a palavra de Deus. Isso é inaceitável. Então nós precisamos converter dos nossos maus caminhos, nós precisamos buscar a face de Deus, nos humilharmos diante do Senhor e pedir que Ele gere em nós uma fé que seja uma fé que pratica a sua palavra, que vive a sua palavra, que crê na sua misericórdia, na sua graça, no seu amor, na sua pessoa. E isso gera em nós um descanso na nossa alma, um descanso na nossa mente, um descanso no nosso coração, para que nós venhamos descansar no Senhor. O que eu estou querendo dizer é que a falta de descanso em Deus é a revelação da desobediência do coração, ou seja, essa inquietação da nossa geração é uma denúncia de que nós não estamos praticando a palavra, apesar de conhecê-las, porque o problema não é conhecer a palavra, o problema é praticar a palavra, é viver a palavra, é provar, experimentar a palavra. Nós vivemos épocas e tempos onde a palavra está sendo multiplicada. A palavra está na rádio, a palavra está na televisão, a palavra está no celular, a palavra está na impressa, a palavra está digital, a palavra está nas ondas sonoras. Em todo lugar nós vemos palavra, igrejas estão sendo abertas. Mas aonde estão os homens que praticam a palavra? Que se aquietam em Deus, porque a palavra vai gerar em você uma quietude no Senhor. Você pode estar em turbulência, mas a tua mente, o teu coração vai descansar na rocha. Você pode estar sendo rasgado pelas feras, mas a tua alma estará em repouso no lugar secreto. Você pode estar sendo desintegrado, mas a tua fé está firmada, recalcada, ela está afincada na rocha, no pilar, de forma que Jesus falou assim, ó, aquele que pratica a palavra, ou seja, aquele que crê na palavra, que a palavra gerou nele prática, que gerou nele evidência, que gerou nele vida, ela não pode ser destruída. Vem o rio, transborda o rio, vem a inundação, vem o tsunami, vem o furacão, vem o El Niño, vem eu não sei o que é, a catástrofe que pode acontecer, eu não sei qual é a calamidade que pode acontecer, eu não sei qual é o mal que pode vir, eu não sei se é o vírus, não sei se é uma pandemia, eu não sei se é uma crise econômica, eu não sei o que é que pode vir, se é na saúde, se é no casamento, eu não sei aonde é, mas por onde ela vem, ela não vai conseguir destruir uma casa que foi firmada na rocha. Por quê? Porque ela foi gerada em Deus em essência. E é isso que nós estamos buscando no Senhor. Pai, no nome de Jesus, nós estamos aqui, Pai, diante da tua palavra, sabendo que o Senhor usa quem o Senhor quer, do jeito que quer, da forma como o Senhor quer. Nós sabemos que nós somos pecadores, carentes da tua graça. Não há em nós de bem algum, senão um coração que todos os dias tenta fugir da tua vontade, fazer aquilo que quer. Mas nós te suplicamos, não desista de nós, não nos abandone, não nos deixe, nos ajude a ser fiel, nos ajude a chegar nas mansões celestiais e vê-lo o Senhor face a face. Ainda que uns com mais largueza, outros com mais dificuldade, eu não sei, porque a tua palavra diz que uns serão salvos como que pelo fogo. Às vezes uns com mais obediência, outros com menos, mas tem misericórdia de nós, nos ajuda. Nossa geração é sofrida, nossa geração está inquieta, ansiosa, Senhor. Nossa geração está buscando soluções por causa dos conflitos na identidade. Nós precisamos de ajuda, nós carecemos de Ti. Tem misericórdia de nós, porque como aquele povo de Nínive, que o Senhor falou que não sabia discernir as coisas mais simples, não conseguia ver um palmo na frente do seu nariz, assim está a nossa geração. Tem piedade de nós, tem misericórdia, usa da tua misericórdia abundante. Eu clamo por misericórdia, misericórdia do Senhor sobre as nossas vidas nessa última hora, Deus. Em nome de Jesus, em nome de Jesus, Deus abençoe, em nome de Jesus.
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0: Linda sequência musical que você acompanhou aqui na sua Paz FM, a rádio da família. Você ouviu Isadora Pompeu trazendo essa linda canção e também nosso amigo pastor Diogo Vieira, no momento de oração, trazendo essa mensagem de fé, mensagem de ânimo, intercedendo por nossas vidas. 3:26, nós vamos para um breve intervalo. Daqui a pouco nós já voltamos para abrir o nosso arquivo musical de hoje, trazendo à memória canções que marcaram a época e você relembra aqui no nosso programa Som do Céu.
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1: Você sabia? O futebol chegou ao Brasil em 1894, trazido por Charles Miller, que voltou da Inglaterra com bolas, uniformes e as regras do esporte. Assim começou uma das maiores paixões nacionais. 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
2: Opa, já estamos aqui de volta com você na sua Paz FM, no nosso programa Som do Céu.
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2: 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E agora nós vamos fazer a nossa viagem no tempo e vamos para os anos 2000, há exatamente 26 anos atrás, aonde você ouvia essa linda canção com Asaf Borba cantando Minha Alma Engrandece ao Senhor.

3:47 e esse foi mais um arquivo musical que você acompanhou aqui no nosso programa Som do Céu, ó. Finalzinho do nosso programa, deixa eu mandar aqui um abraço para os meus amigos que chegaram aqui interagindo no finalzinho aqui da nossa programação. Quero mandar um alô aqui, ó, pro Jorge. Jorge Brasil tá aí ligado conosco. Olha, Jorge, Deus abençoe a sua vida. Obrigado pela companhia lá em Aparecida do Rio Negro. Que maravilha, meu irmão. Ótima tarde pros nossos irmãos em Aparecida do Rio Negro. Quero mandar um abraço para todos os nossos amigos aí na região do Bico Papagaio, também acompanhando o nosso programa através da 91,3 lá em Araguaína. Um abraço para vocês. Obrigado pela companhia. E quero mandar um abraço também para os nossos amigos lá em Novo Acordo, que estão acompanhando o nosso programa. Forte abraço, meus amigos. Deus abençoe. 3:48. Programa Som do Céu chegando ao final de mais uma edição. Daqui a pouco, meu irmão Éder Parente vem chegando, trazendo o programa Modão da Paz, com muito mais alegria, descontração e, claro, sempre anunciando as boas novas, anunciando a palavra de Deus. Esse que é o tema central de todos os programas aqui da Paz FM. Forte abraço. Fiquem todos com Deus. Uma excelente terça-feira, excelente tarde de terça-feira para todos. E nosso encontro fica marcado para amanhã, a partir de 1:00 da tarde. Eu espero você. Até mais.

0: 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Giro Minuto News.
1: Para evitar transtornos no dia da eleição, é importante o eleitor saber onde vai votar. A consulta aos locais de votação já pode ser feita. E é importante porque a Justiça Eleitoral pode alterar os locais entre uma eleição e outra, como aconteceu no Rio de Janeiro. No estado, o número de locais de votação que foram alterados chega a 268, o que impacta cerca de 610 mil eleitores. O TRE-RJ já havia anunciado a troca de 60 locais de votação por motivos de segurança, no caso para evitar a influência do crime organizado e das milícias no processo eleitoral. As últimas alterações envolvem questões de acessibilidade, mudança ou fechamento de estabelecimento e razões estruturais. A busca pode ser feita pelo site oficial do TRE-RJ com o número do CPF ou do título de eleitor, a data de nascimento e o nome da mãe. A consulta pode ser feita ainda pelo site do TSE, além do aplicativo de celular e título. O primeiro turno será realizado em 4 de outubro. E em caso de segundo turno, as eleições serão em 25 de outubro. Da Rádio Nacional em Brasília, Ana Lúcia Caldas.
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2: Agora em Palmas, 4:04. Boa tarde para você.
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0: Cheguei, Brasil.
1: Brasil!
2: Meu muito boa tarde na santa e gloriosa paz do nosso Senhor e Salvador Jesus Cristo. Está no ar, está começando mais uma edição do meu, do seu, do nosso
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2: Aqui pela Paz FM, Rádio da Família. Nessa linda terça-feira, dia 18 de agosto de 2026. Vamos juntos por aqui até às 7 da noite. Papai do céu já permitiu que chegássemos até aqui. Ele deixando, iremos juntos até lá, você sabe. Até no ponto final, até às 7 da noite, o trem bala já aquecendo os motores por aqui. Deu tempo, você anotar a placa, já pode mandar para cá, nosso meio de comunicação, nosso WhatsApp já tá liberado para sua participação, é o 63984206868, 63984206868, é o zap zap mais movimentado do Estadão do Tocantins. 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Muita coisa boa para acontecer por aqui, inclusive muita moda sertaneja cristã para você ouvir, para você glorificar, adorar aquele que vive e reina para todo sempre. Muita moda sertaneja daquele jeito, né? Você sabe, por aqui no Modão da Paz, muitos irmãos amados aí, compositores, né? Dessas modas sertaneja, contando aí, cantando a palavra do Senhor, cantando coisas do sertão, coisas que vão fazer você sentir saudade. Você que já sente muita saudade por aí, já hoje mora na região urbana, mas não esquece lá da roça, também é contada por aqui através dessas canções. Bora lá então? A Bíblia capítulo por capítulo e por volta das 6 da tarde também, hoje com o capítulo de número 34 de Ezequiel. Já fique atento por aí, já pegue sua Bíblia e aí por volta das 18h30, já à noite, já pastor João Paulo Arantes chega por aqui, quase no finalzinho do programa, para dar um recadinho aqui para você. Palavra de reflexão, oração para abençoar a mim e a sua, as nossas vidas, em nome do Senhor Jesus, por aqui, ó.
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2: E vamos abrindo o Modão da Paz dessa linda terça-feira. Com eles, Lucas Roque Gabriel.
4: Ai, Brasil!
2: Quem era eu? Alô, minha amiga Dileuza.
5: Olhava pra mim.
2: 1304 Sul, é sempre conectada conosco.
5: Não.

0: sempre por aqui, tá na paz, tá bom demais. Rádio Paz FM é para mais de 60 municípios aí pela 89,9, Araguaína e região, região norte do Estadão do Tocantins pela 91,3. Já tem gente chegando por aqui. Um alusão pro meu amigo Edmilson Sorriso. Ah, Edmilson, Edmilson caminhoneiro, rapaz. O homem tá passando por aqui, ó. Tô falando que o pessoal tá ligadinho conosco por aí nas estradas. Na 153, a paz do Senhor para todos os caminhoneiros que estão aí trafegando na BR-153, BR-010, entre Maranhão e Tocantins. Que Deus abençoe. Olha o painelzão do brutão do homem por aqui, ó. A frequência 91,3. E ele mandou um áudio aqui, passando em estreito, estreito Maranhão. E conectado na Paz FM, colocou aqui um áudio pra gente. Se liga aí no sonzão da Paz FM. Valeu, meu amigo Edmilson, caminhoneiro, rapaz. Olha aí, já sabe as regras por aqui, né, irmão Edmilson? Rapaz, já sabe a regra, como é que funciona. Quando ouvir esse buzinaço, se tiver acostamento, já sabe o que fazer, né, meu amigo? Ah, sabe? Sabe sim. É só fazer o seguinte, ó. Setinha pra direita, depois liga o pisca-alerta e olhar pro retrovisor e ver quem tá passando, meu filho, ó.
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0: Valeu, meu amigo, irmão Edmilson, todos amigos caminhoneiros, levando a gente de carona na boleia do caminhão, sintonizados aqui no Modão da Paz. E desce com esse modão aí, aumenta o volume por aí, ó. Quem tá chegando aí, ó? Raíssa e Ravel. Canção do caminhoneiro. Segura, menino.
2: Brasil.

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Essas horas, meu amigo James também, o caminhoneiro abençoado, tá sempre na estrada, né, irmão James? Fala assim, irmão James, por cá. Deve tá ligado conosco aí, ouvindo essa programação abençoada. Começo de programação por aqui, esquentando os motores aqui do Trem Bala ainda. E ó, canção pro caminhoneiro aí, com Raíssa e Ravel. E tem mais por aqui, viu? Um abraço pra você que tá sintonizando agora, tá colocando a máquina no asfalto agora, acelerando. Acelera devagar, que devagar também chega. É, meu amigo presbítero José de Arimatéia do Taquarizão de Açúcar, tá ligado, tá ligado. Olha eu chegando aqui, manda uma moda pra nós aí, tá bom, meu amigo presbítero José de Arimatéia do Taquari. Muita gente no Taquari ligados aqui na Paz FM. Olha só, gente, olha só como é que tá por aqui o nosso muralzão de recados, já abastecendo por aqui, chegando mais. Abraço aí pra minha amiga Edileuza, que passou por aqui, a paz do Senhor Jesus, irmão Ed, obrigado. Eu que agradeço a sintonia, minha amiga. 1 milhão de joias, 5 milhões de joinha aí de volta pra você. E ó, é, você que tá na boleia do caminhão aí, nos ouvindo.

0: Já de volta por aqui, 4:24, 4:24, para você não perder a hora, onde quer que você esteja, tá aí em casa ou no trabalho, daqui a pouco tá saindo do trabalho, daqui a pouco tem gente que tá no trabalho, vai pro trabalho, tem gente, meus amigos, taxistas, motoristas por aplicativo, sintonizados aqui na Paz FM, nos dando essa carona abençoada nessa tarde abençoadíssima de terça-feira. Obrigado pela sintonia. É, meu amigo Sebastião Neto, que tá na sintonia por aqui, já passou por aqui, tá por ali o homem. Ô, Montião! É, obrigado aí, meu amigo, pela utilidade pública. Deixou uma utilidade pública aqui. Nós vamos passar aqui pra nossa parte do jornal. Tá bom, meu amigo Tião? Obrigado, rapaz. De coração pela sintonia, pelo cuidado, pelo carinho de sempre. Tá bom? Sempre ligadinho conosco. É, manda recadinho ainda. Olha o painel do veículo ali, 89,9. Deus abençoe em Cristo Jesus, meu amigo. Vamos alertar sim os nossos irmãos. Obrigado, Tião. Tamo juntos. É, quem passou por aqui também, meu amigo Genésio. Genésio tá ligadão, né, Genésio? Tá ligadão. Valeu, Genésio. Ele disse que foi uma benção a cruzada, rapaz. De noite, domingo de manhã, na matriz. Uma benção de Deus. Valeu, obrigado pelo feedback, meu amigo Genésio. Precisando, estamos aqui à disposição, meu amigo. Tamo junto sempre, viu? Muito bom ter a sua companhia aí, ó. Deus abençoe. Quem tá acompanhando também a nossa programação é minha amiga pastora Marlene, lá do Aurini 3. Alô, pastora Marlene, que Deus abençoe. Pai do Senhor, irmão Éder Parente, ó, estou aqui ouvindo o programa. Obrigado, pastora Marlene, pastor Dilson, aí sempre ligados. E mandar uma alusão também para todos os nossos amigos aí, pegando carona, é claro, com minha amiga pastora Marlene e o pastor Dilson. Um abração aí para todos os irmãos amados aí do Aurini 3, sintonizados aqui na Paz FM, a Rádio da Família. Olha quem passou por aqui também, meu amigo Pedro. Ô, irmão Pedro! Passou por aqui, passou de passagem. O homem disse o seguinte: ó, tô aqui, irmão, é ligado no modão da paz. Já separa a poltrona do trem-bala aí pra mim. Tô aqui ouvindo os modões. Eita, irmão Pedro, que coisa boa, meu amigo. Um abraço pro senhor. Vamos aqui, ó. Intervalo comercial e voltamos já com muito mais. 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
0: Por aqui mesmo, gente. Você que tá conectando agora aí, chegando agora, chegou atraso. Chegou a tempo, é brincadeira. Chegou a tempo, vamos juntos aqui até lá. Você sabe, até às 7 da noite. E não vale puxar aquela cordinha. A priori, né? A gente até tirou aquela cordinha. A equipe. Tripulação do Trembala já cumpriu a missão. Foi lá, tirou a cordinha do Trembala, pra tá proibido o pessoal que subir no Trembala, puxar aquela cordinha pro Trembala parar. É, não para não. Subiu aqui na estação, vai até a estação final, viu? 4:32, 4 + 32. Rapaz. É. Ei, o que eu tô falando pra você, né? É, meu amigo Abdula. Hã?

Mais ou menos por aí, rapaz. 4h33, 4h33. Olha só quem chegou por aqui, diretamente lá do Distrito Federal. Meu amigo presbítero Rony mora em Goiânia, mas tá lá no Distrito Federal, né? Passando por aqui. A paz do Senhor Jesus, meu amigo Éder Parente. Ainda por aqui no DF, rapaz. Ó, só assuntando. Ei! Mas tá conectado conosco, né, irmão Rony? Isso é bom demais, meu amigo. Obrigado aí pelo carinho de sempre, de todos os dias. Deus continue te abençoando, senhor, sua casa, família, seu trabalho, onde quer que esteja. Tamo juntos, viu? Meu amigo Ibamã também ali, ele não tá na Vila Regina, não. Tá passando uns dias aí de folga. Deve estar voltando daqui a pouco, né, meu amigo Ibamã? Ou já retornou? Boa tarde, irmão Éder Parente. Tô por aqui, ó. Oito joinhas, 40 joias de volta pra ele, então. Obrigado, meu amigo Ibamã. Eita, rapaz. E quem tá nos ouvindo ali diretamente da 409 Norte é minha amiga irmã Tereza. Alô, irmã Tereza. Tá vendo aí, irmã Marlene? Irmã Tereza voltou aí, ó, mandando um alusão pra todos da congregação, inclusive pra minha amiga irmã Marlene, da 409 Norte, pra todos os irmãos da 409 Norte, meu amigo Ailton Miguel Carreteiro, todos aí sintonizados conosco aqui na Paz FM, ela manda aquele alusão especial e todos da congregação. Obrigado, minha amiga irmã Tereza, faz muita falta quando não participa, minha amiga. Tava sentindo a falta da senhora por aqui. Que Deus continue. A fé também tá ligadinha, né, irmã Maria Amélia? Tá sintonizada. Quer ouvir o modão por aqui? Ela falou: irmão, eu amo a Rádio Paz. Essa é minha amiga, irmã Maria Amélia. Obrigado, irmã Maria Amélia. Tá chegando moda boa por aqui. Quem tá chegando? Os meninos aí, ó. Daniel e Samuel, o mandamento. Alô, meu amigo Jovem Brito, lá da Vila Grotins. Então, Jovem Brito de um lado e o irmão Brito do outro, né? É, sintonizado aqui, ouvindo a programação do Modão da Paz. Radinho na sacola, volume nas alturas. Regador na mão, olhando as plantas. E ouvindo o Modão da Paz, 4h35.

volta por aqui. Falei que era rapidinho, rapidinho, rapidinho. É daquele jeito, rápido, rápido, rápido, né? Que bênção que você está acompanhando a nossa programação, seja de onde você estiver, é do carro, é da chácara, é da fazenda, é do assentamento, é cidades próximas, distantes, outros estados da federação, é você que nos ouve também em outros países, sempre através da internet também, ou pelo site www.radiopaispalmas.com.br ou através do nosso aplicativo. Já baixou o seu? Então faça o seguinte, compartilha aí, ó, no grupo dos amigos, da família, da igreja, do trabalho, do bairro, quem sabe, da cidade onde você mora, da quadra. É, daqui a pouco, você sabe, só vai aumentando, né? Só vamos aumentando aí o número de ouvintes e também participantes aqui da nossa programação. Sabe que essa programação aqui é 24 horas por dia, levando o evangelho do Senhor Jesus Cristo. Ele é o evangelho que salva, que cura, que batiza, batiza com o Espírito Santo e ainda leva para morar no céu. Que coisa, que promessa que Papai do Céu nos fez, né? Afinal de contas, ele foi nos preparar lugar. É, esse lugar tá preparado para minha vida, para sua vida. Vamos continuar persistindo, persistindo, porque o nosso alvo é ele, o nosso alvo é Cristo. Bora juntos então um dia encontrarmos juntos aí com o Papai do Céu, fazer aquela festa maravilhosa nas bodas do Cordeiro, né, gente? Mandar um alôzão aqui pro meu amigo irmão Irajamá e a irmã Ruth de Porto Nacional. É, mandar um alôzão também pra irmã Rosimar. Tem mais pro presbítero Saturnino da Aurinium, pro meu amigo Antônio Souza, minha amiga Rosa do Flamboyant, pra irmã Silvânia, pastor Edmilson e a missionária Gracileide, também pra minha amiga Luizinha da Saúde, pra minha amiga Isaulina, alô irmã Isaulina de Lagoa do Tocantins, mandar um alô também pro meu amigo Tonhão e a irmã Maria lá do Água Fria. Irmã Maria parece que tá lá pro Maranhãozão, né, Tonhão? Mas ele tá sempre na escuta. Meu amigo Mauro Edio, lá da Avenida Tocantins, do Espaço 10, ele, meu amigo do Flash Lance, meu amigo Edinaldo. Ei, povo abençoado, um abraço pra vocês aí, viu? José Divino de Souza, lá do Santa Fé do Araguaia, lá na região norte do Estadão do Tocantins, meu amigo Maurício Milhomem, pastor José Henrique, a irmã Ana Feitosa. E um abração pra ele, meu amigo irmão Adão de Carvalho, Adão Antônio de Carvalho de Porto Nacional. É, rapaz, pastor Arlindo Lira, Serra da Lopa, ele, a irmã Luísa, pastor Francisco Calixto, a irmã Nires, irmã Nilva Pontes, presbítero João Ribeiro, abraço para esse povo abençoado, Antônio Nazareno, caminhoneiro do Estadão do Pará, sempre passando por aqui no Toca, né? Ligado aqui na Paz FM, dando carona pra gente, a filha da minha amiga irmã Raimunda Saraiva, lá do Sol, rapaz, lá do Morada do Sol 3, a Dinoã. Irmã Raimunda Saraiva também deve estar ligadinha conosco lá no Santa Bárbara, ela e João de Deus. Um abraço aí pro meu amigo Jales lá da Deixalon, é, lá da Monte Oreb, do assentamento Coqueirinho, né, irmão Jales? Sempre aí ele manda alôzinho aqui pro pastor Edgar, pastora Jarlene, todos os irmãos da congregação. Abraço pra ele. Alô, irmão Jales, assentamento Coqueirinho. Falando em assentamento Coqueirinho, mandar um alô pro meu amigo Tião da Caçamba, né? Ele gosta de mandar um alô pro pessoal do Coqueirinho, do Prata, São João 1, São João 2. Alô, meu amigo Tião da Caçamba, alôzão pro pessoal da zeladoria, da infraestrutura, aterro sanitário, estiverem conectados aí conosco. Deus abençoe, meu amigo Jairo, irmã Raquel, Gabrielzinho ali da Chácara Diamantina no Taquari. Alô, minha amiga Valdira Vasconcelos, ligada conosco lá em Vila Rica, Mato Grosso. Ela e irmão Valdemir Vasconcelos, seu esposo, minha amiga Maria Iris, minha amiga Lucinete Braga da 409 Norte, meu amigo Tony César, caminhoneiro de Luzimante. Alô, Tony, meu amigo André Mota, sua esposa, irmã Dani e os filhos, né? O Telzinho, o Davi, meu amigo Cleo Dacinho, cantorzão Cleo, sempre nos escutando. Alô, minha amiga Maria de Nalva de Brejim de Nazaré, irmã Elisete, todos os irmãos aí de Brejim de Nazaré, irmã Maria das Graças, o irmão Benu, Chácara Cantinho do Céu. Alô, meu amigo Valdivino Araújo, a irmã Joelma aí do Jardim Vitória 1, meu amigo presbítero Alexandre, residencial Renascer, lá do setor Água Boa, né, gente? Sempre nos ouvindo também, ele, a irmã Orcitânia, o Benjamin, a Emily, meu amigo Joaquim Belém, hein?
É, e a irmã Diane. É, a irmã Diane, sua esposa, né? Irmão Joaquim Belém, a irmã Diane, sua esposa, e a filha Lília, aí no Taquari, ouvindo a nossa programação. Alô, irmã Rose do Taquarizão de Açúcar, meu amigo Marco Aurélio de Paraíso. Olha aí, rapaz, minha amiga Cláudia, Cláudia Eduardo, a Duda, sempre nos ouvindo, né, irmã Edileuza? Olha, meu amigo Adonias Almeida também, um abraço pra ele, lá em Luzimangues. Ele, a sua esposa, a irmã Olga. Valeu, irmão Adonias. Meu amigo Gilberto Ferreira, é o Ferreirinha, Chácara Valde Jaboca em Porto Nacional. Alô, irmão Juvenil, aí do Aurene 3. Meu amigo James, o James Caminhoneiro. A Cristiana da Silva de Vanderlândia. E amiga Jerusa da Chácara São João Batista. Ou no trabalho, ou em casa, ou no carro, tá sempre nos ouvindo, né, irmã Jerusa? E minha amiga irmã Delma do Assentamento Bom Sucesso em Porto Nacional. Minha amiga Márcia Menezes, o Rio Hanes, o Marco Antônio Rian, meu amigo JC, o João Carlos do Aurini 3, a Edna Rodrigues, a minha amiga Maria Helena da Chácara Cipó. Alô, irmã Maria Helena, Deus abençoe, obrigado pela audiência de sempre, de todos os dias, muita gente sintonizados aqui na Paz FM, Rádio da Família. E eu quero aproveitar também e mandar um alôzão para ele, meu amigo que passou por aqui ainda há pouco, acabou de chegar ainda há pouco, meu amigão, olha aqui, é ele mesmo, rapaz. O homem tá aqui, ó. Meu amigo Danilo, lá de Monte do Carmo, né, Danilão? Mandando um modão por aqui pra toda a família, pra sua esposa, irmã Marise, pro Daniel Moisés, seu filho, pra sogra, pro sogro, pastor Irene, pastora Deusirene, papai, irmão Natalino, a mamãe, irmã Sara, todos aí em Monte do Carmo, da Assembleia de Deus, Ministério Mardoqueu. Deus abençoe, meu amigo Danilo, tá lá, ouvindo o modão da paz, isso é bom demais. É, rapaz, meu amigo também aqui, ó, meu amigo Geraldo de Porto Nacional. Alô, irmão Geraldo, tava sumido, meu amigo. Como é que tá a perna por aí? Já sarou, irmão Geraldo? Já tá tudo bem com a perna? Um abraço pro senhor, viu, querido? Deus abençoe o senhor. E um abraço também pra Ediana, eu acho, né, o nome da vizinha dele. Ele colocou aqui, ó, que ele falou através de um áudio, não sei se eu entendi direito, mas eu entendi aqui, Ediana. Abraço aí pra Ediana, ele disse que é vizinha dele, gente boa, gente fina. Deus abençoe, irmão Geraldo. Deus continue te abençoando, rapaz. O senhor tava muito sumido, hein? Não faça isso não, meu amigo, não faça isso não. Ah, sei, tava sumidão. Depois vai contar pra gente aí se a perna dele tá melhor, como é que tá a situação. Olha quem tá chegando por aqui, uma moda boa por aqui, ó. Essa aqui é raiz. Bom, Geraldo vai gostar aí, ó. Meu amigo Raimundo Saladeiro também gosta. Seu Antônio Luiz que já tá ligado, Dona Valdo, seu Zé Parente. Goiano e Paranaense, apagão de Natal.

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Conta pra gente. Aqui no 639-8420-6868. Muita gente chegando. A nossa produção trouxe um recadinho aqui de quem, produção? Ah, do Jaston, né? Meu amigo Jaston lá de Paraíso, do Tocantins. Ah, tava chegando o nome dele, ele mandou de novo. Tá lá na ponta agora, né? Ah, sim, entendi aqui, ó. Tava lá em... Ah, sim, já tava chegando. Aí ele mandou novamente, né? Mandou mensagem novamente. Ah, sim, tá bom então. Meu amigo Jaston de Paraíso, passando por aqui. Boa tarde, irmão Éder Parente. É, passando aqui para desejar uma ótima tarde. É na paz do Senhor Jesus Cristo. Toca uma moda para nós aí. 5 mil. É, colocou aqui, ó. Ah, colocou. Foi 50 mil joias. Então, 250 mil de volta aí, viu, Jaston? Obrigado pela audiência de sempre. Vamos dar uma olhada com a nossa produção se essa música está disponível hoje na grade musical aqui do Sertanejo. Eu sei que tem Dinamite Barro, né, produção? Tem, Dinamite Barro sempre tem por aqui. Mas essa aí, como já sabem, né, nós não atendemos pedidos musicais aqui no Modão da Paz, atendemos só o que está na grade musical. Nossa produção faz aqui a nossa grade musical todos os dias com músicas aqui diferentes, né, para não tocar as mesmas canções assim todos os dias. Tá bom, meus amigos? Aí, espero a compreensão de vocês. Que aí a gente vai tocando aqui de acordo, tá na nossa grade, né? A nossa grade musical que a nossa produção prepara com todo carinho, separa um tempinho ali todos os dias, coloca as músicas aqui pra gente e eles exigem que a gente toque aqui as músicas que tá por aqui, tá bom? Quando acontece uma coincidência, às vezes você pede aí de casa, ah, irmão, é, toca aí pra mim a música tal, aí a música que a gente olha na grade musical do dia, se tiver por aqui a gente coloca, se não... Aí segue a grade aqui da nossa programação sertaneja, que é o programa Modão da Paz, tá bom? Tá chegando por aqui, ó, agora é Falcão e Josué, uma moda aqui com Retrovisor. Na sequência tem Dinamite Barros, Saudade do Sertão, que eu ofereço pro meu amigo Jaz, rapaz, meu amigo Jaston de Paraíso, e pra quem gostar também, daqui a pouco na sequência, depois do intervalo.

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3: agora
2: certa.
3: Agora em Palmas, 5:02. Boa tarde para você.
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3: Já voltamos por aqui, 5:02. Tá conectando de onde? Conta pra gente. 639-8420-6868 é o zap zap mais movimentado aqui do Estadão do Tocantins. E você tá convidado também para entrar aqui nesse WhatsApp no 639-8420-6868. Já agenda aí, ó. Quando estiver nos ouvindo, manda aquele alô, aquele alôzinho, nem que seja aquele joinha. Manda aquele joinha, diga seu nome. Como diria antigamente, né? Muita gente vai lembrar disso aqui, ó. Muita gente aí, né, seu Antônio Luiz?
4: Chamada a cobrar. Para aceitá-la, continue na linha após a identificação.
3: Olha, participar, pode mandar mensagem por aqui, diga seu nome e a cidade de onde está falando. Mais ou menos por aí. A vizinha do meu amigo irmão Geraldo, lá de Porto Nacional, é a irmã Dianaci. É, irmã Dianaci. Deus abençoe. Obrigado aí pela sintonia. Um abração no meu amigo irmão Geraldo por aí. Que Deus abençoe sempre, viu? Daqui a pouco tem mais alô chegando por aqui. O nosso muralzão de recados está preenchido. Mas vamos botar uma moda por aqui. Meu amigo Jaston de Paraíso deve estar ouvindo. Missionário Esmeraldina, lá da. Rapaz, da 607 Norte. Pra você também que gosta das modas aí do Dinamite Barros, tá chegando por aqui, ó. Saudades do Sertão é o nome dessa moda aqui, ó.

0: voltamos por aqui, 5:08. 5:08. E você que tá conectado, conectando conosco, vamos juntos até às 7 da noite. Meu amigo, faz dia que não participava por aqui, mas voltou por aqui, diretamente lá de Jiparaná, Rondônia. Ó, meu amigo Adriano, Adriano Francisco, tá tudo bem, meu querido? A paz do Senhor Jesus, um abraço pro senhor, pra irmã Rosângela, diretamente aí de Jiparaná. Tamo junto aqui através da internet, ele colocou o sinalzinho aqui, a antenazinha, 6, meia dúzia de joinhas, 30 joias de volta. Abraço, meu amigo, pro senhor, pra família inteira. Deus abençoe. Diretamente ali da Casa Verde, em Paraíso do Tocantins, participando conosco por aqui, ele, meu amigo irmão Ari Batista, rapaz. Ei, Arizão, é o homem da Casa Verde, tá tudo bem por aí, meu amigo? Que coisa boa ter o senhor por aqui, a sua participação. Ele falou, irmão Eder, ó, ontem foi o aniversário do Israel, né? Mas vai comemorar, eu acho, só na quinta-feira, se eu não estiver enganado. Ele tá mandando uma alusão lá pra Vila Mandi, lá no Estadão do Pará. Tá nos ouvindo por lá a irmã Leonete, o Florencio, a Alice, quem sabe também a Ildete. Deus abençoe esse povo aí também, ó. Irmão Ari tá ali na Casa Verde, junto com a irmã Maria Iva, junto com o Lucas. E o Israel tá por lá, daqui a pouco ele volta, né? Obrigado, meu amigo irmão Ari Batista, ele oferece essa próxima moda aí pro irmão Raimundo Saladeiro também, pra quem estiver ouvindo. Tião do Xambari, Mas Socorro, todos que estiverem sintonizados aqui no Modão da Paz. Valeu, meu amigo, irmão Ari Batista. Também quero aproveitar aqui e mandar um alô pro meu amigo Pedrinho da Farinha de Luzimã, que tá ligado, né, Pedrinho? Não está ligando, mas tá sempre ligado conosco. Valeu, obrigado, irmão Pedrinho, Deus abençoe sua vida, rapaz. Irmão, Adriano tá respondendo aqui, tá tudo bem por cá, na correria, só na correria, né, irmão Adriano? Deus abençoe, meu amigo. Diretamente do Taquarizão de Açúcar, ela, minha amiga irmã Daiane, que passou por aqui, irmão Ed, tô aqui ligadinha, 4 joias, 20 joias de volta, minha amiga, a paz do Senhor Jesus Cristo também, é minha amiga Daiane do Taquari, não perde também uma programação. E falando no Taquarizão de Açúcar, de Taquari pra Taquari, minha amiga irmã Rose do Taquarizão, oi, boa tarde, estou aqui sintonizada na melhor, junto sempre, abraço, minha amiga Rose, tá tudo bem por aí, né, irmã Rose, Deus abençoe. Diretamente da região norte do Estadão do Tocantins, lá, rapaz, lá de Santa Fé do Araguaia, ele, meu amigo José Divino, passou por aqui, deixou um joião aqui, ó. 5 joião desse de volta, irmão José Divino. Abraço pro senhor, meu amigo. Quem tá ligada na Serra da Lopa, minha amiga Luísa Coelho Caliço, a paz do senhor, irmão Eda, obrigado aí pelo alô. Por nada, minha irmã, ó, 4, 5, 6, 7, 8 joinhas, 40 joias de volta pros meus amigos da Serra da Lopa. Olha a minha amiga Elisete aqui também de Brejinho de Nazaré, 6 joinhas, ela colocou 6 joias aqui mesmo, ó, 30 joias de volta. Obrigado, irmã Elisete, minha amiga Maria de Nova deve estar por aí também, não perde uma programação não. Minha amiga Maria Severiana do Taquari, tem mais gente do Taquari por aqui. Pai do Senhor, irmão Maria Parente, tô aqui ligada. Obrigado, minha irmã. Um abraço aí pra turma do Taquari. Presbítero Raimundo também não perde uma programação. Irmão Francisco Alves, pastor Adeval, pastor Marquene. Ei, povo de Deus. Alô, Taquari. Evangelista Juscelino, missionária Maria Helena. Tá todo mundo ligado aqui na paz. Quem chegou por aqui também foi ela, minha amiga Grácia Ramos. Pai do Senhor, meu parentinho, tô por cá. Estamos juntos aqui até o ponto final. 1000 joias aí pra você. 5000 de volta, minha amiga. Ela falou, e muitos cheiros aí pra essas meninas aí. Elas estão educadas hoje aqui, viu, irmã Grácia? Estão educadinhas.
1: Boa tarde. Vai não.
0: irmã Grácia, obrigado, minha amiga. Ela falou, me dê carona nesse trem bala. Claro, tá reservada a poltrona 23 ali pra ela, viu? Até lá, às 7 da noite, minha amiga. Vamos juntos. Que Deus abençoe em Cristo Jesus. Olha o meu amigo Valdivino Araújo, também tá ligadinho lá no Jardim Vitória 1. Ele, a irmã Joelma, obrigado, meu amigo. Ele passando por aqui, a paz do Senhor Jesus para todos nós. Mandou uma porção de joinhas aqui. Vamos calcular mais ou menos quanto? 4, 5, 6, 7, 8, 9, 10. Uns 20, uns 30 joias aqui para ele. 150 de volta para ele. Obrigado, irmão Valdivino. Abraço aí pro senhor, meus amigos aí do Jardim Vitória 1, Jardim Vitória 2, sempre ligados aqui na Paz FM. Meu amigão, irmão Luiz Cleiton, tá ligado conosco. Alô, irmão Luiz, olha só, pai do senhor, meu irmão Eleparente, estamos por cá, viu, na quadra 1103 Sul, na construção de um banheiro, rapaz. Manda um alô aí pras manas, a Cleciele e a Camila, a mamãe, a Urenildes, e 300 mil joinhas, rapaz, 1.500.000 joias de volta, irmão Luiz Cleiton. Deus abençoe, rapaz, tá na construção de um banheiro e conectado aqui na Paz FM, conectado na Paz FM. E olha ali o radinho dele lá, ó. Fez até um pedestal pro rádio aí, ô irmão Luiz Cleiton. Foi isso que eu entendi ou aproveitou aí um improviso? Aparentemente fez um pedestalzinho pro rádio ali, olha que coisa bacana, rapaz. Eita, colocou aqui a foto de um lanche, olha aí, irmão Eleparente, o lanche aí da mana, a Cleciele em Goiânia, bora? Eita, rapaz, aí tá bom demais, aí tá bom demais, Gaguinho, é, meu filho, aí são pra poucos esse horário, hein?
2: Onde é que é esse daí,
0: menino? É, acho que é lá em Goiânia. É bom que tá pertinho, hein, Gaguinho? Tá pertinho, rapaz. Qualquer coisa a gente chega por lá. É, esse que aproveitou o improviso lá e colocou o radinho. Tá certo, meu amigo, ó. Já ficou parecendo com o radinho. Já ficou parecendo com o radinho. Depois providencia aí uma estante dessa aí pro radinho. Obrigado, irmão Luiz Cleiton. Olha a irmã Luizinha da Saúde aí, ó. Você falou que ela não vinha, Juju? Chegou aí, ó. Ó, cheguei, meu filho. Cheguei. Cheguei.
3: Cheguei. Cheguei. Cheguei, Brasil.
0: Deus abençoe, rapaz. É bom demais ter a sua companhia. Quem, ó, muita gente ainda chegando por aqui. Meu amigo Evangelista Carvalho, lá de Monte Santo. Evangelista Carvalho. Oi, irmão Hélio, paz do Senhor para todos os irmãos aí da Paz FM. Obrigado, meu amigo. Eita, rapaz, diretamente de Monte Santo aí, ele, o Evangelista Carvalho, passando por aqui, deixando a paz do Senhor para todos os irmãos da Paz FM. Obrigado, comandante, estamos juntos. Tem gente por aqui, ó. Tem gente por aqui, minha amiga, a irmã cooperadora Célia, lá do Jaú 4, loteamento aconchego. Tá por aí, cooperadora Célia, Deus abençoe sempre. Boa tarde, a paz do Senhor Jesus, a todos, tô aqui ouvindo a rádio. Obrigado, minha amiga, sempre acompanhando a nossa programação. Aí tira um tempinho ainda para mandar recadinho, isso é bom demais. Obrigado, minha amiga, Deus abençoe sua vida, tá? Olha só, quanta gente ainda chegando, quanta gente participando, pastor José Henrique. Painel do carro dele tá ali, ó, sempre ligado na 89,9. A paz do Senhor, irmão Eric, Deus abençoe. Amém, pastor José Henrique. Abraço pro senhor, comandante. Tamo juntos por aqui, ó. Tem gente colorindo o mundo aí. Meu amigo, irmão Edson Monteiro, do setor União Sul. Tá por onde hoje, será? Boa tarde, irmão Eder, parente, por cá, ó, daquele jeito. Ah, deve estar colorindo o mundo por aí. Abraço por aí, Deus abençoe, meu amigo. Estamos juntos, viu? E ele, Ailton Paranhos, lá de Luzimangues, a paz do Senhor Jesus. Aqui é o Ailton Paranhos, aqui de Luzimangues, ligado também. Conectado na Paz FM, né, irmão Ailton? Deus abençoe sua vida. Seja bem-vindo por aqui, meu amigo. 5:17, 5:17. Tá chegando moda boa por aqui. Prata da casa, por sinal, ó. Ananias Nascimento. Meu amigo Jorge Lopes, minha amiga Jandira Reis de Paraíso do Tocantins, né, gente? 5:17. Daqui a pouco nós voltamos trazendo muito mais. Não saia daí.

0: 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Você que tá conectando agora, tá saindo, quem sabe saiu agora do trabalho, ligou o carrão, colocou a chave aí na ignição, outros não precisam nem de ignição, só é presencial mesmo. Já ligou o carrão, o painelzão do veículo, tá ali, ó, a multimídia, né? A multimídia tá lá na 89,9, ou aí, região norte do Estadão do Tocantins, na 91,3. Tá ligado conosco ali no Água Fria, meu amigo Tonhão. Ô, irmão Tonhão. Fala, irmão parente, tô por aqui, ó. Tô ligado aqui na Rádio Paz FM. Toca um modão pra nós aí. Ah, rapaz, a irmã Maria, a esposa dele, tá lá, a Imperatriz no Maranhão. Ele tá por ali, ó. Mandou a foto do radinho por ali, audiência boa demais. Né, Tonhão? Como é que estão as coisas por aí, meu amigo? O senhor tá bem? Só comendo cuscuz, Tonhão, só comendo cuscuz com café. Biscoitinho. Ê, Tonhão, rapaz. Cuscuz pela manhã com cafezinho é bom demais, né, Tonhão? Ah, Gaguinho.
1: Onde é que é esse daí, meu?
0: Lá no Água Fria, rapaz. O homem é, o irmão Tonhão é desses aí, ó. Come um cuscuz de manhã, ao invés de usar um arroz, ele usa um cuscuz com chambari. Já pensou? É, o homem, será que põe um chambarizinho, né, Tonhão? Chambarizinho, o homem coloca logo de manhã aquela, uma pimenta da braba e uma farinha de pulga. Aí o Tonhão trabalha feliz da vida, né, Tonhão? Forte demais. Ei, obrigado, meu amigo. Um abraço pra minha amiga Isaurina, mais conhecida como Isaura. Ela tá lá, acho que não tá ligando, mas tá ligada, viu, Juju? Lá no Recanto das Araras 2. Inclusive, ontem mandei alô pra irmã Isaura. Acho que ela não tava ouvindo, não, né, Gaguinho? Eu acho que não. Hoje ela disse assim: ó, irmão Eri, fala nos arara aí, rapaz. Fala nos arara, o que foi, o que há. Oi, irmã Isaura. Obrigado, meu amigo. Um abração aí. Vou mandar novamente. Um abração pra a irmã Isaura, Cristiano Ronaldo. É, pro palmeirense que deve estar nas estradas por aí, né, irmã Isaura? Pra Cleia, pra família inteira. Minha amiga Isaura, Recanto das Araras 1, Recanto das Araras 2, pra minha amiga Isaura. É um povão do Recanto das Araras aí, viu? Região sul aqui da nossa capital. E ela tá ligada sempre, sempre aqui na Paz FM, na programação do Modão da Paz. Obrigado, mãe Isaura, minha amiga. Ó, ligado também conosco lá no Luzimangues, irmão Manuel. Irmão Manuel disse que tá ligado lá. A gente mandar uma moda pra ele, daquelas moda boa, né, irmão Manuel? Aquela moda boa mesmo, pra ele, pra irmã Ana, tá lá conectado com a gente. E daqui a pouco, esperando aí o momento da leitura bíblica, capítulo por capítulo, também mais tarde. João Paulo Arantes,

0: momento da palavra, oração. Esse é meu amigo irmão Manuel, ouvinte fiel. Tem mais gente chegando por aqui, o nosso muralzão de recados tá conectado. Olha o muralzão aqui, ó. Mandar um alôzão aqui pro meu amigo Joel, que chegou aqui, irmão Joel, quantos joias mais ou menos? 4, 5, 6, 7, 8, 9, 10, 20, 30, 40, 50 joinhas ele mandou aproximados aqui. 250 joias de volta, meu amigo irmão Joel, estamos juntos por aqui, a paz do Senhor Jesus, viu? Olha o Marco Aurélio, lá de Paraíso do Tocantins, também chegou a paz do Senhor, irmão, ele é parente. Hoje estou em Araguaína, mas estou conectado. Aí, meu amigo, olha o painel do carrão ali, ó. Paz FM, Araguaína, aí pela rede aberta de rádio, conectado aqui na Paz FM. Obrigado, meu amigo Marco Aurélio. Deus abençoe ao presbítero Marco Aurélio, rapaz, nação Madureira de Paraíso, hoje nos ouvindo em Araguaína e creio que é pela 91,3. E olha ele chegando por aqui, ó, meu amigo evangelista Maestro Manassés Gomes de Taquaralto. Deixa eu dar uma olhada por aqui, tá chegando por onde, meu filho? Bem-vindo a Monte Santo, rapaz. Ei, rapaz, na estrada, passando em Monte Santo, conectado aqui na Paz FM, que bênção, que maravilha, evangelista Maestro Manassés Gomes, com certeza, tava com saudade do senhor, meu amigo, tava sumido, hein? Olha quem chegou por aqui, colocou a foto, era 11 horas da manhã. Eu tava falando agora no irmão Tonhão comendo um xambari, se ali era um xambari ou era uma costela com mandioca, alguma coisa assim, né? Minha amiga irmã Maria de Lourdes do Santa Bárbara, boa tarde, irmão Hélio Parente, tô por cá, sempre junto e misturado, o modão da paz, obrigado minha amiga, Deus abençoe. Acho que esse vídeo que ela mandou mais cedo por aí, ó, por volta de 11:46 da manhã, já era quase meio-dia, já tava querendo causar aqui é um desejo aqui no pastor Paulo, né? De comer aquela comida ali, a panelinha de pressão talvez estava lá. Já depois do intervalo tem mais moda, não saia daí.
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7: Já estamos de volta, 5:32. Boa tarde pra você.
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7: 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É, voltamos. Estamos de volta por aqui. 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Dá uma olhada por aqui novamente no nosso muralzão de recado, tem mais moda chegando. Ah, sim, claro. É o aniversário do meu amigo Israel. Israel, lá da Casa Verde, foi ontem. Então tem parabéns aqui, sim, rapaz, ó.
8: Parabéns, parabéns, parabéns pra você.
7: Muitas felicidades. Muitos anos de vida aí pro Israelzão. E o Mauri Batista, lá da Casa Verde, em Paraíso do Tocantins. Papai do Céu possa aí, ó, ser sempre presença constante em sua vida e nunca falte essa presença, e essa presença não faltando, não vai faltar nada, e essa data com certeza vai se repetir por muitos e muitos anos. Felicidades aí pra ele, abraço nele, viu, Mauri? Deus abençoe, companheirão, tamo juntos aqui, ó, Paz FM, a Rádio da Família. Meu amigo Neto Gouveia, de Paraíso do Tocantins, também tá passando por aqui, né, Netão? Tudo bem? Pai do Senhor Jesus, divulgue aí pra nós. Será no sábado, dia 22, a festa do milho aqui na congregação Vale da Bênção, Nação Madureira em Paraíso. Alô, Paraíso do Tocantins! Se liga, ó, festa do milho vai acontecer aí, ó. É dia 22 de agosto, sabadão, a partir das 18 horas. Então, ó, atenção, Paraíso do Tocantins, sabadão, dia 22, a partir das 18 horas, a festa do milho. Tem pamonha, tem curau, tem pudim de milho, milho assado, canjica, milho cozido e muito mais. É, bandas gospel, é, diversões, pula-pula pra criança, pra criançada correr, pular, né, criançada? É, local na área da igreja, da congregação Vale da Bênção, Paraíso do Tocantins. É, leva, ó, leva a sua família e amigos. Estamos lá esperando por você, nossos amigos lá da Congregação Vale da Bênção, Nação Madureira de Paraíso do Tocantins. Eita, abração aí, meus amigos, Deus abençoe. É, o evento lá em prol da construção do templo. Ajude a obra do Senhor, Congregação Vale da Bênção. Realização aí, ó, Festa do Milho. Muita gente aí sintonizada em Paraíso do Tocantins, não vai perder. Deus abençoe, meu amigo Neto Gouveia. Olha o Deljão por aqui chegando também. O homem chegou, irmão Ari. Pai do Senhor, gostei muito aí do barulho. É da panela de pressão. Manda um hino aí. É, Deus abençoe, meu amigo Deljão. Deus abençoe, rapaz. Olha, meu amigo, irmã Maria de Jesus, lá da Fazenda Campo Grande, passando por aqui também. Boa tarde, irmão Éder, parente a Pai do Senhor. Estamos aqui ligadinhos. 4 joias, 20 joias de volta, minha amiga. Abraço, irmã Maria de Jesus. E a Clarinha, tá por aí? O Cauã, o Ronaldão, o esposo. Deus abençoe essa família. E os netinhos, estão tudo bem? Abraço, minha amiga. Olha o Samuelzinho chegando de Fátima também. Ô, boa tarde, irmão Éder, parente. Manda um hino aí, rapaz. Ei, ofereço aí pra você. É, cadê o Chiquinho, rapaz? É o Samuelzinho de Fátima. Tá certo, meu amigo Samuel.
5: Cheguei.
7: O homem chegou aí, ó.
5: Cheguei, Brasil.
7: Chiquinho é bruto demais, viu, Samuca? Tá sempre por aí, viu? Falha não, meu filho. E você que gosta de uma moda sertaneja cristã, essa aqui é pra você também, ó. Chegando por aqui, é o Pedrinho da Viola. Não é o Pedrinho da Farinha, não, viu, gente? Pedrinho da Viola. No sertão é diferente.
9: No sertão é diferente, lá se vê mais comunhão. Trabalhadores da roça, nossos queridos irmãos.
7: Segura aí, mãe Isaulina.

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E 5h44 aqui na viradinha do relógio, 5h45 agora. Minha amiga Graça Ramos, bora lanchar? Olha aí, Juju, que é isso, gente? Fala pra Juju, que pra ela é só pra ver. Tá certo, irmã Graça. Olha a foto aí do lanche, Juju. Que é isso, minha filha? Irmã Graça Ramos aí, gente. É, irmã Maria de Jesus da Fazenda Campo Grande falou que só tá ela por lá. Ela, deixa eu dar uma olhada, Clarinha. O Ronaldão tá trabalhando, o Cauã tá pra cidade, os netinhos também, graças a Deus. Que coisa boa, irmã Maria de Jesus. Obrigado, minha amiga. Deus continue abençoando, né? Presbítero Rony já mandou a foto aqui lá do DFzão, ó. Finzinho de tarde na Samambaia. Samambaia Norte ou Samambaia Sul? Hã? Vamos que vamos até o fim da estação. Claro, meu amigo. Passando aí pertinho do metrô, quem sabe, na Samambaia Sul, né? Deus abençoe. Obrigado, meu amigo. Forte abraço aí, meu amigo presbítero Rony. Ah, rapaz, diretamente do Distrito Federal, nos ouvindo aí pela internet, que coisa boa, né? Ah, tá na Sul, Samambaia Sul, tá certo. Abraço aí, meu amigo. Olha aí, gente, e você, tá faltando ainda por aqui? Então vamos chegar, meu filho. 639-8420-6868. É mais uma moda chegando por aqui, essa aqui é das boas, ó. Kleber e Robson, vivendo no sertão. Aos meninos que cantam as coisas aí do sertão. Abraço aí pro meu amigo pastor José Luiz, pastor Edmar, ambos aí da dupla Tocantins e Paraense, sintonizados aqui na Paz FM, a Rádio da Família, sempre.

Por aqui, quem tá chegando por aqui agora, irmão, é dessa moda aqui com Pierre Thiele. A irmã Isaulina vai gostar. Quem gosta de moda de viola e uma raiz vai gostar, né? É o Pierre Thiele. Esse medley aí tem 10-0 pra Jesus, meu amigo lá do Espaço 10, o Mauro Ed vai gostar. É, rapaz, o fogo pega, parece, mas não é. Condomínio no céu. Muita gente aí esperando esse momento dessas modas mais raízes aí, né? Que coisa boa, que coisa boa. Um abraço aí pra mim, pra minha amiga irmã Cícera, lá na Chácara Deus é Amor, no Taquarussu Grande. Meu amigo Josué Cardoso, lá na Chácara Deus é Amor também, só que lá em Monte do Carmo. Pastor Malan, turma boa aí, conectado na Paz FM. E ele chegou por aqui, daqui a pouco eu vou ouvir o áudio dele, mas vou mandar essa moda aqui pra ele também, ele vai gostar. É o Tião da Caçamba. Alô, Tião! Obrigado pela audiência, meu irmão. Essa aqui também vai pra você, viu? Olha aí, ó. Segura aí, meu filho.

0: de volta por aqui na Paz FM 557. Tá chegando já intervalo comercial, mas antes quero mandar um alô pro meu amigo Francisco Alves, do Taquarizão de Açúcar, que chegou por aqui, né, irmão Francisco? Mandando bala por aqui também, a paz do Senhor Jesus, irmão Eri, estou aqui na escuta, obrigado pelo alô, nós é que agradecemos a sintonia, a participação por aqui, meu amigo. Tião da Caçamba também falou assim, manda um modão daqueles aí, irmão Eder. Então eles, ó, tava aí com certeza ligado nesse modão, nesse medley de viola aí, tava ligado, né, Tião? Abraço pra você, meu amigo. 15 joias, quem mandou por aqui foi meu amigo Jorge Luiz dos Poços Artesianos. Tamo aqui ligado, meu irmão. E o sonzão do carro ali na 89,9. Obrigado, Jorge. Olha o Raimundo também aqui, meu amigo Raimundo aqui da nossa capital também passou por aqui, né, Raimundo? Tá na estrada por ali, ó. Ah, o para-brisa frontal do veículo. Ah, espada de dois gumes ali no painel do carro, conectado aqui na Paz FM, Rádio da Família. Obrigado, companheirão. Tamo junto sempre, obrigado pela carona, rapaz. Ei, que coisa boa. É meu amigo JC do Aurini 3, a paz do Senhor, JC do Aurini 3 na escuta. Valeu, JC. Tem mais gente chegando por aqui, minha amiga irmã Maria Lúcia, lá do Irmã Dulce, segunda etapa também, costurando aí. Mandar um alô pra irmã Maria Lúcia, costureira, e pra todas as costureiras de plantão por aí. Obrigado pela audiência. Já vou ouvir o áudio dela por aqui chegando. Agora chegando intervalo comercial e a gente volta já, mas já mesmo, com muito mais.
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2: A Agência Nacional de Vigilância Sanitária, Anvisa, liberou nesta segunda-feira o registro de duas novas canetas com o princípio ativo semaglutida, obtido por via sintética. Ambos são agonistas do receptor GLP-1. Um dos medicamentos é uma caneta genérica produzida pela EMS. Essa não terá nome comercial, como acontece com a caneta da EMS disponível no mercado com o nome Ozive. A outra caneta é um medicamento similar, registrado pelo laboratório Germed e que será comercializado com o nome Semaclic. A expectativa é de que os novos medicamentos cheguem ao mercado com valor 30% menor que o de referência. As duas canetas aprovadas pela Anvisa são indicadas para o tratamento de adultos com diabetes mellitus tipo 2, insuficientemente controlado, como adjuvante à dieta e ao exercício. Assim como os demais medicamentos similares, a caneta de solução injetável é de administração semanal. Os produtos devem ficar armazenados em geladeira em temperaturas que variam de 2 a 8 graus, antes e depois de iniciado o tratamento. Outro cuidado que o paciente precisa ter é de não deixar o medicamento congelar. A venda da semaglutida está sujeita à prescrição de receita médica em duas vias. Agência Rádio Web de Brasília, Alan Barbosa.
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0: Agora em Palmas, 6:04. Boa noite para você.
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0: Já voltamos por aqui, agora temos aqui a Bíblia capítulo por capítulo, hoje trazendo o capítulo de número 34. Hoje é o capítulo de número 34 aqui do livro de Ezequiel. O assunto é o seguinte: profecia contra os pastores infiéis de Israel. Deixa eu ver se cabe mais um assunto por aqui dentro desse capítulo. Não. É só esse assunto. O assunto do dia aqui de Ezequiel, capítulo de número 34, é esse. Eu vou falar novamente aqui para você. Deixa eu... Profecia contra os pastores infiéis de Israel. É o que vamos ouvir aqui a partir de agora, aqui na série A Bíblia capítulo por capítulo, o livro de Ezequiel, capítulo de número 34. Bora lá então, meu filho.

Ezequiel, capítulo 34. Profecia contra os pastores infiéis de Israel. E veio a minha palavra do Senhor dizendo: Filho do homem, profetiza contra os pastores de Israel. Profetiza e dize aos pastores: Assim diz o Senhor Jeová: Ai dos pastores de Israel que se apacentam a si mesmos. Não apacentarão os pastores as ovelhas? Comeis a gordura e vos vestis da lã e degolais o cevado, mas não apacentais as ovelhas. A fraca não fortalecestes e a doente não curastes, e a quebrada não ligastes, e a desgarrada não tornastes a trazer, e a perdida não buscastes, mas dominais sobre elas com rigor e dureza. Assim se espalharam por não haver pastor, e ficaram para pasto de todas as feras do campo, porquanto se espalharam. As minhas ovelhas andam desgarradas por todos os montes e por todo o alto outeiro. Sim, as minhas ovelhas andam espalhadas por toda a face da terra, sem haver quem as procure, nem quem as busque. Portanto, ó pastores, ouvi a palavra do Senhor. Vivo eu, diz o Senhor Jeová, visto que as minhas ovelhas foram entregues à rapina e vieram a servir de pasto a todas as feras do campo por falta de pastor, e os meus pastores não procuram as minhas ovelhas, pois se apacentam a si mesmos e não apacentam as minhas ovelhas. Portanto, ó pastores, ouvi a palavra do Senhor. Assim diz o Senhor Jeová: Eis que eu estou contra os pastores e demandarei as minhas ovelhas da sua mão. E eles deixarão de apacentar as ovelhas e não se apacentarão mais a si mesmos. E livrarei as minhas ovelhas da sua boca e lhes não servirão mais de pasto. Porque assim diz o Senhor Jeová: Eis que eu mesmo, procurarei as minhas ovelhas e as buscarei. Como o pastor busca o seu rebanho no dia em que está no meio das suas ovelhas dispersas, assim buscarei as minhas ovelhas e as farei voltar de todos os lugares por onde andam espalhadas no dia de nuvens e de escuridão. E as tirarei dos povos e as farei vir dos diversos países e as trarei à sua terra e as apacentarei nos montes de Israel, junto às correntes e em todas as habitações da terra. Em bons pastos as apacentarei e nos altos montes de Israel será a sua malhada. Ali se deitarão numa boa malhada e pastarão em pastos gordos nos montes de Israel. Eu apacentarei as minhas ovelhas e eu as farei repousar, diz o Senhor Jeová. A perdida buscarei e a desgarrada tornarei a trazer, e a quebrada ligarei e a enferma fortalecerei, mas a gorda e a forte destruirei. Apacentá-las-ei com juízo. E quanto a vós, ó ovelhas minhas, assim diz o Senhor Jeová: Eis que eu julgarei entre gado pequeno e gado pequeno, entre carneiros e bodes. Acaso não vos basta pastar o bom pasto, senão que pisais o resto de vossos pastos a vossos pés? E beber as profundas águas, senão que enlameais o resto com os vossos pés? E quanto às minhas ovelhas? Elas pastam o que foi pisado com os vossos pés e bebem o que tem sido turvado com os vossos pés. Por isso o Senhor Jeová assim lhes diz: Eis que eu mesmo julgarei entre o gado gordo e o gado magro, visto como com o lado e com o ombro dais empurrões e com as vossas pontas escorneais todas as fracas, até que as espalhais para fora. Eu livrarei as minhas ovelhas para que não sirvam mais de rapina, e julgarei entre gado miúdo e gado miúdo. E levantarei sobre elas um só pastor, e ele as apacentará. O meu servo Davi é que as há de apacentar. Ele lhes servirá de pastor, e eu, o Senhor, lhes serei por Deus. E o meu servo Davi será príncipe no meio delas. Eu, o Senhor, o disse. E farei com elas um concerto de paz, e acabarei com a besta ruim da terra.
e habitarão no deserto seguramente e dormirão nos bosques. E a elas e aos lugares ao redor do meu outeiro eu porei por bênção. E farei descer a chuva a seu tempo. Chuvas de bênção serão. E as árvores do campo darão o seu fruto, e a terra dará a sua novidade, e estarão seguras na sua terra, e saberão que eu sou o Senhor quando eu quebrar as varas do seu jugo e as livrar da mão dos que se serviam delas. E não servirão mais de rapina aos gentios, e a besta fera da terra nunca mais as comerá. E habitarão seguramente, e ninguém haverá que as espante. E lhes levantarei uma plantação de renome, e nunca mais serão consumidas pela fome na terra, nem mais levarão sobre si o opróbrio dos gentios. Saberão, porém, que eu, o Senhor, seu Deus, estou com elas, e que elas são o meu povo, a casa de Israel, diz o Senhor Jeová. Vós, pois, ó ovelhas minhas, ovelhas do meu pasto, homens sois, mas eu sou o vosso Deus, diz o Senhor Jeová.

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1: Chegando mais moda sertaneja cristã por aqui no Modão da Paz, 6:17. Muito boa noite pra você. Antônia Gomes, saudade do sertão.

Já de volta por aqui na Paz FM, a Rádio da Família, 6:21 chegando. 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Deixa eu mandar um alôzão antes de tocar mais moda boa por aqui. Pra quem? Ah, pra gente que chegou por aqui. A irmã Maria Lúcia, lá do Irmã Dulce, segunda etapa, pediu uma moda por aqui com Dinamite Barros. Essa moda aí já saiu da nossa grade musical, tá bom, minha amiga? Deus abençoe. Ela falou que lembra muito Pastor Altair, né? Acho que é Pastor Altair, ela falou. Acho que nós não temos mais essa moda por aqui na nossa grade musical, tá bom, irmã Maria Lúcia? Deus abençoe, minha amiga. Forte abraço, viu? Quem mais chegou por aqui? Ah, sim, rapaz, Pastor Elismar de Porto Nacional. Pai do Senhor Jesus, irmão Aéreo Parente, amigo da gente, uma ótima noite e uma excelente semana abençoada para você, sua família, os ouvintes da Rádio Paz FM. Ele disse que o tempo lá em Porto Nacional tá bom, esfriou agora à tarde. Deve tá bom mesmo, né, Pastor Elismar? Deve ter clima diferenciado aí onde a Pastora Elismar mora, né? No Porto Nacional. Ela está lá ouvindo o modão da paz, sempre ligadinha, né? Que Deus abençoe sempre você e todos aí em nome do Senhor Jesus Cristo. Obrigado, minha amiga Pastora Elismar e a meninada, a criançada, né? As meninas, a Manu, Maria Gabriela, a Kemily Vitória e ele, o Arthurzinho. Deus abençoe, minha amiga, bem-vinda sempre. Também nos ouvindo lá, rapaz, do Piabanha, minha amiga irmã Denise Souza, já passando por aqui. Oi, boa tarde, a paz do Senhor, quer dizer boa noite quase, né? Ela disse aqui, é verdade, minha amiga, a paz do Senhor Jesus passando aqui, ó, pra frisar aí, ó, que estamos aqui sempre ouvindo, fazia dias que não participava do programa, mas jamais deixo de ouvir. Se possível, toca uma moda pra nós aí, que Deus abençoe, minha amiga, a irmã Denise Souza, lá do Piabã, e o irmão Raimundo Crente, tá tudo bem, minha amiga? Deus abençoe, viu? O esposo Marcelo, um abraço aí pra todos que estão sintonizados aqui na Paz FM. Minha amiga missionária Jô, paz do Senhor, irmão Aéreo Parente, que Deus continue abençoando você. Quero ouvir aí uma canção, quero oferecer para Dejane, Josefa, Mônica, Elisângela, Leila, Érica, Marido Socorro, Cristina, Flávia, Francisca, Vitória, Marilene, Jaqueline, para mim, obrigado, minha amiga, pro Chicão, pessoal da mocidade, as crianças, pro sogro dela, o Rufino, e os caminhoneiros também, todos que trabalham na rádio, minha amiga missionária Jô. Aí, um abraço pra senhora, pro irmão Rush, seu esposo, pra toda a família, estiverem aí sintonizados conosco. Obrigado, minha amiga. Tem mais moda sertaneja chegando por aqui? Tem, claro que tem. Moda falando de sertão pra nós aí, tem mais moda com a Tângela Vieira. Meu Sertão. E amiga Lucilene, lá de Cristalândia, deve estar nos ouvindo, né, irmã Lucilene? Gosta das modas da Tângela Vieira também.

Betângela Vieira. Meu sertão. Muitos goianos aí, ó. Lágrimas nos olhos, hein, meu filho? E minha amiga Edna, lá do Bela Vista, nos dando carona aí no seu veículo, ali na 89,9, no painelzão de controle, chorando com saudade de Santa Teresa. Daqui a pouco nós voltamos com muito mais aqui no Modão da Paz e o Momento da Palavra.

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6: Estamos de volta por aqui, 6:34. Boa noite pra você.
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6: 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Olha só, minha gente, já é o momento da palavra chegando, mas antes, trazer essa moda por aqui. Quem tá chegando? Quem? Ah, Louvor Rural. O inimigo tem medo, meu filho. Logo depois, momento da palavra com o pastor João Paulo Arantes. Não saia daí.

0: meus irmãos, a paz do Senhor Jesus Cristo, uma alegria uma vez mais nós estarmos reunidos para meditarmos na palavra de Deus e falarmos do seu amor. Se você puder e tiver condições, abre a Bíblia Sagrada, segunda epístola de Paulo a Timóteo, capítulo 4, o verso 1 ao verso 5, a Bíblia vai dizer assim: conjuro-te, pois, diante de Deus e do Senhor Jesus Cristo, que há de julgar os vivos e os mortos na sua vinda e no seu reino, que pregues a palavra, inste a tempo e fora de tempo, redarguas, repreendas, exortes, com toda a longanimidade e doutrina, porque virá tempo que não sofrerão a sã doutrina, mas tendo comichão nos ouvidos, amontoarão para si doutores conforme as suas próprias concupiscências, e desviarão os ouvidos da verdade, voltando às fábulas. Mas tu, se sobra em tudo, sofre as aflições, faz a obra de um evangelista, cumpre o teu ministério. Esse texto é um texto bastante salutar para as nossas vidas, porque Paulo está preso em Roma já no final da sua vida, e Paulo tinha plena convicção e certeza de que seriam os seus últimos dias. Paulo então escreve ao jovem pastor Timóteo, ele que estava aproximadamente 1.500 quilômetros de onde Paulo estava em Roma, porque Paulo era pastor na cidade de Éfeso, na igreja de Éfeso. E Paulo aqui no final da epístola, ele orienta esse jovem pastor, esse jovem obreiro, sobre algumas informações importantes que ele alerta a esse pastor, que serve para os nossos dias. E ele vai dizer que virá tempo em que não sofrerão a sã doutrina, mas terão comichão nos ouvidos e amontoarão para si doutores conforme as suas próprias concupiscências. Naquela época, Paulo já alertava que nos últimos tempos, nos últimos dias, as pessoas andarão por suas próprias vontades, pelos seus próprios desejos, e os doutores, eles ditarão as suas próprias regras. Paulo já alertava que haveriam pessoas que se colocariam acima do bem e do mal, ou seja, que não se sujeitariam ao senhorio, ao poderio de Deus, mas que teriam as suas próprias vontades, e dessas próprias vontades fariam os seus próprios doutrinas, os seus próprias vontades. E aí Paulo vai dizer a ele: e desviarão os ouvidos da verdade, e se voltarão às fábulas, se voltarão às histórias. É interessante nós observarmos que quando Paulo fala isso há 2000 anos atrás, parece que Paulo está escrevendo em nossos dias, para a nossa geração, para o nosso povo. Porque quantas pessoas que têm se desviado seus ouvidos da verdade e têm se voltado para as fábulas, têm se voltado para as histórias, têm se voltado para o termo moderno que se usa, chamado de fake news, essas pessoas, elas têm se desviado do caminho e têm dado mais importância ao que o homem diz do que o próprio Deus diz. Pessoas que têm confiado muito mais nos homens do que no Deus Todo-Poderoso. Essas pessoas, elas vivem pelas suas próprias concupiscências, elas vivem pelos seus próprios desejos e não exaltam e glorificam ao Deus Poderoso, Criador dos céus e da terra. E o que Paulo ensina a Timóteo, orienta a Timóteo, talvez seja o grande sentimento dessa última geração, desse último momento: que pregues a palavra e cumpra o teu ministério. Paulo está falando a Timóteo: Timóteo, ainda que tenha pessoas que se desviarão da verdade, ainda que tenha pessoas que viverão pelas suas próprias concupiscências, ainda que tenha pessoas que desprezarão a verdade, pregues a palavra, Timóteo. Quando nós olhamos esse termo, muitas das vezes nós podemos imaginar: mas às vezes eu não consigo pegar o microfone da igreja para pregar, às vezes eu não consigo falar em público. Paulo falando a Timóteo, quando ele diz pregues a palavra, é muito mais do que usar microfone, é muito mais do que falar em público. Pregar a palavra é ser uma testemunha viva de Jesus Cristo por onde você passar. Pregues a palavra é você testemunhar, ser uma nova criatura em Cristo Jesus, onde as coisas velhas já se passaram e eis que tudo se fez novo. O seu comportamento, a sua maneira, o seu testemunho é a maior pregação que nós podemos fazer para essa última hora, nessa geração totalmente corrupta, que tem se voltado às fábulas. E aí Timóteo, Paulo escrevendo a Timóteo, ele termina: mas se sobra em tudo, sofre as aflições, faz a obra de um evangelista, cumprir o teu ministério. Que nós possamos cumprir o nosso ministério, que nós possamos cumprir aquilo que Cristo tem para cada um de nós, mas acima de tudo, que possamos verdadeiramente pregar a palavra em tempo e fora de tempo. Façamos a obra enquanto é dia, porque a noite vem quando ninguém pode trabalhar. Deus abençoe o seu dia, Deus abençoe a sua vida, Deus abençoe a sua casa, em nome do Senhor Jesus Cristo. Eu quero orar por você, se você puder, ore comigo nesse dia. Deus poderoso, Pai amado, Senhor Jesus Cristo e Espírito Santo, nós oramos a ti nesse dia, meu Deus, e apresentamos a vida de cada ouvinte, de cada pessoa, de cada homem, de cada mulher, Espírito Santo, que nos ouve pelas ondas dessa rádio. Que o Senhor alcance os corações aflitos, angustiados, pessoas, ó meu Deus, que têm vivido pelas suas próprias concupiscências, que têm comichão nos ouvidos, ó meu Deus, pessoas que são doutoras de si mesmas, que voltam às suas próprias fábulas, suas próprias histórias, enganando-se a si mesmo e engodando dos seus próprios pecados. Que essas pessoas sejam alcançadas por ti, que a minha vida seja uma pregação, que eu consiga viver, meu Deus, todos os dias da minha vida, a pregação genuína do Evangelho, que eu consiga cumprir o meu ministério, aquilo que o Senhor tem confiado a mim, assim como a vida de cada um que me ouve nesse dia, Espírito Santo. Que o Senhor alcance a saúde física, a saúde espiritual, que o Senhor alcance as famílias, ó meu Deus, dessa cidade, desse país, desse estado. Pai, que a tua poderosa mão nunca se aparte das nossas vidas. Nós oramos a ti nesse dia e te agradecemos, porque teu é o reino, o poder e a glória para todo sempre, em nome do Senhor Jesus Cristo. Deus abençoe sua vida, Deus abençoe sua casa. Eu sou o pastor João Paulo Arantes e agradeço a Deus essa oportunidade, em nome do Senhor Jesus.
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0: De volta por aqui, já colocando o pé no freio aqui, ó. Quem foi, foi, quem não foi, só amanhã. Esse é o Trimbala do Modão da Paz se despedindo por aqui hoje, nessa terça-feira. Amanhã, Papai do Céu nos permitindo, estaremos de volta por aqui a partir das 4 da tarde. E você que tá conectando aí a Paz FM, tá conectado também por aí? Então chega mais, meu filho, não sai daí não. Deixa eu fazer o seguinte, ó, trazer essa moda aqui, é a última de hoje. É, não posso deixar de dizer, ó, tchau.
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0: Fiquem com Deus, excelente finalzinho de noite de terça-feira, e que vem uma quarta-feira super abençoada pra tua vida. Em nome do Senhor Jesus e até amanhã. Fechando com chave de ouro com essa moda aí, com Lázaro e Eduardo. Lembrança do meu sertão. Até amanhã, se Deus quiser, povão.

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8: Está no ar a Voz do Brasil. As notícias do governo federal que movimentaram o país no dia de hoje.
9: Olá, boa noite.
8: Boa noite para você que nos acompanha em todo o país.
9: Terça-feira, 18 de agosto de 2026.
8: Vamos aos destaques do dia.
9: Atualização da lei seca.
8: Nova regulamentação prevê o uso de equipamentos para identificar outras substâncias além do álcool.
9: Após acidente, em caso de morte, será obrigatória a realização de exame para detectar álcool ou drogas ilícitas.
8: Atendimento à mulher.
9: Busca de informações sobre direitos e proteção lideram chamadas ao Ligue 180. Graziela Mendonça.
10: A violência psicológica respondeu por 35% das mais de 98 mil denúncias recebidas pelo canal nesta primeira metade do ano.
8: Anvisa aprova duas novas canetas para tratamento de diabetes.
9: Os dispositivos possuem como princípio ativo a semaglutida, obtida por via sintética.
8: Em entrevista, a diretora da agência da Daniela Marreco, destaca a importância da aprovação desses medicamentos.

0: das pessoas.
1: Hoje na apresentação da Voz do Brasil, Luciana Vasconcelos e Luciano Seixas.
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1: O Conselho Nacional de Trânsito atualizou procedimentos de fiscalização da Lei Seca, que estabelece regras para coibir a condução de veículos sob influência de álcool.
2: As novas medidas entram em vigor após publicação no Diário Oficial da União.
1: E quem tem todos os detalhes das atualizações é a repórter Luana Karen, que conversa com a gente ao vivo. Boa noite, Luana.
3: Boa noite, Luciano e Luciana. Boa noite aos ouvintes da Voz do Brasil. O novo regulamento passa a prever três formas principais de verificação durante fiscalizações: teste com bafômetro, teste em equipamento específico que indica outras substâncias psicoativas, como drogas ilícitas, e constatação de sinais de alteração psicomotora do motorista por agentes de trânsito. Continuam sendo admitidas imagens.

0: pode ocorrer também quando algum fator técnico ou operacional comprometer o resultado válido.
1: Luana, a nova resolução também prevê o uso de equipamentos adicionais para verificar o uso de substâncias psicoativas, como drogas ilícitas?
0: Prevê sim, Luciana. A norma permite o uso de equipamentos para identificar a presença de outras substâncias além do álcool, capazes de alterar e comprometer a capacidade de dirigir, como drogas ilícitas e substâncias que determinem dependência. De acordo com a norma, o auto de infração deverá conter o tipo de substância detectada pelo equipamento. Para serem usados na fiscalização, os equipamentos deverão ser certificados pelo INMETRO. O texto regulamenta a possibilidade de testes toxicológicos e outros meios técnicos ou científicos para constatar a influência de substâncias psicoativas.
2: E Luana, naquele caso que o condutor se nega a fazer os testes quando solicitado, ainda continua valendo?
0: Continua assim, Luciana. Neste caso, o motorista continuará sujeito à multa e suspensão do direito de dirigir por 12 meses. Mas o Manual Brasileiro de Fiscalização de Trânsito foi atualizado para detalhar e padronizar a atuação em casos de recusa ao teste. Para o condutor que não realizar o procedimento, a norma estabelece como cada situação deve ser registrada e determina que em uma mesma abordagem não sejam lavrados simultaneamente autos de infração por dirigir sob influência de álcool ou outras substâncias psicoativas e por se recusar ao exame. Nos casos de acidentes que resultem em óbito, o motorista será obrigado a fazer exame para detectar álcool ou outras substâncias psicoativas.
1: Luana, foram criadas novas penalidades ou infrações com a medida?
0: Foram não, Luciano. A atualização da Lei Seca não altera ou cria novas penalidades, apenas regulamenta os critérios de fiscalização e de comprovação de infração. A norma atualiza procedimentos vigentes desde 2013 e também estabelece o modo de identificação de outras substâncias psicoativas. As novas regras entram em vigor após a publicação da norma no Diário Oficial da União. Os equipamentos para exames toxicológicos poderão ser usados imediatamente após a publicação, a depender apenas da disponibilidade e da existência de equipamentos certificados conforme os requisitos estabelecidos pela resolução. Luciana e Luciano, volto com vocês.
2: Muito obrigada, Luana Karen, pelas informações ao vivo aqui na Voz do Brasil.
1: Mais de 1 milhão de ligações já foram recebidas este ano pelo Ligue 180.
2: A central de atendimento à mulher é gratuita e recebe denúncias, pedidos de informações e dá orientações relacionadas à proteção da mulher.
3: O Ligue 180 recebeu 1.035.647 ligações de janeiro até julho deste ano, o equivalente a 4.884 chamadas por dia. A central de atendimento à mulher é gratuita e serve não apenas para denúncias, mas também para pedidos de informação e orientações sobre os serviços da rede. O estado de São Paulo liderou os atendimentos no primeiro semestre, com mais de 106 mil ligações recebidas. Em seguida, vem Rio de Janeiro, Minas Gerais, Bahia e Rio Grande do Sul. Estela Bezerra, secretária nacional de enfrentamento à violência contra mulheres, aponta qual tem sido o papel deste canal.
4: O canal 180, ele tem uma importância de demonstrar à população o como a consciência, a conscientização sobre violência contra as mulheres tem ampliado. Antes você só considerava violência contra as mulheres, feminicídio e agressão física. Hoje você tem denúncias de violência psicológica, que é a primeira no ranking das denúncias. A gente tem denúncias de violências digitais, que é uma violência nova, contemporânea, né, que não se percebia dessa maneira.
3: A violência psicológica respondeu por 35% das mais de 98 mil denúncias recebidas pelo canal nesta primeira metade do ano. Em seguida, vem a violência doméstica, com mais de 24 mil ligações. Também foram registrados casos de violência moral e patrimonial. Se você é mulher e está sofrendo algum tipo de violência ou conhece alguém nesta situação, ligue 180 ou envie uma mensagem pelo WhatsApp WhatsApp 61 96100180. O serviço funciona 24 horas, 7 dias por semana. O atendimento é feito em português, inglês ou espanhol e ainda na língua brasileira de sinais. Reportagem Graziela Mendonça.
1: Estão abertas as inscrições para uma capacitação online em inteligência artificial voltada para mulheres à frente de pequenos negócios.
2: A iniciativa oferece 5.000 vagas, sendo metade delas para mulheres negras.
1: As atividades começam em 1º de setembro e vão tratar do uso da inteligência artificial em áreas como gestão, planejamento, marketing, vendas, atendimento ao cliente, análise de dados, produtividade e inovação.
2: Ao final do curso, 50 negócios poderão ser selecionados para receber um investimento inicial destinado à implementação dos projetos desenvolvidos durante a formação.
1: As interessadas podem se inscrever até o dia 20 de outubro no portal do Ministério do Empreendedorismo, da Microempresa e da Empresa de Pequeno Porte.
2: E professores da educação básica de todo o país podem realizar cursos sobre inteligência artificial, IA, de graça.
1: A formação continuada está disponível no ambiente virtual de aprendizagem do Ministério da Educação, AVAMEC.
5: Os cursos tratam desde os conceitos básicos de IA até a aplicação das ferramentas em atividades de sala de aula. Cada participante pode organizar o próprio ritmo de estudos e há formações voltadas para o ensino fundamental e para o ensino médio. Entre os assuntos abordados estão uso pedagógico da IA, criação de recursos digitais, planejamento de atividades e o uso responsável das ferramentas. Os conteúdos também tratam de temas como autoria, pensamento crítico, proteção de dados, segurança digital e avaliação das informações produzidas por ferramentas de inteligência artificial generativa. Os cursos variam entre 20 a 180 horas de duração. Para se inscrever, basta acessar o AVAMEC, fazer login ou criar uma conta na plataforma. O endereço é avamec.mec.gov.br. Priscila Machado, para a Voz do Brasil.
6: Dicas do Enem. Olá, meu nome é Ana Júlia Toches e a minha pergunta é: eu devo começar pelas questões fáceis ou difíceis do Enem?
2: Quem responde é o professor de matemática Marcelo Almeida, que aproveita para dar mais dicas para se sair bem na prova.
7: Olá pessoal, estou aqui para trazer para vocês uma dica muito importante. Você que está se preparando para as provas do Enem que estão aí chegando e precisa aumentar sua nota em matemática. Muitas vezes o estudante se apega nas questões difíceis e acaba perdendo muito tempo em resolução dessas questões. Dica: questões fáceis e médias são as questões que vão aumentar em muito a sua nota em matemática. Acertem questões fáceis, acertem. Não erre uma questão fácil. E em matemática, onde a gente vê essas questões? Estatística básica, média, moda, mediana, gráfico, interpretação gráfica. São questões que muita gente, por achar que é fácil, acaba deixando de estudar. Então, dica: pegue as provas anteriores e faça todas essas questões. Tenho certeza que vai dar bom demais.
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1: Duas novas canetas emagrecedoras à base de semaglutida foram aprovadas pela Agência Nacional de Vigilância Sanitária, Anvisa.
2: Uma das canetas é genérica, produzida por farmacêutica brasileira.
1: A semaglutida é um medicamento que age de maneira similar ao hormônio GLP-1 e com isso reduz apetite, diminui as taxas de açúcar no sangue e tem sido amplamente utilizado para o controle da obesidade.
2: Com a queda da patente do primeiro medicamento comercial à base de semaglutida, a agência tem analisado e liberado pedidos de laboratórios para produzir medicamentos similares e genéricos.
1: Em conversa com a Voz do Brasil, a diretora da Anvisa, Daniela Marreco, explica como é o processo de análise para esses pedidos e os riscos do uso de canetas falsificadas. Acompanhe.
8: Diretora Daniela Marreco, da Agência Nacional de Vigilância Sanitária, é um prazer ter a senhora conosco aqui na Voz do Brasil. Bom, vamos começar então explicando para o nosso ouvinte como é que funcionam esses processos de registro, quanto tempo em média eles duram?
9: Os processos de registro de medicamentos realizados pela Anvisa, eles têm como base avaliar aspectos essenciais do medicamento, que é a qualidade, a segurança e a eficácia daquele medicamento. A gente também verifica, no âmbito dessa análise, as boas práticas de fabricação, ou seja, se a empresa fabricante daquele medicamento cumpre as boas práticas durante o processo produtivo. Esse prazo de avaliação, ele depende não só do tempo que a Anvisa leva para avaliar toda essa documentação que é apresentada pela empresa, mas também do prazo que as empresas precisam para cumprir eventuais questionamentos que sejam feitos pela agência.
1: A Anvisa baseia toda a sua avaliação em documentos apresentados pelos laboratórios interessados no registro, né? Ela pode pedir algum tipo de complementação nas pesquisas, por exemplo, para atender aos quesitos de eficácia ou de segurança?
9: Com certeza, isso acontece na maior parte dos casos após a avaliação da documentação que é inicialmente apresentada pela empresa. Caso fique qualquer dúvida ou qualquer necessidade de complementação dos dados que foram apresentados, a Anvisa faz solicitações adicionais para o laboratório fabricante para que ele complemente a documentação de qualidade ou a documentação de segurança e eficácia daquele medicamento, para que a gente possa, ao final do processo, ter certeza em relação ao cumprimento de todos os critérios necessários para dar segurança à população ao uso daquele medicamento que foi aprovado pela agência.
8: Agora, no caso de princípios ativos como o da semaglutida, já tinha um medicamento prévio com registro e a patente dele caiu. Isso torna mais fácil conseguir o registro das novas medicações em relação, por exemplo, a medicamentos que ainda não tem nenhum no mercado?
9: Sim, sim. São processos de avaliação diferentes. Quando o medicamento é novo, é inédito no país, a empresa precisa, além da documentação de qualidade, ela precisa comprovar também a segurança e a eficácia daquele medicamento por meio de estudos clínicos. Então, é um dossiê com dados adicionais que envolvem a realização dessas etapas de estudo clínico. No caso dos medicamentos que são cópias ou que são similares a um outro medicamento registrado, nós vamos comparar esses novos medicamentos ao medicamento de referência, esse medicamento anterior que já tinha registro na Anvisa. Então, eles vão poder apresentar provas comparativas, é uma caracterização bastante extensa em termos físico-químicos, mas de forma comparativa ao medicamento que já comprovou esses aspectos de qualidade, segurança e eficácia. Então, sim, nós podemos dizer que é um processo um pouco mais fácil para essa comprovação dos critérios técnicos necessários para o registro.
1: Diretora, já existem muitos vídeos na internet circulando, falando sobre novos princípios ativos que seriam ainda mais eficazes que a semaglutida e a tirzepatida, que são os dois mais utilizados atualmente, né? Seria o caso da retatrutida, que provocaria uma perda de peso mais rápida e ainda maior. Esse princípio não está aprovado ainda no Brasil, né?
9: Isso, perfeito. A retatrutida ainda não tem um pedido de registro aqui na Anvisa, é um medicamento que se encontra ainda em etapa de estudo clínico, então nós não podemos afirmar nem qualidade, nem segurança, nem eficácia em relação a esse produto. A gente precisa aguardar que ele complete o seu desenvolvimento clínico, que ele seja submetido para análise da Anvisa, para aí sim a gente ter qualquer conclusão em relação aos efeitos desse produto.
8: Agora, diretora, junto com o sucesso das canetas, veio também, claro, como sempre, as falsificações, a entrada no país de versões de marcas que não passaram pelo processo de registro na Anvisa. Quais são os controles que a Anvisa faz e quais os riscos de o consumidor usar esses medicamentos que não tenham passado por esses controles?
9: A Anvisa tem intensificado muito durante esse ano de 2026 a fiscalização em relação a esses produtos, que são produtos irregulares, produtos que, como você colocou, não passaram pela avaliação da agência, com o objetivo de proteger a saúde da população para que não utilize esses produtos. Em relação aos riscos, como são produtos que não passaram pela avaliação da Anvisa, a gente não consegue saber quais são as substâncias, qual é a composição daquele produto, quais são os critérios de eficácia, ou seja, aquele produto vai realmente funcionar quando foi utilizado pelo paciente, qual é a população que poderia utilizar aquele produto e, principalmente, quais são os riscos para as pessoas que utilizarem esses produtos que não tiveram uma avaliação pela Anvisa. Então, consideramos, sim, bastante perigoso e, em termos de segurança, para o paciente utilizar produtos que não estão regularizados, pode, sim, trazer um risco à saúde das pessoas.
1: Se a pessoa quiser conferir se uma determinada marca, algum medicamento está aprovado pela Anvisa, como é que ela deve proceder? É possível fazer a consulta no site da agência, por exemplo?
9: Sim, é possível. No site da Anvisa existe um mecanismo de busca, consulta de produtos regularizados. Esse site de consulta, ele é dividido de acordo com todas as categorias de produtos que a agência regula. Se a pessoa buscar na parte de medicamentos, ela pode digitar ali o nome comercial do medicamento, ela pode digitar a substância ativa. Existem vários critérios de busca que o cidadão pode utilizar para conseguir conferir se aquele medicamento está de fato registrado e regularizado no Brasil. Além disso, o medicamento também, quando o paciente adquire aquele produto, ele vai ter um número de registro identificado na caixinha do medicamento, número de registro na Anvisa, e por meio desse número, a pessoa também consegue no nosso site localizar se o produto é ou não um produto regular perante a agência.
8: Muito bem, nós conversamos com Daniela Marreco, diretora da Agência Nacional de Vigilância Sanitária, Anvisa. Muito obrigada, diretora, pela sua entrevista aqui à Voz do Brasil.
9: Eu que agradeço.
2: A aproximação entre o Brasil e os países do Sudeste Asiático está no centro da agenda do secretário-geral da ASEAN, Cao Kim Hong, em Brasília.
1: Em reunião com o ministro das Relações Exteriores, Mauro Vieira, foram discutidas formas de ampliar o comércio, os investimentos e a cooperação em áreas como transformação digital, segurança alimentar e sustentabilidade.
10: Comércio, investimentos, transformação digital, segurança alimentar e sustentabilidade estiveram entre os temas tratados durante a visita do secretário-geral da Associação

0: aquele com parceiros tradicionais do Brasil, como os Estados Unidos ou a União Europeia, num futuro próximo. O Brasil já exporta mais para a Indonésia, para o Vietnã e para a Malásia e Tailândia do que para a França.
1: Fazem parte da ASEAN 11 países: Brunei, Camboja, Indonésia, Laos, Malásia, Mianmar, Filipinas, Singapura, Tailândia, Timor-Leste e Vietnã. Em 2025, o comércio entre o Brasil e países do grupo somou mais de 38 bilhões de dólares. O bloco foi o quinto maior parceiro comercial do Brasil, atrás de China, União Europeia, Estados Unidos e Mercosul. Mauro Vieira destacou ainda que a visita faz parte da estratégia brasileira de diversificação das parcerias externas e de fortalecimento da presença brasileira em diferentes regiões do mundo.
0: O aprofundamento da relação com a ASEAN está em plena sintonia com as prioridades da política externa brasileira: a diversificação das parcerias econômicas, o estreitamento dos vínculos com regiões que são destino importante de nossas exportações, a coordenação em temas multilaterais e o fortalecimento da cooperação Sul-Sul.
1: Esta é a primeira visita de um secretário-geral da ASEAN ao Brasil. Além do Itamaraty, a agenda também inclui encontros com outras autoridades dos ministérios, além de contatos com representantes empresariais e acadêmicos brasileiros. Reportagem Gabriela Noronha.
2: Começou hoje o pagamento da parcela do Bolsa Família referente ao mês de agosto.
3: Os depósitos vão ser realizados até o dia 31 de agosto.
2: O calendário segue de acordo com o dígito final do NIS impresso no cartão dos beneficiários.
4: Os repasses do Bolsa Família de agosto começam nesta terça-feira, dia 18, e vão até o dia 31. O valor médio do benefício este mês é de R$ 678,35. O pagamento é feito de acordo com o último dígito do número de identificação social, o NIS, que cada família tem no cartão do programa. Recebem primeiro famílias com o NIS terminado em 1 e assim sucessivamente até o NIS final 0, no dia 31 de agosto. Para receber o benefício, as famílias devem atender aos critérios do programa, manter o cadastro único atualizado e cumprir as condicionalidades nas áreas de saúde e educação. Para verificar a situação do benefício, extratos e valores, o beneficiário pode consultar os aplicativos do Bolsa Família e Caixa Tem. O Disque Social pelo número 121 também está disponível para atendimento ao público. A ligação é gratuita de todo o Brasil. Reportagem Érica Brás.
3: Lembrando que o pagamento é unificado às famílias que vivem em locais em situação de emergência ou calamidade pública decretada pelo governo federal.
2: De hoje já podem ser atualizadas as informações do indicador de capacidade municipal.
3: As informações são utilizadas para acompanhar diferentes aspectos da capacidade do município na área de proteção e defesa civil.
2: Os municípios têm até o dia 31 de outubro para preencher o formulário em defesacivil-icm.com.br.
3: E essas foram as notícias do governo federal.
2: Uma realização da Secretaria de Comunicação Social da Presidência da República.
3: Com produção da empresa Brasil de Comunicação.
2: Fique agora com as notícias do Poder Judiciário e do Congresso Nacional. Uma boa noite.
3: Boa noite para você e até amanhã.
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7: CNJ lança a cartilha Remuneração de Magistrados e Magistradas.
8: TSE esclarece que é falso que a urna eletrônica exibe a mensagem confirma o seu voto.
7: STJ valida a eliminação de candidato a policial penal com histórico social incompatível.
8: Boa noite, eu sou Leandro Bezerra.
7: E eu sou Walter Lima.
8: O Conselho Nacional de Justiça lançou nesta terça-feira a cartilha Remuneração de Magistrados e Magistradas, dúvidas frequentes.
7: O material detalha a decisão do Supremo Tribunal Federal sobre o tema e as medidas do CNJ para fiscalizar e dar mais transparência aos pagamentos da magistratura. Repórter Carolina Chaves.
9: A publicação reúne o histórico de normas e traz um formato prático de perguntas e respostas com links diretos para a legislação. A cartilha está

0: disponível no site do CNJ para acesso de toda a sociedade. Durante a reunião, o presidente do CNJ e do STF, ministro Edson Fachin, fez um pronunciamento.
1: Criamos o Observatório Nacional de Integridade e Transparência. Ampliamos os mecanismos de controles, disponibilizamos dados em volume sem precedentes e temos agora um contra-cheque único a caminho e todas as rubricas conhecidas e uniformizadas.
0: O ministro Fachin destacou que o judiciário está aberto ao controle social, mas ressaltou que questionamentos legítimos não podem ser confundidos com campanhas de descredibilização.
2: STJ considera válida a eliminação de candidato em concurso público para o cargo de policial penal.
3: Mesmo sem condenação criminal definitiva, havia registros policiais, processos arquivados e o inquérito em andamento. Fátima Uchoa.
4: Após ser eliminado do certame, o candidato impetrou mandado de segurança. O juízo concedeu liminar para que ele participasse do curso de formação, mas o Tribunal de Justiça do Rio Grande do Sul revogou a medida, o que o levou a interpor recurso no STJ. E a segunda turma decidiu que foi legal a exclusão. Para o relator ministro Marco Aurélio Belize, o histórico comportamental do candidato é incompatível com o padrão ético e funcional exigido para o cargo pretendido e quanto a funções ligadas à segurança pública, que exigem padrões éticos mais rigorosos, a análise da vida pregressa deve ir além dos antecedentes criminais, abrangendo também a conduta moral e social do candidato.
2: É falso que a urna eletrônica exibe a mensagem "confirma o seu voto".
3: Eleitor não precisa esperar essa frase para apertar a tecla verde na hora de votar. Fábio Ruas.
5: A frase "confirma o seu voto" não aparece na tela da urna eletrônica. A mensagem que afirma isso e está circulando pelas redes sociais é falsa. A mensagem enganosa diz que se a eleitora ou eleitor apertar a tecla "confirma" antes da suposta frase aparecer na tela, o voto será anulado. Isso não acontece. A Justiça Eleitoral informa que a urna não tem qualquer mecanismo que anule o voto por esse motivo. É importante não confundir. A mensagem que aparece na tela antes de concluir cada voto é "confira seu voto" e não "confirma o seu voto", como alegam as publicações falsas.
2: Advogado da Caixa consegue restabelecer salário que foi reduzido após ação trabalhista contra o banco.
3: Para a Justiça Trabalhista, houve indícios de retaliação. Repórter Rafael Silva.
6: O advogado entrou com ação na Justiça do Trabalho pedindo redução de jornada para 4 horas por dia, conforme prevê o Estatuto da Advocacia. A Caixa concordou, mas reduziu o salário do empregado. Ele alegou retaliação por parte do banco e pediu a manutenção do salário em nova ação judicial. O Tribunal Superior do Trabalho reconheceu a represália e manteve a decisão de restabelecer o salário do advogado. Para os ministros, a Caixa agiu de forma abusiva ao alterar a jornada e diminuir a remuneração sem respaldo legal. A decisão foi unânime.
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2: A você, uma boa noite.
3: E até amanhã.
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1: Eu sou Paula Groba.
2: E eu sou Humberto Pinheiro.
1: E estes são os destaques de hoje do Jornal do Senado, que começa agora.
2: Política de combate à violência contra a mulher pode ser votada no próximo esforço concentrado.
1: Projeto que proíbe cotas em residências médicas divide opiniões no Senado.
2: Eleições 2026. Candidaturas femininas ao Senado crescem e chegam a todos os estados.
1: Boa noite.
2: Boa noite.
1: O combate à violência contra a mulher pode ganhar uma nova estrutura nacional, com mais integração entre os serviços públicos e garantia de continuidade das políticas de proteção.
2: É o que prevê um projeto do senador Paulo Paim, do PT do Rio Grande do Sul, que está em regime de urgência para votação no plenário. A proposta deve ser votada no próximo esforço concentrado. As informações com o repórter César Mendes.
3: O projeto do senador Paulo Paim, do PT gaúcho, que cria a Política Nacional de Enfrentamento à Violência contra a Mulher, busca respostas mais efetivas para as vítimas, continuidade nas políticas e um maior controle social para a proteção dos direitos das mulheres. Relatora, a senadora Damaris Alves, do Republicanos do Distrito Federal, explicou por que é tão importante transformar em lei as ações destinadas ao combate da violência de gênero no país.
4: Para que haja continuidade, que ninguém interrompa a política pública de enfrentamento à violência contra a mulher.
3: Damaris se comprometeu com Paim a encaminhar a votação do projeto na CDH no próximo esforço concentrado, no início de setembro, e diz que vai levar ao presidente do Senado, Davi Alcolumbre, o pedido de urgência com a sugestão de que o texto seja votado em plenário durante os 21 dias de ativismo pelo fim da violência contra a mulher, de 20 de novembro a 10 de dezembro.
1: E pequenos criadores terão mais opções para alimentar os rebanhos por meio do programa de venda em balcão. Além do milho, a Conab poderá adquirir sorgo, caroço de algodão, farelo de soja e farelo de milho.
2: Após a aprovação pelos senadores, foi sancionada pelo presidente da República a lei que amplia o programa de venda em balcão para alimentação animal. Um dos objetivos é facilitar o acesso de pequenos criadores e cooperativas aos estoques públicos de ração. Repórter Pedro Pincer.
5: O Poder Executivo sancionou a lei que altera o programa de venda em balcão e a Lei de Política Agrícola de 1991. A proposta foi aprovada pelo Senado antes de virar lei. A nova regra amplia a lista de produtos que podem ser adquiridos pela Companhia Nacional de Abastecimento, a Conab, para a alimentação animal. Entram nessa lista milho, sorgo, farelo de soja, farelo de milho e outros produtos, com preço de até 25% acima do mínimo vigente no estado onde ocorrer a compra. A relatora no Senado, senadora Tereza Leitão, do PT de Pernambuco, explicou a importância da medida para o setor.
6: É muito importante para o momento atual que nós vivemos com a ameaça dos impactos climáticos provocados pelo El Niño. Ele faz uma adaptação dos instrumentos consolidados a esses novos desafios climáticos e de mercado, quando o acesso à alimentação animal é decisiva para mitigar perdas. Ele fortalece a produção e a renda rural, amplia a capacidade de resposta do Estado e contribui para a segurança alimentar do Brasil.
5: A lei estabelece limites mensais de compra de 27 toneladas para pequenos criadores cadastrados no Sistema de Cadastro Nacional de Produtores Rurais e demais agentes e de 80 toneladas para cooperativas e associações de agricultores familiares.
1: E virou lei a medida provisória aprovada pelo Congresso que ocorreu regiões afetadas por desastres naturais.
2: Os recursos destinados somam 350 milhões de reais. A reportagem é de Herman Kulitz.
7: O crédito extraordinário de 350 milhões de reais cobrirá ações emergenciais de proteção e defesa civil em regiões atingidas por desastres naturais, como excesso de chuvas ou seca e estiagem intensas no início de 2026. Os fenômenos afetaram aproximadamente 5 milhões de pessoas nas 5 regiões do país. A relatora da proposição, senadora Tereza Cristina, do Progressistas de Mato Grosso do Sul, deu parecer favorável à medida, em solidariedade aos que sofreram os prejuízos. Por isso, defendeu a distribuição equilibrada do dinheiro por todas as regiões.
8: Diante de desastres que já atingiram milhões de brasileiros, socorrer as vítimas é dever do Estado. Estado. Por isso, meu voto é pela aprovação deste crédito de 305 milhões de reais, porque responsabilidade fiscal, antes de ser controle de despesa, é também sensibilidade com quem perdeu a casa, a lavoura e o meio de vida.
7: Os recursos poderão ser usados para assistência humanitária e restabelecimento de serviços essenciais.
1: E o presidente do Senado, Davi Alcolumbre, acompanhou o presidente Lula nesta segunda-feira em uma visita a um navio sonda da Petrobras em Oiapoque, no Amapá. A agenda ocorreu após a Petrobras anunciar a presença de petróleo em um poço exploratório na bacia da Foz do Amazonas.
2: Alcolumbre destacou o potencial de geração de riquezas para o país e defendeu que os brasileiros decidam sobre o futuro da exploração de petróleo na região. Segundo ele, os recursos do petróleo podem contribuir para a educação e a saúde públicas, além de gerar emprego e renda.
9: Nós sabemos o que a riqueza do petróleo é transformada para a vida das pessoas, sobretudo com os recursos do Fundo Social, que vão para a educação pública brasileira e para a saúde pública brasileira.
1: O projeto de lei que proíbe a adoção do sistema de cotas no ingresso dos programas de residência médica foi alvo de debate na Comissão de Direitos Humanos.
2: Na audiência pública interativa, senadores, representantes de ministérios e de conselhos discutiram se as regras de acesso à formação acadêmica devem valer também para a seleção da especialização. Repórter Douglas Castilho.
10: O autor do requerimento para a reunião, senador Paulo Paim, do PT do Rio Grande do Sul, se manifestou contra o avanço da proposta, lembrando que é um defensor histórico das ações afirmativas no Senado Federal.
11: A política de cotas não é um privilégio, é simplesmente um instrumento de correção de desigualdades históricas e de ampliação de oportunidades. Não estamos discutindo apenas uma regra de seleção para programas de residência. Estamos discutindo que país queremos.
10: O autor do texto, o senador doutor Irã, do PP de Roraima, também se afirmou partidário das medidas de equidade, mas acredita que a existência desse tipo de política na graduação já cumpre a função de reduzir desigualdades, devendo prevalecer a partir dessa etapa a pura avaliação de competência.
12: Quando a gente entra na faculdade, a gente tem as mesmas oportunidades, os mesmos professores, e hoje com a internet, com a democratização do conhecimento, depois disso tudo, a gente ainda tem cota para fazer residente? Não.
10: O projeto já recebeu o relatório favorável do senador Márcio Bittar, do PL do Acre, e encontra-se pronto para a votação na comissão.
13: Eleições 2026.
1: O número de mulheres na disputa por uma vaga no Senado cresceu nas eleições de 2026. São 69 candidatas, o maior número das três últimas eleições.
2: Mas mesmo com o avanço, elas ainda são minoria entre os concorrentes. Neste ano, as mulheres representam 22% das candidaturas ao Senado. O repórter Alexandre Campos mostra como está a participação feminina nessa disputa.
14: O número de candidatas representa 22% do total de candidaturas registradas neste ano. Para mudar esse cenário, o Senado, além de analisar projetos que visam aumentar a participação feminina na política e combater a chamada violência política de gênero, também lançou o Guia da Candidata. O manual, com linguagem clara e prática, traz orientações sobre diversos pontos durante o processo eleitoral e sobre o caminho para ocupar espaços de poder com segurança, informação e autonomia. Em sessão especial em março deste ano, a então senadora e procuradora da mulher no Senado, Augusta Brito, lamentou a necessidade de uma publicação como essa.
15: A política não é neutra. Mulheres enfrentam dificuldades maiores de acesso a financiamentos, às redes de apoio, à visibilidade, bem como são alvos mais frequentes de ataques, de desinformação e de violência política.
14: Dos atuais 54 senadores em final de mandato, 32 vão tentar a reeleição. Quanto à idade, três candidatos têm mais de 90 anos e 20 têm menos de 40. No critério cor-raça, dois afirmaram que são amarelos, 192 brancos, 4 indígenas, 88 pardos e 29 pretos.
2: Trabalhos técnicos de João Lira. O Jornal do Senado fica por aqui. Acompanhe agora as notícias da Câmara dos Deputados. Boa noite.
1: Boa noite e até amanhã.
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17: Câmara cria símbolo para conscientizar a população sobre doenças raras.
18: Avança a proposta que institui Dia Nacional sobre Climatério e Menopausa.
17: Deputados devem regulamentar a produção celular de proteínas animais.
18: O projeto prevê verba específica da primeira infância no orçamento público.
17: Boa noite. Já está pronto para entrar na pauta de votações do plenário da Câmara projeto que prevê detalhamento de recursos da primeira infância no orçamento público. A repórter Paula Bittar traz mais informações sobre a proposta.
19: A Comissão de Constituição e Justiça da Câmara aprovou um projeto que torna obrigatória a inclusão de quadros específicos no orçamento público para detalhar os recursos destinados à primeira infância, ou seja, a crianças de 0 a 6 anos de idade. De acordo com o projeto, os quadros deverão ser anexos à lei orçamentária anual e ao relatório resumido da execução orçamentária e discriminar as despesas em educação, saúde, assistência social e ações intersetoriais que tenham como beneficiárias diretas crianças de até 6 anos e suas famílias. A autora da proposta, a deputada Laura Carneiro, do PSD do Rio de Janeiro, afirma que a criação do quadro Orçamento Criança é mais um passo no sentido de garantir políticas públicas para essa faixa etária.
20: Sem recursos, sem garantia de orçamento, dificilmente as políticas públicas podem ser levadas a cabo. Então não adianta a gente criar legislação, a gente ter a vontade política se a gente não tiver os recursos necessários para implementá-las. E a fiscalização dessas políticas se faz através do orçamento. Então, garantir a existência desses recursos, o levantamento desses recursos, os dados, são absolutamente necessários à política de proteção à infância e adolescência brasileiras.
19: A proposta que torna obrigatória a inclusão de quadros específicos no orçamento público para detalhar os recursos destinados à primeira infância ainda precisa ser analisada pelo plenário antes de seguir ao Senado. Da Rádio Câmara, de Brasília, Paula Bittar.
16: Educação.
18: Ayrton Faleiro do PT celebra a expansão do ensino superior no Pará. O congressista registra a criação de novas unidades federais no estado e o envio de verbas para apoiar a cultura e o esporte amador na região.
17: O legislador defende as políticas e programas como o pé de meia para garantir a conclusão da educação escolar e o ingresso no ensino superior. Ayrton Faleiro cumprimenta os mais de 100 líderes juvenis com quem se reuniu para traçar ações de apoio à educação e ao esporte.
18: Santim Roveda, do União, comemora a liderança do Paraná no IDEB, mantida nos resultados de 2025. O deputado atribui o desempenho aos investimentos do governo estadual na estrutura das escolas, na alimentação dos estudantes e na qualificação dos profissionais da educação.
17: Santim Roveda também cita a climatização das salas de aula e a oferta diária de proteína animal na merenda, entre as medidas adotadas pela rede estadual. O parlamentar ainda destaca a seleção técnica de profissionais para as chefias dos núcleos regionais de educação.
18: Inácio Arruda, do PCdoB, comemora os resultados da educação pública no Ceará. Segundo o parlamentar, 80 das 100 melhores escolas públicas de ensino fundamental do país estão no estado. Conquista que ele atribui a políticas de educação e ao trabalho de professores e municípios.
17: Inácio Arruda também ressalta iniciativas como a ampliação das escolas de tempo integral e a formação e valorização dos professores. Ele cita municípios como Sobral, Coreaú, Cruz, Pires Ferreira e Pedra Branca, entre os que possuem escolas de destaque.
18: General Girão, do PL, critica a política de aprovação de alunos adotada no Rio Grande do Norte. Ele conta que estudantes do ensino médio podem avançar de ano mesmo reprovados em até 6 disciplinas, o que, na avaliação do parlamentar, engana os resultados da educação no estado.
17: General Girão questiona os resultados divulgados pelo IDEB para o Rio Grande do Norte, afirmando que os indicadores de matemática e português pouco avançaram. Para ele, a política adotada pelo governo do estado não representa uma melhoria efetiva na qualidade do ensino.
16: Saúde.
18: A criação de um Dia Nacional de Conscientização sobre o Climatério e a Menopausa avançou na Câmara, com a aprovação da proposta pela Comissão de Saúde. Quem informa é a repórter Júlia Lopes.
21: A Comissão de Saúde da Câmara dos Deputados aprovou um projeto que cria o Dia Nacional de Conscientização sobre o Climatério e a Menopausa, a ser celebrado em 18 de outubro. A proposta da deputada Ana Paula Lima, do PT de Santa Catarina, busca ampliar a informação sobre os sintomas, impactos e tratamentos desse período, além de incentivar as mulheres a procurarem acompanhamento médico. O climatério é uma fase de transição que antecede e inclui a menopausa. Com a queda hormonal, podem surgir sintomas como ondas de calor, insônia, alterações de humor e dores nas articulações. Especialistas destacam que o tratamento deve ser individualizado de acordo com a necessidade de cada paciente. Para a deputada Ana Paula Lima, muitas mulheres passam por essa fase sem identificar os sintomas e sem receber orientação adequada.
0: É que muitas mulheres passam por essa etapa e elas não são identificadas e elas precisam fazer a reposição hormonal, se assim desejarem e se assim forem orientadas pelo médico que faz a assistência.
21: O projeto também prevê ações de conscientização, como palestras, seminários, campanhas nos meios de comunicação e redes sociais, além da distribuição de materiais informativos. Além da proposta, a Comissão de Saúde também aprovou a criação da Subcomissão Especial de Climatério e Menopausa, para aprofundar o debate sobre o tema. O projeto que institui o Dia Nacional de Conscientização sobre o Climatério e a Menopausa segue agora para análise na Comissão da Mulher. Da Rádio Câmara de Brasília, Júlia Lopes.
17: O projeto prevê a instalação de bebedouros e pontos de água potável em locais públicos de grande circulação, como praças, parques e áreas de lazer. O autor da proposta, Paulo Teixeira, do PT de São Paulo, afirma que a medida amplia o acesso gratuito à água e estimula hábitos saudáveis de hidratação.
18: Paulo Teixeira acrescenta que a iniciativa ajuda as cidades a enfrentar os efeitos das ondas de calor, priorizando áreas vulneráveis e locais com grande exposição a altas temperaturas. O texto ainda incentiva o uso de garrafas reutilizáveis para reduzir o consumo de embalagens plásticas descartáveis.
16: Segurança Pública.
17: Aloysio Mendes, do Republicanos do Maranhão, foi indicado para presidir a comissão especial que vai discutir a redução da maioridade penal para 16 anos. Apesar de ser favorável à proposta, o deputado afirma que guiará os trabalhos com isenção e responsabilidade.
18: Aloysio Mendes informa que o colegiado ouvirá autoridades e especialistas antes de votar a proposta. Segundo ele, mais de 80% da população apoia a redução da maioridade penal, rejeita a impunidade e cobra medidas mais duras contra crimes cometidos por jovens.
17: Juliana Cardoso, do PT de São Paulo, cobra a votação de projeto que criminaliza a misoginia, já aprovado pelo Senado e com regime de urgência na Câmara. Ela afirma que a proposta busca responsabilizar condutas de ódio, ameaça e humilhação dirigidas às mulheres por sua condição de gênero.
18: Juliana Cardoso alerta que a violência contra a mulher também se manifesta por ataques e intimidações, inclusive no ambiente digital. A parlamentar pede ao presidente da Câmara e aos líderes partidários que incluam a matéria na pauta do plenário.
17: Carol D'Artora, do PT do Paraná, defende a criminalização da misoginia para ampliar a proteção das mulheres contra discursos de ódio, ameaças e perseguições. A deputada apresentou proposta para punir práticas machistas no ambiente digital em complemento à matéria já em tramitação.
18: Carol D'Artora argumenta que a violência contra as mulheres muitas vezes começa antes da agressão física, com manifestações de ódio e intimidação. A parlamentar avalia que o combate a essas práticas nas redes sociais ajuda a prevenir formas mais graves de violência de gênero.
16: Justiça.
17: Fernanda Melchiona, do PSOL do Rio Grande do Sul, defende a revogação da lei da alienação parental. A congressista acredita que a legislação pode ser usada para revitimizar mulheres que denunciam violência ou buscam o pagamento de pensão alimentícia.
18: Por isso, Fernanda Melchiona cobra a votação do projeto que revoga a lei e critica um recurso apresentado na Câmara que impede o texto de seguir para o Senado. A deputada também defende a aprovação de uma proposta que criminaliza a misoginia.
17: Soraya Santos, do PL do Rio de Janeiro, celebra o papel dos advogados na defesa de direitos e na reparação de injustiças. A parlamentar ressalta iniciativas para ampliar o acesso à justiça e garantir proteção a grupos vulneráveis.
18: Soraya Santos também destaca a chamada Lei Júlia, que assegura a suspensão de processos por 30 dias para advogadas após o nascimento de filhos. Ela cita ainda uma iniciativa da OAB para oferecer assistência jurídica a vítimas de violência, idosos abusos e filhos de vítima de feminicídio.
17: Rui Falcão, do PT de São Paulo, apresentou projeto para permitir que advogados públicos federais aposentados votem e sejam candidatos no conselho que administra os honorários da categoria. Hoje, esses profissionais não participam da escolha dos representantes do colegiado.
18: Rui Falcão argumenta que os aposentados também são afetados pelas decisões sobre a distribuição dos honorários. O deputado afirma que a mudança amplia a participação de mais de 4 mil profissionais nas decisões do conselho.
13: Agricultura.
17: A Câmara analisa um projeto de lei para regulamentar a produção celular de proteína animal. A ideia é incentivar a pesquisa na área, apontada como uma alternativa ambientalmente mais sustentável para a produção de alimentos. Quem informa é a repórter Maria Neves.
3: A Comissão de Defesa do Consumidor da Câmara analisa projeto do deputado Jorge Goten, do Republicanos de Santa Catarina, que prevê a criação de regras para pesquisa, produção e comercialização de alimentos por meio de cultivo celular. As normas devem valer também para os derivados e subprodutos desses alimentos, assim como para o incentivo à pesquisa no setor. Jorge Goten explica que a produção celular de alimentos envolve a multiplicação e a maturação de células-tronco em laboratório, resultando em produto com as mesmas características de carnes convencionais de origem animal. Pelo texto aprovado, o Executivo Federal deve criar as regras para cultivo celular de alimentos por meio de regulamentação da nova lei. Essas normas devem garantir a sanidade, inocuidade e sustentabilidade dos produtos, assim como a saúde do consumidor. A regulamentação também deverá garantir que a produção minimize os riscos de contaminação ambiental. O texto já foi aprovado na Comissão de Ciência, Tecnologia e Inovação, onde o relator, deputado doutor Zacarias Calil, do MDB de Goiás, ressaltou que o Brasil é o maior exportador mundial de proteína animal. Segundo ele, o país responde por cerca de 28% das exportações de carne bovina no mundo e por aproximadamente 31% das carnes de aves.
4: Ao combinar rigor técnico com flexibilidade regulatória, o texto garante que o país esteja preparado para competir também no nascente mercado de alimentos cultivados com qualidade, segurança e credibilidade internacional.
3: Zacarias Calil argumenta ainda que o projeto responde a uma demanda global crescente por fontes alternativas de proteína que conciliem eficiência produtiva, segurança alimentar e responsabilidade ecológica. Segundo ele, o impacto ambiental causado pelo sistema alimentar vigente responde por 34% do total de emissões globais de gases do efeito estufa. O deputado cita ainda um estudo internacional que compara os impactos ambientais da produção tradicional de carnes e de proteína cultivada a partir de células. O levantamento apontaria redução de até 92% no aquecimento global e gasto de água 78% menor. De acordo com o autor, deputado Jorge Goten, no Brasil, a indústria de fontes alternativas de proteínas conta atualmente com pouco mais de 100 startups. Ainda segundo o parlamentar, esse mercado já atraiu cerca de US$ 600 milhões em investimentos. Pela cotação atual, esse valor corresponde a quase 3 bilhões de reais. Da Rádio Câmara de Brasília, Maria Neves.
18: Dilceu Esperafico, do PP, destaca a importância da produção de suínos para a economia de Toledo, município localizado no oeste do Paraná. O deputado afirma que a cidade lidera o PIB agropecuário do estado há 13 anos, impulsionado pela suinocultura.
17: Dilceu Esperafico ressalta que a força da atividade também se reflete na tradicional festa do porco assado no Rolete, marcada para 13 de setembro. O parlamentar aponta que o evento divulga Toledo e valoriza a produção agropecuária da região.
13: Direitos Humanos.
18: A Câmara aprovou a criação de um símbolo nacional para conscientização sobre doenças raras. A repórter Paula Bittar acompanhou a votação.
19: A Comissão de Constituição e Justiça da Câmara aprovou uma proposta que reconhece o laço multicolorido como símbolo nacional da luta pelos direitos das pessoas com doenças raras no Brasil. O símbolo terá 5 cores: rosa, lilás, azul, verde e amarelo. Segundo o texto, as pontas começam em rosa e passam gradualmente pelo lilás, azul e verde até chegar ao amarelo no centro do laço. O uso do símbolo será opcional e sua ausência não prejudica o exercício de direitos e garantias previstos em lei. As doenças raras, embora individualmente pouco prevalentes, afetam milhões de brasileiros, conforme destaca a relatora na comissão, deputada Silvia Cristina, do PP de Rondônia.
5: Mais do que um símbolo, esse laço representa milhões de brasileiros que convivem diariamente com o desafio do diagnóstico tardio, da dificuldade de acesso ao tratamento e muitas vezes da invisibilidade. Segundo o Ministério da Saúde, cerca de 13 milhões de brasileiros vivem com alguma doença rara. São mais de 7 mil doenças raras descritas, das quais aproximadamente 80% tem origem genética e 20% decorrem de causas infecciosas, imunológicas, ambientais ou degenerativas.
19: Segundo Silvia Cristina, as doenças raras são um relevante desafio para o sistema público de saúde. Ela afirma que iniciativas legislativas de conscientização e visibilidade social são legítimas e adequadas ao interesse público. O Brasil já conta com o Dia Nacional das Doenças Raras e o Dia Nacional da Informação, Capacitação e Pesquisa sobre Doenças Raras, mas ainda não possui um símbolo oficial para a causa. O projeto que reconhece o laço multicolorido como símbolo nacional da luta pelos direitos das pessoas com doenças raras no Brasil segue para o Senado, a menos que haja recurso para análise pelo plenário. Da Rádio Câmara de Brasília, Paula Bittar.
13: Transportes.
17: Fausto Júnior, do União, cobra do governo federal a recuperação da BR-230, a Transamazônica, para garantir o escoamento agrícola e o transporte no sul do Amazonas. De acordo com o parlamentar, trechos entre Sucunduri e Apuí estão quase intrafegáveis.
18: Fausto Júnior argumenta que a falta de asfalto isola comunidades, impede o acesso a serviços especiais e gera pobreza. O parlamentar cobra a união da bancada amazonense por melhorias na Transamazônica, assim como ocorreu na mobilização pela BR-319, que liga Manaus a Porto Velho.
17: Projeto de doutor Ismael Alexandrino, do PSD de Goiás, obriga postos de combustíveis com 3 ou mais bicos de gasolina a disponibilizar uma bomba com gasolina E10, que tem até 10% de etanol. O parlamentar explica que o objetivo é oferecer uma alternativa aos veículos antigos.
18: Doutor Ismael Alexandrino também inclui no texto que o preço da gasolina E10 não seja superior ao da gasolina comum, com diferença máxima de 5%. Ele argumenta que muitas motocicletas e automóveis no Brasil ainda não são adaptados a combustíveis com maior concentração de etanol.
13: Economia.
17: Relator do projeto do Simples Nacional e um dos principais articuladores do MEI, Luiz Carlos Rauli, do Podemos do Paraná, critica o baixo desenvolvimento do Brasil, atribuindo o desempenho a falhas de gestão e as políticas econômicas de governos de centro-esquerda.
18: Ao protestar contra os indicadores sociais, Luiz Carlos Rauli ressalta que, apesar de ser a 10ª economia mundial, o Brasil ocupa a posição 84 no Índice de Desenvolvimento Humano. Para ele, é preciso diversificar o setor produtivo e desburocratizar tributos para gerar emprego e renda.
17: Adriana Ventura, do Novo de São Paulo, critica o pagamento de salários acima do teto constitucional no serviço público. A congressista afirma que benefícios adicionais e outras vantagens elevam a remuneração de integrantes do Judiciário, do Ministério Público e de órgãos de controle.
18: Adriana Ventura cobra do Congresso medidas para limitar os chamados supersalários e reduzir privilégios no funcionalismo. A parlamentar argumenta que esses gastos comprometem recursos públicos que deveriam atender às necessidades da população.
17: Termina agora o Jornal Câmara dos Deputados, produzido pela Rádio Câmara, com trabalhos técnicos de Eberson Urani e apresentação de Márcio Aquiles Sardi e Val Monteiro. Boa noite.
18: Uma boa noite para você. A Voz do Brasil volta amanhã.
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1: Para quem gosta de um passeio diferente e quer saber mais sobre a história da Segunda Guerra Mundial, conheça o Museu do Expedicionário. O museu conta com acervo que registra a participação do Brasil na Segunda Guerra Mundial, destacando a atuação dos pracinhas paranaenses na campanha da Itália. No local, são encontrados documentos, fotografias, filmes, mapas, ilustrações da época e materiais bélicos que foram utilizados.

0: irmão para irmão, feita com coração.
1: Yeah, pregador Lua,
2: contigo eu sei que eu posso suportar, Senhor, pois teu poder se aperfeiçoa na minha fraqueza, Deus.
1: Trazer

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1: Nós queremos alegrar o coração do Senhor com a nossa fidelidade.